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2: Nós vamos meditar na palavra do Senhor, amados. Quem são os poucos? Quem são os poucos? Quando nós observamos a palavra do Senhor, nós vamos deparar com uma situação, no mínimo, diferente. Inusitada. Você há de descobrir, irmãos, que em todas, praticamente todas as situações, momentos, apenas os poucos alcançaram vitória. Apenas os poucos foram vitoriosos. A multidão não conseguiu prosseguir, a multidão não foi muito longe. Logo desistiram, ou algum problema aconteceu, e poucos perseveraram. E esses que perseveraram, chegaram ao fim. Chegaram ao fim, alcançaram a promessa de Deus, alcançaram o objetivo do Senhor para suas vidas, foram bem sucedidos na caminhada. Mas a vitória, irmãos, não é para multidões. A vitória é para poucos. Apenas aqueles que perseveram na presença do amado Jesus. É certo que nós gostamos de multidões. Nós gostamos, amados. Nós gostamos de estar no meio de pessoas, onde há muitas pessoas. É comum para nós isso. Gostamos de igrejas cheias, de igrejas lotadas. E atribuímos à igreja lotada, ela é bem sucedida. A bênção do Senhor está naquele lugar. Quando nós olhamos a igreja vazia, é difícil, misericórdia. Mas entenda, são poucos. São poucos. Não é a multidão, porém são poucos. Nós precisamos entender, amados, que não importa quem anda com a gente, desde que Deus ande conosco. Isto que é o mais importante. Talvez você vá andar sozinho todos os dias da tua vida, com poucos amigos, um círculo de amigos pequenininho. Mas o que importa é que esses estão na mesma vibe. Esses estão nos mesmos, observando os mesmos princípios que você observa. Esses que vivem com você são pessoas próximas de fato. E é melhor do que ter 1 milhão de amigos, com certeza. Nós precisamos buscar, irmãos, sempre o cuidado do Senhor para com a nossa vida. Mas o interessante, irmãos, é que a Bíblia mostra que as multidões geralmente estão erradas. As multidões geralmente desviaram-se da presença do Senhor, escolheram caminhos errados. As multidões têm opiniões próprias. Dizem por aí que a voz do povo é a voz de Deus. Depende de qual Deus, porque do Todo-Poderoso não é. A voz do Senhor está na boca daqueles que são fiéis. E são poucos. São poucos. Não entre nessa história que a multidão está sempre certa. Porque geralmente a multidão está sempre errada. Principalmente no aspecto espiritual. Você precisa olhar para o Senhor acima de todas as coisas. Você precisa cultuar o Senhor com todas as tuas forças. Se você estiver sozinho, ande com Deus. Se você tem alguém para andar com você, andem juntos com Deus. Mas nunca deixe de andar com o Senhor, porque o teu amigo não sente-se bem, porque o povo não quer que seja assim, porque apontam o dedo para você, porque quem sabe até zombam da tua fé. Mas quem falou que seria diferente? se zombaram do nosso mestre. Você não quer ser zombado? É difícil, não é? É difícil. Mas veja, amados, alguns exemplos de multidões que se deram mal. Apenas 3 exemplos, evidentemente que a palavra do Senhor está repleta de exemplos. Mas só para que vocês possam entender que é melhor estar sozinho do que mal acompanhado. Entenda isso. É melhor você andar sozinho com Deus do que com tanto de gente mal acompanhado. Fique atento a esta verdade. Amados, nos dias de Noé, vamos lá para Noé. Oh, misericórdia. Eis Noé, recebe de Deus uma missão. Qual a missão de Noé? Construir um barcão, um barco bem grande. Uma barca. Mais de 130 metros de barco. Oh, misericórdia. Um negócio gigantesco. E começa Noé a obedecer ao Todo-Poderoso. Aprenda a ser obediente ao Senhor. Não importa o que Deus peça a você. Não importa. E Noé inicia a construção do barco. Diz os historiadores que foram 100 anos construindo esse barco. Se foi de fato. Mas foi um tempo longo. Sabe o que a multidão fazia? Esse cara é doido, é pirado. Olha o tamanho do barco. Para quê? Não tem água, não chove, isso, aquilo outro. Zombavam continuamente de Noé. A multidão, amados, mesmo alertada. Porque Noé construiu o barco e alertava a multidão do dilúvio, sobre o dilúvio. Mesmo alertada. Não quiseram ouvir, mas zombavam do servo de Deus. Estavam certos? Olha, era uma região grande. E certamente pelo período de tempo, Noé tornou-se meio que um ponto turístico. Ah, vamos lá, ó, o barco do doidão está quase pronto. Olha lá, olha o barco. De longe, com certeza, avistavam aquele barco. Vamos lá ver como é que é esse negócio. E certamente atraía. Isso aqui, irmãos, é apenas suposições. A Bíblia não entra nesse mérito, mas como um homem curioso, provavelmente aconteceu isso. E atraía as pessoas. E eles chegavam e zombavam de Noé. Mas o barco estava sendo construído. O que aconteceu? Eis que os primeiros pingos d'água surgiram. Foram engrossando. É, irmãos. A água foi aumentando. Onde não tinha água, começou a juntar água. Os córregos subiram. E o povo começou a ficar meio que... Olha, será que aquele pirado tinha razão? Sabe quem ficou para trás, amados? Toda uma multidão. Sabe quem entrou na arca? 8 pessoas apenas. Noé, sua esposa, seus 3 filhos e esposas. Não fala se eles tinham ou não filhos, porém, vamos nos deter a estas 8 pessoas, com certeza. Entraram na arca, Noé, sua esposa, Sem, sua esposa, Cão e Jafé, e suas esposas. E os demais... pereceram. Vê como são as coisas? Aprendamos com isso. Mas vamos para outro exemplo, para que nós possamos estar atentos e não nos deixarmos envolver por aquilo que a multidão fala, porque a multidão não é de Deus. De Deus são os fiéis, aqueles que são chamados, separados, que lavaram-se e deixaram-se lavar no sangue de Cristo. Estava no Egito, irmãos, aproximadamente 4 milhões de pessoas eram escravos. 4 milhões, praticamente a população do Espírito Santo toda, estavam como escravos no Egito. Aparece Moisés, Moisés é levantado, Moisés é zombado, Moisés é escarnecido, porém, consegue tirar o povo do Egito. E esses entram no deserto. Sabe quantas pessoas entraram em Canaã? Quantas? Duas pessoas. Entendem? Apenas duas daqueles que saíram do Egito entraram em Canaã. E os demais? Ficaram todos, ao longo de 40 anos, plantados no deserto. Sabe quem entrou? Quem? Josué e Caleb. Apenas dois. Evidente que no deserto nasceram muitos. Esses eram aqueles que estavam em pé de guerra, em ponto de guerra. Ficaram plantados no deserto. Veja como são as coisas. Apenas dois adultos que saíram do Egito e entraram em Canaã. A multidão, amados, sempre está errada. Olhe para Jesus. Olhe para o Senhor. E ainda no Novo Testamento temos também um novo exemplo. Desta vez em Cafarnaum. Quem estava ali? Jesus. Olha só. Até Jesus. Diz a palavra que Jesus estava em Cafarnaum junto com seus discípulos. Os mais antigos, mais novos, eram discípulos. Pessoas que o conheciam. E Jesus ministra uma palavra um pouco mais difícil. Chama as pessoas mais à atenção. Sabe quantos ficaram? 12. E os demais? A multidão não quiseram ouvir a Jesus. Amados, com essa introdução, quero chamá-los à atenção para a ideia, para que você entenda que são poucos. São poucos. Esforça-te para que você faça parte dos poucos. Para que você faça parte do grupo dos poucos. Se você não te esforçares, não entrarás nos céus. Porque são poucos. O céu não tem um caminho largo, diz a Bíblia, que o caminho é estreito. E disse Jesus que poucos entrariam no reino dos céus. Irmãos, fique atento. Para que você não seja um dos que fazem parte das multidões. Vigia, povo dos céus, vigia. É necessária uma vigilância constante, irmãos, para que os nossos passos sejam para a honra, seja para a glória, seja para a exaltação do nosso amado Jesus. Para que nós possamos viver aquilo que Deus quer, entender a mensagem do Eterno, vivermos princípios do Senhor com todas as nossas forças, morrermos para nós mesmos, porque é isso que Deus pede de cada um de nós, que nós possamos morrer para nós mesmos. A multidão não quer morrer para si mesmo. Poucos morrem para si mesmo. Isso nada mais é, irmãos, do que colocar Deus em primeiro lugar na vida. Morrer para si mesmo, colocar Deus e aquilo que é de Deus em primeiro lugar, em evidência na vida. Precisamos fazer assim, para que Deus seja honrado e seja glorificado. Oh, glórias! Nós vamos ler a Bíblia, vamos abrir a Bíblia em Gênesis capítulo 18. Vamos ler versículos 20 até o 33. Amém? Mas entenda, são poucos, pouquíssimos aqueles que entendem a mensagem do Senhor. Gênesis capítulo 18, versículos 20 até o 33. Podem ficar assentados, vamos ouvir essa palavra com atenção, irmãos. Diz a palavra do Senhor. Disse mais o Senhor, com efeito o clamor de Sodoma e Gomorra tem se multiplicado e o seu pecado se tem agravado muito. Descerei e verei se de fato o que tem praticado corresponde a esse clamor que é vindo até mim. e se assim não é, sabê-lo-ei. Então partiram dali aqueles homens e foram para Sodoma. Porém, Abrão permaneceu ainda na presença do Senhor. Abraão foi um camarada que fez parte do grupo dos poucos, com certeza. E aproximando-se a ele, disse: destruirás o justo com o ímpio? Se houver porventura, ouça só, se houver porventura 50 justos na cidade, destruirás ainda assim? E não pouparás o lugar por amor dos 50 justos que nela se encontram? Longe de ti o fazeres tal coisa, matares o justo com o ímpio, como se o justo fosse igual ao ímpio. Longe de ti não farás justiça o juiz de toda a terra? Então disse o Senhor: se eu achar em Sodoma 50 justos dentro da cidade, pouparei a cidade toda por amor deles. Disse mais Abraão: eis que me atrevo a falar ao Senhor, eu que sou pó em cinza. Na hipótese de faltarem 5 para 50 justos, destruirás por isso toda a cidade? Ele respondeu: não a destruirei, e se eu achar ali 45. Disse-lhe ainda mais Abraão: e se porventura houver ali 40, respondeu o Senhor: não o farei por amor dos 40. Insistiu: não se ire o Senhor, falarei ainda. Se houver porventura ali 30, respondeu o Senhor: não o farei, se eu encontrar ali 30. Continuou Abraão: eis que me atrevi a falar ao Senhor, se porventura houver ali 20. Respondeu o Senhor: não a destruirei por amor dos 20. Disse ainda Abraão: não se ire, ó Senhor, se lhe falo somente mais desta vez, se porventura houver ali 10. Respondeu o Senhor: não a destruirei por amor dos 10. Tendo cessado de falar a Abraão, retirou-se o Senhor, e Abraão voltou para o seu lugar. Amém? Senhor, muito obrigado pela tua palavra, Pai. Muito obrigado, Senhor, por fazer-nos entender que não são as multidões, mas são poucos, são aqueles que te amam. Que nós possamos, ó Deus, entender essa mensagem hoje e nos colocarmos juntos com aqueles que te amam, que são poucos, para te louvar, adorar e bendizer o teu nome. Senhor, fala conosco nesta noite, em nome de Jesus. Amém. Amém, amados, queridos, é muito interessante essa narrativa. É muito interessante quando você lê a respeito de Sodoma e Gomorra. É muito interessante, amados, porque aquele povo havia desprezado totalmente o Senhor. Eles estavam mergulhados em toda sorte de práticas pecaminosas, sorte de coisas ruins. Diz a palavra que os seus atos eram maus, profundamente maus. E o Senhor colocou no seu coração o desejo de destruir aquele povo, acabar com a raça deles. No entanto, amados, o Senhor encontrou-se com Abraão. Conversando com Abraão, Abraão lembrou-se de Ló. Eis que Ló morava em Sodoma. E Abraão, amados, tenta salvar Ló. E ele apresenta diante do Senhor as possibilidades. Ele intercede. Veja, amados, a Bíblia diz que era uma cidade certamente com mais de 50 pessoas. Quem sabe alguns milhares de pessoas. Nós não sabemos o tamanho de Sodoma, mas não era uma cidadezinha pequena. E Abraão, ele chega-se ao Senhor e diz: olha, Deus, se tiver 50 pessoas ali que são justas, fiéis a ti, e o Senhor diz: não destruirei aquele lugar por amor aos 50. Mas, amados, entenda que não havia em Sodoma nem mesmo 10 pessoas justas. Existiam ali apenas a família de Ló. Ló e suas duas filhas, porque nem mesmo os genros dele, aqueles que eram genros, quiseram segui-lo. Às vezes, irmãos, é isso que nós temos visto no nosso dia a dia. Porque nós estamos muito preocupados com os números. Nós queremos multidões. Ah, eu não vou, eu não ando ali. Ah, não, ali não dá, porque não tem multidões. Eu quero estar no meio do povão, eu quero. Amados, nem sempre o povão carrega sobre si a presença de Deus. Nós precisamos entender essa verdade, irmãos. Precisamos compreender essa realidade. E eu quero que você coloque na tua mente nessa noite o seguinte: são poucos aqueles que hão de adentrar o reino dos céus. São poucos aqueles que estarão com o Senhor na glória para todos sempre. São poucos. Mas pastor, desta forma, quem é que vai para o céu? Olha, quem vai, não sei. Meu lugar está garantido. Ô, glórias! Eu posso responder por mim. Que você responda por si. Eu não posso falar, ah, você vai para o céu, que benção. Não, não sei. Você tem que buscar Deus na tua vida. Procure ser justo. Porque senão tu serás destruído como foram destruídos todos aqueles lá de Sodoma e também de Gomorra. Todos foram destruídos. Eram duas cidades. Todos foram destruídos. Nada sobrou naquele lugar. A ira de Deus desceu sobre a multidão, sobre os muitos. Irmãos, não é falta de amor do Eterno. Uma das coisas que nós temos menosprezado nesses últimos tempos é a justiça de Deus. Entenda, justiça de Deus. Entenda a justiça do Senhor. Se você não sabe o que é, ore e fala, fale para o Senhor: Deus, eu quero conhecer a tua justiça. Eu quero conhecer a tua justiça. Eu quero viver a tua justiça. Eu quero experimentar a tua justiça. Eu quero estar debaixo da tua justiça. É uma necessidade, amados. Há situações que não há como fugir delas. Ou você se coloca dentro daquilo que o Senhor determina, ou você está mais ou menos enrolado para toda a eternidade. E isso é muito sério. Amém? São poucos, entendam. Tinha toda uma cidade. Quem foram salvos? Ló, sua esposa, duas filhas. Porque os seus genros acharam que Ló estava brincando. Veja que coisa. Irmãos, no versículo 14 do capítulo 19 de Gênesis diz: então Ló saiu e foi falar com os seus genros, os que estavam para casar com suas filhas. E ele disse: levantem-se e saiam deste lugar, porque o Senhor vai destruir a cidade. Mas eles pensaram que Ló estava brincando. Para de pensar. Para de pensar. Apenas aceite o que Deus determina. Nós pensamos demais. O interessante é que nós não pensamos para o bem. Nós pensamos para o mal. Por incrível que pareça, você não erra por pensar bem demais. Você erra por pensar mal demais. Eis aí, irmãos, uma lição que nós temos do Senhor para as nossas vidas. Quando o Senhor chegou àquele lugar, ele viu quão terrível era. Havia ali quatro pessoas, apenas quatro. Quando Ló foi até os seus genros e falou: olha, prepare-se, vamos sair, porque a coisa vai ficar feia, o Senhor vai derramar enxofre sobre esse lugar, o Senhor vai queimar, vai destruir. Qual foi a conclusão deles? Ah, esse nosso sogro está velho. Talvez. Suposições. Ah, esse nosso sogro tomou café estragado. sei lá, bateu a cabeça na pedra. Eles não levaram a palavra de alerta de Ló a sério. Não levaram, amados. Diz a Bíblia de forma textual, mas eles pensaram que Ló estava brincando. Isso é familiar para vocês? Como é familiar hoje? Porque nós temos sobre a nossa vida uma sentença. Duas sentenças. A primeira sentença: Jesus está voltando. Ô, glórias! Jesus está voltando. Quem leva a volta de Jesus a sério? O que é que o diabo tem sugestionado à igreja? Ah, Jesus está voltando, mas não voltou há 2000 anos quando foi avisado? Vai voltar, talvez daqui a 2000 anos. Com Noé foi a mesma coisa. Ah, não vai chover. Vê como são as coisas. Ló avisou aos seus genros. Ah, não é bem assim. Já pensou, como é que vai destruir uma cidade toda? Nós e a nossa sabedoria. Não brinque com a palavra do Senhor. Há sobre tua vida uma sentença. Duas sentenças. A primeira, a volta de Cristo. A segunda, essa nos aguarda ali na esquina. Na esquina da vida. Chama-se morte. O Senhor já nos alertou que todos vão voltar ao pó. Sabemos disso? Quem não sabe? A Bíblia diz de forma bem clara que do pó viemos e para o pó voltaremos. Eis aí a sentença. Mas quantos de fato têm levado a sério o alerta do Senhor? Quantos estão achando que vão viver eternamente? De certa forma, estão brincando com a palavra do Senhor. Amados, os genros de Jó não acompanhou a família. Ficaram para trás. Morreram na destruição de Sodoma. Fique atento. Apenas 4 saíram de Sodoma. Fique atento. Mas vamos lá, tem mais. Veja como o caminhar precisa ser com os olhos bem abertos, com os ouvidos ligados à voz do Senhor. Versículo 17, capítulo 19 de Gênesis. Havendo-os levado para fora, um deles disse: corra para sair daqui com vida. Não olhem para trás. Não olhem para trás. Nem parem em toda a campina. Fuja para o monte, para que você não morra. Qual foi o alerta do Senhor, o anjo do Senhor falando àquela família? Havendo-os levado para fora, um deles disse: corra para sair com vida, não olhe para trás. Amados, o Senhor tem nos alertado diuturnamente. Todo santo dia o Senhor fala com a gente. Todo santo dia Deus fala contigo. Se você é alguém que lê a palavra, Deus fala com você na palavra toda vez que você abre a Bíblia. Se você ouve pregações de servos de Deus, não desses falsos profetas mentirosos, que pregam aquilo que o coração quer ouvir, mas que não falam de Deus, esses daí são filhos do diabo. Mas se você ouve filhos do Senhor pregando, o Senhor fala com você. Se você é fiel, Deus se revela em sonhos para ti. Deus usa de muitas formas para falar com você. E o que nós temos visto nesses últimos tempos é que o Senhor nos chama para uma vida de santidade, uma vida de comunhão, uma vida de proximidade, e nós não podemos olhar para trás. Nós não podemos olhar para trás, igreja. Quando é que você olha para trás? Quando é que eu olho para trás? Quando eu abro espaço na minha vida para o maldito pecado. Simples assim, gente. Não complique a palavra. É simples. Se você peca, você olhou para trás e você virou uma estátua de sal. Foi isso que ocorreu com a esposa de Ló. Ela fez o quê? Olhou para trás. Oh, saudade de Sodoma, lá era tão bom. Meus amigos, sei lá quem mais, enfim. Lá era legal. Saudades, saudades. Não conseguiu sair do lugar. Não olhe para trás. Jamais olhe para trás. Mas pastor, o que é olhar para trás? Não dê lugar ao pecado na tua vida. Não dê lugar ao pecado em tua vida. Porque você pode ficar no meio da caminhada em pecado, olhando para trás. E será tarde demais. Entenda? Deu para compreender, amados? Olhar para trás é permitir que o pecado venha à existência. E se o pecado vem à existência, você pode ficar no meio da caminhada em definitivo. Diz a palavra que a esposa de Ló tornou-se uma estátua de sal. E seguiu Ló e suas filhas. Eles foram salvos. Ou seja, saíram quatro, chegaram três. Veja como são as coisas. A caminhada não é fácil. Não te enganes. A caminhada não é para os fracos. O Senhor não chamou fracos. O Senhor chamou homens e Ele reveste esses homens com poder e autoridade. Se você não tem poder, se você não tem autoridade, é porque você não deixou se revestir pelo Senhor. Porque é uma ordem. É uma promessa, uma ordem de Deus para o homem que busque a sua presença. E uma promessa do Senhor, porque Deus reveste aqueles que o buscam. É simples, irmãos. Uma das coisas mais simples que existe na vida do ser humano chama-se salvação. Servir a Deus. Talvez você veja a salvação como um bicho de sete cabeças. Se você enxerga a salvação como um bicho de sete cabeças, é porque você não está vendo Deus, mas o bicho de sete cabeças. Já ouviram essa expressão, um bicho de sete cabeças? É comum, não é? Então se você está vendo a salvação como algo complicado, complexo, difícil, se você não consegue entender a salvação, é porque você não está fazendo nem mesmo o básico, que é extremamente simples. É só seguir Jesus. E seguir Jesus é amá-lo. E amar Jesus é obedecer os seus mandamentos. João, não me lembro o capítulo nem o versículo. Quem me ama, guarda os meus mandamentos. E um pouquinho à frente, ele ratifica. Quem não me ama, não guarda os meus mandamentos. Simples, não é, irmãos? Não complique a salvação. Ou seja, se há pecado, não entra no céu. Só entra santos. E são poucos, são poucos. São poucos, amados. Noé, apenas oito entraram na arca. Noé e sua família. No Êxodo, 4 milhões aproximadamente saíram. Daqueles que eram adultos, apenas dois entraram. Os adolescentes entraram também, mas esses saíram de boa. Ainda, em Cafarnaum, haviam discípulos de Jesus sentados. Oh, o mestre vai falar. Oh, que bênção. Oh, o mestre vai falar. Vamos lá, o mestre vai falar. E Jesus solta a palavra. E Jesus fala. Mas aqueles que não são de Cristo não gostam de ouvir a Cristo. Sobraram 12. Sobraram 12. Lá em Sodoma, também Gomorra, haviam com certeza milhares de pessoas. Quatro saíram, três chegaram. Só estes. Sempre poucos. São poucos. Faça parte do grupo dos poucos e verás a glória do Senhor. Amém? E bênção. Com essa palavra quero animá-lo. Se você acha que está andando sozinho, dê glórias ao Todo-Poderoso. Porque andar com a multidão não dá muito certo. E para nós finalizarmos essa palavra, quero mais uma vez chamá-los a atenção para a multidão. Quem foi que pediu a crucificação de Jesus? Crucifica-o, crucifica-o, crucifica-o. Quem era essa galera? A multidão. O camaradinha lá queria até saltar Jesus, mas o que foi que ele fez? Ele não fez nada. Crucifica-o, crucifica-o. Sabe de uma coisa? Vou lavar minhas mãos e não tenho nada a ver. Isso é uma questão de vocês aí, ó. Questão religiosa de vocês, vocês querem assim, que assim seja. Quem matou Jesus? A multidão. Fique atento. Oh, misericórdia. Fique atento, amados. Vamos orar? Vamos ficar de pé para nós orarmos? Amado Deus, muito obrigado, Senhor. Que Tu venhas nos, cada dia, dar a revelação da palavra. E fazer-nos entender, Senhor, que a caminhada é difícil. Mas que é possível vencê-la. E que são poucos aqueles que hão de vencê-la. E que nós possamos lutar com todas as nossas forças. Para fazermos parte do grupo dos poucos. Esses que hão de entrar no céu. E está ali na glória contigo, Senhor. Abençoa-nos, Pai, de uma forma poderosa, em nome de Jesus. Amém. Amém, queridos? Esteja atento. Esforça-te para que você faça parte dos poucos.

Jacó enquanto fugia do seu irmão Esaú. Ao dormir no deserto, ele teve um sonho. E nesse sonho, nessa visão, ele viu os céus abertos, uma escada posta no céu. Os anjos subiam e desciam por essa escada. Então naquele momento ele disse: o Senhor está nesse lugar e eu não sabia. O interessante é que Deus sempre fora o Deus de Jacó. Deus tinha uma aliança com Abraão, com Isaac e também com Jacó e com toda a sua descendência.

E a partir daquele dia, a sua vida nunca mais foi a mesma. Jacó então fez uma aliança com Deus. E isso é que fez a diferença na vida de Jacó. Deus tem uma aliança com você, mas você precisa fazer uma aliança com Deus. Você precisa sentir o poderoso toque do Todo-Poderoso em sua vida. E você precisa se aliançar com o toque da glória de Deus e viver mediante a fé neste toque, mediante a fé nessa experiência. Deus tem uma aliança com você e agora Ele espera por

Porque vós mesmos sabeis perfeitamente que o dia do Senhor virá como vem o ladrão de noite. Pois quando estiverem dizendo paz e segurança, então lhe sobrevirá repentina destruição, como as dores de parto àquela que está grávida, e de modo nenhum escaparão. 1 Tessalonicenses 5, 2 e 3.

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1: Irmãos, vamos meditar na palavra do Mestre? Vamos glorificar o nosso Senhor e Salvador Jesus? Vamos ouvir aquilo que Deus tem para falar aos nossos corações? Esta é a melhor parte do culto, é aquela parte que o Espírito Santo do Senhor fala conosco. Até então, nós temos falado com o Senhor, temos glorificado ao Todo-Poderoso, temos adorado o Senhor. Mas a partir desse momento, nós vamos ouvir a direção do Senhor para a nossa vida, a direção do Todo-Poderoso para os nossos corações. Jesus purifica o leproso. Aleluias. Jesus purifica o leproso. Queridos, a lepra é uma enfermidade terrível. Se não curada, se não cuidada, ela vai tomando todo o corpo da pessoa e vai destruindo aos poucos o corpo. Vai comendo o corpo das pessoas. Da mesma forma, o pecado, se o pecado não for cuidado, se nós não cortarmos o pecado ainda no início, ele entra no coração do ser humano e ele vai destroçando a nossa vida, vai destruindo a nossa vida, ele vai acabando conosco aos poucos. Vai acabando conosco aos poucos. O interessante, queridos, é que a lepra tira as dores. Geralmente a pessoa não sente que seu corpo está sendo destruído, não é assim? As pessoas não sentem que seu corpo está sendo destruído, degenerado. Da mesma forma, irmãos, o pecado quando entra no coração do ser humano, ele entra como um analgésico, como uma anestesia, e vai anestesiando os nossos sentimentos. E nós vamos acostumando com o pecado, e ele vai cada dia mais crescendo no nosso coração, tomando a vida do homem e destruindo por completo a comunhão com Cristo, a comunhão com o Mestre. O Senhor Jesus, ele era mestre em fazer comparações, e ele fez diversas comparações e mostrou também na prática como é a situação do homem que não tem Jesus no coração. Ele mostrou na prática, irmãos, que aqueles que viviam longe do Senhor, longe da presença do Pai Eterno, não tinham uma comunhão verdadeira, não tinham uma alegria verdadeira na sua vida, o seu corpo padecia pelo peso do pecado. E nesse texto que nós vamos ler, Lucas capítulo 5, versículos 12 até o 16, nós vamos ver, irmãos, o Senhor Jesus efetuando uma cura extraordinária. Algo maravilhoso aconteceu naquele momento. O Senhor alcançou um leproso. Aquele homem, ele vinha e ele clamou pela misericórdia do Senhor, clamou pelo poder do Todo-Poderoso. E o Senhor olhou para ele e liberou sobre a sua vida a restauração completa, a renovação da sua existência, do seu corpo. Amém? Vamos então ler Lucas capítulo 5, a partir do versículo 12 até o 16. Diz a palavra: aconteceu que, estando ele numa das cidades, veio à sua presença um homem coberto de lepra. Ao ver a Jesus, prostrando-se com o rosto em terra, suplicou-lhe: Senhor, se quiseres, podes purificar-me. E ele, estendendo a mão, tocou-lhe, dizendo: quero, fica limpo. E no mesmo instante lhe desapareceu a lepra. Ordenou-lhe Jesus que a ninguém o dissesse. Mas vai, disse, mostra-te ao sacerdote e oferece pela tua purificação, segundo o que Moisés determinou, para servir de testemunho ao povo. Porém, o que se dizia a seu respeito cada vez mais se divulgava, e grandes multidões afluíam para ouvi-lo e serem curadas de suas enfermidades. Ele, porém, se retirava para os lugares solitários e orava. Deus de amor, eu quero clamar que tu venhas nesta noite, Pai, falar aos nossos corações, trazer a revelação da tua palavra, para que nós possamos sair deste lugar felizes. Felizes pelo teu milagre, pelo teu poder, pela tua restauração, pela tua cura, Senhor. Move nas nossas vidas. Ô Senhor, trabalha nossos corações. É que eu te clamo em nome de Jesus. Amém, Senhor. Aleluias. Queridos, no decorrer da história, da breve passagem de Jesus sobre a face da terra, dizem os historiadores que ele ficou 3 anos apenas. Foram 3 anos apenas sobre a face da terra. Mas foi um tempo extremamente necessário para que ele pudesse mostrar o poder, mostrar a sua glória, mostrar que ele era o Filho de Deus, o Messias prometido séculos antes. E ele veio e testemunhou da glória do Deus, o Todo-Poderoso. Ele manifestou a glória do Senhor enquanto aqui na terra. E quando nós olhamos para a palavra de Jesus, amados, ensinamentos grandes, maravilhosos, são inseridos dentro do nosso coração, porque é o Espírito Santo que fala conosco, é o Espírito Santo que nos ensina, amados, e é preciso meditarmos na palavra para ouvirmos aquilo que Deus tem para falar a cada um de nós. E todas as vezes que nós meditamos, nós vamos ouvir a palavra do Senhor, nós vamos ouvir o Deus que cura, o Deus que restaura, o Deus que renova a nossa comunhão com Ele. E nesse caso em especial, amados, mais uma vez Cristo Jesus mostra o seu amor, mostra a sua misericórdia para com o pecador. Mais uma vez o Senhor Jesus estende o seu braço amoroso, o seu braço misericordioso sobre um necessitado. A graça do Eterno alcançou mais uma vez alguém que precisava de uma libertação, alguém que precisava de uma purificação. Irmãos, era uma situação extremamente difícil a deste homem. Ele estava totalmente isolado da sociedade e dos seus familiares, longe de tudo aquilo que era considerado importante. Haja vista que a lepra o isolava de todas as pessoas. E quero falar para vocês, queridos, se nós não estivermos com o nosso coração lavado, com o nosso coração purificado, com a nossa vida totalmente aos pés do Todo-Poderoso, com certeza estaremos longe do Todo-Poderoso, estaremos longe de Deus, afastados do Senhor. E é preciso, irmãos, entendermos que o pecado é uma espécie de lepra que destrói a nossa vida por completo. Nós não podemos alimentá-la, mas como os leprosos que ansiavam por uma cura, pela purificação, nós precisamos ansiar pela purificação, ansiar pela restauração da nossa comunhão com o Todo-Poderoso, desejarmos ardentemente estarmos na presença do Mestre e fazermos aquilo que Ele deseja para as nossas vidas. No versículo 12 do capítulo lido, nós vemos: aconteceu que estando ele numa das cidades, veio à sua presença um homem coberto de lepra. Veio à sua presença um homem coberto de lepra. Queridos, ele não ficou esperando que o milagre acontecesse. Ele correu aos pés de Cristo. Ele foi ao encontro de Jesus. Ao encontro de Jesus. Nós precisamos de uma cura, de uma restauração. Eu tenho que correr ao encontro de Jesus. Nós, a igreja, precisa correr ao encontro de Jesus, ao exemplo desse homem sofrido, passando por momentos complicados, abandonado pela família, abandonado pela sociedade, mas ele entendeu que não era abandonado pelo Senhor, igreja. Ele entendeu que Deus poderia recebê-lo e poderia fazer algo magnífico na sua vida. E quando nós continuamos a leitura, vemos que realmente isso aconteceu. Ao ver Jesus, prostrando-se com o rosto em terra, suplicou-lhe: Senhor, se quiseres, podes purificar-me. Senhor, se quiseres, pode purificar-me. Queridos, quantas vezes nós chegamos diante do Senhor como se nós fôssemos o Deus e o Senhor nosso servo? Não é assim? Quantas vezes nós chegamos e queremos mandar o Senhor, queremos pisar no Senhor, queremos ordenar o Senhor, queremos declarar: Deus, tu fazes porque a tua palavra diz. E nós, amados, temos uma tendência em colocar Jesus num canto de parede e jogarmos a palavra contra ele. Misericórdia, amados. Esse homem, mais do que ninguém, precisava de um milagre na sua vida. Mais do que ninguém. Ele não tinha nada, irmãos. A lepra era terrível naquela época. Afastava o homem da sua casa, da sua família, dos seus bens e tudo que era possível. eles estavam separados por completo. E aqueles que eram leprosos, eles sofriam todas as áreas. Sofriam de saudades dos familiares. Sofriam com os problemas da saúde. Sofriam com a rejeição da sociedade. Sofriam porque não podiam até mesmo cultuar a Jeová. Porque não tinham acesso ao templo. Não podiam acessar o templo. Eles eram considerados imundos. Eram considerados imundos. É certo, irmãos, que nós não vamos compreender a gravidade dessa situação, a situação daquele homem, nós não vamos compreender. É impossível você, hoje, na nossa sociedade, dar um exemplo que seja legal. Não tem como você dar um exemplo. Mas uma coisa é certa, irmãos, era uma situação extremamente desesperadora. Mas ele sabia que Jesus podia mudar a sua vida. Ele tinha certeza que Jesus podia mudar a sua história, escrever uma nova história. E uma nova história foi escrita, inclusive registrada pelos séculos dos séculos. E quando no céu estivermos, certamente vamos encontrar esse camaradinha lá. Sim, vamos encontrá-lo lá, ele está lá nos céus, com certeza, amados, porque foi lavado do seu mal, e certamente o seu coração também foi lavado pelo sangue de Cristo Jesus. Mas lições aprendemos aqui, queridos, lições aprendemos, a lição da humildade. Esse homem chegou diante do Senhor, colocou-se diante do Todo-Poderoso, jogou-se em terra, prostrando-se. Ele disse: Senhor, se tu quiseres, oh Deus, é a tua vontade, não é a minha vontade, é a tua vontade, mas se tu quiseres, tu podes purificar-me, tu podes mudar-me. Esta é a nossa situação diante do Senhor, irmãos. Entendamos que somos pecadores, de certa forma leprosos. E todas as vezes que nós temos o nosso pecado perdoado, nós somos lavados e purificados no sangue de Jesus. Mas quando nós retrocedemos, andamos para trás, voltamos ao pecado, a lepra novamente é instalada em nosso corpo, e assim continuamente. Portanto, amados, nós não temos autoridade para impor, para nos impor diante do Senhor, mas temos é que chegar com humildade, como esse homem jogado ao chão, certamente chorando ali, humilhado, sem saber o que falar para o Senhor, tinha apenas um pedido de misericórdia: Senhor, se tu quiseres, podes purificar-me. Irmãos, Jesus, ele ouve aqueles que chegam a ele, amados. Se você que está cheio de problemas, talvez marcado pelo pecado, não sei qual o teu problema, não sei qual a tua dificuldade, muitos dos problemas que nós temos são consequências do pecado na nossa vida. Muitas enfermidades são consequência do pecado. Muitos problemas financeiros são consequências do pecado. Problemas que você não consegue prosperar, consequências do pecado. O pecado, ele tem consequências terríveis na vida do homem. E se nós, amados, estivermos mergulhados nos problemas da vida, tenhamos a humildade de nos chegarmos ao Senhor, de nos apresentarmos ao Senhor, de clamarmos pela misericórdia do Senhor, porque Deus

talvez a sua mão sobre o ombro do leproso, tocou naquele homem, talvez sobre a cabeça, e afirmou: quero, fica limpo. E no mesmo instante lhe desapareceu a lepra. Queridos, nós precisamos do toque de Cristo. Precisamos do toque de Cristo. Nós carecemos desse toque. Talvez você não entenda o porquê da importância do toque de Cristo. O leproso, amados, ele era considerado impuro, imundo. O sacerdote não podia tocar nele, ninguém podia tocar nele. O local onde ele estava, onde ele vivia, tudo era considerado imundo. Mas o Senhor Jesus, na sua grande misericórdia, ele não se importou com esses detalhes, porque Jesus assim faz, amados. Quando Jesus quer te abençoar, ele te pega ensanguentado, ferido, ele te pega leproso, ele te coloca nos braços, ele te carrega, ele te ama, ele te chama de filho. Só que nós precisamos dar os passos que esse homem sabiamente deu. Nós precisamos dar os passos, amados. Jesus não se importou com a lei nesse aspecto. Jesus não se importou com o cerimonial. Jesus não se importou com aquilo que a religião falava. O que importava para Jesus era amar aquela vida, era abraçar aquela vida, era restaurar aquela vida. E o mesmo, amados, Jesus faz com você hoje. Jesus faz com você. Infelizmente, nós temos visto que a sociedade, ela consegue estipular classes de pecado. O cara que bebe, ele é um pecado social. O cara que fuma, pecado social. Aquele que é drogado, consome drogas, esse tem um pecadinho um pouco mais grave. Aquele que, porventura, tornou-se homicida, esse já não é tão bem visto pela sociedade. Esse é muito mal visto. Aquele que ficou algum tempo lá nas prisões da vida, pagando à sociedade aquilo que ele fez, esses não são bem vistos, são extremamente mal vistos. Mas o Senhor Jesus, amados, não se importa com isso. Ele não se importa se você é apenas um mentiroso, se você é apenas alguém que bebe, alguém que fuma, ou se você é um homicida, ou se você está nas cadeias da vida, ou se você faz e vive de forma errada. O Senhor não se importa com isso, porque Deus te chama, o Senhor te chama para junto de si. Ele diz: vinde a mim, amados. A sociedade fala o contrário: afastai-vos de nós, afastai-vos de nós. E o Senhor Jesus fala para cada um de nós, mergulhados no pecado: vinde a mim os que estáis cansados, os que estáis marcados pelo pecado, que estáis mergulhados no pecado, o que estáis feridos pelo pecado, vinde a mim e eu vos aliviarei. Oh, glórias, aleluias. O Senhor Jesus é esse, irmãos, que toca em nós, que toca. Jesus é esse que nos restaura, Jesus é esse que nos lava, Jesus é esse que tem alegria em estar conosco à sua presença. O Senhor Jesus é aquele que tem alegria em nos ver reunidos diante dele. O Senhor Jesus é aquele misericordioso que entende as nossas fraquezas e que tem o braço estendido para nos abençoar e para nos acolher. E nós precisamos dessa acolhida do Senhor, igreja. Você precisa dessa acolhida do Senhor. O Senhor Jesus, ele veio com uma grande missão, e a missão foi restaurar aqueles que estão mergulhados na lepra do pecado e nesse mundo. Essa foi a missão principal de Cristo. Lá no Éden, quando Adão e Eva pecaram, o Senhor prometeu que enviaria aquele que esmagaria a cabeça da serpente. E aquele que esmagou a cabeça da serpente, hoje ele está apto a te abraçar, a purificar a tua vida, porque ele venceu na cruz. Irmãos, entendamos a nossa situação, entendamos a necessidade de nos achegarmos ao Todo-Poderoso, entendamos a necessidade de estarmos com Cristo, de vivermos a verdade do Senhor, de pagarmos o preço para sermos chamados de filhos de Deus. Entendamos esse preço, amados, entendamos essa necessidade, e que nós possamos

0: Precisamos estar dispostos a pagar o preço de servir a Cristo com todas as nossas forças, com todo o nosso vigor, com tudo aquilo que nós temos, tal qual Ele fez em nosso favor. Nós olhamos muito para Jesus e às vezes nós não conseguimos entender o que foi que Jesus fez por nós. Mas um aspecto, e ele passa aqui dentro da nossa cabeça, distorcido. As pessoas olham para Jesus, nós olhamos para Jesus, e até de forma involuntária nós achamos que Jesus era uma espécie de super-homem, uma espécie de super-herói, alguém que estava acima do bem e do mal, que o mal não podia tocá-lo, que o mal não podia de forma alguma alcançá-lo. Nós olhamos para Jesus e o colocamos acima, acima de nós mesmos. Mas quando nós vemos na palavra, irmãos, a Bíblia diz que Jesus veio como homem, como homem. Jesus estava nessa terra como homem. Os problemas pelos quais nós passamos, Ele também passou. Ele também passou. E com isso eu quero afirmar a vocês o seguinte: Jesus abriu mão dos prazeres dessa terra. Jesus abriu mão do seu descanso, do seu conforto, das suas alegrias, alegrias que a terra poderia oferecer, talvez do convívio familiar. Jesus abriu mão, amados, de um nome aceitável, haja vista que a sociedade não ouvia com bons olhos, e aqueles que eram autoridades não queriam saber de Cristo também. Na verdade, amados, Jesus, Ele anulou o seu ser, para que hoje nós pudéssemos estar aqui reunidos. Este foi o objetivo de Cristo, um objetivo que nós muitas vezes não entendemos, que nós não compreendemos, que passa desapercebido diante dos nossos olhos, mas Jesus, amados, Ele abriu mão de tudo, isto como homem, sem contar a sua glória. Jesus, o Criador dos céus e da terra, primeiro passo, abriu mão da sua glória, segundo passo, homem na terra, abriu mão daquilo que a terra poderia oferecer. Abriu mão duas vezes, amados. Vamos entender isto? Impossível. Vou ser bem sincero para vocês. Impossível. Quando nós estivermos nos céus, creio que nos próximos 50 anos estarei ali. Eu vou olhar para a glória do Senhor. Queridos, vai me faltar a eternidade para louvá-lo por tudo quanto Ele fez por mim. Vai faltar tempo. Apesar que a eternidade não tem tempo, não tem tamanho, sem fim. Mas ainda será pouco para louvarmos por tudo quanto Deus fez por nós. Por tudo quanto o Senhor fez por nós. Quando nós contemplarmos a glória daquele que Moisés apenas viu por uma fresta, e mesmo assim seu rosto ficou iluminado por muito tempo. Quando nós vermos esse Deus na sua totalidade, na sua glória total, oh amados, aleluias, nós vamos compreender o sacrifício tão magnífico de Jesus. E vamos também compreender o seu sacrifício como ser humano em abrir mão de tudo para que nós pudéssemos louvar e estar na presença do Todo-Poderoso, aqui, hoje, reunidos para a honra e para a glória do Mestre. Irmãos, nós precisamos buscar essa acessibilidade do Espírito Santo. Mas essa acessibilidade do Espírito Santo só aparece na nossa vida, só torna-se uma realidade na nossa existência, quando nós consagramos o nosso ser, quando nós dedicamos o nosso ser, quando nós temos uma vida de verdade aos pés de Cristo, igreja, uma vida de realidade, uma vida verdadeira, uma vida de compromisso, amados, na qual nada é mais importante, na qual nada é mais importante, amados. Oh, amados, nós vivemos dias em que até aqueles que querem colocar Jesus em primeiro lugar na sua vida deparam-se com situações que tomam o lugar de Cristo. É assim mesmo, amados. E é por isso que o Senhor diz que precisamos de arrependimento e confissão de pecado. Quantas vezes, amados, nós deixamos de fazer a obra do Senhor, porque o trabalho que nós consideramos importante toma o lugar do Senhor. Quantas vezes a família toma o lugar do Senhor. Quantas vezes coisas importantes tomam o lugar do Senhor. E nós, amados, retrocedemos um pouco e permitimos que aquela situação ela ocupe o alto da nossa existência. Mas é preciso termos cuidado com isso, para nós não pecarmos contra o nosso Senhor e Salvador. Mas seguindo o texto bíblico, ainda no versículo 14, ordenou-lhe Jesus que a ninguém o dissesse, mas vai, disse, mostra-te ao sacerdote e oferece pela tua purificação, segundo o que Moisés determinou, para servir de testemunho ao povo. Oh, glórias! Irmãos, a lepra nos dias de Cristo, nos dias dos apóstolos, além de ser uma doença incurável, ela tinha uma repercussão espiritual extremamente grande também. E havia em Levítico capítulo 13 toda uma orientação para que o leproso, ao ser curado, se apresentasse ao sacerdote para que o sacerdócio pudesse atestar a sua cura. A sua cura só era uma realidade quando havia a comprovação do sacerdote. E quando nós lemos esse texto, é muito interessante a humildade de Jesus. Porque Cristo Jesus não se pôs acima daquilo que ele veio cumprir. A palavra nos diz que Jesus veio com um objetivo, e o objetivo foi cumprir os 10 mandamentos. Um fato interessante era que Jesus não era cristão. Jesus não era cristão. Isso é até chocante, mas é um fato. Jesus, ele vivia a lei judaica, a religião judaica. Jesus veio cumprir o judaísmo. Ele veio cumprir as leis que regiam a religião judaica. E Jesus estava inserido nesse contexto. E a lei falava que era preciso que o leproso se apresentasse ao sacerdote para que fosse atestado a sua cura. Jesus, amados, na sua humildade, diz, vá e apresenta-te ao sacerdote. Vá e apresenta-te ao sacerdote. Irmãos, nós temos que ter a humildade de Cristo para vivermos a religião que o Senhor colocou diante de nós. Nós hoje, nesses últimos tempos, nós temos visto que as pessoas querem viver a religião da forma que acham conveniente. Cada um tem a sua religião, cada um tem o seu dogma, cada um tem o seu princípio, cada um tem o seu entendimento, entendimentos que ferem a palavra. Nós precisamos viver a palavra. Aqui está o mandamento do Senhor para nós. Queridos, precisamos mergulhar na palavra de Deus, conhecer a palavra, para que os nossos passos sejam segundo aquilo que o Senhor determinou para cada um de nós. E a exemplo de Cristo, possamos dar os passos certos. Os passos certos. E quando nós lemos na palavra, nós somos chamados à atenção para estarmos reunidos em congregação, reunidos em comunhão. Somos chamados à atenção para pregarmos o Evangelho. Somos chamados à atenção para vivermos em santidade. Somos chamados à atenção para sermos cheios do Espírito Santo de Deus. Somos chamados à atenção para frutificarmos no Espírito. Esta é a ordem de Cristo, é a ordem do Senhor para os nossos dias. E a exemplo de Cristo que diz para o leproso, vá e apresenta-te ao sacerdote. Essa mesma ordem do Senhor, ela precisa ser cumprida por nós hoje. Nós precisamos olhar a palavra e vivermos a palavra, em vivermos a palavra em detrimento da nossa própria vontade. Porque a vontade do Senhor é a vontade de Deus que precisa estar em evidência no nosso coração, igreja. É a vontade do Senhor. E se o Senhor deixou predeterminados algumas práticas que nós devemos observá-las, é preciso observá-las para que sejamos completos aos olhos do Senhor. Se o Senhor deixou determinações para nós, façamos segundo aquilo que o Espírito tem falado à igreja, façamos segundo o mover do Espírito, não ajamos segundo o nosso interesse, não façamos segundo o nosso entendimento, não façamos da forma que eu acho que deve ser, mas façamos da forma que Jesus afirma que deve ser. Evidente, amados, quando eu falo que Jesus afirma que deve ser, isso está no Espírito Santo que falou aos apóstolos e àqueles que descreveram e àqueles que instituíram os princípios da nova aliança na qual nós estamos inseridos. É preciso observarmos a orientação, a inspiração do Espírito Santo para o Novo Testamento e vivermos esses princípios com todas as nossas forças, da forma que aqui está determinado. Se assim fizermos, com certeza, amados, seremos bem-sucedidos na nossa caminhada com Cristo Jesus. E a nossa alegria será completa, a nossa paz será completa, a presença do Senhor será uma realidade que ninguém pode arrancar, uma realidade que ninguém pode tirar. Esse homem leproso, diz a Bíblia que ele foi curado, ele foi purificado. Ninguém poderia fazê-lo voltar atrás. Impossível aquilo que o Senhor faz, impossível que seja quebrado. Mas nós precisamos viver em sintonia com a vontade do Senhor, para que o maligno não venha quebrar aquilo que Deus tem feito na nossa vida. Deus tem abençoado você, tem aberto portas para você, Deus tem derramado da sua graça, da sua misericórdia sobre a sua vida. Busque cada dia mais fazer a vontade dele, mergulhar nas águas do Espírito, a ser uma pessoa cheia do Espírito Santo. Busque o Senhor, busque o Senhor, busque o Senhor, igreja, busque o Senhor, igreja. Precisamos buscar o Senhor, irmãos, com todas as nossas forças, com todo o nosso ser, porque Deus quer nos usar, Ele quer trabalhar o nosso coração. Um dos grandes problemas que nós temos hoje visualizado é que as pessoas cansam de Deus, elas cansam do Senhor. Elas passam uma semana animada, fogo puro, na segunda semana aquele fogo foi para fogo médio, na terceira semana ele baixou mais um pouco, na quarta semana está quase apagado, na quinta semana deixou de existir. O fogo se apagou. Nós temos visto que as pessoas têm vivido assim, igreja. Não são fortes com o Senhor. O Senhor dará força, o Senhor fortalece, o Senhor coloca de pé, mas nós não permitimos que a força do Senhor fique cada dia mais firme conosco, e nós vamos apagando Deus no nosso coração. Amado, o Senhor tem muito para te dar e tem dado a muitos neste lugar. O Senhor tem dado a você. E se o Senhor tem dado, mesmo que seja pequeno, algo pequeno, persevera na presença do Mestre. A tendência é que a bênção do Senhor cresça na tua vida. O Senhor vai multiplicando a sua bênção na tua vida. Essa é a promessa dele, igreja. Se você tem visto a restauração, intensifica a busca. Busque ainda mais, porque Deus ainda mais fará na tua vida. Se portas se abrem, intensifica a busca. Não sente-se, não ache que está muito bom o tanto que você tem, mas busque ainda mais, porque o Senhor vai te dar muito mais. A promessa que Ele multiplica as bênçãos sobre a nossa vida. E se nós vivermos segundo aquilo que o Eterno determina na sua palavra, vamos experimentar da sua glória, do seu poder, seremos alegres, felizes, e o maligno não poderá tocar em nós, não terá autoridade para nos afastar, não terá autoridade para apagar a chama do Senhor no nosso coração, porque todas as vezes que ele intentar contra a nossa vida, essa chama há de ser aumentada, ela crescerá, porque a nossa fé será provada, e nós teremos certeza que o Senhor é aquele que nos segura, é aquele que nos ampara, e teremos ainda mais forças para seguirmos em frente. Irmãos, Jesus purifica o leproso, Jesus purifica o pecador, Jesus purifica a nossa vida, Jesus nos faz limpo para a honra e para a glória dele. Ele nos faz aptos para a morada, para a residência do Espírito Santo do Senhor. Busque esta purificação do Senhor, busque esta purificação e verás a glória do Eterno na tua existência. Amém? Vamos orar. Deus de amor, eu quero clamar que tu venhas mover na tua igreja com poder e com autoridade, meu Deus, para que nós possamos ver a tua mão purificadora, a mão que toca em nós, a mão que nos ampara, a mão que nos ama. Ó Deus, que nós possamos ver a tua grande misericórdia em nosso favor, meu Deus, que nós possamos contemplar o teu agir, contemplar o teu mover, meu Deus, e assim crescermos na tua presença, como é a tua promessa para as nossas vidas. Ó Deus, eu quero clamar que tu venhas trabalhar o nosso coração e que esta palavra seja de despertamento em cada vida, Senhor, para que cada um seja desperto, para que ainda mais te busque, ainda mais te ame, ainda mais consagre seus dias para a tua honra e para a tua glória. Guarda a tua igreja, Senhor, guarda a tua igreja, guarda o teu povo, é que eu te peço em nome do teu filho Jesus. Aleluias, amém. Igreja, continue firme no Senhor. Persevere no Senhor, persevere. A perseverança é uma necessidade para vermos a glória do Mestre manifestar-se na nossa vida. Que Deus nos abençoe, que o Senhor nos fortaleça, que o Senhor nos dê da sua graça.
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Oh Deus, nós nascemos para te adorar, na beleza da tua santidade te adorar. Nós te adoramos porque tu és maravilhoso, fiel, conselheiro. A ti toda honra e toda majestade. Adoração.

regozijem-se e alegrem-se em ti todos os que te buscam. Digam continuamente os que amam a tua salvação. Engrandecido seja o Senhor. Salmos 40, 16.

0: servos do Senhor.
1: O Senhor é Espírito, e onde está o Espírito do Senhor, aí há liberdade. 2 Coríntios 3:17.

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2: Nós vamos meditar na palavra de Deus. E a palavra do Senhor não fala que somos florzinha de Jesus, nem tão pouco soldadinhos de Jesus. Mas nos fala que nós somos o sal da terra e a luz do mundo. Amém? Glórias a Deus. Nós vamos ler a palavra, Mateus capítulo 5, versículos 13 a 16. Ouçamos uma recomendação muito especial de Cristo Jesus para as nossas vidas. E ele nos fala: vós sois o sal da terra. Ora, se o sal vier a ser insípido, como lhe restaurar o sabor? Para nada mais presta senão para ser lançado fora e ser pisado pelos homens. Vós sois a luz do mundo. Não se pode esconder a cidade edificada sobre um monte, nem se acende uma candeia para colocá-la debaixo do alqueire, mas no velador, e alumia a todos que se encontram na casa. Assim brilhe também a vossa luz diante dos homens, para que vejam as vossas boas obras e glorifique a vosso Pai que está nos céus. Amém? Vamos orar. Deus de amor, mais uma vez estamos na tua presença, porque nós queremos sair deste lugar hoje, Senhor, edificados. Estamos aqui para te louvar, para te adorar, para te bendizer, para ouvir a tua voz. Fala conosco nessa noite, Senhor. Abençoa-nos, é que eu te peço em nome do teu Filho Jesus. Aleluias. Amém. Amados, o Senhor não falou que você é uma florzinha de Jesus. Não falou que você é um soldadinho de Jesus. Mas nós somos florzinha de Jesus e soldadinhos de Cristo. Com certeza somos, para a honra e para a glória dele. No entanto, nós encontramos na palavra que nós somos o sal da terra. O sal da terra. Irmãos, a pior coisa do mundo é você alimentar-se sem sal. Não é verdade? Uma comida insípida, uma comida sem sabor. Se você come alguma coisa e não tem sal, misericórdia. Você vai comer um churrasco e o churrasco não tem sal, é horrível. Não é churrasco, é uma coisa estranha. Um feijão sem sal, um arroz sem sal. Tudo você precisa colocar um pouco de sal para que tenha gosto e para que nos dê prazer na alimentação. E a palavra de Deus já nos fala isso há 2000 anos atrás, quando Jesus andou sobre a face da terra, e ele, para ilustrar o que nós devemos fazer sobre a face da terra, o que nós devemos fazer neste mundo, ele diz: vós sois o sal da terra. Vós sois o sal da terra, aleluias. Mas, amados, é evidente que o Senhor estava usando uma figura de linguagem, haja vista que eu não sou sal, nós somos humanos, claro, mas o Eterno quer que hajamos como se fôssemos sal onde quer que nós estejamos. É isso que o Senhor quer que você seja. Você precisa mostrar a graça, mostrar o cuidado, mostrar o amor, mostrar o zelo do Todo-Poderoso. Você precisa ser uma pessoa temperada, uma pessoa agradável, uma pessoa através da qual os frutos do Espírito Santo vêm à existência. Você precisa ser alguém que mostre em suas ações que o Espírito de Deus anda com você. Aleluias! Isso é ser sal, amados. Isso é ser sal. No entanto, queridos, para que nós possamos chegar à categoria de sal, é preciso conhecer a Cristo e permitir que Ele adentre ao nosso coração. Para que eu seja sal, para que eu tenha sabor, para que eu mostre que Jesus mora no meu coração, eu tenho que conhecer a Cristo, eu tenho que viver as verdades do Eterno, eu tenho que colocar em prática aquilo que o Senhor quer e determina para a minha existência. Muitas vezes, amados, nós não temos nos mostrado como sal sobre a face da terra. As nossas ações não mostram que somos sal. O nosso agir não mostra-nos como sal. Na verdade, somos pessoas sem sal. Já ouviram falar? Ah, flantal é sem sal. Quem é o flantal sem sal? É aquela pessoa sem graça, aquela pessoa que não desperta em você alegria, não desperta em você prazer, não é assim? Ah, flantal é sem sal. Irmãos, será que as pessoas olham para nós e dizem: fulano de tal é sem sal, fulano de tal é sem Cristo, Será que as nossas ações levam as pessoas a enxergar Cristo Jesus em nós? Será que a nossa forma de agir leva-nos a ser homens e mulheres que mostrem a glória de Cristo Jesus? Nós podemos fazer uma pergunta, ela é muito pertinente nesse momento. Para que é que você está sobre a face da terra? Para que é que você está sobre a face da terra? Qual o teu objetivo? Veio fazer o que aqui? Está fazendo o que aqui? Se nós, amados, se nós não temos respostas simples para esta pergunta, é porque nós ainda não somos salvos. Haja vista que nós estamos aqui para louvar, estamos aqui para glorificar, estamos aqui para honrar o Todo-Poderoso, estamos aqui acima de tudo para fazer a vontade de Deus. Esse é o propósito da nossa existência sobre a face da terra. E eu quero falar ainda para você que se esse propósito não é uma verdade na vida da gente, a nossa vida torna-se literalmente sem sal. E as pessoas que não têm o sal de Cristo na sua vida, elas vão buscar o contentamento, o sabor em tudo aquilo que não presta. Você pode analisar, irmãos, que esse povo aí fora que não conhece a Cristo, esse povo aí fora que não anda com o Senhor, eles buscam o sal, buscam o prazer, buscam o contentamento das suas vidas, muitas vezes na droga, estão aí sendo destruídos pelas drogas, no cigarro, na bebida, talvez em outras ações que não são muito legais, mas eles buscam um sentido para as suas vidas nestas coisas. Buscam sentido nas suas vidas nisso. É porque a vida não tem sabor, irmãos. E eles precisam de algo externo para que a vida tenha sabor. Não tem sal. Eles precisam do sal externo. Só que é um sal que não preserva a vida. É um sal que esse mundo tem a oferecer que destrói a vida das pessoas. Mas o Senhor Jesus nos chamou para que nós sejamos sal. E sal só é possível quando o Espírito Santo está trabalhando o nosso coração. Quando o Senhor habita em nós. Quando a graça de Deus se manifesta em nós e através da nossa vida. Nós precisamos, amados, buscar com urgência a presença de Deus para a nossa existência. E sem contar, queridos, que se nós não buscarmos essa presença do Senhor para a nossa vida, certamente não teremos a salvação, não teremos a restauração, não teremos uma nova vida com Cristo Jesus. E o que há de ser quando nós nos apresentarmos diante do Criador? Todos nós, queiramos ou não, vamos passar na presença do Todo-Poderoso. A Bíblia diz, o dia do julgamento. Será que nós estamos preparados para nos apresentarmos diante do Mestre? Se nós não tivermos o sal que é Cristo em nossas vidas, certamente não estaremos preparados, certamente não estaremos preparados para nos apresentarmos diante dos céus, diante do Senhor. E ele nos fala, vós sois o sal da terra. Ora, se o sal vier a ser insípido, como lhe restaurar o sabor? Para nada mais presta, senão para, lançado fora, ser pisados pelos homens. E é isso que acontece, irmãos. Quando nós não temos Cristo Jesus na nossa vida, quando Cristo Jesus, ele é esquecido, nós vivemos para sermos pisados nesse mundo. E a tendência desse mundo é nos destruir. Talvez você até fale, ah, mas eu não vivo dessa forma, ah, eu não vivo dessa forma, minha vida não é assim, ah, não é dessa forma. Mas, amado, se Jesus não estiver entronizado na tua existência, mesmo que você não busque o sal que esse mundo tem a oferecer, mas você não receberá a graça, o cuidado, o zelo, a manifestação do poder de Deus na tua vida. Você não terá, de fato, contentamento na tua existência. Sempre faltará alguma coisa. É o vazio existencial. Você acorda de manhã, aí você lembra que amanhã é segunda-feira. Meu Deus, amanhã é segunda-feira, pior dia da semana. Mas por que pior dia da semana? Se todos os dias são ruins, a Bíblia assim diz, E quem nos dá o contentamento no dia a dia é o Senhor. Mas quando nós temos Cristo Jesus no coração, esse vazio da segunda-feira, que é o pior dia da semana, ele não existirá. Não existirá. Porque o Senhor complementa, ele completa a nossa existência. E mesmo que tudo torne-se difícil para você, mas você tem uma esperança, e essa esperança nos é dada pelo Senhor Jesus. Amados, busquemos o Senhor, nos deixemos encher pela presença do Mestre, para que assim vivamos alegres sobre a face da terra, mesmo em meio às adversidades, mesmo em meio às dificuldades. E seguindo o texto bíblico, Cristo diz: vós sois a luz do mundo, não se pode esconder a cidade edificada sobre um monte. Aleluias! Nós somos o quê? A luz do mundo, a luz do mundo. Irmãos, o que é que a luz faz? Ela ilumina, não é verdade? A luz ilumina, mas esse iluminar não é a luz do sol, não é a luz de uma lâmpada, mas sim uma luz espiritual que leva a paz de Cristo Jesus àqueles que estão ao nosso redor, que permite que as pessoas olhem para nós e vejam em nós algo diferente, a presença de Cristo, e desejem estar na luz de Cristo Jesus. É nesse aspecto que Cristo nos afirma que nós somos a luz do mundo. Nós somos a luz do mundo. Qual a luz que você emite? Qual é a luz que a tua vida emite? Qual é a luz que emana da tua existência? A luz na tua vida? Só é possível, irmãos, que haja luz quando o Senhor está de fato presente na nossa existência. Só é de fato que haja luz na nossa vida quando o Senhor marca a presença na nossa existência, quando o Senhor tem um lugar fixo na nossa vida, quando o Senhor tem lugar dentro em nosso coração. Caso contrário, queridos, nossa luz não iluminará nada. Será uma luz fraca, tendente a apagar. Porque não existe, com o Senhor, não existe meio termo. Não, não existe. Ou você está na luz, ou está na escuridão. Com Cristo é assim. Se você está com o Todo-Poderoso, Ele diz que nós somos a luz desse mundo. Se você não está com Cristo Jesus, que luz há na vida? Que luz? Impossível que haja luz. E eu quero falar para os amados que não se deixe enganar pela bondade que nos é peculiar. Nós somos muito bonzinhos para conosco mesmo. Nós olhamos para nós e nós estamos aí vivendo uma vida ruim, uma vida terrível, sem Jesus no coração. Aí você lembra que, mas hoje eu fiz uma prece a Jesus. Eu acordei e fiz uma prece. Oh, glórias, eu fiz uma prece. Aí amanhã você dá uma esmola, hoje eu dei uma esmola, olha, eu ajudei o próximo. Enfim, e muitas vezes, querido, levados por esse entendimento errado do que é ser luz, as pessoas andam nas trevas, achando que estão na luz. Mas eu quero dizer para vocês, irmãos, que aqueles que são da luz, as ações que são comuns a Cristo, são comuns a Ele. Ou seja, aqueles que oram, que clamam ao Todo-Poderoso, isso é comum àqueles que estão na luz. Fazer o bem ao próximo é um mandamento do Senhor àqueles que estão na luz. Viver segundo os princípios do Senhor é mandamento de Deus àqueles que estão na luz. E nós precisamos ter a luz de Cristo no coração para que essas verdades do Senhor, elas tornem-se uma verdade também na nossa vida. Caso contrário, irmãos, é apenas um engano do coração. E a palavra nos diz que o coração é altamente enganoso. Muitas vezes, queridos, nós passamos uma semana longe do Senhor. Uma semana horrível. Uma semana que nós não lemos a Bíblia, uma semana que nós não oramos, uma semana que nós não olhamos para o Todo-Poderoso. Aí nós vamos na igreja. Chegamos aqui no domingo, cantamos hoje um culto abençoado, louvor gostoso, cantamos até eu sou uma florzinha de Jesus, eu sou um soldadinho de Cristo. Oh, bênção, nos alegramos com isso, sorrimos com isso. Pronto. Lavei a alma. A alma só é lavada com o sangue de Cristo Jesus. Se nós sairmos daqui, amados, e voltarmos para a nossa vida de ontem, valor nenhum teve a presença nesse lugar, cantarmos os louvores, ouvirmos a palavra e recebermos a oração. Nenhum valor terá, porque nós sairemos desse lugar e a nossa luz continuará apagada. É preciso viver Jesus 24 horas por dia. É necessário que amanhã, ainda cedo pela manhã, consagremos o nosso dia ao Todo-Poderoso, que tenhamos assim uma semana consagrada ao Senhor, uma semana consagrada ao Senhor, que vivamos a verdade de Cristo, que estejamos aos pés do Senhor, que amemos a Cristo com a nossa vida, que tudo quanto façamos, amados, mostre que somos sal, que temos sabor. E acima de tudo, que a luz de Cristo Jesus possa irradiar da nossa existência. Ou seja, irmãos, a nossa luz, ela precisa estar acesa. Se estiver apagada, é porque Cristo Jesus não está na nossa vida. E eu quero afirmar para você que é muito fácil constatar se a luz está acesa ou não na tua existência, na nossa vida. É muito fácil, irmãos. É só você analisar os teus passos segundo aquilo que Jesus determina na palavra. E se teus passos, se tua vida, se teu agir não se encaixa com a vontade do Senhor, se não está de acordo com aquilo que Cristo determina, com certeza, longe do eterno você está, porque não é possível vivermos meia luz, vivermos meio sal. É necessário sermos sal e sermos luz no Senhor. Luz no Senhor, igreja. Luz no Todo-Poderoso. Todos aqui querem ir para o céu, com certeza. Eu almejo o céu, você almeja o céu, e estamos aqui por isso, porque nós acreditamos no céu. E eu tenho certeza que todos aqui querem o céu. Viver no inferno com o capeta, abraçar o capeta e chamar de amor, ninguém quer. Ninguém quer. Aí as pessoas falam assim: longe de mim, cruz credo, misericórdia, chamar o capeta de amor. Olha, amados, será que você não tem chamado o capeta de amor todos os dias da tua vida e não tem atentado a isso? Será que não? Você é sal? Você é luz? Se não for sal, se não for luz, a coisa complica. É assim que está na palavra. Nós temos que estar atentos àquilo que está na palavra. Mas como eu disse, amados, queremos ir para os céus, e se queremos ir para os céus, temos que amar a Cristo acima de todas as coisas. E amar a Jesus é morrer para os prazeres, é morrer para esse mundo. Amar a Jesus é viver uma vida condigna com a vontade de Cristo, é fazer aquilo que Ele determina, e esse é o caminho que nos conduzirá para a presença do Mestre Jesus. Esse é o caminho que nos restaura, é o caminho que nos lava, esse é o caminho que muda a nossa sorte, esse é o caminho que restaura os por completo e que nos faz um com Cristo Jesus. A Bíblia diz que em Cristo nós somos um, em Cristo nós somos um. Mas para que você seja um com Cristo Jesus, necessário é que a tua essência seja semelhante à essência de Cristo Jesus. Ou seja, o teu agir, as tuas atitudes, o teu falar, tudo quanto você faça, é preciso que seja semelhante àquilo que Cristo Jesus faria ou seria. Amém? Nós temos que nos encaixar nessa verdade, igreja, para que assim nós possamos entender a mensagem de Cristo e nos deixar alcançar pela sua graça e pelo seu poder. Irmãos, eu sei que muitas vezes nós não temos nos atentado a isso. Nós passamos, deixamos que a vida passe, e a vida vai passando e passa muito rápido. Já estamos há 3 meses no final do ano, e o tempo voa, e o ano acaba, e assim passa a vida muito rápido. E nós vamos deixando para amanhã o dia de um compromisso sério, sério com Cristo Jesus. E vamos sempre empurrando com a barriga o dia desse compromisso sério com Cristo Jesus. No entanto, irmãos, a Bíblia diz que hoje é o dia. Não é amanhã, não é depois de amanhã, não é o ano que vem. Mas hoje é o dia de nós nos encontrarmos com Cristo e vivamos a verdade dele. E se não for dessa forma, como será a nossa existência? Para que viver? Para que estar sobre a face da terra? Passarmos alguns anos aqui e, no entanto, nos aguarda uma eternidade? E a eternidade? Onde estaremos? Onde estaremos na eternidade? Tudo depende, queridos, da nossa vida sobre a face da terra. E o versículo 15 diz: nem se acende uma candeia para colocá-la debaixo do alqueire, mas no velador, e alumia todos que se encontram na casa. Assim brilhe também a vossa luz diante dos homens, para que vejam as vossas boas obras e glorifiquem a vosso Pai que está nos céus. Aleluias. O Senhor Jesus nos diz que não se acende uma candeia, uma vela, uma lâmpada e coloca-se debaixo da mesa. Quando nós acendemos uma lâmpada, nós procuramos um lugar mais alto. Aqui as lâmpadas estão no teto. Não colocamos as lâmpadas no chão, nem debaixo das cadeiras, no teto. É assim que deve ser a nossa vida. E é esta a recomendação do Senhor: nem se acende uma candeia para colocá-la debaixo do alqueire, alqueire, mesa, um móvel, mas no velador, velador, luminária, mas no velador, e alumia todos que se encontram na casa. Ou seja, irmãos, nós, onde quer que estejamos, é preciso que vejam a nossa luz, que tenhamos uma luz que possa alcançar as pessoas, para que elas sejam abençoadas, para que elas vejam a glória do Senhor, para que elas queiram andar na presença do Mestre. E no versículo 16: assim brilhe também a nossa luz diante dos homens. Ouça: assim brilhe a nossa luz diante dos homens. Será que os nossos companheiros, amigos, colegas, vizinhos conseguem ver em nós a luz de Cristo? Será que nós não somos semelhantes àqueles que andam nas trevas? Será que as nossas ações, amados, não nos levam a ser semelhantes àqueles que não conhecem a Jesus, que não querem saber de Cristo? E eu quero falar para vocês que não são grandes coisas que marcam isso. Muitas vezes você vê uma situação pequena na televisão e você concorda com aquilo que você vê, porém é errado, mas você concorda. E você muitas vezes até leva aquilo à frente. Você leva aquilo, você testemunha a respeito daquilo, e isto faz com que a tua forma de pensar seja semelhante à forma do mundo. No entanto, nós precisamos pensar semelhantemente a Cristo Jesus em todas as áreas da nossa vida, irmãos. Em todas as áreas da nossa vida. Para que eles possam, para que esse mundo veja em nós as boas obras e glorifiquem a vosso Pai que estás nos céus. Nós muitas vezes concluímos que boas obras é fazermos uma oferta, é darmos cesta básica, ajudar alguém que está aí fora, necessitado. E hoje, como há pessoas necessitadas? Nosso entendimento de boas obras é essa. Mas essas boas obras aqui, irmãos, são as nossas ações diárias. As nossas ações, o nosso dia a dia. Como são as tuas obras? Como é o teu agir? Todo o nosso agir, irmãos, precisa apontar para Cristo Jesus. As pessoas precisam olhar para nós, ver em nós obras comuns às de Cristo, obras comuns às do nosso Mestre. É isso que o Senhor está falando para nós. E se nós não vivermos dessa forma, não vamos conseguir agradar o Todo-Poderoso. E as bênçãos que Ele tem reservado para aqueles que são seus fiéis não virão sobre a nossa vida. Nós não as alcançaremos. Nós queremos as bênçãos de Cristo Jesus. Eu quero ser abençoado, você quer ser abençoado. Talvez você quer ser abençoado no teu casamento. Talvez o teu casamento não anda da forma que você sonhou. Talvez não anda, está longe da forma que você sonhou. Ou ainda o trabalho onde você está não é legal. Não é aquilo que você deseja para a tua vida. Ou você deseja algo mais. No entanto, você quer que o Senhor te abençoe naquilo. Que o Senhor te dê aquilo. Que o Senhor faça você prosperar. Abençoe a tua vida de forma surpreendente. No entanto, não deseja ser sal, nem tampouco luz. Como há de alcançar? Como há? É impossível, igreja. para que nós possamos receber as bênçãos do Todo-Poderoso, necessário é que sejamos sal e que sejamos luz. Que nós tenhamos sabor de Cristo, cheiro de Cristo. Amém? A presença de Cristo Jesus em nosso coração. Que o nosso falar, que as nossas atitudes, elas sejam comuns àqueles que andam com Cristo Jesus. E da mesma forma, irmãos, que onde quer que nós estejamos, as pessoas enxerguem em nós a luz que vem de Cristo Jesus. A luz que vem de Cristo Jesus. E essa luz, ela precisa brilhar 24 horas por dia. Não apenas no final de semana, não apenas um dia por semana, mas todos os dias da nossa existência. Todos os dias, igreja, nós precisamos ter a luz de Cristo Jesus. Sermos luz nesse mundo. Mostrarmos através das nossas atitudes que o Eterno anda conosco. É o testemunhar, irmãos. É o testemunhar. Nós temos testemunhado que somos de Cristo? Irmãos, a palavra do Senhor Jesus, ela é muito clara e nós não podemos perdê-la de vista. Nós não podemos. Como eu disse antes, nós somos muito bons conosco mesmo. Nós somos muito bons. Nós temos sempre justificativa para os nossos atos. Ah, mas eu faço isso porque não tem nada a ver, ou porque outro motivo qualquer. Você tem sempre um motivo para apresentar diante do Senhor. Outros não têm motivo nenhum. Ah, é assim mesmo, a minha vida é desse jeito mesmo. Conclui que é dessa forma mesmo. Mas não é assim, gente. O Senhor, quando entra em nossos corações, Ele nos dá objetivo de vida. Ele nos dá objetivo de vida. A nossa vida não fica vazia, porque nós teremos sempre a presença do Senhor, a presença de Deus, igreja. E quando nós temos a presença de Cristo na nossa vida, nós teremos prazer em viver o Evangelho de Cristo, em viver aquilo que é do Senhor. Porque é o Espírito que nos edifica. A Bíblia diz que nós somos edificados pelo Espírito Santo de Deus. Ele vem, Ele nos coloca de pé, Ele nos empurra, Ele nos leva, Ele nos impulsiona a andar. Mas para que eu tenha essa força, necessário é que a vontade de Jesus seja uma verdade na minha vida. E às vezes as pessoas não possuem essa vontade e seguir em frente, essa vontade de servir, essa vontade de estar na presença de Deus, é porque ainda de fato não abriram o coração para Cristo Jesus. Irmãos, a palavra é muito clara, não há outra palavra, não existe outra palavra. Não é o fato de você ser bom e não fazer mal a ninguém, não é o fato de você ajudar as pessoas, ajudar toda uma cidade. Não é o fato de você ser dizimista e um ofertante na obra do Senhor. Não são essas ações que te fará aproximar de Cristo Jesus. No entanto, é a presença de Cristo Jesus que te levará a ser uma pessoa que faça o bem, a uma pessoa que ajuda o próximo, uma pessoa que pode até dizimar e ofertar na casa do Senhor. Mas isso é uma consequência da presença de Cristo Jesus na vida. Nós não podemos inverter essas situações. Quando nós amamos a Cristo acima de todas as coisas, o Espírito de Deus vem, Ele trabalha o nosso coração, Ele completa a nossa vida e nós teremos prazer naquilo que é de Deus. Teremos prazer naquilo que é do Senhor. Deixe-me dar um exemplo para vocês, amados, a respeito de servir a Cristo Jesus. Quem gosta de doce, levanta a mão. Quem gosta de doce? Pode levantar. Todo mundo gosta de doce, mesmo aqueles que são diabéticos, mas gosta. Nós gostamos de doce. E temos prazer no doce. Alguém não chupa uma laranja porque ela é amarga, mas porque ela é doce. Você não come um doce porque ele é amargo, mas porque ele é doce. E vai por aí. Irmãos, quando nós temos Cristo Jesus no coração, nós queremos Jesus cada vez mais, porque Ele é doce. Ele é doce. E a nossa alma vai desejar cada vez mais a Cristo Jesus. Vai querer cada vez mais o Senhor Jesus. É assim que funciona. Se nós gostamos de doce, e você almeja o doce, paga pelo doce, nós temos que gostar de Jesus, almejar Jesus na nossa vida e pagar por Jesus. E esse pagar por Jesus é fazer a vontade dele no nosso dia a dia. Amém? Olhe para o Senhor. Tenha prazer no Senhor. Eu sei que meus exemplos são horríveis. A pastora Tereza já falou que meus exemplos são horríveis. E são mesmo, misericórdia. Eu achava que todo mundo gostava de doce. Mas são horríveis. Mas eu creio que os amados entenderam. Quando você come alguma coisa, você come com prazer. E o doce sempre nos dá prazer. Você precisa ter prazer em Jesus. E quando nós temos prazer em Jesus, nós vamos buscar conhecer a palavra, conhecer a vontade dele. Nós vamos procurar ser sal sobre a face da terra. Vamos procurar ser luz sobre a face da terra. Nós vamos procurar nos deixar mover pelo Espírito Santo de Deus. Amém? E nós vamos, com certeza, vivermos com alegria e com prazer na presença do nosso Mestre Jesus. Amém, igreja? Sejam sal, sejam luz, sejam impulsionados pelo Espírito Santo de Deus. E almeje o doce Jesus na vossa vida. Queiram Jesus, queiram Jesus. Vamos orar e depois nós vamos louvar o Mestre Jesus. Se no decorrer dessa oração você deseja fazer um compromisso com Jesus, aceitar Jesus. Eu sei que quando nós falamos aceitar Jesus, é uma coisa até redundante, porque você já aceitou Jesus. Todos que estão aqui são cristãos, com certeza já aceitaram Jesus. É fato. E é até uma expressão que eu acho que é muito equivocada. Mas, quando nós falamos aceitar Jesus, é fazer um compromisso de viver com Jesus. De viver de fato como sal e como luz. Movidos pelo Espírito Santo de Deus. Nós vamos orar que você deixe o Espírito Santo trabalhar o teu coração. E se no decorrer dessa oração o Espírito tocar na tua vida, no final você vem aqui na frente e fala: eu quero servir a Jesus. Mas eu não quero servir a Jesus meia boca, aquela coisa assim mais ou menos. Eu quero servir a Jesus com todo o meu coração, com toda a minha alma, com todo o meu ser, com todo o meu viver. Amém? É nesse aspecto que nós falamos aceitar Jesus. Porque todos aqui já aceitaram Cristo, mas é ter compromisso de verdade com Ele. Amém, amados? Vamos orar. Pai de amor, nesse momento, Senhor Jesus, eu quero te glorificar pela palavra e pedir, meu Deus, que tu venhas mover em cada coração, para que cada um seja desperto, para entender aquilo que tu queres para cada um. Ó Espírito, vai tocando nestas vidas, movendo nestas vidas, despertando essas vidas, meu Senhor, para que entendam a necessidade de terem um compromisso verdadeiro contigo, para que possam ser de fato sal, sal com sabor, que sejam luz, luz acesa, que se deixem levar pela tua vontade, pelo teu Espírito. Ó Espírito Santo de Deus, move nestas vidas hoje, para que haja restauração, para que haja compromisso, para que haja renovação neste lugar. Ó meu Deus, toca, desperta, Pai, e traz pessoas à tua presença. É que eu te peço em nome do teu Filho Jesus. Aleluias. Amém, Senhor.
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onde eu sei que a cura virá. Cura que só o Senhor pode dar. Só o Senhor

minha alma, espera somente em Deus, porque dele vem a minha esperança. Salmo 62:5.

nem todos dormiremos, mas todos seremos transformados. Num momento, num abrir e fechar de olhos ao som da última trombeta. Porque a trombeta soará e os mortos serão ressuscitados incorruptíveis e nós seremos transformados. 1 Coríntios 15, 51, 52.

0: forte ao Senhor. Aplauda mais forte ao Senhor. Aleluia.
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3: Hoje vamos ouvir uma palavra de Deus para as nossas vidas, uma palavra interessante, uma palavra poderosa, uma palavra transformadora, uma palavra que chama-nos atenção para uma vida nova, para novos princípios, para a observância daquilo que Deus quer e assim sermos bem-sucedidos na nossa jornada. Vamos abrir a Bíblia no Salmo 119, a partir do versículo 9. Ouçamos o que diz a palavra do Senhor. Fiquemos de pé. Vamos ficar de pé para nós lermos a palavra. De que maneira poderá o jovem guardar puro o seu caminho? Observando-o segundo a tua palavra. De todo o coração te busquei, não me deixes fugir aos teus mandamentos. Guardo no coração as tuas palavras para não pecar contra ti. Bendito és tu, Senhor, ensina-me os teus preceitos. Amém? Os irmãos podem assentar-se. Esse é um texto extremamente conhecido, sabemos até de cor, mas ele traz verdades poderosas para as nossas vidas. O texto chama-nos a atenção inicialmente para a vida do jovem, mas as verdades de Deus, elas não estão restritas a uma faixa etária. Cada um de nós precisamos observar aquilo que Deus quer e deixar-nos guiar pela vontade dEle. Nós vamos orar pedindo a direção de Deus. Senhor, nesta noite eu quero clamar que Tu venhas mover de uma forma poderosa na nossa vida, para que nós possamos entender a Tua vontade, Senhor. Fala ao nosso coração, para que em todas as situações estejamos segundo o Teu querer, alinhados com a Tua vontade. Oh Deus, abençoa-nos em nome de Jesus. Amém. Amados, a palavra de Deus, ela alcança todas as faixas etárias. Alcança o adolescente, alcança o jovem, o adulto, aqueles que já têm um pouco mais de idade, alcança aqueles que já são anciãos. É a mesma palavra, Deus não faz diferença se é jovem, se é velho, o amor do Senhor para conosco, Ele é integral em todas as fases da nossa vida. Nós, quando jovens, muitas vezes não observamos com mais atenção a palavra do Senhor, porque entendemos que não há uma necessidade, afinal de contas, sou jovem, somos jovens. Em tese, há muitos anos pela frente para que haja uma preocupação com a vontade de Deus na vida. No entanto, nós sabemos que, seja jovem ou seja ancião, todos morrem. Morrem jovens, morrem adultos, morrem anciãos, pessoas idosas. A morte chega indistintamente para todo ser humano. E eis o porquê da necessidade de um preparo e de estarmos observando a vontade do Eterno a cada instante e em todos os momentos da nossa vida. A palavra de Deus é cheia de exemplos de pessoas jovens que tiveram comunhão profunda com o Senhor. Quando nós lemos a Bíblia, e para o jovem a palavra de Deus, a Bíblia é um tanto quanto enfadonha, afinal de contas é um tanto de letras, não tem movimento, não tem isso, não tem aquilo, não tem cores, não tem imagens. É um tanto enfadonho ler a palavra de Deus. Mas quando observamos, vemos que Deus faz grandes coisas quando colocamos a nossa vida ao dispor do Senhor. E exemplos são os diversos. Quando nós olhamos no Antigo Testamento, vamos deparar com José do Egito, um adolescente, já com seus 17 anos, vendido como escravo, mas não perdeu de vista os ensinamentos do Senhor. Ali no Egito, terra estranha, onde o povo cultuava deuses estranhos, ele permaneceu fiel ao Todo-Poderoso. Mais à frente encontramos Davi, outro jovem que deixou-se mover pelo Espírito Santo de Deus, que tinha seu prazer no Senhor. Diz a palavra que lá no campo, quando o pastor de ovelhas cantava, dedilhava a sua harpa, louvava o Senhor. E na caminhada tornou-se rei de Israel. No Novo Testamento deparamos com Jesus. Parece que Jesus nunca foi jovem. Parece que Jesus apareceu com 30 anos na história e nós não temos aquela ideia que Jesus também foi jovem. E ainda na adolescência, pré-adolescência, eis Jesus com 12 anos no templo, discutindo em pé de igualdade a lei, a palavra de Deus. Veja, viveu uma vida segundo os princípios do Todo-Poderoso. Mas à frente vemos Timóteo, outro jovem que foi usado poderosamente pelo rei, por Deus, para fazer a obra dele. Amados, isto joga por terra aquela tese que o jovem é incapaz, que o jovem não é possível que ele tenha uma comunhão verdadeira com Deus, que não é possível viver Deus de fato na juventude. Tudo, irmãos, é uma questão de escolha, uma questão de escolha. Quando nós optamos por viver a vontade do Senhor, certamente a vontade de Deus se manifesta grandemente sobre a nossa existência. E esta palavra, amados, eu quero chamá-los a atenção para que vocês observem o ensinamento do Senhor, que pratiquem aquilo que Deus quer, para que tenham uma vida próspera, uma vida longa. Diz a Bíblia que aqueles que amam o Todo-Poderoso

certo, o que é o bom, o que fazer. Às vezes falta-nos parâmetros para que nós possamos fazer o certo diante do Senhor. Tudo isso é uma consequência da ação do inimigo de nossas almas nesses últimos tempos. E nós precisamos entender, queridos, que para que esta dominação do inimigo seja quebrada na nossa vida, na vida do jovem, necessário é observar aquilo que a palavra do Senhor determina. É preciso colocarmos a nossa vida diante do altar do Senhor, para que assim a vontade do Eterno manifeste-se poderosamente, como manifestou nos exemplos citados e tantos outros. No entanto, nós precisamos entender que eu preciso querer Deus na minha vida. Você não é jovem demais para querer Deus, e tampouco velho demais para querer Deus. A Bíblia diz que hoje é o tempo oportuno para uma vida de compromisso, para uma vida aos pés do Todo-Poderoso, e nós precisamos correr o quanto antes e buscar aquilo que Deus quer para a nossa existência. E o salmista, no Salmo 119, a partir do versículo 9, diz: de que maneira poderá o jovem guardar puro o seu caminho? Observando-o segundo a tua palavra. Veja que interessante, amados. O Senhor fez questão de mover o coração do salmista para que ele abordasse um tema relacionado à juventude, um ensinamento relacionado à juventude. Ou seja, o jovem não está solto, desgarrado, o jovem não está jogado nesse mundo. Aos olhos de Deus, são importantes, e Deus tem propósito na vida dele. E esse texto chama-nos atenção exatamente para isto. Talvez você possa até perguntar: mas eu não quero, isso, aquilo, outro. Irmãos, querer ou não querer é uma questão muito particular e pessoal. No entanto, é preciso entender que diante de Deus somos responsabilizados pelos nossos atos. O fator juventude não isenta o homem da responsabilidade diante do altar. Diz a palavra, dá-nos a entender que o ser humano passa a responder diante do Senhor, ser responsável pelos seus atos diante do Senhor, a partir do momento que ele sabe o que é certo e o que é errado. Se você sabe fazer uma opção entre o certo e errado, e opta pelo errado, você já é responsável diante da sociedade e também diante do Senhor. Eis o porquê que nós precisamos estar atentos à recomendação do Todo-Poderoso. Sabemos ainda, irmãos, que de uma forma, nós não vemos isto com os nossos olhos, mas temos visto que há uma perseguição terrível, intensa contra o jovem. Quando você observa diante de você, veja as opções para errar, veja as opções para viver uma vida longe do Todo-Poderoso, veja quantas opções. Nós, quando éramos jovens, a nossa tendência era bebida. Eu acho que hoje não mudou muita coisa. A tendência do jovem, a partir da adolescência, é a tal da bebida. Não é assim? Quer sentar na mesa de amigos e tomar suas bebidas. Mas hoje está um pouco mais perigoso, porque além da bebida, nós vemos que as drogas apareceram, nós vemos que a prostituição é tão fácil, a pornografia está diante de nós, o celular que abre uma janela para toda sorte de males, para toda sorte de coisas impuras. E tudo isso, irmãos, envenena o coração do homem, envenena o coração do jovem. É um mundo louco, é um mundo tenso, esse no qual vocês jovens estão inseridos. São os dias difíceis demais, muito complicado. Mas é totalmente possível vencê-lo, vencer as dificuldades e viver a verdade do Todo-Poderoso. A pergunta que o salmista nos faz é: de que maneira poderá o jovem guardar puro o seu caminho? E a resposta, uma pergunta retórica, e a resposta vem: observando-o segundo

tua palavra. Nós temos, amados, que observar a palavra de Deus, e essa observação, ela é uma prática. Não é apenas observar, olhar, estou olhando a palavra de Deus, não, é praticar a palavra de Deus, é viver a palavra de Deus, é enquadrar a vida na visão de Deus, é fazermos aquilo que muitas vezes é penoso, porque estamos dentro de uma sociedade que puxa-nos para toda sorte de males, para tudo que é ruim. Alguém já chamou vocês, jovens, para alguma coisa boa? Sim, chama, mas veja, a tendência de convidá-los para as coisas ruins é bem superior às coisas boas. Quando os amigos chamam-o para alguma coisa, geralmente é para fazer aquilo que desagrada a Deus. Porque é assim, isso é comum. É comum hoje, nesses últimos tempos. De certa forma, é uma perseguição espiritual que leva o ser humano cada vez para longe de Deus, mais longe do Senhor. No entanto, é totalmente possível reverter esta situação e termos uma vida segundo aquilo que Deus quer. Talvez nós quando jovens somos donos da verdade. É um negócio complicado a tal da juventude. Eu sei o que estou fazendo, eu sou o dono da minha vida, eu sei, é mais ou menos assim. Mas o nosso saber precisa, irmãos, acima de tudo, estar sujeito à vontade de Deus, à vontade do Senhor. E é isto que somos orientados na palavra, orientados a observar o nosso caminho segundo aquilo que Deus quer, praticando a vontade do Eterno, vivendo a vontade do Senhor a cada instante, a cada minuto, para que tenhamos uma juventude talvez não bem vista pelos amigos, pela sociedade, mas bem vista pelo Senhor, agradável aos olhos do Todo-Poderoso, uma vida que seja saudável espiritualmente e consequentemente fisicamente. Quando nós estamos aos pés de Cristo, evitamos as coisas erradas e certamente teremos um corpo saudável, mas acima de tudo, e isso é o mais importante, uma comunhão verdadeira com o nosso Senhor e Salvador. Amém? Como ser puro? Diz a palavra, observando a palavra de Deus, procurando fazer a vontade do Senhor. Ainda no versículo 10, ouçam: de todo o coração te busquei, não me deixes fugir aos teus mandamentos. Amém? Nós temos que buscar Deus, buscar o Senhor. Esse buscar o Senhor, queridos, é o sacrifício talvez de sair da sua residência e vir à igreja para cultuar, é o sacrifício de ler a palavra do Eterno, de uma vida de oração, de isentar-se do pecado, evitando a prática do pecado. Tudo isto são manifestações do buscar a vontade de Deus, de praticar aquilo que Deus quer. E somos recomendados pelo Senhor que busquemos o Senhor com todo o nosso coração. É evidente, amados, que essa busca, ela leva-nos a algumas restrições, e jovens não gostam da palavra restrição, porque o que manda é a liberdade. Eu quero viver a liberdade. Oh, glórias! Geralmente nós temos essa ideia. Eu, na minha juventude, tinha também essa ideia, com certeza. Eu também já fui jovem. Oh, glórias! Se você não morrer antes, você chega na minha idade. É mais ou menos assim. Ou seja, para você não ficar velho, morra antes. Mas nós temos aquela ideia da liberdade. Eu quero fazer tudo o que dá, tudo. Eu quero experimentar tudo, mas o Senhor não te chamou para isto. O Senhor não te chamou para viver este mundo, para experimentar este mundo. O Senhor não chamou para que você mergulhe nas práticas erradas deste mundo. O Senhor não te chamou para que você esteja segundo as coisas ruins, vivendo as coisas ruins. Mas o Senhor te chamou para que você possa buscar a sua palavra,
buscar a sua presença, oh glórias, buscar a presença do Todo-Poderoso. E o salmista diz: não me deixes fugir aos teus mandamentos. Ele clama para que o Senhor guarde os seus passos, para que ele não seja demovido da ideia de servir ao Senhor, separado da ideia de servir ao Senhor, mas que tudo quanto ele faça, Deus esteja no centro. E esta é a orientação do Eterno para a minha vida, para a vida de vocês que aqui estão, desses que nos acompanham pela internet. A vontade de Deus, amados, é que todos nós o busquemos com todas as nossas forças, que haja vigor no nosso ser, o desejo de estar diante do Eterno, querendo viver o Senhor, querendo praticar a vontade do Todo-Poderoso. A vontade de Deus, irmãos, é que haja um coração, nós tenhamos um coração segundo o coração dEle. E entra aí uma pergunta, mais uma pergunta retórica: como é que você tem buscado o Senhor? A palavra diz que devemos buscá-lo com todo o nosso coração. Eis a resposta: buscar o Senhor com todo o nosso coração. Até que ponto você ama a Deus a ponto? Até que ponto você ama a Deus a ponto de deixar as práticas desse mundo? Até que ponto você ama a Deus e enfrentar a sociedade que te aponta o dedo, que muitas vezes ri da tua cara quando você fala: hoje eu sou de Deus, hoje eu sou do Senhor, a minha vida é do Senhor. Imagine, irmãos, se José do Egito, com seus 17 anos, vendido como escravo lá para o Egito, ao chegar no Egito, uma cultura diferente, sem nenhum nexo, uma ligação com a sua família, apenas 17 anos, numa terra estranha, tudo estranho, uma religião estranha, era muito mais fácil para ele integrar-se àquela sociedade, viver aquela sociedade. Mas ele amou o Senhor, era alguém que buscava a Deus de todo o seu coração, e ele não fugiu aos mandamentos do Eterno, mas viveu a verdade do Senhor. E sabemos, se vocês não sabem, ele tornou-se a segunda pessoa no império, no reino egípcio daquela época, que era uma espécie de primeiro mundo, um Estados Unidos dos tempos atuais, uma nação extremamente poderosa, a mais poderosa da terra naquela época. Quem era José? Um escravo vendido, 17 anos aproximadamente, em terra estranha, fiel ao Senhor. E Deus honrou a sua fé, honrou a sua vida e o fez alcançar um alto posto naquele reino. Amém? Deus age, amados, na vida daqueles que são fiéis. Quando nós colocamos a nossa vida aos pés de Cristo, Ele vem e Ele move. Mas vamos lá, versículos 11 e 12, para nós fecharmos essa palavra. Guardo no coração as tuas palavras, para não pecar contra ti. Bendito és tu, Senhor, ensina-me os teus preceitos. Irmãos, para que nós possamos desenvolver bem algo, preciso é conhecer. Para você dirigir bem, necessário é aprender a dirigir, enfim, toda aquela mecânica toda. Para você operar alguma coisa, você precisa conhecer. Geralmente nós fazemos uso, hoje nem tanto, mas a internet está por aí com seus YouTubes da vida para ensinar. Nós vamos pesquisar como é que devemos usar alguma coisa. Antigamente vinha um livro desse tamanho, você comprava um celular, o manual do celular era maior, mais largo, mais grosso do que o livro, do que o celular. Hoje, vem duas folhinhas no celular. Colocam todas as coisas nas costas lá do YouTube para que você possa aprender alguma coisa. Mas é assim, nós precisamos aprender. Com relação a Deus, necessário é aprendermos a palavra para que eu tenha conhecimento o suficiente para rejeitar as práticas erradas, rejeitar as práticas pecaminosas, para que eu viva a vontade do Senhor.
Como é que eu posso viver aquilo que Deus quer se eu não o conheço, se eu não sei quais são os seus mandamentos, aquilo que Ele determina? Eis o porquê que eu preciso conhecer a palavra, ler a palavra. Quando eu me refiro à palavra, à Bíblia. Conhecer a Bíblia, ler a Bíblia, porque ela é a maior revelação de Deus. E isto, irmãos, quando você lê, a palavra fica gravada no teu coração. A palavra de Deus encontra lugar na tua vida. E você terá condições de rejeitar todas as ações que geram pecado, todas as ações ruins. Mas, se eu não tenho esse conhecimento, se eu não sei quem é Deus, como é que eu terei um parâmetro para, isso aqui é errado, isso aqui é certo, aquilo ali não. Enfim, eu preciso de conhecimento. E o conhecimento vem através da palavra. E quando nós conhecemos a palavra, nós guardamos no coração. Ou seja, eu encho a minha mente com a palavra de Deus. E dessa forma eu terei noção do que é certo, do que é agradável, daquilo que faz a vontade do Senhor e daquilo que, de certa forma, desonra Deus através dos meus atos, das minhas ações. O salmista diz: guardo no coração as tuas palavras para não pecar contra ti. Veja que interessante. O texto está direcionado ao jovem. Versículo 9: de que maneira poderá o jovem guardar puro o seu caminho? Versículo 11: guardo no coração as tuas palavras para não pecar contra ti. Esse texto deixa claro, irmãos, que o pecado também é comum ao jovem. O fato da pessoa ser jovem ou idoso, enfim, se independe, não a isenta do pecado. Elas estão sujeitas ao pecado. E a Bíblia diz que o pecado separa o homem de Deus. Olha só, o que separa o homem de Deus é o pecado. Mas o que é o pecado? É toda a falta de obediência às palavras de Deus, é toda a falta de conformidade com a lei do Senhor. O pecado é tudo aquilo que eu faço e eu sei que desagrada a Deus. Isto é o pecado, é levantar-me em rebeldia contra Deus. E quando o pecado é gerado, a Bíblia diz que há uma separação do homem e Deus. O homem separa-se de Deus. O homem não perde o amor do Senhor, Deus continua amando-o. No entanto, os seus atos fazem com que ele esteja separado do Senhor. E a consequência é terrível, irmãos, é terrível. Nós precisamos estar atentos a esta verdade. Toda sorte de pecado. Mas vamos lá, vamos exemplificar alguns pecados. O que é pecado? O que é que eu posso entender como pecado? Quando você mente, até mesmo aquela mentirinha social, pequenininha, não tem nada a ver, aquela coisa toda, assim. Quando você mente, quando você entra nas farras, a Bíblia diz que toda sorte de farra é obra da carne. As impurezas, entenda impurezas como relações ilícitas, relações íntimas fora do casamento, pornografia, palavras ruins, baixas, pornográficas, tudo isso está no contexto das impurezas. Se você age dessa forma, você está pecando contra Deus. Roubo, assassinato, e vai por aí. As bebedeiras, a Bíblia fala a respeito das bebedeiras, e vai por aí. A relação de pecado é bem extensa. Mas um dos parâmetros para nós sabermos se estamos errados ou não, quando você conhece um pouco a palavra de Deus, é possível que seja útil. É só perguntar a si mesmo: Jesus faria o que eu estou fazendo? Jesus olharia lá no secreto do seu quarto os videozinhos que você vê? Jesus conversaria da forma que você conversa? Jesus teria os vícios que bate à porta da juventude? Se a resposta é negativa, é evidente que também não serve para nós. É um parâmetro. Mas para que eu tenha convicção plena, necessário é
conhecer a palavra e guardá-la no coração. Quando a Bíblia fala de coração, ela está falando de mente, porque naquele tempo eles faziam uma associação, o coração era o órgão principal do ser humano, aqui estavam todas as coisas, mas nós sabemos hoje que está tudo aqui dentro. Ou seja, guarde na tua mente as palavras de Deus. Quando você guarda, quando você memoriza, quando você decora, quando você tem a tua mente cheia com a palavra do Senhor, você saberá se determinadas ações é errada ou não aos olhos do Senhor. Eis aí o porquê que nós precisamos conhecer a Bíblia e praticar a palavra do Senhor. Amém, amados? No versículo 12, bendito és tu, Senhor, ensina-me os teus preceitos. Uma oração pedindo para que Deus ensine os preceitos. Mas, para finalizar esta palavra, quero chamá-los a atenção para um detalhe. Eu sei que nesses últimos tempos está em descrédito a ideia de inferno, não é? Inferno é uma ideia que ela não soa muito bem, ela é vaga, enfim. Eu até acredito no céu, mas inferno? Inferno não. E céu eu sei que tem, é Deus está lá no céu, os anjos. Agora inferno não, inferno é isso aqui na terra. Mas eu quero falar para vocês o seguinte: o mesmo Deus que falou que existe céu é o mesmo que afirma que existe inferno. O mesmo livro que testifica a respeito da existência da morada eterna é aquele que testifica a respeito do sofrimento eterno no lugar chamado inferno. Ou seja, é uma verdade, é uma realidade espiritual. Aqueles que creem em Deus precisam crer que existe céu, mas também que existe um lugar chamado inferno. E este lugar, irmãos, está reservado a todos aqueles que vivem a prática do pecado. Como eu disse antes, o pecado separa o homem de Deus, e o homem separado do Senhor está condenado a esse sofrimento eterno, a esse lugar terrível. E bom é não pensarmos em ali estar. Eu sei que nesses últimos tempos os famosinhos dizem o seguinte: ah, o inferno é um lugar legal. Dia desses eu estava ouvindo uma dessas mulheres famosas aí, e ela falava isso: ah, mas o inferno é legal. Se o céu é isso que está na Bíblia, eu não quero o céu. Porque a ideia de céu para as pessoas é que um lugar assim todo cheio, todo branco assim, cheio de nuvenzinhas, como se fosse o reino do algodão, aquele algodão assim, só nuvem, algodão, tudo branco, aquela coisa assim sem vida, não é? Essa é a ideia que passa. Se você assiste um desenho animado, vê um filme, a ideia é essa, um negócio assim meio sem, sei lá, terrível. Mas a Bíblia diz que é um lugar maravilhoso, extraordinário, magnífico. É um lugar que nossos olhos jamais contemplará aqui na terra. No entanto, essa mulher, levada por essa tese, essa filosofia louca, que o céu é um lugar terrível, ela falava o seguinte num podcast: eu quero ir para o inferno, porque o inferno é bom. Lá no inferno eu terei farras, lá no inferno eu terei diversões, lá no inferno eu terei isso, no inferno eu terei aquilo. O inferno é um lugar super legal. E mais algumas coisas absurdas que ela falou. Então veja como o diabo deturpa a mente das pessoas e mostra um lugar terrível como maravilhoso e um lugar maravilhoso como terrível. E nós precisamos estar atentos a esta realidade para que nós possamos entender que, se não vivermos segundo os mandamentos do Senhor, aquilo que Deus quer, o que resta ao homem desobediente é o sofrimento eterno. Nós precisamos pensar em Deus como aquele que nos amou a ponto de dar-nos Cristo Jesus na cruz, para que nós hoje pudéssemos, reunidos, louvar o Criador, adorar o Senhor, nos derramar diante do Todo-Poderoso, ter prazer naquilo que é do Senhor, alegria em Deus, viver a nossa juventude para o Senhor, com prazer, com satisfação, sabendo que Deus é fiel, que Ele há de honrar, Deus há de abrir as portas, Deus há de mover de uma forma soberana sobre o jovem. E eis aí a experiência, irmãos,
A experiência maravilhosa é viver Jesus com todas as nossas forças, com todo o nosso vigor. Amém? Salmo 119, a partir do versículo 9. De que maneira poderá o jovem guardar puro o seu caminho? Observando-o segundo a tua palavra. De todo o coração te busquei, não me deixes fugir aos teus mandamentos. Guardo no coração as tuas palavras para não pecar contra ti. Amém, jovens? Amém, igreja? Que Deus nos abençoe e que nós possamos viver a verdade do eterno todos os dias que o Senhor nos conceder sobre a face da terra. Aleluias. Vamos orar. Senhor, muito obrigado, Pai, pela palavra, que Tu venhas guardá-la em nosso coração, ó Deus, fixá-la na nossa mente, para que nós possamos estar atentos aos nossos passos, para que tudo quanto façamos, tenhamos um só objetivo, Senhor, que seja honrar e glorificar o Teu santo e maravilhoso nome. Quero clamar que essa palavra fique gravada em nossos corações, nos corações desses que estão aqui, desses que hão de nos ver e ouvir pela internet. Que a Tua graça, Senhor, alcance-os, para que eles possam ter experiências profundas na sua juventude contigo, Senhor. Que seja instrumento nas Tuas mãos, em nome de Jesus. Amém. Aleluias. Amém?

bendize a minha alma ao Senhor, e tudo o que há em mim bendiga o seu santo nome. Bendize a minha alma ao Senhor, e não te esqueças de nenhum dos seus benefícios. É Ele quem perdoa todas as tuas iniquidades, quem sara todas as tuas enfermidades. Salmos 103, 1, 2 e 3.

clamamos, estenda a tua mão e toca-nos mais uma vez. 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

separa as ovelhas dos cabritos, e porá as ovelhas à sua direita, mas os cabritos à esquerda. Então dirá o rei aos que estiverem à sua direita: vinde benditos de meu Pai, possuí por herança o reino que vos está preparado desde a fundação do mundo. Mateus 25, 31 a 34.

quando, pois, vier o Filho do Homem na sua glória, e todos os anjos com ele, então se assentará no trono da sua glória. E diante dele serão reunidas todas as nações, e ele separará uns dos outros como o pastor separa.

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1: Mente renovada. Romanos capítulo 12, versículo 2 diz: Não vos conformeis com este século, mas transformai-vos pela renovação da vossa mente. Amém? Nós vemos aqui, amados, que Paulo, ao escrever ao povo de Roma, ele fala a respeito de transformação. E transformar é mudar de forma, é pegar uma forma nova. E é daí, amados, que tiramos os princípios que nós precisamos para a nossa vida. Nós precisamos passar por uma transformação profunda, uma transformação que vai nos adequar à palavra de Deus, nos adequar à vontade do Senhor, que vai nos fazer ser segundo o coração do Pai, ser segundo aquilo que Deus quer para as nossas vidas. E nós, amados, não podemos perder de vista essa realidade de forma alguma. 2 Coríntios 3:18, o Senhor nos orienta e diz o seguinte: Somos transformados de glória em glória na sua própria imagem, como pelo Senhor, o Espírito. Então nós vemos aqui, amados, que somos transformados de glória em glória à imagem de Cristo Jesus. E nós, amados, precisamos tomar posse dessa verdade, porque trata-se de uma transformação de caráter, isto é, de nosso modo de ser, não apenas de nossa conduta. É uma transformação segundo a imagem de Cristo, e que se processa de um estado glorioso para outro, até atingirmos a estatura de Cristo. Essa transformação, irmãos, depende da nossa renovação, da renovação de nossa mente. E é por isso, amados, que precisamos estar atentos àquilo que o Senhor quer para as nossas vidas, buscarmos aquilo que Deus quer para nossas existências, estarmos cada dia mais buscando o Senhor para que haja essa transformação, para que haja essa renovação completa da nossa forma de ser, para que nós sejamos semelhantes a Cristo Jesus. Irmãos, entramos nesse mundo fisicamente vivos, mas com certeza espiritualmente mortos. Não temos, amados, consciência da existência de Deus, nem conhecimento da sua verdade e da sua vontade. Nossas mentes foram programadas para vivermos uma existência independente de Deus. Isto, amados, porque nós nascemos em pecado, porque a nossa natureza terrena é pecaminosa, porque aquilo que a nossa carne pede é para o mal, é para o pecado. Eis aí o porquê de estarmos fisicamente vivos, mas espiritualmente mortos. E se não houver uma transformação de mente, se não houver uma transformação de vida, com certeza nós não vamos conseguir a vitória de conhecermos ao Senhor, de estarmos na presença do Eterno. Isaías capítulo 55, versículos 8 e 9 afirma essa realidade. Ouça: Porque os meus pensamentos não são os vossos pensamentos, nem os vossos caminhos os meus caminhos, diz o Senhor. Porque assim como os céus são mais altos do que a terra, assim os meus caminhos são mais altos do que os vossos caminhos, e os meus pensamentos mais altos do que os vossos pensamentos. Eis aí a realidade do ser humano, amados, do ser humano natural, da forma que ele veio ao mundo. E se nós não buscarmos uma reprogramação da nossa vida, se nós não buscarmos, na verdade, uma restauração, uma transformação, com certeza não teremos a vitória, não conseguiremos jamais chegar à estatura de Cristo Jesus. Amados, estamos mentalmente conformados com este mundo. Você já notou isso? Oh, o mundo está muito bom. O mundo está muito bom. Nós mentalmente estamos conformados com ele, porque essa é a nossa natureza. A nossa natureza está de bem com o mundo. Por isso, ao nos convertermos, precisamos mudar a nossa maneira de pensar. Irmãos, eu acho inconcebível. Sinceramente, eu acho inconcebível conversões sem mudança de conceitos, conversões sem mudanças de atitudes. Estamos vivendo os dias nos quais nós temos visto assim uma grande onda de conversões no meio de pessoas famosas. As celebridades da TV estão se convertendo. No entanto, nós temos visto também que essas pessoas não estão mudando seus conceitos, não estão mudando seus princípios. Elas que têm suas profissões, que muitas vezes que fere frontalmente a palavra de Deus, continuam exercendo as suas profissões, naturalmente, como se fosse uma coisa normal, como se Deus não exigisse uma abdicação, como se Deus não exigisse uma transformação, um abandonar a todas as coisas por amor a Ele, um buscar em primeiro lugar os preceitos dEle. E a infelicidade maior, irmãos, é que muitos pastores, para não perder as celebridades nas suas igrejas, passam a mão sobre o pecado. Não ensinam as suas ovelhas. Abraçam, colocam no hall de membros e está muito bom. Porque para muitos o que importa é um nome famoso do que Cristo Jesus sendo exaltado numa vida. Eu quero dizer mais, irmãos, que a Bíblia nos diz que essas pessoas, que esses pastores, que esses líderes, hão de pagar um preço muito alto diante de Deus. Porque o Senhor não chamou pastores para estar de bem com o pecado e ou aceitar o pecado na vida das suas ovelhas. O Senhor chamou pastores para orientar as suas ovelhas, para implementar uma transformação, para ensinar um novo caminho. Amém? Mas por que é tão importante mudar a nossa maneira de pensar, amados? Por que é tão importante mudar esses conceitos que estão arraigados naturalmente na nossa existência? Primeiro, porque possuir uma mente não renovada significa agir de acordo com os nossos próprios pensamentos, significa tomar decisões baseadas na nossa própria vontade, alheios à vontade de Deus. Significa seguir os nossos próprios caminhos. Deixe-me ler para você o que Paulo está escrevendo aqui ao povo de Éfeso. Efésios 2, 1 a 3. Ele nos deu vida, estando vós mortos nos vossos delitos e pecados, nos quais andaste outrora, segundo o curso deste mundo, segundo o príncipe da potestade do ar, do Espírito que agora atua nos filhos da desobediência, entre os quais também todos nós andamos outrora segundo as inclinações da nossa carne, fazendo a vontade da carne e dos pensamentos, e éramos por natureza filhos da ira, como também os demais. Irmãos, mentes renovadas precisa ser transformadas segundo o Espírito de Deus. Mentes renovadas precisam passar por uma reforma total, uma restauração total, e isso implica que toda a nossa vida, todo o conjunto da nossa existência é restaurado. As obras da carne, as obras pecaminosas, essas precisam chegar ao fim na vida do homem. Eu quero dizer para você que em tese é o seguinte: converte-se um pistoleiro, mas ele não deixou de praticar a pistolagem. Você entendeu? É mais ou menos isso que tem acontecido em nossos dias. As pessoas estão se convertendo, no entanto, estão nos seus caminhos normais, nos seus caminhos pecaminosos, apenas carregando sobre si um título de crente. E isso não é uma mente renovada. Isso não significa andar segundo os princípios de Deus. Isto significa continuar nos mesmos princípios de outrora, na vida pecaminosa. Amados, nós não podemos ser de forma alguma coniventes com o pecado, coniventes com a vida pecaminosa. É preciso falarmos, é preciso ensinarmos, é preciso abrir os olhos daqueles que estão chegando ao reino de Deus, para que o Espírito de Deus implemente uma renovação, uma restauração completa da mente. Amém? A pergunta é: mas por que é tão importante mudar a nossa maneira de pensar? Segundo, tudo quanto dizemos e fazemos é fruto do que está em nossa mente. Nossas decisões e atitudes refletem o que ali está armazenado. Para que haja mudança em nosso comportamento, tem que haver mudança em nossos conceitos sobre Deus, o mundo e a vida. Você entendeu, meu irmão? Porque nós somos a expressão daquilo que nós temos dentro de nós. Se eu estou cheio, por exemplo, da lascívia, eu serei um cara lascivo. Se eu estou cheio da mentira, eu serei um mentiroso. Se eu estou cheio de coisas malignas, eu serei um cara maligno, porque eu represento aquilo que está dentro de mim. E o homem que é renovado por Deus, ele precisa passar por uma restauração para que ele seja repleto das coisas que procedem lá dos céus, para que ele tenha novos princípios armazenados na sua existência, implantados na sua vida, princípios de salvação, princípios de Deus, princípios que procedem lá do alto. Elias Oliveira, como servo de Deus, de forma alguma, posso continuar no pecado. Você, como servo de Deus, como serva de Deus, de forma alguma pode perseverar no pecado, porque desta forma você está mostrando que não houve uma restauração, que não houve uma renovação em vossa mente, mas apenas está vivenciando uma mentira na sua existência. Lembrando Romanos 12, versículo 2, não vos conformeis com este século, mas transformai-vos pela renovação da vossa mente. E essa renovação, meu irmão, é enchermos o nosso ser com aquilo que é de Deus, com aquilo que é lá do alto. Por isso que é tão necessário lermos a palavra, por isso que é tão necessário lermos aquilo que edifica, aquilo que é bom, por isso que é tão necessário estarmos continuamente ouvindo louvores, por isso que é bom, por isso que é necessário estarmos na igreja ouvindo aquilo que Deus tem a falar através de seus servos, por isso que é bom, por isso que é necessário lermos apenas que edifica as nossas vidas, porque isto é plantar, isto é armazenar dentro de nós princípios sadios, princípios santos, princípios de vida eterna. É assim que a nossa mente é restaurada, é renovada, a nossa mente passa a pensar segundo Deus, segundo os princípios de Deus. Amados, se alimentarmos a nossa mente apenas com coisas ruins e negativas, com certeza o nosso coração se encherá de coisas desanimadoras. E, consequentemente, a nossa conversa será também negativa, pois a boca fala do que está cheio o coração. Você entendeu? Se você busca apenas, amados, tem pessoas, por exemplo, deixa-me citar exemplos, tem pessoas que são fãs de filmes de terror. Ou, não perde um filme de terror, vai à locadora, loca terror. Enfim, sempre está voltado para essas coisas. Eu quero dizer que você é uma pessoa triste, tendenciosa à depressão. As coisas são ruins para você, porque você está alimentando o teu ser com aquilo que não edifica, com aquilo que não procede de Deus. Se as tuas leituras, meu irmão, minha irmã, são leituras ruins, se você é fã dessas revistinhas de fofoca, por exemplo, a tendência é que você também passe a ser uma fofoqueira, porque você vai querer compartilhar a fofoca que você leu na revista e você passa a ser uma pessoa ativamente fofoqueira. Se você é uma pessoa dada aos filmes pornôs, à pornografia de forma generalizada, a tendência é que você reflita isso nas tuas ações, no teu dia a dia. Porque a Bíblia nos diz, amados, que a boca, que o nosso ser reflete aquilo que está dentro de nosso coração. Evidentemente, irmãos, que eu não estou dizendo que devemos estar alienados neste mundo. Não, de forma alguma. Eu não estou dizendo para nós nos alienarmos e deixar de lermos jornais, de assistirmos TV, de vermos um filme. Não, não estou dizendo isso, mas é preciso que você saiba dosar na quantidade certa, para que as coisas, as informações que entram, as informações da carne, desse mundo secular, que entram dentro de nós, elas não venham ser maiores do que aquilo que vem de Deus, a ponto de refletir em nossas ações. Irmãos, muitos não têm lido a Bíblia. Você lê tudo na vida. Talvez você é uma pessoa que lê jornal, por exemplo. Você tem todo dia 30 minutos, 40 minutos, uma hora, você passa em cima de um jornal. Talvez você seja dado a ler revistas, você passa horas lendo revistas. Romances, quantas pessoas leem romances? E-books, a internet hoje está cheia de livros, todos os títulos, todos os sabores, todos os gostos, tudo que você quer, a internet oferece. Talvez você passe horas em cima destas coisas. A diversão na tua vida talvez ocupe um espaço muito grande. A busca pela cultura na tua existência, quem sabe, tem tomado um espaço tão gigante. Muitas vezes nós nos esquecemos que somos filhos de Deus e que precisamos, acima de tudo, buscar o Senhor em primeiro lugar na nossa existência. E nós, muitas vezes, irmãos, estamos deixando de ler a Bíblia porque nós não temos tempo. Não temos tempo para ler a Bíblia. Por que nós não temos tempo? Porque o nosso tempo é ocupado com um monte de coisas. O nosso tempo é ocupado com um monte de atividades. O nosso tempo é ocupado com as revistas, com as leituras seculares. O nosso tempo é ocupado com a televisão. O nosso tempo é ocupado com o trabalho. E falta tempo para a Bíblia. Meu amado, como você pode jorrar, como pode jorrar do teu interior águas vivas se você não busca na fonte a água viva? Como pode jorrar de você coisas boas se você não se alimenta com aquilo que pode dar a vida eterna, que dá ensinamento, que dá conhecimento, que nos ensina a sermos íntimos, que nos ensina a viver uma verdadeira vida? A Bíblia. Não negligencieis a leitura da palavra de Deus. Encontre tempo, agende na tua agenda tempo para ler a Bíblia, tempo para a literatura cristã. Tem irmãozinhos e irmãzinhas que são fãs de leituras, né, de romances. Até Paulo Coelho estão lendo. Até Paulo Coelho, por incrível que pareça. Mas não tem tempo para a literatura cristã. Não tem tempo para ler livros que foram escritos pelos servos de Deus, exemplos vivos de vida. Não tem tempo para deixar-se encher com a literatura que realmente vem frutificar na nossa existência. Não há tempo para as coisas de Deus, não há tempo para a palavra do Senhor, não há tempo nem mesmo para a igreja. Amados, isso implica numa afirmação. Mente não renovada. Mentes não renovadas. Porque as mentes que são renovadas, na verdade elas são transformadas, restauradas, e elas possuem o caráter de Deus. E o caráter de Deus nos impulsiona a querer cada dia mais sermos semelhantes ao Senhor. Salmos 77, versículos 11 e 12. Ouça o que diz a palavra do Senhor. Recordo os feitos do Senhor, pois me lembro das tuas maravilhas da antiguidade. Considero também nas tuas obras todas e cogito dos teus prodígios. Ouça o que diz o salmista. Recordo os feitos do Senhor, pois me lembro das tuas maravilhas da antiguidade. Considero também nas tuas obras todas e cogito dos teus prodígios. O salmista, ele tinha um coração cheio das coisas de Deus. Ele tinha um coração repleto das coisas do Senhor. Ele tinha prazer em recordar das coisas do Senhor. Isto porque ele deixou-se encher com aquilo que Deus quer para as nossas vidas. E Paulo também, escrevendo ao povo de Filipos, em Filipenses capítulo 4, versículo 8, ele afirma: finalmente, irmãos, tudo que é verdadeiro, tudo que é respeitável, tudo que é justo, tudo que é puro, tudo o que é amável, tudo que é de boa fama, se alguma virtude há, se algum louvor existe, seja isso o que ocupe o vosso pensamento. Uma pergunta para você. Não precisa me responder, mas responda para o Senhor. O que é que enche a tua mente? O que é que está dentro dos teus pensamentos? O que é que ocupa a tua cabeça? O que é que ocupa os vossos pensamentos? Enquadra no mandamento de Paulo, mandamento do Senhor expressado através de Paulo, enquadra-se nessas verdades? Se não enquadra, meu irmão, é tempo de renovar a mente, é tempo de renovação de mente, é tempo de rever conceitos, rever princípios, é tempo de voltar-se para o Senhor, de deixar-se encher com as coisas que são boas, com as coisas que são maravilhosas. Irmãos, não é suficiente apenas conhecer a Bíblia. Conhecer a Bíblia todos conhecem, até Satanás. Satanás conhece a Bíblia com muito mais perfeição do que nós. Mas o que nós precisamos, irmãos, é adequar os nossos pensamentos à palavra de Deus. Não apenas conhecer, mas também adequar os nossos pensamentos à palavra de Deus. E isso Satanás não faz. Ele conhece a Bíblia com muita profundidade, conhece Deus com extrema profundidade, mas de forma alguma ele quer adequar a sua vida aos princípios de Deus. Mas nós, irmãos, como aqueles que fomos chamados, que fomos restaurados, renovados, precisamos adequar os nossos pensamentos à palavra de Deus, porque a estrutura do pensamento humano, naturalmente, é contrária a Deus. Naturalmente somos contrários a Deus. A tendência natural, quando lemos a Bíblia, é interpretá-la de acordo com o nosso entendimento. Não é verdade? Quantas pessoas que estão aí interpretando a Bíblia segundo o seu bel prazer, segundo a sua própria vontade, segundo o seu próprio entendimento, porque não querem ouvir a vontade do Senhor, mas querem adequar a Bíblia às suas vidas, jamais adequar às suas vidas à palavra de Deus. Irmãos, quando isso acontece, na verdade é uma tentativa de ajustar Deus aos nossos preceitos, experiências e tradições. É como se nós colocássemos um cabresto em Deus, pegássemos as rédeas e dirigíssemos Deus para um lado e para o outro. Muitos estão agindo assim, amados. Estão encabrestando a Deus e querendo dirigir ao Senhor, quando na verdade é o inverso. Nós precisamos deixar Deus colocar cabrestos em nós, pegar as nossas rédeas e nos dirigir para o lado, para onde quer que Ele deseje. Amados, no entanto, é essencial que entendamos que a Bíblia contém os pensamentos de Deus. É essencial essa verdade. Eu preciso ter essa consciência. Você precisa ter essa consciência que a Bíblia é a palavra de Deus. E se queremos seguir a orientação de Deus, é imprescindível que tomemos as passagens das Escrituras e adequamos os nossos pensamentos a ela. Eu preciso ler a palavra e eu preciso vivenciar a palavra. Irmãos, só assim teremos a mente de Cristo. Só desta forma, quando eu me deixo dirigir pela palavra de Deus, quando eu me deixo levar pela palavra de Deus, só assim eu conseguirei ter a mente de Cristo. 1 Coríntios 2,16. Pois quem conheceu a mente do Senhor que o possa instruir? Nós, porém, temos a mente de Cristo. Nós, porém, temos a mente de Cristo. Aqueles que se deixam dirigir pelo Senhor, aqueles que se deixam dirigir pelas verdades da palavra de Deus, esses possuem a mente de Cristo. E nós, amados, precisamos aprender a penetrar na mente de Deus através de sua palavra, como revelada pelo Espírito Santo. A revelação não é humana, a revelação da palavra é do Espírito Santo de Deus e precisamos buscar essa revelação. Irmãos, para que a renovação seja completa, há também a necessidade de levar todo pensamento à obediência de Cristo. Sim, nós precisamos levar todo o nosso pensamento, todas as nossas ações à obediência de Cristo. 2 Coríntios 10, versículo 5, segunda parte. Levando cativo todo pensamento à obediência de Cristo. Oh, glórias! Irmãos, avaliar todo pensamento à luz da palavra de Deus é uma necessidade. E não deixar a nossa mente entreter-se com pensamentos contrários à vontade de Deus. Se o pensamento é contrário à vontade de Deus, se é um pensamento pecaminoso, ele precisa ser extirpado ainda na raiz. Ele não pode crescer dentro de nós, ele não pode crescer dentro da nossa mente, porque se ele cresce, ele frutifica, e se frutifica, frutifica para o pecado. É por isso, irmãos, que a nossa mente precisa apenas estar cheia das coisas do Senhor. E aquilo que é contrário à vontade de Deus é necessário que seja retirada com urgência dos nossos pensamentos. Não coloque os vossos pensamentos nas coisas más. Não coloque os vossos pensamentos nas coisas más. É por isso, irmãos, que não é bom que nós estejamos ouvindo as músicas seculares, porque ela leva os nossos pensamentos às coisas más. É por isso que não devemos estar com nossos olhos da pornografia, por exemplo, porque isso desperta dentro da nossa mente pensamentos pecaminosos e certamente frutificam contra o Senhor. Irmãos, a mente deve ser conquistada até que cada pensamento esteja sujeito à obediência de Jesus. Você entende? Isso significa que cada ideia, cada pensamento esteja em perfeita harmonia com a palavra de Deus. Eis aí uma mente renovada. Uma mente renovada é aquela que cada pensamento, cada ideia esteja em perfeita harmonia com a palavra de Deus. E quando nós, irmãos, chegamos nesse patamar da vida, com certeza vamos atingir a estatura de Cristo Jesus e teremos não mais uma conformação com este século, com as coisas desse mundo, mas teremos uma renovação na nossa existência, porque a nossa mente será renovada para a honra e para a glória de nosso Senhor e Salvador Jesus Cristo. Amém?

Servireis, pois, ao Senhor vosso Deus, e Ele abençoará o vosso pão e a vossa água, e eu tirarei do meio de vós as enfermidades. Êxodo 23, 25.

Em Deus está a minha salvação e a minha glória. A rocha da minha fortaleza e o meu refúgio estão em Deus. Salmos 62, 7.

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2: Qual é o teu alvo na vida? Qual é o nosso alvo? Às vezes nós estamos vivendo sem um alvo. Nós não observamos a palavra da forma que o Senhor deseja, e o fato de não observá-la nos deixa soltos. E nós vamos andando meio que empurrados pelo vento. Não o vento do Espírito, mas o vento mesmo. Andamos um tanto quanto sem alvo, sem objetivo na nossa vida. E a palavra que nós temos a ministrar nesta noite chama-nos a atenção para que tenhamos a nossa atenção focada. Focada em um alvo. E o alvo é vencer esta vida. O alvo, amados, é passarmos por sobre a vida, passarmos por sobre as dificuldades e chegarmos ao fim, estarmos com o Senhor, estarmos na glória com o Todo-Poderoso. Esse é o nosso alvo de vida. Mas para que esse alvo seja alcançado, para que nós possamos obter sucesso nessa caminhada, necessário é observarmos a vontade de Deus. Irmãos, é assim, é um círculo, sempre paramos na vontade de Deus. Tudo quanto venhamos a fazer, tudo quanto façamos, necessário é que observemos aquilo que Deus quer para a nossa existência. Nós não podemos viver desassociados da vontade do Eterno. Nós não podemos viver levados por aí, mas sim focados naquilo que Deus quer para a nossa existência. E nesta palavra de hoje nós vamos observar as orientações do homem de Deus para a igreja de Filipos, uma igreja que tinha sido criada pelo apóstolo Paulo na sua segunda viagem missionária. Ele passou naquela região, passou na cidade de Filipos, ali ele pregou o evangelho porque o apóstolo Paulo era focado. Ele tinha sempre um objetivo e ele deixava-se mover pela vontade de Deus acima de todas as coisas, em todas as situações. Porque o interessante para ele era aproveitar as oportunidades que o Senhor o concedia. E ele, amados, não permitia que as oportunidades de falar do grande amor do Senhor fossem desperdiçadas. E ele chegou na região de Filipos, na sua segunda viagem missionária, não se intimidou. Ali ele pregou o santo e bendito Evangelho de Cristo, as boas novas de Cristo. Ele ministrou aquele povo, ministrou aquela cidade. E muitos ali entenderam a mensagem da salvação. Entenderam a mensagem de Cristo, as boas novas, dobraram-se aos pés do Senhor. No entanto, o apóstolo Paulo seguiu a sua viagem, e aquele povo, amados, com o passar do tempo, eles sentiram saudades do passado, sentiram saudades da religião a qual eles serviam, o judaísmo. E começaram a introduzir no culto os costumes judaizantes. Eles passaram a observar novamente a circuncisão e outras práticas que já eram caducas, que haviam passado, que não fazia mais necessário na nova aliança, que não era mais segundo a nova aliança. E eles passaram a praticar estas coisas, as heresias. E quando nós observamos os dias atuais, até parece que a igreja de hoje é a igreja de Filipos. Uma igreja que observa princípios equivocados que inserem no contexto da palavra de Deus, das boas novas, da nova aliança, princípios que caducaram-se há 2000 anos atrás. E temos visto a onda judaizante adentrando os templos E as pessoas gostam, se emocionam e acham legal. É comum nós ouvirmos pessoas querendo falar em hebraico nas igrejas. É comum nós ouvirmos as pessoas mudarem o nome de Jesus para outro nome em hebraico, tentar pronunciar aquele nome de forma errada, com aquele sotaque que só a misericórdia. Nós temos visto que as pessoas têm retrocedido, têm observado mais os princípios que passaram do que aquilo que Deus quer para os nossos dias. Sem contarmos, entre aspas, uma adoração velada à bandeira de Israel, aos costumes de Israel, o uso do tal do talítica, não sei para que serve em nossos dias, já que hoje não é necessário mais nos colocarmos naquela situação para que a presença de Deus seja manifesta, o uso do quipá, aquele chapéuzinho na cabeça, o candelabro nas igrejas, quantas igrejas com candelabro, sem contar, irmãos, a famigerada Arca da Aliança, que está condenada na própria Bíblia, Jeremias 3,16, diz que não é possível, não é permitido mais tê-la em nosso meio. E ainda o shofar, tem que tocar o shofar, porque se não tocar o shofar, a presença do Senhor não se fará presente. Irmãos, são costumes judaizantes que há 2000 anos atrás adentrou as portas da igreja.

sentir a presença de Deus, e ou um objeto, seja ele qual for, até mesmo a Bíblia. Tem pessoas que acham que isso aqui é um livro santo, assim, sei lá como é que é, cuidado, é a Bíblia. Gente, contém a palavra de Deus. Mas se eu colocar fogo, vai queimar. Se eu jogar na água, vai dissolver. Se eu jogar para cima, ela vai cair, não sai voando. É um livro. Evidentemente que os princípios que aqui estão necessitam serem observados. E nós temos um zelo pela palavra do Senhor e não vamos andar de qualquer jeito com ela, evidentemente. Porém, não a faz um objeto mágico, místico. Não existe isto em nosso meio para a honra e para a glória do Senhor. E o apóstolo Paulo escreve à igreja de Filipos e chama-os a atenção e mostra qual é o alvo da igreja. Qual deve ser o nosso alvo? E ele faz uma analogia muito interessante. Uma analogia que é válida para os nossos dias. Se nós observarmos esses princípios que foram estipulados pelo apóstolo, certamente teremos uma vida de vitórias diante do Eterno. E a glória do Senhor virá sobre nós, nos envolverá e sentiremos a presença santa, a presença do Todo-Poderoso na nossa vida. Nós vamos abrir a Bíblia em Filipenses capítulo 3, versículos 13 e 14. Filipenses capítulo 3, versículos 13 e 14. Nós vamos colocar de pé para ouvirmos a leitura da palavra do Senhor. Diz a palavra: irmãos, quanto a mim, não julgo havê-lo alcançado, mas uma coisa faço, esquecendo-me das coisas que para trás ficam e avançando para as que diante de mim estão, prossigo para o alvo, para o prêmio da soberana vocação de Deus em Cristo Jesus. Amém? Oh, glórias! Senhor, dá-nos a revelação da palavra, Pai. Ensina-nos, ó Deus, para que possamos nos portar segundo a Tua vontade em todos os aspectos. E que possamos, ó Deus, tê-lo como alvo e alcançarmos o grande prêmio que Tu tens reservado aos fiéis. Ó Senhor, revela-nos, fala conosco, em nome de Jesus. Amém. Amém, queridos? Os amados, pode assentar-se. Irmãos, o apóstolo Paulo escreve esta carta. Se você ler todo o capítulo 3, você há de ver que a igreja estava desviando-se da presença dos princípios do Senhor. E Paulo diz que ele não havia, versículo 13, que Paulo não havia alcançado ainda a perfeição. Veja que interessante. A nossa vida, irmãos, ela cresce continuamente. A nossa comunhão com o Todo-Poderoso é crescente, é contínuo. Quanto mais você busca o Senhor, quanto mais você tem a presença de Deus na tua vida, mais perfeito você fica, mais parecido com o Todo-Poderoso você fica. E é isso que Paulo diz: irmãos, quando a mim não julgo ou não penso havê-lo alcançado. Ele fala a respeito da perfeição, versículo 12, é o contexto. Ele fala a respeito da perfeição, no entanto, ele coloca-se como servo de Deus. Ele coloca-se como instrumento do Senhor diante daquele povo, diante daquela sociedade, diante daqueles que precisavam ouvir a palavra. O apóstolo Paulo, amados, não se importou com o seu estado que ainda não era perfeito. A nossa perfeição verdadeiramente só quando estivermos na glória com Cristo. Mas ele não se deixou deter. Muitas vezes, irmãos, nós olhamos para a nossa vida e não nos achamos dignos de fazermos a obra, fazermos aquilo que Deus quer, mas não é por aí. Nós temos que nos esforçarmos e santificando a nossa vida, buscando o perdão do Senhor para os nossos pecados, seguirmos, nos esforçarmos para que a vontade de Deus se manifeste na nossa existência. A obediência precisa ser uma marca na vida de todo servo do Senhor. Servo de Deus que não é obediente ao Criador, não é servo de Deus. E a desobediência, irmãos, ela manifesta-se de muitas formas. Nós temos que vigiar, eis aí, é preciso vigiar.
e também orar.

vigiar para que você tenha uma vida segundo aquilo que Deus quer, e orar para que você tenha comunhão, para que essa comunhão gere ainda mais proximidade, e essa proximidade te envolva, e você torne-se cada dia mais parecido com Cristo Jesus. Portanto, amados, Paulo diz que ele não se julgava, ele pensava que ainda não era perfeito, mas veja a obra que ele fez. Nós temos que usar esse exemplo, e vamos para o campo, fazer aquilo que o Senhor quer. Ainda no versículo 13, na segunda parte, nós vamos ver partes por partes do versículo 13 e versículo 14 de Filipenses, capítulo 3. No versículo 13, na segunda parte, ouça: mas uma coisa faço, mas uma coisa faço. Queridos, ele sabia que a perfeição não era total na sua existência, mas ele não parou. Ele não parou, ele buscava cada dia mais essa presença de Deus na sua vida, mas uma coisa faço, ou seja, havia uma atitude, uma ação contínua na vida daquele homem. Ele não parou, ah, para mim está legal, está bom aqui, não, ele queria cada vez mais, amados, cada vez mais. E esta ação do apóstolo, ela precisa ser comum a nós. Nós temos que nos prepararmos continuamente, cada dia mais nos aproximarmos de Deus, lendo a palavra, orando, jejuando, louvando, adorando. Tudo isso precisa ser comum na nossa vida. Nós não podemos apenas no templo louvar, adorar, glorificar, mas continuamente estarmos fazendo a vontade do Eterno, buscando assim a direção do Espírito Santo de Deus para a nossa vida. O Espírito de Deus, ele precisa dirigir a nossa existência. Mais à frente, diz: mas uma coisa faço, esquecendo-me das coisas que para trás ficam e avançando, esquecendo-me das coisas que para trás ficam. Irmãos, vocês já notaram que o nosso passado, ele quer ser presente? Quantas vezes nós não fazemos algo para o Senhor, quantas vezes nós ficamos no nosso cantinho, porque o passado nos acusa. Olha quem era você. Talvez aqui não se aplica com os irmãos que estão presentes, porém, alguém há de ouvir esta palavra, ver esta palavra, e o Senhor há de falar a esta pessoa também. Quantas vezes, amados, as pessoas tiveram um passado um tanto quanto cabuloso, turbulento. Oh, meu Deus, cada passado, não é? Se nós olharmos ser humano por ser humanos, cada um tem o seu passado, e alguns têm um passado um tanto quanto difícil. E estes que possuem um passado um pouco mais complicado, talvez, do que o nosso, eles, muitas vezes, são amarrados às velhas, às antigas práticas, porque estas o acusam. Amados, passado é passado. Nós não podemos dar asas ao nosso passado, nós não podemos basear, nós não podemos nos deixar dirigir pelo passado, nós não podemos valorizar o nosso passado. Passado é passado. As consequências, às vezes, ficam quando o passado é muito complicado, muito difícil. Há uma consequência social, há de responder, talvez, diante da justiça, enfim. Mas esta é a parte comum aos homens, mas o coração já foi purificado pelo Senhor. Nós precisamos compreender isso, irmãos. O passado não pode reger a nossa existência. O passado não pode dirigir o nosso presente. Deixe-me dar um exemplo para vocês. Vá que você conheça alguém que praticou atos terríveis, hediondos. Atos hediondos. Difícil aceitar essas pessoas, não é verdade? Conhece alguém que fez alguma coisa terrível? Acho que todo mundo conhece alguém que agiu de forma terrível. Mas, se esta pessoa acertar
conectar-se com o Senhor, ela pode ser transformada, totalmente transformada. O apóstolo Paulo, amados, é um desses caras. O apóstolo Paulo não foi gente boa. O seu passado o acusava. As pessoas olhavam para ele com certa desconfiança. Haja vista que foi um perseguidor, foi alguém que consentiu com a morte de muitos que abraçavam a Cristo como Senhor e Salvador, foi alguém que tinha um passado difícil, complicado. Eis do porquê que Paulo diz: esquecendo-me das coisas que para trás ficam, esquecendo-me das coisas que para trás ficam. Não permita que o teu passado dirija o teu presente. Talvez você esteja pagando as consequências do passado. Consequências é uma coisa. Talvez diante da justiça, a pessoa esteja retido, esteja preso, detido, enfim. Talvez a pessoa esteja numa cadeira de rodas, ou numa situação deplorável, complicada, em decorrência do seu passado. Mas, se o Senhor te perdoou, receba o perdão de Deus e aproveite as oportunidades para que você seja perfeito, preparando-se, buscando a direção de Deus para a sua vida. E quando nós entendemos essa verdade, e esta era a orientação do apóstolo para os filipenses, para aquela igreja, que eles precisavam aposentar todo o passado, aposentar tudo aquilo que não agradava o Todo-Poderoso, e avançar. Diz a palavra, deixa-me ler todo o versículo 13. Irmãos, quanto a mim, não julgo havê-lo alcançado, mas uma coisa faço, esquecendo-me das coisas que para trás ficam e avançando para as que diante de mim estão. Irmãos, assim é a nossa vida. Nós temos que avançar. Há um louvor que diz que nós precisamos avançar, marchar, seguir em frente. Nós somos daqueles que não retrocedem. Nós temos que avançar, amados, avançar em Cristo Jesus. Que tu sejas usado pelo Senhor e avance, siga, marche. Não te envergonhes de Cristo. Não tenha vergonha do Senhor, mas faça o que é mais importante. E o interessante, amados, esse avançar não é uma coletividade, porque o Senhor fala de forma pessoal a cada um de nós. Nós gostamos muito de coletividade. Ah, vamos fazer algo? Ah, se o pastor não estiver presente, se a pastora não estiver presente, se eu não estiver com fulano de tal, ah, eu sozinho? Sim, você sozinho? O apóstolo Paulo, sozinho? Às vezes ele tinha um companheiro, às vezes não. Queridos, o Senhor te comissiona, te dá a honra de avançar em seu nome. Não perca as oportunidades de avançar. Avance. Avance com aquilo que você tem. Avance com aquilo que o Senhor colocou nas tuas mãos. Talvez não é muito, mas é o suficiente para que você dê passos. Avance, igreja. Avance. Quando você chegar diante do trono de Deus no dia do julgamento, e esse tempo não vai demorar muito, está bem próximo. E como está próximo? Nós vamos nos apresentar diante do Senhor. E aquela desculpa, até porque quando nós estivermos diante do Senhor, a justiça de Deus é tão grande, é como uma luz que há de nos atravessar, que nós não teremos nem mesmo argumentos para tentarmos nos justificar diante do Senhor por aquilo que nós não fizemos. No entanto, suponhamos que se tivéssemos essa oportunidade, nós não nos daríamos bem com aquela justificativa: ah, Senhor, mas ninguém quis ir comigo, eu não tinha ninguém para ir comigo. Como é que eu poderia sair? Como é que eu poderia te servir? Não tinha ninguém, Senhor. Eu estava sozinho. Irmãos, o nosso maior companheiro é o Espírito Santo de Deus. Este sim, nós não podemos nos desgarrarmos dele.
É preciso que estejamos colados com o Espírito Santo, como se fosse algo colado assim com o super bonde, com aquela cola instantânea que você cola e fica difícil para separar. Nós precisamos ser colados com o Espírito Santo, de uma forma tal que seja difícil a separação. E quando nós temos o Espírito de Deus na nossa vida, vamos marchar, vamos andar. E o apóstolo Paulo marchava, andava. O apóstolo Paulo não parava. E olha que a situação dele, amados, não era fácil. Quantas perseguições. Praticamente todas as cidades onde ele passava e testemunhava de Cristo, a sociedade levantava-se contra ele. Queria matá-lo, apedrejá-lo, expulsava da cidade, enfim. Mas ele não parava, avançava. Oh, glórias! Esta é a lição do apóstolo para aquela igreja, que se aplica totalmente à nossa vida. Nós temos que crescer no conhecimento de Cristo. Nós temos que avançar, irmãos. Sempre andar, sempre andar. Não é tempo mais de estarmos parados, é tempo de correr. Até porque essa analogia que o apóstolo Paulo faz, ele usa o atleta como exemplo. E ele diz que o atleta, ele se prepara, prepara, prepara, prepara, não para de preparar. É contínuo o seu preparo para alcançar o seu objetivo de vida. Nós temos que avançar também, como atleta, para alcançarmos o grande alvo. No versículo 14, ele prossegue e disse: prossigo para o alvo. Veja, o apóstolo Paulo não se detinha, não deixava se deter por nada. Mesmo que tudo se levantava contra ele, todos levantavam-se contra ele, mas ele prosseguia para o alvo. Eis o nosso alvo, amados. O nosso alvo de vida. Nós não podemos nos deixar deter. E ele usa o exemplo do atleta. Ele diz que o atleta, ele se prepara. Ele se prepara incansavelmente. Irmãos, uma vida de atleta não é uma coisa fácil. O camarada, para conseguir jogar futebol, por exemplo, ele tem que se preparar muito, naquele sol quente. Se ele quer correr apenas 10 segundos, ele tem que correr toda a vida para alcançar êxito em 10 segundos. É muito preparo, muito preparo. Portanto, amados, 10 segundos, aquela corrida de 100 metros. Portanto, se nós não nos prepararmos, se nós não nos prepararmos, não vamos alcançar o grande alvo. A nossa meta, a meta do atleta, a meta do apóstolo Paulo era vencer, vencer. Vencer sobre a face da terra. Vencer a batalha espiritual. Vencer as dificuldades. E ele se preparava e ele andava, porque os seus olhos estavam fixos no Senhor. Oh, glórias! Os olhos do apóstolo Paulo, amados, enxergava somente Deus na sua frente. Os olhos do apóstolo Paulo enxergava apenas o alvo, e o alvo da sua vida, Deus. As outras coisas eram acrescidas, eram acrescentadas. Mas o seu objetivo era satisfazer a Deus. E ele marchava, ele andava, ele corria, olhando para o Senhor. Nós temos que observar esse exemplo. E esse exemplo também é do atleta, que quando está na corrida, não olha para um lado, nem para o outro. Nem olha para trás para ver quem está atrás dele, qual é o passado, quem está mais próximo. Não, ele foca, ele baixa a cabeça e ele corre, porque são 100 metros e ele tem que chegar em primeiro lugar. E ele não tem tempo para olhar para os lados, não tem tempo para olhar para trás. Ah, como estão as nuvens, oh, não sei o que lá no chão. Não, ele apenas focado no alvo. A sua meta, atingir o alvo em menor tempo possível. Assim deve ser também a nossa vida, irmãos. E essa é a lição que o apóstolo Paulo deixa à igreja de Filipos: que eles abandonassem as heresias, os costumes judaizantes,
que olhasse para a necessidade de buscar a perfeição, deixando para trás o passado, as práticas passadas, a religião passada, os costumes passados que já não se aplicavam. Infelizmente, como eu falei inicialmente, a igreja retrocede e busca lá no judaísmo aquilo que o Senhor cumpriu na cruz, por incrível que pareça. Este não é o nosso alvo, não é a nossa meta. Nosso alvo é satisfazer aquele que nos chamou, avançando corajosamente. Aleluias. E no fim, amados, no fim dessa corrida, no fim dessa batalha, dessa caminhada, ouça: prossigo para o alvo, para o prêmio, para o prêmio da soberana vocação de Deus em Cristo Jesus. Qual é o prêmio, irmãos? Qual é o prêmio da nossa caminhada? Qual é o prêmio? Para que você caminha? Qual o objetivo? Qual o foco? Qual a meta? Qual o alvo da tua caminhada? O alvo da minha caminhada é estar com Cristo no céu. Eu olho para o Senhor. Consequentemente, faço a vontade de Deus, porque isso é inerente àqueles que querem entrar nos céus. Mas o meu objetivo, o meu prêmio, é entrar nos céus. Mas para que eu possa entrar nos céus, eu tenho que observar tudo aquilo que Deus quer. Não tem uma carteirinha que me abre as portas dos céus. Não tem alguém com uma oração forte que pode fazer algo por mim. Não tem uma oferta daquelas gordas. Nem todo ouro do mundo, se eu pudesse doar à igreja, eu ou a alguém, abriria as portas do céu para mim. Portanto, eu tenho que observar os passos que o Senhor exige para a minha vida, vivendo, amados, em busca da perfeição, a perfeição diária, crescente, cada dia mais eu melhoro. A perfeição nada mais é, irmãos, em palavras simples, do que você ser melhor do que ontem. Ontem eu fui ruim, hoje eu sou legal, amanhã eu preciso ser melhor do que hoje. Depois de amanhã, melhor do que amanhã. É assim, é uma sequência. Dia após dia eu preciso melhorar. E quando eu observo essa vontade do Eterno para a minha existência, eu estarei focado no alvo. Oh, glórias! Me esforçarei para fazer aquilo que Deus quer. E aquilo que me aguarda no meu dia, oh bênção, no dia maravilhoso que eu estarei na presença do Senhor, não será uma coroa de louro como era comum aos atletas. Não uma coroa de louro, ou seja, aquele ramo de folhas que era colocado na cabeça dos vencedores. Não. O que me aguarda, irmãos, é a coroa de glórias, aleluias. É a glória que o Senhor tem reservada para cada um de nós. É este o prêmio que Deus tem para você. Esse é o prêmio que o Senhor tem para a tua vida. É a vida eterna. É a vida eterna com o Todo-Poderoso. É a morada eterna com o Senhor. É você estar na glória com o Criador para todos sempre, usufruindo, oh meu Deus, de coisas inefáveis, inexplicáveis, indizíveis, impensáveis, e outros ins por aí. É difícil você entender o que é o céu. Eu não faço ideia do que seja o céu, só sei que é bom, que é maravilhoso, mas eu não faço ideia, até porque é uma dimensão diferente da nossa. E aquilo que Deus tem preparado para a gente, oh meu Deus, a palavra diz que é magnífico demais. Portanto, vale a pena sermos focados no Senhor, prosseguirmos nesse objetivo de alcançarmos o alvo, de estarmos fechados com o Senhor em busca da vontade dEle e da satisfação dEle na nossa existência, na prática daquilo que Ele tem para cada um de nós. E quando esse dia chegar, irmãos, como eu disse antes, não te entristeças, ou, sei lá, não fique abatido,
mas está mais perto do que parece. Muito mais perto. Nós estaremos ali, na glória, em companhia de Cristo, do Todo-Poderoso, do Espírito de Deus, os anjos, os nossos amados estarão ali também. Os encontraremos. Oh, glórias! É isso que Deus tem preparado para você, irmãos. E o apóstolo Paulo tinha plena convicção disto. É por isso que ele não retrocedeu. É por isso que ele não voltou atrás. É por isso que ele enfrentou todas as lutas, todas as dificuldades. Mas ele não deixou de olhar para o alvo. Ele não deixou de estar com seus olhos fixos no alvo. Porque ele sabia que o prêmio que o aguardava era maravilhoso demais. Nós precisamos ter essa consciência. Este foi um ensinamento para aqueles irmãos de Filipos que estavam retrocedendo, voltando às velhas práticas, práticas caducas, práticas que não se aplicavam mais. Hoje, amados, por incrível que pareça, nós temos visto o mesmo retroceder, porém a palavra de Deus é viva. O ensinamento do Senhor está diante de nós, para que nós não venhamos nos deixar enredar, envolver com aquilo que satisfaz as emoções, que nos dá a sensação da presença de Deus, quando na verdade é um afastar-se de Deus, porque a verdade do eterno é dispensada e é abraçada aquilo que o homem entende, aquilo que o homem quer. Queridos, Deus é santo, Deus é justo, e nós precisamos estar muito, mas muito atentos com relação a essas coisas todas. O Senhor não há de nos achar indesculpáveis. Ah, ele não sabia. Ah, ele não sabia. Não sabia porque não buscou o conhecimento. Não sabia porque não quis o conhecimento. Porque queria algo diferente daquilo que o Senhor tem para oferecer. Irmãos, qual é o teu alvo? Irmãos, qual é o nosso alvo? Qual o teu objetivo de vida? Qual o prêmio que você quer de Deus? Nós temos que viver aquilo que Deus quer para alcançarmos o grande prêmio que Ele tem para os fiéis, para os santos. Nós temos que vigiar a nossa caminhada para que não venhamos a nos desviar do caminho, da rota. Nós temos que correr a corrida proposta pelo Senhor, focados na meta, no alvo, para alcançarmos a bênção de Deus para a nossa vida. Amém, queridos? Glórias a Deus. Que essa palavra possa nos despertar para mais nos aproximarmos do Senhor. Filipenses capítulo 3, versículos 13 e 14. Irmãos, quanto a mim, não julgo, não penso havê-lo alcançado, mas uma coisa faço, esquecendo-me das coisas que para trás ficam e avançando para que as que diante de mim estão, prossigo para o alvo, para o prêmio da soberana vocação de Deus em Cristo Jesus. Amém? Essa é a nossa meta? Oh, glórias! Aleluias! Vamos orar então? Senhor, nós te louvamos pela palavra, que ela fique gravada no nosso coração, Senhor, para que vivamos a tua verdade acima de todas as coisas. Senhor, chama-nos a atenção, meu Deus, para que os nossos passos sejam focados na tua vontade, que tenhamos um alvo e que possamos, oh Deus, termos a honra de alcançarmos a glória, de alcançarmos o grande prêmio. Oh, meu Deus, guarda-nos, envolva-nos com a tua graça, em nome de Cristo Jesus. Amém. Amém, amados? Prossigamos então. Aleluias.

porque assim como o céu é mais alto do que a terra, assim são os meus caminhos mais altos do que os vossos caminhos, e os meus pensamentos mais altos do que os vossos pensamentos. Isaías 55:9.

Celebrai com júbilo ao Senhor todos os habitantes da terra. Dai brados de alegria, regozijai-vos e cantai louvores. Salmos 98:4.

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2: Deus é a nossa fortaleza. Vamos juntos? Deus é a nossa fortaleza. Oh, glórias! Vale ressaltar, irmãos, que essa fortaleza não é o fato de você ser forte, invencível. Mas Deus é nossa fortaleza, porque nele nós podemos nos refugiar nos momentos de dificuldades, nos momentos de provas. Quando a situação fica difícil, difícil superar, difícil suportar, nós olhamos para Deus e ele é como um forte, uma fortaleza sobre uma montanha, com muros altos. Você adentra, passa os portões e ali você está seguro. E esta é a promessa de Deus para com a nossa vida. Mas, quando nós lemos a palavra de Deus, vamos deparar com um homem conhecido da gente, Davi. E Davi afirma, Deus é a nossa fortaleza. Porque Davi experimentou de uma forma grandiosa a proteção de Deus nos momentos mais difíceis da sua vida. Oh, glórias! Davi, ele andou escondido aproximadamente uma década, correndo da presença do rei, escondendo-se da presença do rei. Saul queria dar cabo à sua vida, e certamente tinha alguns soldados, soldados especiais, que andavam à caça de Davi. E ele, escondido, o Senhor guardou, o Senhor moveu na vida dele. E é o texto que nós vamos ler nessa noite para que nós possamos meditar a respeito da proteção de Deus, do lugar seguro que é o nosso Senhor. Abra sua Bíblia no livro de Samuel, segundo Samuel, segundo livro de Samuel, capítulo 22, leremos versículos 1, 2, 3 e 4. Segundo livro de Samuel, capítulo 22. A partir do versículo 1, quero convidar os irmãos a ficarem de pé para que nós possamos ouvir essa afirmativa, essa declaração de fé tão maravilhosa deste homem que o Senhor disse que era segundo o seu coração. E ele afirma, falou Davi ao Senhor as palavras desse cântico, no dia em que o Senhor o livrou das mãos de todos os seus inimigos e das mãos de Saul. E disse, o Senhor é a minha rocha, a minha cidadela, a minha fortaleza, o meu libertador. Oh, glórias! O meu Deus, o meu rochedo, em quem me refugio, o meu escudo, a força da minha salvação, o meu baluarte, o meu refúgio. Oh, Deus, da violência tu me salvas. Invoco o Senhor digno de ser louvado e serei salvo dos meus inimigos. Amém? Vamos orar. Amado Jesus, muito obrigado pela tua manifestação em nosso meio, pela tua graça, pela tua misericórdia, pelo teu zelo, Senhor, por guardar-nos, proteger-nos de todas as investidas dessa terra e também do nosso inimigo. Senhor, muito obrigado por ser conosco sempre, Pai. Muito obrigado pela tua graça. E nesta noite, ó Espírito de Deus, quero clamar que tu venhas falar ao nosso coração, dando-nos a revelação da palavra, o entendimento da palavra, para que possamos cada dia mais, alicerçados em ti, seguirmos em frente. Ó Deus, fala conosco em nome de Jesus. Amém. Aleluias. Os irmãos podem assentar-se. Irmãos, é certo que a cada instante, a cada momento, nós experimentamos a presença de Deus na nossa vida. Se você vive uma vida segundo o coração de Deus, uma vida segundo a vontade do Todo-Poderoso, Ele não abre mão de ti. O Senhor é contigo, o Senhor te guarda, Ele te protege, Ele te sustenta, Ele te fortalece, Ele enche o teu coração da paz que você precisa para seguir em frente. Esta é a promessa do Senhor para com aqueles que são fiéis. E Davi, com certeza, experimentou essa fidelidade na sua vida. Ele foi um homem que soube esperar no Senhor, que confiou no Todo-Poderoso. É certo, irmãos, que teve também as suas fraquezas. Foi um homem pecador que passou pelas dificuldades, negou o Senhor em diversos pontos da sua vida. No entanto, não perdeu Deus de vista. Oh, glórias! Não perdeu Deus de vista. E quando nós olhamos esses homens que a palavra de Deus faz referência, vemos que são todos humanos, são homens frágeis, tal qual nós somos, homens e frágeis. No entanto, a força de cada um destes vinha do Senhor, a nossa força vem de Deus, oh glórias! E nos nossos momentos difíceis, quando o nosso coração está fundamentado de fato no Senhor, teremos sempre uma palavra de gratidão, uma palavra de louvor, uma palavra de adoração ao amado Jesus. Oh, quando você é fiel ao Todo-Poderoso, é certo que há de passar por dificuldades. Você há de passar por dificuldades, com certeza. Mas quando você chega reunido com os amados, você canta louvores, você agradece, você exalta o nosso Senhor, porque você reconhece a grandeza de Deus, você declara a grandeza de Deus, você entende a proteção do Eterno e você louva o Senhor, porque Ele te protege, porque Ele é maravilhoso, porque Deus é magnífico, porque Deus é digno de toda a honra e de toda a glória. Oh Senhor, aleluias! Amados, Davi foi um homem que experimentou a mão de Deus sobre a sua vida. Ele foi escolhido pelo Todo-Poderoso para governar uma nação. Ele foi escolhido pelo Senhor para fazer um grande trabalho. Ele foi escolhido pelo Todo-Poderoso para estar à frente de um povo difícil, complicado. Mas ele não abriu mão da sua fidelidade ao Senhor. Ele continuou fiel, mesmo os percalços da vida, mesmo os erros que ele praticou, mas não abriu mão do Senhor. Aleluias! Oh, glórias! Talvez você esteja semelhante a Davi. Se você analisar a tua vida, se eu analisar a minha vida, quem sabe o pecado está aí, escondido também. Mas é preciso que reconheças a necessidade de esta comunhão verdadeira com aquele que pode nos dar a vitória, que pode nos dar a segurança. Reconheçamos a presença do Senhor e vivamos exclusivamente para Deus a cada instante, a cada minuto. Amém, amados? Davi declarou: Deus é a nossa fortaleza. Nós podemos declarar: Deus é a nossa fortaleza. Deus é o nosso lugar de refúgio, oh glórias! Deus é o nosso lugar de segurança. Deus é o nosso lugar fortificado. E se nós estivermos no Senhor, nada poderá tocar na nossa existência, porque o Eterno que nos protege é a mão de Deus sobre a nossa vida, é a mão do Senhor que livra-nos dos Sauls da vida. É a mão do Senhor que livra-nos dos perseguidores desta terra. No versículo 2 está escrito o seguinte: ouça a declaração de Davi. O Senhor é a minha rocha, a minha cidadela, a minha fortaleza e o meu libertador. Davi declara de uma forma clara para que hoje pudéssemos entender, e aqueles que ouviram e cantaram estas palavras no passado também entenderam, com certeza, que o Senhor, irmãos, é a rocha da nossa vida. Nós precisamos estar fundamentados na rocha. A nossa vida precisa estar construída sobre uma rocha. E a rocha é o lugar seguro, a rocha é o lugar inabalável, a rocha nos dá estabilidade, a rocha nos dá proteção permanente, a rocha é segura e nela nós podemos edificar a nossa casa, edificar a nossa vida. Nós podemos com certeza andar seguros, porque a nossa rocha é Jesus Cristo, é o Todo-Poderoso. A partir do momento que nós entendemos que a vida precisa estar em Cristo, que nós precisamos estar refugiados, seguros no Senhor, a partir do momento que esta verdade torna-se uma verdade para as nossas vidas, certamente vamos procurar honrar, glorificar, bendizer, exaltar, ou vivermos a verdade do Senhor a cada instante da nossa existência, já que o Senhor constrói em nossa vida bases inabaláveis, bases inabaláveis, bases nas quais podemos confiar. Amados, quando nós de fato estamos na rocha, fundamentados na rocha, não vamos nos deixar desviar, não vamos nos deixar levar por as coisas dessa terra, não vamos nos deixar desviar do caminho do Senhor. Não, nós não vamos de forma alguma deixar que a fraqueza e ou aquilo que não procede de Deus tome lugar na nossa existência. A recomendação, amados, é que a nossa vida esteja no lugar seguro. E a vida no lugar seguro só é possível quando está em Cristo Jesus. Esta é a verdade do Senhor para as nossas almas. Se você tem a tua vida fundamentada no Todo-Poderoso, se você acredita no Senhor, entenda, Ele é a tua fortaleza, Ele é a tua fortaleza. Certamente você já viu em algum filme aquela construção em cima de uma rocha ou coisa assim desse tipo, que é praticamente impossível que alguém acesse e ou derrote aqueles que estão dentro das muralhas. É assim a nossa segurança no Senhor. E é esta a metáfora que Davi faz, esta comparação que Davi faz. Ele compara a proteção de Deus com uma fortaleza, um lugar seguro, e nós precisamos acreditar nesta verdade. Amém? Irmãos, mas entenda, só é possível essa rocha ser uma verdade na nossa vida. Nós estarmos nessa rocha a partir do momento que reconhecemos verdadeiramente Jesus. Verdadeiramente Jesus. E é interessante, amados, eu estava pensando essa semana, e às vezes nós, mais uma vez, nós olhamos para Deus e aquela ideia que Satanás planta no meio deste mundo, que Deus é um velhinho chato pra caramba que está lá, meio caquético, meio sem saber o que fazer da vida, meio perdidão assim. E essa ideia maligna, muitas vezes, quer adentrar a nossa vida. E você olha para o céu e não, sei lá, céu. Pensa aí. Céu é chato, não é? Seja sincero com você mesmo. Essa é uma ideia que o nosso inimigo plantou na nossa vida. Nós não podemos de forma alguma aceitar. As perseguições do maligno são reais e ele de todas as formas tenta desviar a tua mente de quem verdadeiramente é Deus. Ele quer afastá-lo da presença do Senhor, ele quer desviá-lo do caminho, ele quer fazer que tu entendas que não vale a pena pagar o preço pelo céu. Mas se você não pagar o preço pelo céu, há de pagar o preço pelo inferno, e é melhor ir para o céu. Muito melhor. Amados, quando Jesus prometeu que ia preparar-nos lugar na glória, é preciso entender primeiro quem é Jesus, e muitas vezes nossa compreensão a respeito de Jesus é muito falha. Como eu disse antes, a ideia é que Deus é um véizinho de barba branca. A ideia de Jesus é meio que esquecida. E o Espírito Santo é só para falar a língua, rodopiar na igreja e essas coisas todas, que infelizmente é a visão que o inimigo planta na igreja e planta na vida das pessoas. Mas quem é Jesus de fato? Quem é este que é a nossa fortaleza? Quem é este que preparou um lugar para você? Se você estudar um pouco a respeito da ciência, astronomia, se você vê a dimensão do universo, o que os cientistas falam a respeito desse universo. Você há de ficar assustado com as dimensões impensáveis, inimagináveis deste universo. Não há como nós nem mesmo imaginarmos as dimensões do universo, e tão grande que é. Quando você olha para o céu, olha para o sol, quando você vê o sol, a grandiosidade do sol, aquela bolinha, o sol é gigantesco. O sol é grandioso. Mas aquele que prometeu, vou preparar-vos lugar, é o mesmo que fez esse universo, que os melhores cientistas não conseguem compreender. É o mesmo que criou o sol, que não pode ser reproduzido. É o mesmo que fez todas as coisas que você vê. Se porventura o Senhor tem poder para fazer essas coisas que Ele não prometeu, porque se você tem o sol, é de graça, Deus te deu, é a graça de Deus. Se você está sobre a face da terra, porque o Senhor te permitiu nascer, você não pediu para nascer. Ou seja, tudo quanto você tem ou é, é Deus que deu, gratuitamente, sem pedir, sem promessas. Agora olha para o outro lado. Ele te fez uma promessa. Deus te fez uma promessa. Agora imagine a dimensão da glória, a dimensão do céu, que é o foco da promessa de Deus para a tua vida. Amados, não é possível de forma alguma, não é possível você compreender, mas Ele é a nossa fortaleza, o nosso refúgio, o lugar fortificado. O céu é um lugar preparado exclusivamente para você. O Senhor não falou para os anjos: olha, anjos, fica aí que eu vou preparar um lugar para vocês. Não, Deus apenas criou os anjos. Mas por nós, Deus Jesus, e Jesus deixou a glória, viveu como homem, morreu como homem, ressuscitou como Deus. Oh, glórias! Foi nos preparar o lugar. E você muitas vezes não quer estar na fortaleza de Deus. Vale a pena trocar? Vale a pena trocar? Vale a pena arriscar? Não, não vale. Amém? Davi entendia esta verdade, amados, e Davi foi fiel ao Senhor. Ele tinha a oportunidade de tocar em Saul, no entanto, não tocou porque era fiel ao Todo-Poderoso. Errou em outras situações, mas reconheceu o seu erro, confessou o seu pecado. Deus olhou para ele, um homem segundo o meu coração. Deus quer falar a mesma coisa para cada um de nós. Um homem, uma mulher, segundo o meu coração. Viva, viva, refugiado na fortaleza, no nosso Senhor. Mesmo que haja crises na tua vida, momentos difíceis. Davi, ele escreve esse texto, essa canção, dizendo que o Senhor, oh glória, o havia livrado das mãos de todos os seus inimigos e das mãos de Saul. Segundo Samuel 22, versículo 1. Esta é a verdade. Senhor tem te guardado. Deus tem te protegido. A mão do Senhor está sobre a tua vida. Vá para a fortaleza. Não deixe Deus. Não abandone Deus. Não vale a pena. Porque da mesma forma que o Senhor mostra a grandiosidade da glória, Ele mostra a grandiosidade do inferno. Eu sei que a palavra grandiosidade para o inferno não soa legal, mas o inferno é grande. O inferno é magnífico, o inferno é extraordinário, o inferno é uma coisa assim assustadora. Só que do lado, negativo. Veja como são as coisas. Da mesma forma que o céu é extraordinariamente maravilhoso, o inferno é extraordinariamente terrível, aterrador, assustador. Não queira, não queiram, não queiram este lugar para vossas vidas. No versículo 3, a primeira parte diz: o meu Deus, o meu rochedo em que me refugio, o meu escudo e a força da minha salvação. Aleluias. Mais uma vez, versículo 3, segundo Samuel, capítulo 22. O meu Deus, o meu rochedo em que me refugio, o meu escudo e a força da minha salvação. Queridos, Davi estava falando o seguinte: eu tenho confiança integral em Deus. Eu confio integralmente no Senhor. Eu confio integralmente no Todo-Poderoso, porque eu sei quem é Deus. Eu sei o que Ele fez por mim. Eu sei da sua graça e da sua misericórdia. E olha que ele não tinha ainda experimentado Jesus. Davi viveu aproximadamente 1000 anos antes de Jesus, mas ele conheceu Deus, ele viu a glória do Todo-Poderoso. Imagine se Davi fosse contemporâneo a Jesus, o que esse homem teria feito? Oh, glórias! Nós somos contemporâneos a Jesus, por incrível que pareça. Jesus está radiante de nós. Jesus é nosso companheiro. Jesus é aquele que nos guarda, nos protege. Jesus é aquele que é o alvo da nossa fé e da nossa confiança. A palavra chama-nos a atenção. Davi diz o seguinte: ele é o meu escudo, ele é o meu escudo. Queridos, escudo é um equipamento de proteção, é um equipamento de proteção. Quando Davi afirmava que Deus era o seu escudo, ele estava dizendo: olha, Deus me protege, a proteção de Deus é ativa, a proteção de Deus é constante, Deus não abre mão, Deus não pisca em relação ao seu cuidado para com a minha vida. O cuidado do Senhor é poderoso, o cuidado do Senhor é grandioso, a mão do Senhor é uma verdade contínua e sem parar. Oh, glórias! Que todo o inferno levante-se contra nós e levante-se contra você. Creia, nada poderá tocar. Nada. A proteção de Deus é o escudo, é a mão do Todo-Poderoso. No entanto, necessário é, irmãos, que haja uma confiança. E essa confiança leva-nos a uma dependência. Essa confiança leva-nos a uma dependência. Essa confiança leva-nos a uma dependência. Dependa de Deus. Dependa do Senhor. Ah, mas pastor, eu dependo dos meus amigos. Não, você não depende de amigos. Ah, pastor, eu dependo da minha saúde. Não, você não depende da tua saúde. Do meu trabalho? Não, não depende. A promessa de Deus: os pássaros não trabalham e eles têm uma vida guardada e protegida pelo Senhor. Ah, eu preciso disso. Não, você não precisa de nada. O que você necessita de fato é depender do Senhor. É uma dependência completa, porque a partir do momento que nós dependemos dele, vem a proteção e a provisão. Deus nos dá a proteção, Deus nos dá a provisão, amados. Mas isso é questão de fé. E hoje ter fé, tal qual Davi teve, é difícil. E eu sei que é difícil, muito difícil. No entanto, se nós não confiarmos verdadeiramente no Senhor, oh glórias, certamente seremos derrotados pelas circunstâncias contrárias à nossa vida. E circunstâncias contrárias não nos faltam. Chega agora, finalzinho do ano, é uma época muito difícil, irmãos. Eu sei que é uma época muito difícil, porque é uma época de muitos simbolismos. É uma época em que o paganismo está solto. O ar que você respira, meu Deus, tem cheiro de paganismo. E às vezes nós somos levados pelas culturas dessa terra, pelas tradições dessa terra, e não esperamos no Senhor e não confiamos verdadeiramente no Todo-Poderoso. E eu quero chamá-los a atenção. Fiquem atentos. Fiquem atentos. Porque os dias são maus e já sabemos disso. Mas quando nós estamos firmados no Criador, dependemos de Deus, mesmo que a nossa fé seja testada, mesmo que apareça as bandejas deliciosas e maravilhosas desta terra, mesmo que apareçam as vozes agradáveis dos convites irrecusáveis dos amigos, dos convites irrecusáveis, tipo o convite quase irrecusável de Satanás a Eva. Olha, Eva, pode comer sem problema. Ô, Eva, coma. Pode comer, Eva, sem problema, Eva, coma, Eva, se lasque, Eva, se lasque. O mesmo Satanás que convidou Eva para comer, misericórdia.

impacte a tua vida. É assim que Satanás faz. Ele fala, ele convida e ele literalmente te lasca. Arrebenta com você. Arrebenta com você. Não perca o céu. Não perca o céu. Não perca a fortaleza, o lugar seguro, pelas coisas insignificantes que esse mundo tem a oferecer. E no versículo 4, 2 Samuel capítulo 22, ouça só o que Davi afirmou: invoco, clamo, oro, o Senhor digno de ser louvado, e serei salvo dos meus inimigos. Mais uma vez. Invoco o Senhor, digno de ser louvado, e serei salvo dos meus inimigos. Amém? Nós vimos que Deus é a nossa fortaleza. Sim, Deus é a nossa fortaleza, nosso lugar seguro. Vimos ainda que Deus é a nossa confiança. Sim, Deus é a nossa confiança. E agora, Deus é digno de todo louvor, de toda adoração. Davi reconheceu esta verdade. Irmãos, quando nós temos conhecimentos básicos, nem vou falar conhecimentos profundos de Deus, que é quase impossível, mas conhecimentos básicos de Deus, conhecimentos básicos, vamos viver de uma forma em que vamos reconhecer que Ele não apenas nos livra dos males e das dificuldades, mas que Ele nos guarda, nos protege, que Ele nos coloca de pé e que Ele é digno de toda a honra e de toda a glória. Ele é digno de toda a honra e de toda a glória. Mas vamos louvar o Todo-Poderoso, adorar o Senhor, não por aquilo que Ele fez por nós, mas pelo Seu caráter, por quem Ele é, pela Sua grandiosidade, pela Sua majestade, pela Sua glória. É por isso que nós louvamos e adoramos o Todo-Poderoso. Não está atrelado àquilo que Ele faz por nós, mas sim quem Deus é. A grandiosidade do Seu caráter e das Suas obras. Nisto tudo podemos ver que Ele é o Deus maravilhoso, é o Deus Todo-Poderoso. E nós, amados, temos que carregar dentro do nosso coração uma gratidão contínua, profunda para com Deus, que leva-nos a uma vida de adoração, de glorificação, de exaltação, de louvor a Ele, em todas as situações. Mas isso só é possível quando há em nosso coração essa sensibilidade de entender quem é Deus e viver, de fato, a vontade do Senhor acima de todas as coisas. Davi, ao escrever esse texto, ele está exatamente afirmando isso, que ele reconhecia quem era Deus. Se você analisar a vida de Davi, talvez ele não teria motivos para exaltar o Criador. Mas ele entendia quem era o Senhor. Ele passou aproximadamente uma década sendo perseguido de forma ferrenha por Saul. Certamente Saul tinha soldados treinados para capturar Davi, para matar Davi. E ele vivia escondido nas cavernas, nos campos. Ele vivia foragido. Mas mesmo assim, ele não levantou-se contra o Senhor em rebeldia, mas louvou e adorou, porque ele entendia quem era Deus na sua vida, na sua existência. E esse é o nosso conselho que o Espírito Santo nos dá, que nós possamos, amados, entender quem é Deus na nossa vida e estarmos conscientes que o maligno nos persegue 24 horas por dia. A parte da manhã até o final do dia, o maligno está te perseguindo. Ele quer destruir a tua vida, ele quer acabar com você. Nunca esqueça desse detalhe.

0: mas tenha sempre uma palavra de louvor e adoração ao Senhor, porque Ele é poderoso, porque Ele é maravilhoso, porque Ele é glorioso. Amém? Oh, glórias! Deus é a nossa fortaleza, Deus é o nosso refúgio, Deus é a nossa segurança, Deus é o lugar fortificado onde devemos estar. Não saia dessa fortaleza, não saia deste lugar. Se você afastar-se desse lugar, estará aberto, peito aberto a toda sorte de males. Ainda, deposite a tua confiança no Senhor. Confie no Senhor, confie no Senhor. Mesmo que tudo vá muito mal, confie no Senhor. Mesmo que tu estejas enfermo, confia no Senhor. Mesmo que não tenhas uma casa, confie no Senhor. Mesmo que tenhas perdido o teu trabalho, o teu emprego, e hoje a tua despensa está vazia, confie no Senhor, confie no Senhor, confie no Senhor. Os momentos não eram fáceis. Davi confiou no Senhor e ele experimentou a glória de Deus na sua vida. Ainda, tenha sempre uma palavra de louvor e adoração ao Criador. Louve e adore, louve e adore, louve e adore, louve, louve a Deus por aquilo que Ele é. Não pelo que Ele tem feito por você, mas por quem Deus é. Por quem Deus é. E quando nós entendemos isso e vivemos assim, teremos experiências poderosas, magníficas com o nosso amado. Experimentaremos a mão do Senhor, a guarda, o cuidado, o zelo, o mover do Espírito Santo na nossa existência. Amém, amados? Oh, glórias! Deus é a nossa fortaleza. Deus é a nossa fortaleza. Deus é a nossa fortaleza. Vamos juntos? Deus é a nossa fortaleza. Primeira pessoa. Deus é a minha fortaleza. Oh, glórias! Deus é a minha fortaleza. Aleluias! Glórias ao nome santo de Deus. Oremos. Amado Deus, Tu és a minha fortaleza. Tu és a nossa fortaleza, Tu és o nosso lugar seguro, Tu és, ó Deus, digno de toda confiança, Tu és o Deus no qual eu confio, entreguei a minha vida, Tu és, ó Deus, digno de toda adoração, mesmo diante das dificuldades. Ó Senhor, que Tu venhas mover na nossa existência, para que tenhamos sempre uma palavra de louvor e adoração ao Teu santo e maravilhoso nome. Senhor, fala sempre conosco, fala conosco, Senhor, desperta-nos, Pai, para que nós possamos viver a Tua verdade a cada instante, a cada minuto, em nome de Jesus, amém, aleluias. Amém, igreja? Deus é a nossa fortaleza, oh glórias! Levante amanhã e declare: Deus, Tu és a minha fortaleza. Tu és o meu lugar seguro. Oh, glórias! Em nome de Jesus. Amém.
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1: Amados, há uma verdade que às vezes nós não conhecemos, no entanto, é preciso estarmos atentos. A igreja que é perseguida, não apenas espiritualmente, mas de forma física. São servos de Deus que sofrem, servos de Deus que estão neste momento passando por momentos difíceis, complicados. E antes de abrirmos a palavra do Senhor, eu quero expor para os irmãos algumas informações para que nós possamos meditar e estarmos atentos a esta realidade. Conforme informações, e estas informações são reais, não são fictícias, existem hoje aproximadamente, 2026, aproximadamente 390 milhões de cristãos, mundo afora, perseguidos de uma forma assustadora, inimaginável. 390 milhões, praticamente dois Brasis 100% perseguidos. E isso, irmãos, significa que um em cada sete cristãos no mundo são perseguidos. Um em cada sete são perseguidos. Ainda, na África, um em cada cinco são perseguidos. E na Ásia, dois em cada cinco. Aparentemente está tudo bem, tudo legal, porque em nosso Brasil nós temos uma perseguição diferente desta. Mas esta perseguição, irmãos, ela é implacável. Ela tira a vida das pessoas, joga os crentes nas masmorras da vida. E esse povo padece sob torturas, sob momentos extremamente difíceis. E conforme informações, essa perseguição é crescente. Em 2024, eram aproximadamente 365 milhões. Em 2025, 380 milhões. Em 2026, 390 milhões. Ou seja, a perseguição é crescente. Veja, há muitos nesse momento sofrendo muito afora em nome de Cristo Jesus. É uma perseguição, irmãos, difícil de ser suportada. Mas são 390 milhões de pessoas que amam a Cristo, que decidiram dar a sua vida pelo Senhor. E tudo isso é para que nós possamos refletir e vermos, irmãos, que nós temos aqui no Brasil toda essa liberdade, a liberdade para adorarmos, para glorificarmos. Vez ou outra aparece uma perseguiçãozinha social, mas a maior perseguição que nós temos hoje é a espiritual. É o inimigo trabalhando, o inimigo correndo atrás da igreja, tentando levar a igreja à terra. E nós precisamos estar atentos a isto, porque muitos querem, desejam a palavra de Deus. Há países que nem mesmo a Bíblia você pode ter. Ainda, querem cultuar publicamente o nome santo de Deus, como nós estamos fazendo aqui, mas não têm essa liberdade, porque são proibidos. E se o fizerem, são presos. E alguns morrem, Não pode declarar publicamente: eu sou de Cristo, como nós fazemos. Não é possível ouvir louvores no rádio, vermos um pregador na televisão, nem mesmo a internet eles têm acesso, porque é bloqueado toda essa área. Veja como são as coisas. 390 milhões de cristãos que são duramente perseguidos. Ainda, irmãos, a estatística é que são mortos 4 mil cristãos por ano. Uma média de 11 cristãos por dia são mortos em nome de Cristo Jesus. Ou seja, nas últimas 24 horas, em média, 11 pessoas falaram: eu não abro mão do meu Senhor, eu não deixo minha fé, eu não nego a minha fé. A exemplo de Paulo e tantos outros narrados na Bíblia, entregaram as suas vidas para Cristo Jesus. Eu sei que isto é surreal para a gente, parece coisa de ficção. Mas é uma realidade difícil, muito difícil. Entenda, nas últimas 24 horas, 11 irmãos morreram e estão na glória, porque não abriram mão do nosso Senhor e Salvador. São pessoas amadas que são presas, que perdem a sua família, que perdem a sua casa, perdem os seus bens, porque não abrem mão de Cristo Jesus. E isto diariamente acontece, diariamente acontece. Ainda centenas de igrejas são destruídas todos os anos, mundo afora. Nós estamos numa bolha, glórias a Deus por isso. Aqui você pode sair na rua e falar que é de Cristo, você pode fazer qualquer coisa em nome de Jesus, e talvez alguém olhe para você e fale, lá vai um doido de um crente. Basicamente isso aí. Mas, em alguns países, se você abrir a tua boca e falar, eu sou de Cristo, prepara-te para a prisão. Entre estes, amados, eu vou citar para vocês 10 países, são reais, são verdades, nos quais Cristo Jesus é praticamente impossível mesmo referir-se a ele. O primeiro e o pior de todos em termos de perseguição, Coreia do Norte. Coreia do Norte. Nesse país, amados, os cristãos são vistos como inimigos do Estado. Inimigos do Estado. Se porventura o Estado descobrir que alguém tem uma Bíblia em casa, essa pessoa é presa. A sua família também é corresponsável. São jogados em campo de concentração. Sofrem. Veja, amados, não é fácil. Na Somália, a sociedade muçulmana é que rege. E se alguém se converte, é visto como traidor. Traidor, irmãos. Porque eles abandonam a fé. Essas pessoas são presas. Algumas são executadas. Na Líbia, cristãos são sequestrados, torturados e vendidos como escravos. Ainda existem essas coisas naqueles lugares mais remotos desse mundo. Na Eritreia, a Eritreia é praticamente conhecida como uma segunda Coreia do Norte, só que na África. Milhares de cristãos estão presos em contêineres de metal. Sabe o que é contêineres? Aquela coisa que carrega mercadorias nos navios. Eles fazem aquilo como prisão e jogam os cristãos ali dentro e deixam apodrecendo no deserto sob o calor do dia e o frio da noite. Não negam a Jesus Cristo. Não negam. Esses estão sofrendo, irmãos, por amor a Cristo. O Iêmen, o cristianismo é proibido, proibido. E se porventura alguém se converte e se é denunciado, é visto como apóstata e essa pessoa é condenada à morte. Existe isso hoje, irmãos? Século 21. São dados reais, não é ficção. Na Nigéria, é o país onde ocorre o maior número de mortes por violência física direta. Na Nigéria, é difícil ser cristão. Matam mesmo. No Paquistão, utiliza leis de blasfêmia para prender cristãos. É comum o linchamento de pessoas apenas por serem acusadas de ofender o Islã. Se converte, deixa o Islã, é condenado. No Sudão, apesar de algumas mudanças legais, retiraram a pena de morte para os cristãos, a pressão social e os ataques de milícias contra as igrejas em áreas de conflito permanecem extremos. No Irã, cristãos que se reúnem em igrejas domésticas são

Essa é a realidade desse mundo afora que nós não valorizamos aqui, com toda a liberdade que nós temos. Enquanto essas pessoas, 388, 390 milhões de cristãos, são perseguidos duramente, mas não abrem mão da sua fé. Aqui, irmãos, não são populações, são cristãos. O nicho cristão. Só cristãos, perseguidos assustadoramente. Nós precisamos olhar para essa situação e ver que a perseguição é real e clamarmos pela misericórdia de Deus sobre a vida desses irmãos. E também, alguns pensam assim, a igreja do Brasil precisa acordar. Senhor, manda uma perseguição, manda uma perseguição. Gente, se você porventura já orou assim ou ora dessa forma, pare em nome de Jesus. Não faça dessa forma. Porque a perseguição mata igrejas, como matou lá na Coreia do Norte. Na Coreia do Norte não existe igrejas evangélicas, cristãs. É proibido. Só em ter uma Bíblia você é condenado à morte. Imagine a dificuldade em ser crente, em ser servo de Deus, em lugares tais quais esses. Mas com certeza tem um remanescente de Deus nesses lugares. Amém? Nós, amados, precisamos ficar firmes no Senhor. Firmes no Senhor. E olharmos com cuidado a nossa fé em Jesus. Será que nós temos a fé em Cristo suficiente para quando questionados pelo poder, você falar, eu não abro mão do meu Senhor. Eu não abro mão do meu Deus. Eu não abro mão. Eu prefiro ser jogado no container e ser assado ali no meio daquele deserto do que abrir mão do meu Senhor. Isto é amar a Deus acima da própria vida. Amém? Amados, com esta palavra eu quero chamá-los a atenção para a perseguição da igreja. Perseguidos até o fim. A perseguição sempre foi algo comum no meio da igreja do Senhor. Quando nós olhamos bem lá no início, vemos que os primeiros cristãos foram duramente perseguidos pelos judeus. Olhamos para Jesus e vemos que eles mataram Cristo Jesus. Olhamos para a igreja primitiva e as dificuldades que ela passava. Como foram perseguidos? Mas o Senhor Jesus chama-nos a atenção. Em João capítulo 16, versículo 33, nós lemos a afirmativa de Cristo. Ouça só o que Cristo falou. João 16, 33. Cristo disse, falei essas coisas para que em mim vocês tenham paz. No mundo vocês passam por aflições, mas tenham coragem, eu venci o mundo. Amém? Vamos orar. Meu Deus, muito obrigado pela tua palavra, Senhor. Pelo teu cuidado. Pela honra que nós temos em te servir e em sermos teus servos. Dá-nos a coragem suficiente como estes, espalhados, perseguidos por esse mundo afora, e ou que foram perseguidos, tiveram, Senhor, para permanecerem firmes na tua presença. Senhor, toca em nossos corações, para que nós possamos levá-lo a sério e vivermos condignamente com aquilo que tu queres. Fala aos nossos corações, em nome de Jesus. Amém. Aleluias. Queridos, ser servo do Senhor é bênção. Mas prepara-te, porque não é fácil. Servir a Jesus sempre há perseguições. Quando nós olhamos para a igreja primitiva, nós vemos, amados, que aquelas pessoas passaram por momentos tão difíceis, tão complicados. Só que nunca parou essa perseguição. 21 séculos passaram-se e a perseguição continua. O nome de Cristo Jesus, ele impacta o estado, impacta a vida. O nome de Cristo incomoda corações. E nós precisamos nos sentir felizes porque somos de Cristo, porque nós amamos o Senhor, porque o Senhor tem feito coisas maravilhosas na nossa existência e nós não podemos abrir mão do Senhor. Não abra mão de Deus, igreja. Não abra mão do Senhor. Não permita que coisas menores, insignificantes, faça-os negar o Senhor.
Porque muitas vezes nós achamos

0: olha, se aparecerem aqui militares e apontarem um rifle para mim e fale, negue Jesus ou você morre, eu não negarei, eu falarei, prefiro morrer. Mas no dia a dia, nas coisas insignificantes da vida, a negativa é presente. E nós precisamos estar atentos a essa realidade, amados, para que possamos prosseguir firmes na presença do Senhor. Se você não é fiel no pouco, na pouca provação, na pouca perseguição, como serias fiel nas grandes provações e perseguições? Se você deixa se levar pelos argumentos insignificantes do diabo, como resistir àquilo que há de machucar a tua carne? Nós precisamos estar atentos a esta verdade. Nós sabemos, irmãos, que nesses últimos tempos o maligno tem levantado-se para perseguir a igreja. Talvez você olhe para as Américas, para a Europa e não veja essa perseguição, mas há lugares desse mundo que as pessoas padecem porque amam a Cristo, mas onde o Estado, onde as pessoas não perseguem de forma física, o diabo tem levantado-se com uma perseguição tão terrível quanto aquela. Talvez até mais terrível. Porque aquela perseguição, amados, que ocorre nesses países, é algo que afronta o teu ser, a tua carne, mas há uma perseguição maligna que ela é quase invisível, mas presente em nosso dia a dia, que leva as pessoas a deixarem Cristo. E aí está o grande perigo, e nós precisamos estar atentos a esta verdade. Se porventura, amados, viesse uma perseguição tão terrível quanto aquela da Coreia do Norte, você entraria no céu ou não? É preciso pensar nisso, porque a nossa vida é de Cristo Jesus. Amém? Queridos, a perseguição é parte da vida cristã. Quero chamá-los a atenção para o nosso primeiro tópico. A perseguição é parte da vida cristã. Mateus capítulo 5, versículos 11 e 12. Ouça com atenção. Disse Jesus, bem-aventurados são vocês quando por minha causa os insultarem e os perseguirem. E mentindo disserem todo mal contra vocês. Alegrem-se e exultem. Porque é grande a sua recompensa nos céus, pois assim perseguiram os profetas que viveram antes de vocês. Palavras de Cristo. E aí? Ouça só a afirmativa de Jesus. Amados, estejam atentos à palavra, porque o Senhor já nos prepara. Ele diz, bem-aventurados é felizes. São vocês quando por minha causa os insultarem, perseguirem, etc, e os matarem. Chega a esse ponto. Ainda diz, alegrem-se, exultem, porque grande é a recompensa dos fiéis. E quando nós olhamos ainda em 2 Timóteo capítulo 3, versículo 12, nós vamos deparar com palavras do apóstolo Paulo, e este soube o que é ser perseguido. Este experimentou as perseguições no seu mais alto grau, e morreu em decorrência do Estado perseguindo os cristãos. Paulo diz, 2 Timóteo 3, 12, na verdade, todos que querem viver piedosamente em Cristo Jesus serão perseguidos. Todos que querem, ou seja, não são alguns. Se porventura você deseja viver uma vida segundo Cristo Jesus, prepara-te, a perseguição vem. É certo que em nosso Brasil, provavelmente, você não será preso, morrer talvez, jamais, mas tem uma perseguição que ela é terrível, e em instantes vamos falar a respeito dessa situação. Amados, a perseguição não é exceção, ela faz parte do pacote do Evangelho. A partir do momento que você abraçou o pacote do Evangelho, nesse pacote tem um item chamado perseguição. Prepara-te. É por isso que o Senhor diz que devemos estar continuamente preparados, porque ela vem de uma forma ou outra. Todos aqueles que vivem segundo a palavra, segundo Cristo Jesus, serão confrontados mais cedo ou mais tarde. A sociedade há de jogar na tua cara, apontar para você, te zombar, coisa parecida. Certamente há de acontecer, irmãos. Um cristão, queridos, ele precisa incomodar este mundo com seu posicionamento de servo de Deus. O cristão verdadeiro é aquele que não se importa com seus bens, com aquilo que ele tem, mas se importa em agradar a Deus acima de todas as coisas. E 390 milhões de pessoas, mundo afora, são perseguidas porque elas entendem que é melhor obedecer a Cristo do que o homem. Nós precisamos entender essa verdade também. A fidelidade a Cristo, irmãos, ela é inevitável na vida daqueles que querem seguir Jesus acima de todas as coisas. Amém? A perseguição é parte da vida cristã. Está no pacote da vida cristã. Quando você tornou-se servo de Deus, junto com as bênçãos do Senhor sobre a tua vida, veio um item que nós não gostamos dele, chamado perseguição. Prepara-te. 2. A perseguição tem diferentes formas. E aqui está o segredo, amados. A perseguição mostra-se de diferentes formas. 2 Coríntios capítulo 4, versículos 8 e 9. Diz a palavra: em tudo somos atribulados, porém não angustiados. Ficamos perplexos, porém não desanimados. Somos perseguidos, porém não abandonados. Somos derrubados, porém não destruídos. Ouça só as palavras do apóstolo Paulo. O apóstolo Paulo não está dizendo que você vai viver num jardim cheio de rosas, florido, cheio de beija-flores e coisas assim desse tipo. Mas que o que te aguarda são momentos difíceis. No entanto, quando nós olhamos para o Senhor, amados, mesmo que os momentos sejam tão difíceis quanto esses descritos, nós ficaremos fortes e inabaláveis, porque o Senhor será conosco, como é com aqueles fiéis que preferem morrer. Ontem morreram 11 pessoas porque amaram Jesus acima da própria vida. Oh, glórias! E esses passaram por provações, passaram por torturas, sim, torturas. Muitos morreram de fome, outros esmagados, outros na pior situação que você possa imaginar, mas hoje estão na glória com o Todo-Poderoso. Aleluias! E esse é o fim da nossa vida. Quando nós observamos a perseguição, amados, é possível vermos três aspectos. A perseguição física é aquela violência que é comum nesses países citados. Pessoas são presas, pessoas são castigadas, pessoas são torturadas e vai por aí. É a violência física, é o teu corpo que é tocado e machucado. Vemos ainda a perseguição social, amados. A perseguição social, essa é muito comum aqui em nosso Brasil. Creio eu que todo servo de Deus, de uma forma ou outra, já passou ou passa por ela. São a rejeição, as zombarias, são as dificuldades que aparecem. Quando você fala, eu sou de Cristo Jesus, a pessoa já olha de lado para você e opta por aquele que não é servo do Senhor. Imagino eu que você talvez já tenha uma experiência similar ou, quem sabe, já viu coisa parecida. Esta é uma perseguição social que é muito comum em nosso Brasil. Mas a pior dela, irmãos, a pior perseguição, eu acho que essa perseguição é até pior do que a perseguição física. Porque a perseguição física, ela te coloca no preto no branco. Você está preso por quê? Porque eu amo Jesus. Você está sendo castigado por quê? Eu amo Jesus. Torturado? Porque eu amo Jesus. Condenado à morte? Porque eu amo Jesus. Mas existe uma perseguição que ela é terrível. É a perseguição espiritual. E essa aqui no Brasil é tão comum, mas tão comum. E essa perseguição, amados, ela não toca na nossa carne, mas ela rouba a alma do homem. Ela afasta, em definitivo, o homem da presença do Senhor. A perseguição espiritual, ela vem de muitas formas nesses últimos tempos. São os falsos profetas que pregam uma mensagem contrária à palavra de Deus. São as heresias comuns. São princípios errados. As pessoas absorvem esse princípio e elas são afastadas de Deus, porque não observaram a palavra e aquilo que a Bíblia diz. Ah, mas ele é crente, pastor, ele está na igreja. O fato de alguém ser crente e estar na igreja não quer dizer muita coisa. Eu acho que antes não fosse. O diabo, irmãos, ele conhece Deus de verdade. Ele crê em Deus. Ele sabe que Deus existe. Ele vê Deus. Entende? Mas é impossível a ele a conversão e um dia a mudança, porque sobre ele já está o destino eterno traçado pelo Senhor. No entanto, nós temos visto que as pessoas aqui, ah, eu sou de Deus, eu estou na igreja, eu estou isso, aquilo todo, mas não querem viver a verdade do eterno, e isso não é gratuito, é o inimigo plantando no coração a heresia, é o inimigo afastando o homem de Deus, é o inimigo levando o homem para o engano cada dia pior. E as pessoas vão de morrer sem Jesus, achando que estão servindo a Cristo Jesus. Nós temos visto ainda, irmãos, a apostasia. Quantas igrejas apóstatas têm surgido nesses últimos tempos? É assustador a apostasia. As igrejas que abandonaram a palavra, inventaram princípios, doutrinas, e estão vivendo esses princípios e doutrinas como se fosse a palavra de Deus. Apostataram, longe do Senhor estão, mesmo com toda uma aparência, com um cheiro de cristãos, com a aparência de cristãos, enfim. Mas não tem o cerne, o Espírito de Deus, porque deixaram a palavra e vive longe. Vemos ainda a confusão religiosa dos últimos tempos. A confusão religiosa. Hoje, pastor é sinônimo de ladrão. Ah, lá vai um pastor, ih, lá vai um ladrão, ladrão de dízimo. Sabe por quê, irmãos? É o diabo perseguindo, é o diabo plantando isso na cabeça das pessoas, é o diabo roubando as pessoas de diante do Senhor, porque elas criam uma rejeição natural a tudo aquilo que chama-se protestante, evangélico ou similar. É o diabo, irmãos. Mas, além desses falsos profetas que ensinam tudo de errado, há algo que o ser humano desenvolve no seu coração chamado indiferença. A indiferença não vem de Deus, igreja. A indiferença é perseguição do diabo. É ele que planta no coração do homem, ah, tanto faz se eu vou ou não vou, ah, tanto faz se eu leio a Bíblia ou não, tanto faz se eu oro ou não, tanto faz se eu jejuo ou não, tanto faz se eu frequento a igreja ou não. E a indiferença reina. E junto com a indiferença vem o esfriamento espiritual. A Bíblia chama-nos a congregarmos, a lermos a palavra, a vivermos segundo o Espírito Santo de Deus. A palavra chama-nos para essa realidade. E se porventura alguém vive contrário a isso, não é gratuito. É o espírito maligno que vai plantando no coração das pessoas este princípio. Eis uma perseguição. Ela não prende ninguém, não mata ninguém, mas não permite que as pessoas entrem no céu. E esse é o objetivo das nossas vidas. E essa perseguição é terrível, porque ela é um tanto quanto, às vezes, invisível, às vezes nós não a sentimos, e é preciso estarmos atentos a esta realidade. Amém? A perseguição é parte da vida cristã, crê nisso. Se você é servo do Senhor, prepara-te. Ainda, há diversas formas de perseguição. Em alguns países, morrem porque tem fé, porque amam a Jesus. Outros, nós vemos que é o maligno que afasta as pessoas, inserindo em seus corações princípios equivocados. Nosso terceiro tópico, Deus não nos abandona na perseguição. Portanto, creio eu que agora vocês têm ciência que a perseguição é uma realidade. Mas no meio das perseguições, nos momentos mais difíceis, nós não somos abandonados pelo Senhor. Romanos capítulo 8, versículos 35 a 37. Quem nos separará do amor de Cristo? Eis uma pergunta. Quem nos separará do amor de Cristo? Será a tribulação, ou a angústia, ou a perseguição, ou a fome, ou a nudez, ou o perigo, ou a espada? Como está escrito, por amor de ti somos entregues à morte continuamente. Fomos considerados como ovelhas para o matadouro. Em todas essas coisas, porém, somos mais que vencedores por meio daquele que nos amou. Ô, glórias! É para nós glorificarmos o nome santo de Deus, amados. Porque o Senhor, nos momentos difíceis, Ele está conosco. Nos momentos da perseguição, o Senhor está conosco. O Senhor é aquele que não nos deixa. O Senhor é aquele que não nos abandona. O Senhor é aquele que nos fortalece, que enche o nosso coração de vigor, de alegria, de fervor, por amá-lo acima de todas as coisas. E às vezes, amados, no meio dessas perseguições, nós nos aproximamos do Senhor porque nós somos conscientizados que o inimigo tem afastado. E voltamos-nos para o Todo-Poderoso. Mas uma coisa é certa, irmãos, a igreja jamais será derrotada. A igreja jamais será derrotada, porque o Senhor é o Senhor da igreja. Nós temos que olhar para o Senhor todos os dias da nossa vida, louvá-lo por tudo quanto Ele tem feito e agradecê-lo por nos guardar, nos proteger e nos envolver com a sua graça e com a sua misericórdia. Amém? Como nós vimos na palavra, amados, Deus não nos promete ausência de dores, mas a sua presença na nossa vida. E se você fizer uma análise desde o início, você há de ver que a dor é uma presença constante na vida daqueles que amam a Cristo. Sempre foi dessa forma. E nós precisamos, talvez, nos questionarmos nesse momento: será que eu estou pronto para morrer por Cristo Jesus e de fato? Será que você está pronto para seguir com Cristo? Ou já perdeu? Ou já perdeu? Tudo isso, irmãos, é para que nós possamos refletir. Possamos refletir. Nosso quarto tópico: a perseguição não para a igreja. Nada para a igreja do Senhor. Nesses países que nós citamos, Coreia do Norte, Somália, Líbia, Eritreia, entre outros, a perseguição não para, não para. A perseguição aumenta, mas os servos de Deus estão ali firmes, fortes. Não abre mão do Senhor. Prefere ver seu sangue derramado do que perder a salvação. E esta é a verdade. Atos capítulo 8, a partir do versículo 1 até o 4. Atos 8, de 1 a 4, ouçamos a afirmativa de Lucas. Atos 8, de 1 a 4 diz: naquele dia teve início uma grande perseguição contra a igreja em Jerusalém. Todos, exceto os apóstolos, foram dispersos pelas regiões da Judéia e de Samaria. Alguns homens piedosos sepultaram Estevão e fizeram grande lamentação por ele. Saulo, porém, queria destruir a igreja. Indo de casa em casa, arrastava homens e mulheres, lançando-os na prisão. Enquanto isto, os que foram dispersos iam por toda parte pregando a palavra. Ô, glórias! Irmãos, é interessante como o Espírito Santo trabalha o coração das pessoas. Eu quero chamá-los a atenção para esse texto. Nesse texto, irmãos, nós vemos que a perseguição teve início ali em Jerusalém. A perseguição era terrível, terrível. Saulo era um homem terrível, era um rabino, alguém que conhecia profundamente a lei, defendia o judaísmo, e ele entendia que era preciso dar cabo aos cristãos, persegui-los, matá-los, para que esta nova religião não fosse à frente, não seguisse em frente. E a palavra diz, amados, que muitos morreram por Cristo Jesus, muitos entregaram a sua vida. E faz referência a Estevão. Estevão foi o primeiro mártir da igreja cristã. É considerado o primeiro mártir. Mártir é aquela pessoa que sofre torturas, perseguições e chega à morte. Estevão, um diácono, um dos sete diáconos escolhidos, ele foi assassinado pela perseguição à igreja. E essas pessoas, mesmo vendo a dificuldade, irmãos, a dificuldade, não abriram mão de Deus. Não abriram mão. Eles viram que Estevão foi apedrejado. Eles consideravam que Estevão blasfemava contra Deus e Moisés. Mas esta não era a realidade. Estevão apenas amava o Senhor a ponto de entregar sua vida ao Todo-Poderoso. A perseguição, amados, ela não destruiu a igreja, e nós conhecemos a história e sabemos que a igreja persistiu. A igreja não morreu, mesmo Saulo perseguindo de forma terrível a igreja. Mas chegou um ponto que o Senhor mudou a sorte de Saulo, e ele foi transformado. Em vez de perseguidor, tornou-se perseguido e morreu como mártir ali em Roma. Veja como são as coisas. Nós temos que mudar a nossa rota. Talvez você esteja me ouvindo hoje, esteja vivendo no pecado, fazendo coisas que é uma traição ao Senhor, não tem a tua fé firmada no Todo-Poderoso. Chegou o tempo de uma mudança. Saulo mudou. Ele foi tocado pelo Espírito Santo de Deus, e o Senhor transformou profundamente aquela vida, e ele tornou-se o apóstolo plantador de igrejas, perseguido. Onde quer que ele ia, a perseguição estava presente na sua vida. Mas é assim que o Senhor faz, amados. E quando nós observamos um pouco da história, não aquela que está na Bíblia, mas a história geral, nós vemos que a igreja primitiva, ela foi perseguida até o quarto século, até quase o ano 400. Iniciou-se com a perseguição judaica, onde os cristãos foram perseguidos, alguns assassinados, porque não abriram mão do Messias. Na sequência veio Nero, o imperador Nero, esse homem terrível, inimigo dos cristãos. Ele assassinou milhares e milhares de cristãos. Diz a história que esse camarada pegava os cristãos, amarrava em estacas, enchia-os de pinche, molhava os cristãos com pinche e incendiava. As pessoas morriam queimadas, jogadas aos leões e tantas outras situações. Nero foi um grande perseguidor. Matou muitas pessoas. Vemos ainda, irmãos, que no decorrer, lá pelo século II, a perseguição, ela foi intensa também. Era ilegal ser cristão. Era preciso seguir a religião do império. E veio as perseguições gerais, lá pelo século III, em que cristãos foram forçados a deixar de seguir a Jesus ou morrer. Porque era preciso sacrificar os deuses do império. Preferiram morrer em nome de Cristo Jesus. Lá pelo ano 313 aproximadamente, eis que Constantino legaliza o cristianismo. A perseguição amenizou. Já era possível ser cristão no Império Romano sem ser perseguido. Com certeza. Mas no fim dessa idade, irmãos, no fim da igreja primitiva, veio a Idade Média, e quando você lê a história, você há de ver que a igreja, que era a instituição misturada com o Estado, perseguia de forma feroz os cristãos, matava os cristãos, torturava os cristãos, era proibido ter uma Bíblia, era proibido andar e falar de Cristo, e olha que a Bíblia não era como a nossa, era cara. Era pergaminhos, era manuscrita e era muito cara. Mesmo assim, essas pessoas eram perseguidas e levadas a renunciar à fé em Jesus e absorver os dogmas, as doutrinas que a igreja desejava que todos seguissem. E essa perseguição, ela se estende praticamente até os nossos dias. Depois veio a reforma. Graças a Deus pela reforma, o grande avivamento, houve uma mudança, mas a perseguição continuou. Chegamos no século XX, a perseguição presente. Talvez não tão intensa quanto no passado, mas presente. E a perseguição religiosa, a perseguição espiritual é uma verdade presente em nossos dias. Com essa palavra, igreja, eu quero chamá-los a atenção para que vocês entendam, para que nós possamos entender que nós não estamos como turistas sobre a face da terra. Se você é servo de Deus e tem um crachá, servo de Deus, prepara-te. Porque os momentos difíceis virão. Sejam eles de forma física ou de forma espiritual, mas você será perseguido. É preciso estarmos com nossos ouvidos abertos àquilo que a palavra diz à igreja. A palavra de Deus é o centro da nossa vida. E se nós não observarmos a palavra, irmãos, certamente vamos nos deixar levar pelas falsas doutrinas dos últimos tempos. Isso significa que nós seremos vencidos pela perseguição instituída pelo maligno. O que o maligno quer é afastá-lo de Deus. E todas as vezes que você abraça uma forma que te afasta do Senhor, é o inimigo vencendo. Fique atento a esta verdade. Amém, igreja? Amados, seremos perseguidos até o fim. Não há a menor dúvida quanto a isto. A igreja é perseguida hoje, sim. Em nosso Brasil, graças a Deus, talvez não com rigor, que em alguns países como citados. Mas não te esqueças, são quase 400 milhões de pessoas que neste momento estão presas, sofrendo, torturadas, com fome, momentos difíceis, porque amam a Jesus. E ou amaram Jesus acima de todas as coisas. E nós, até que ponto amamos a Cristo? Tudo isso é para nós refletirmos, analisarmos o nosso amor para com Cristo e tomarmos um posicionamento diante do Eterno. E este posicionamento verdadeiro e real. Nós sabemos que nesses últimos tempos as pessoas já não querem o verdadeiro Evangelho. Porque sempre foi assim, irmãos. Todas as vezes que abraça-se o verdadeiro Evangelho, as perseguições surgem. Como o nosso Brasil, o Estado não persegue. A sociedade aponta para você e o inimigo, ele move de uma forma a que as heresias e outras práticas erradas, doutrinas erradas, sejam inseridas no coração do homem. Amém? Fiquem atentos a esta verdade. Nós vamos orar. Meu Deus, eu te louvo, Pai, pelas nossas vidas, porque reconhecemos a tua soberania sobre a nossa existência. E queremos também clamar que tu olhes para estes que, por te amarem, estão presos. Estão, Senhor, a ponto de serem mortos. Oh, meu Senhor, fortalece esses corações, fortalece essas vidas. Nos fortalece também, Senhor, para que os nossos olhos estejam abertos e que não venhamos abraçar nenhuma forma de doutrina que nos afasta da tua presença. Crie em nós um coração puro, um coração reto, para que vivamos a tua vontade, Senhor. Oh, meu Deus, seja conosco em nossos momentos de perseguição, em nome de Jesus. Amém. Aleluias. Amém, amados? Perseguidos até o fim. Essa é a realidade de todo servo de Deus. Não te enganes. Amém? Que Deus nos abençoe.
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disse Jesus: todo que beber desta água tornará a ter sede, mas aquele que beber da água que eu lhe der nunca terá sede. Pelo contrário, a água que eu lhe der se fará nele uma fonte de água que jorre para a vida eterna. João 4, 13 e 14.

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1: Hoje eu quero chamá-los a atenção para a morte do eu. A morte do eu. Oh, glórias! Irmãos, a palavra mostra-nos de forma clara que é preciso que morramos para nós mesmos. Você já parou para refletir a respeito das palavras do apóstolo Paulo? Ele diz em Gálatas capítulo 2, versículo 19 e 20. Abra sua Bíblia para acompanhar a leitura. Gálatas capítulo 2, versículos 19 e 20. Ouça só o que diz a palavra. Porque eu, mediante a própria lei, morri para a lei, a fim de viver para Deus. Estou crucificado com Cristo. No 20. Logo, já não sou eu quem vive, mas Cristo vive em mim. E esse viver que agora tenho na carne, vivo pela fé no Filho de Deus, que me amou e a si mesmo se entregou por mim. Amém? Vamos orar. Amado Deus, muito obrigado pela revelação da palavra que é tão grandiosa, Senhor. Que nós possamos alcançar esta verdade. Que nós possamos sepultar o nosso eu, Senhor, para que a Tua vontade sobressaia no nosso viver, que vivamos exclusivamente para a Tua honra e para a Tua glória. Senhor, crie em nós um coração temente, um coração sujeito à Tua vontade, em nome de Jesus. Amém. Amados, com certeza o Evangelho é uma das religiões mais complicadas que existe. O cristianismo chama-nos atenção para pontos que outras religiões não valorizam. Quando nós olhamos a palavra do Eterno, somos chamados a amar um Deus poderoso, Criador do Universo, um Deus que te ama de uma forma grandiosa, a ponto de morrer para si mesmo. E se nós não sepultarmos o nosso eu, se nós não morrermos para o nosso eu, a nossa caminhada como cristãos será horrível, terrível, porque não teremos contentamento com Deus, não teremos alegria com o Senhor, não teremos paz com o nosso amado Jesus, porque essa paz, esse contentamento, esse poder que nos é dado pelo Espírito Santo, exige que abramos mão do nosso eu. E eis a verdade da palavra. Eu preciso entregar-me de uma forma tão completa, a ponto, irmãos, de jogar fora a cultura que nos envolve nesses últimos tempos e colocarmos em segundo plano nossos desejos, sentimentos, projetos, vontades, tudo, para que o Senhor seja o centro da nossa existência. Esse homem que escreveu esse texto, o apóstolo Paulo, um homem bem sucedido na sua vida econômica, na sua vida religiosa, dizem alguns que ele era um rabino, uma pessoa profundamente conhecedora da lei, e vivia a lei a ponto de correr atrás de cristãos para matá-los, prendê-los, enfim. Um homem temente, um homem que tinha status, um homem que era reconhecido pelas altas autoridades. Mas ele entendeu em determinado dia da sua vida que era preciso abrir mão de tudo aquilo, porque aquele caminho não correspondia com o evangelho verdadeiro de Cristo Jesus. E ele mesmo testemunha, irmãos, que ele abriu mão de todas as coisas para que o evangelho de Cristo fosse entronizado na sua vida. Que ele matou o seu eu, para que somente a vontade do Eterno manifestasse grandemente na sua existência. Sabemos, amados, que é uma lógica que fere os princípios que norteia essa terra, que norteia a sociedade. Mas é necessário deixarmos o nosso eu, a nossa vontade em segundo plano, para que só o Senhor, ele possa reinar sobre a nossa existência. E o próprio Jesus, em Lucas capítulo 9, versículo 23, ele faz a seguinte afirmação. Veja só, se até Cristo afirma dessa forma, por que nós vamos inventar formas diferentes para vivermos a verdade, vivermos a vontade do Senhor? Ele diz, se alguém quer vir após mim, a si mesmo se negue. Dia a dia tome a sua cruz e siga-me. Amém? Eu penso às vezes, irmãos, que Jesus, ele era extremamente radical. Jesus não estava ali para agradar os judeus, não estava ali para agradar os gentios, Jesus não estava ali para agradar as pessoas, não. Ele estava ali para agradar Deus. Ele estava ali para fazer a vontade de Deus, do Pai Eterno. E ele fala àquele povo: se você quer vir após mim, ou seja, se você deseja seguir-me, ouça só, eis o convite de Jesus: você quer seguir-me? Você quer seguir-me? Pois é, negue a si mesmo e tome a sua cruz e siga-me. Amados, é um convite legal, a primeira parte. Mas a segunda parte é uma exigência que é preciso que nós a observemos hoje e possamos praticar no nosso dia a dia. Quando Jesus fez essa afirmativa, fez esse convite, negue a si mesmo, tome a sua cruz, siga-me. Ele não está abrindo precedentes que nós gostamos de abrir e colocarmos os diversos pontos que aos nossos olhos são mais importantes do que obedecer o chamado do Senhor. Mas hoje eu quero reavivar, relembrá-lo dessa verdade, que nós não podemos de forma alguma valorizar aquilo que nós entendemos como grande, valorizarmos aquilo que nós entendemos como importante, quando na verdade o mais importante é andar aos pés de Cristo Jesus, é abraçar o Senhor, é servir o Criador, mesmo que isto te custe, como custou a Paulo, custou o seu nome, a sua família e por fim custou a sua cabeça. Veja como são as coisas. Mas ele não abriu mão do maior tesouro, Jesus Cristo. Ele não abriu mão da sua morada eterna. Ele não desviou-se do caminho. Ele não deixou o caminho, mas ele abraçou o Todo-Poderoso. Oh, glórias! E certamente hoje está na glória ali com o Pai. E nós em breve estaremos ali também. Outro exemplo que nós podemos olhar na palavra de Deus e também analisá-lo como exemplo. João capítulo 3, versículo 30, disse João Batista: convém que ele cresça e que eu diminua. João Batista, irmãos, aquele que batizou a Jesus, aquele que precedeu a Cristo, aquele que veio para falar sobre o Messias, as pessoas começaram a olhar para João Batista e a vê-lo de uma forma diferente. As multidões chegavam-se a João, as multidões andavam com João, e chegou um ponto que João poderia entender que ele era o próprio Messias, e até falaram isso para ele. No entanto, ele disse que não era digno nem mesmo de desamarrar as sandálias do Messias. E batizou Jesus. Mas ele não deixou que o seu eu tomasse o lugar de Jesus na sua vida. Ele não deixou que o seu eu dominasse a sua existência. E o que nós temos visto, e às vezes ocorre conosco, ocorre comigo, é que o nosso eu tem tomado o lugar de Cristo. Nós não temos abraçado e andado com Cristo da forma que o apóstolo Paulo andou. Nós não temos vivido a verdade de Jesus como ele determinou que vivêssemos. E a palavra de hoje, irmãos, mais uma vez é para chamar-nos. Eu falo chamar-nos porque ela chama a minha atenção também. É para chamar-nos a atenção para que nós possamos olhar para Cristo acima de todas as coisas. Vivermos o Senhor com todas as nossas forças. Não permitirmos que nada tome o lugar daquele que deixou a glória. E você não entende quão grande foi isso. Morreu numa cruz imunda, maldita, para que hoje nós pudéssemos chamá-lo de Senhor e amá-lo acima de todas as coisas. Esse é o Jesus que abriu o caminho, e ele é o próprio caminho para que nós possamos por ele passar. Amém? Amados, você quer ir para o céu? Eu quero. Que teu eu morra. Que você sepulte o teu eu. Que você sepulte o teu eu. Isso significa, amados, que nós temos uma necessidade pujante na nossa existência. Uma necessidade de renúncia. De deixar todas as coisas para trás. E tomarmos decisões. E darmos passos que nos conduzam para a presença do Senhor.
2: Se nós não tivermos esta coragem, com certeza não veremos a glória do Senhor. Se nós não tivermos essa disposição, não vamos ver a glória de Deus. Não vamos ver. Relembrando a palavra de Cristo, Lucas 9, versículo 23. Ouça o registro de Lucas, palavras de Cristo. Se alguém quer vir após mim, a si mesmo se negue, tome a sua cruz e siga-me. Oh, glórias! Esse é o amado de nossas almas. É o Senhor que não mediu palavras, que não passou a mão na cabeça de ninguém, que não falou, ó, tudo bem, você vai nesse caminho aí, depois você dá um jeito aí, não sei o quê. Não, ele foi radical, ele foi radical, ele não usou meias palavras, porque Jesus tem uma missão, e a missão é aquela que hoje nós precisamos viver. A missão de Jesus, salvar a humanidade. Nossa missão, sermos salvos por Jesus. E essa é a verdade de Cristo para a minha vida, para a tua vida. E nós não podemos, amados, encontrar situações que sejam agradáveis ao nosso coração quando desagradam a vontade do nosso Salvador. Como é que nós vamos entrar no céu? Já pensou? É preciso pensar. Se Cristo não poupou palavras, se Cristo não poupou palavras para falar da seriedade da sua missão, eu não posso poupar palavras, nem tampouco adocicar a palavra de Cristo, que não é doce. Ele diz que nesse mundo passaríamos por aflições, dificuldades, problemas, perseguições e até a morte. E quantos no decorrer da história morreram porque amaram Jesus acima da sua própria vida? Renunciaram o direito da vida, renunciaram o direito de viver no meio da sociedade para fazer a vontade de Deus. E o custo? Seu sangue derramado, sua alma na glória com o Pai. Homem vitorioso, mulher vitoriosa, foram aqueles que entregaram a sua vida, seu sangue por Cristo Jesus. Renunciaram, tomaram a sua cruz e seguiram a Cristo. Oh, glórias! Nós precisamos aprender, irmãos, que temos o dever de entregar o controle da nossa vida exclusivamente para o Senhor. Em Gálatas 2, versículo 19, parte do versículo diz: estou crucificado com Cristo. Sabe o que significa isso, irmãos? Paulo, em outras palavras, estava dizendo assim: eu abri mão do meu direito de vida em prol de Cristo Jesus. Eu abri mão do meu direito de viver, das minhas escolhas, das minhas atitudes, daquilo que me é agradável, para que Jesus seja o centro da minha vida. Estou crucificado com Cristo. Oh, glórias! Ele está declarando, irmãos, que o velho homem morreu. E agora ele tem uma nova vida, uma vida segundo a vontade do Senhor. Que o seu ego, o seu querer, seu orgulho, sua vaidade, tudo aquilo que era notório na sua existência, havia sido jogado fora. E que agora só a vontade do Senhor, só a vontade. Nós temos que aprender essa verdade. Eu sei que às vezes, sempre, ela nos parece difícil. Mais difícil, impossível, é entrar no reino dos céus sem observar essa verdade de Cristo. E é isso que é mais importante. Nós precisamos desenvolver na nossa vida uma escala de valores. E eu sugiro que você faça uma escala de valores na tua vida. Eu sugiro que você faça uma lista. De um lado você coloque Cristo, vontade de Cristo. Do outro lado, minha vontade. Vamos ver quem ganha nessa história? Uma probabilidade de você ficar na primeira vontade de Cristo na minha vida. O que é que eu faço? Claro, você vai colocar aquilo que você faz. O que é que eu faço? Enumera. Sugestões. Aí eu vou à igreja. Eu oro. Eu faço isso, faço aquilo. Minha própria vontade. Isso. Haja papel para você escrever aquilo que você faz para si mesmo. É o teu ego, é o teu orgulho, é a tua vaidade. E aquilo que você faz para Cristo. Provavelmente você não vai passar de uma dezena de situações que você faz para Cristo.
1: e centenas de situações que você valoriza o teu eu e vive para você mesmo. Isto, irmãos, é para que nós possamos, sem radicalismo do pastor, mas na radicalidade de Jesus, é para que você possa analisar, para que eu possa analisar e ver se eu estou indo para o céu ou não. Se eu estou indo para o céu ou não. Amém? Amém, igreja? Difícil, não é? É difícil, sim. Mas tem um segredo, irmãos. E esse segredo só é possível que você entenda a partir do momento que haja uma renúncia na tua vida a ponto de entronizar Jesus no teu coração. A partir desse momento, a palavra diz que nós vamos receber o Espírito de Deus. É o Espírito que nos fortalece, é o Espírito que nos conduz, é o Espírito que enche o nosso coração de prazer, de alegria. Vamos frutificar no Espírito e vamos ver a lista. Amém? Todos conhecem a lista do fruto do Espírito. E aquilo só é possível acontecer quando Jesus está no centro da vida. E quando Ele está no centro da vida, impossível que seja diferente, que o Espírito Santo não haja. E esta é a verdade. A partir desse momento, a exemplo do apóstolo Paulo, você terá forças para viver, seja qual for a situação, nas situações de alegria que ele tinha, mas também nas situações de quase morte. E não foi uma apenas, mas foram muitas situações em que ele foi perseguido e passou por situações terríveis na sua vida. E a morte andou do seu lado quantas vezes. Mas ele não desistiu, porque ele sabia, irmãos, que Jesus era mais importante do que a própria vida. Tanto é que ele deu a própria vida por Jesus. Deu a própria vida por Jesus. Amados, quando nós entendemos esta verdade, nós vamos compreender que a nossa vida, ela é marcada por uma decisão. A renúncia torna-se diária. Todo dia, se eu quero viver, eu tenho que renunciar a alguma coisa na minha vida. Todo dia, se eu quero viver, eu tenho que renunciar. Eu sei, amados, que nós temos uma visão deturpada de pastor. Eu sei porque eu já tive essa visão também no passado. Eu olhava para o meu pastor e achava, esse homem é santo, esse homem não tem problema. A vida dele é ler a Bíblia. E quando as coisas estão difíceis, olha, ele não passa por dificuldades. A vida de pastor é maravilhosa. Ele tem contato direto, um telefone vermelho que ele liga para Deus a cada instante. Aí o Senhor te chama, te coloca no pastorado. Você descobre que você é um pobre mortal, como os outros que estão na igreja. Carente da graça de Deus. Se eu não correr atrás renunciando aquilo que me é agradável para a vontade do Senhor na minha vida, eu vou cair por terra com o rosto no chão, porque não vou conseguir ficar de pé. E esta é a verdade. Esta é a verdade. Portanto, amados, se eu não renunciar um tanto de coisas diariamente, se eu não mortificar o meu eu, matar esse maldito eu não vou conseguir ficar de pé, não vou conseguir ficar de pé. O fato de ser pastor não me faz melhor do que ninguém, mas o fato de servir a Jesus me faz semelhante a Jesus, porque essa é a promessa dele. E eu procuro pautar isso na minha vida. Amém? E você que não é pastor, mas também está na obra para fazer o ID de Deus, a mesma visão, não tem diferença. Você que criou uma visão diferente, mas o Senhor não te deu o direito de criar essa visão diferente. Portanto, renuncie essa visão também. Amém? Nosso segundo ponto, irmãos, nessa palavra abençoada, a morte do eu. Gálatas capítulo 2, versículo 20. Logo, já não sou eu quem vive, mas Cristo vive em mim. Ô, glórias! Afirmativa do apóstolo, Cristo vive em mim. A nossa afirmativa, Cristo vive em mim, em nós. E esta é uma verdade, amados. A consequência da morte do meu eu, da morte, do sepultamento do nosso eu, é a vivência contínua com Cristo Jesus.
2: É isto que nós precisamos correr atrás, para que assim possamos ter uma vida cheia da graça do Senhor, porque a morte do eu, a morte do ego, a morte da nossa vontade, não nos faz vazios, mas na verdade nos enche com a glória do Senhor, com a presença do Todo-Poderoso, oh glórias! E quando Cristo vive em mim, tal qual o apóstolo afirmou, mas Cristo vive em mim. Faça essa afirmação para você mesmo. Mas Cristo vive em mim. A partir desse momento, irmãos, certamente vamos passar por uma transformação tão profunda, mas tão maravilhosa, mas tão extraordinária, que nos assemelharemos a Cristo. Oh, glórias! Você crê nisto? Tem que crer, porque se você não crer, você não é de Deus. Porque essa é a afirmativa do Senhor para aqueles que creem. Veja como são as coisas. Nós temos que acreditar naquilo que o Senhor determinou e deixou para cada um de nós. Portanto, aqueles que creem verdadeiramente, esses passam por uma transformação que muda seu comportamento em meio à sociedade, em meio à família, no meio da sua empresa, do seu negócio, enfim, em todas as situações. A tua forma de agir, a tua forma de falar, a tua forma de ser, será semelhante à de Cristo. É preciso que Jesus veja Cristo em nós. Se as pessoas conseguem ver Jesus nessa igreja a ponto de nos ofertar, a ponto de nos abençoar, é porque elas têm visto Jesus nesta igreja. Caso contrário, não fariam, porque nós não temos nenhuma palavra que leve as pessoas a querer trazer dinheiro para essa igreja. Nós não temos nenhuma palavra de promessa para as pessoas. A nossa promessa é: vinde a mim os cansados e sobrecarregados, eu vos aliviarei. Mas é uma palavra de Jesus. Amém? A nossa promessa é a palavra de Cristo. E ele diz: se alguém quer vir após mim, a si mesmo se negue. Dia a dia tome a sua cruz e siga-me. Mais uma vez, palavra de Cristo. Esta é a promessa que nós passamos para as pessoas, fazemos as pessoas. Quando eu deixo, irmãos, quando eu deixo o eu, quando eu tiro o eu do trono da minha vida, do centro da minha vida, sabe quem assume o governo? Jesus. Você quer ser governado por Cristo? Ah, eu quero ser governado, eu quero que Cristo seja o Senhor sobre a minha vida. Tem que mortificar o eu, tem que matar a tua natureza. Eu entenda como natureza humana, como todo conjunto de vida que você tem, diferente da vontade do Senhor. Eis aí o eu. Amém? E quando nós, amados, entendemos isso e buscamos isso do Senhor, nós vamos receber, queridos, uma nova identidade espiritual. Nós seremos semelhantes a Cristo, receberemos do Senhor a orientação necessária, teremos a presença do Eterno continuamente na nossa vida, dentro da nossa casa, dirigindo, andando por aí, trabalhando, onde quer que você esteja. Não será diferente, porque Jesus estará com você. Jesus não abre mão dos fiéis. Jesus é aquele que nos envolve, o Espírito é aquele que nos fortalece, Jesus é aquele que nos abençoa, Jesus é aquele que te chama de quê? De filhos. Oh, glórias! Filhos amados, é o cuidado do Pai para com as nossas almas, é o zelo do Senhor para com as nossas vidas. A nossa vida certamente será conduzida pela fé em Cristo. E a lógica humana, o que é a lógica humana? É a nossa compreensão de como é servir a Jesus, será jogada fora. Qual a tua compreensão do que é servir a Jesus? Alguns, a compreensão de servir a Jesus é ser crente. E crente que vai à igreja aos domingos, esse é meu entendimento de servir a Jesus, eu vou à igreja. Eu não perco um culto da igreja. Eu sou ofertante, dizimista e aquela coisa toda. Eu sou isso, eu sou aquilo. Mas, amados, o entendimento que nós precisamos ter do que é ser de Cristo não é essa lógica que nós criamos, mas é satisfazer o Senhor em todos os aspectos, a ponto de o Senhor ser o teu ar que você respire
1: Jesus. Deu para você entender? Não é apenas situações, mas é um todo, é um todo, é um todo. É preciso que seja assim, amados. E quando nós vivemos esta verdade, certamente vamos refletir Cristo Jesus, verão o caráter de Cristo na nossa vida. E a exemplo de João Batista, vamos afirmar: eu não sou o Messias, mas estou testemunhando do Messias. Ô, glórias! Queriam fazer o Messias, ele abriu mão. Como Paulo, eu abro mão da minha vida para que o Senhor seja tudo na minha existência, porque ele vive em mim. E por fim, irmãos, é uma vida de dependência. Amém? Primeiro nós vimos que, ouça mais uma vez, é necessário uma renúncia. Crente que não passou pela renúncia, ele é apenas crente, mas não é servo, não é cheio do Espírito Santo. Ainda, aqueles que passaram pela renúncia, consequentemente, tornam-se habitação de Cristo Jesus. Para que Cristo habite no nosso ser, é necessário a renúncia. E por fim, a partir do momento que Cristo mora no nosso ser, nós vamos depender totalmente do Senhor em tudo quanto façamos. É uma dependência completa do Senhor. Gálatas capítulo 2, versículo 20, e disse o apóstolo Paulo: e esse viver que agora tenho na carne, vivo pela fé no Filho de Deus, que me amou e a si mesmo se entregou por mim. Amém? Mais uma vez, parte do versículo 20. E esse viver que agora tenho na carne, vivo pela fé no Filho de Deus, que me amou e a si mesmo se entregou por mim. É a morte do eu, é a renúncia do eu, é a renúncia da vida. Irmãos, a renúncia da vida, a morte do eu, não é apenas um momento, talvez, inicial na nossa caminhada, mas é algo, irmãos, que torna-se um estilo de vida. Você converteu-se há quanto tempo? 20 anos, 30 anos, 10 anos, 1 ano? Qual o tempo da tua caminhada com Jesus? A partir do momento da tua conversão, eis aí a renúncia. Desse tempo para frente, teu estilo de vida é viver na dependência de Deus. Você depende de Deus todo santo dia. Se você amanheceu vivo, é porque Deus te deu a vida, dependência de Deus. Se você está trabalhando, é porque Deus abriu porta do trabalho, dependência de Deus. Se tem saúde, é Deus abençoando. Se você está passando por momentos difíceis de saúde, quem sabe, eis a prova do Senhor, é Deus te puxando para uma dependência. Oh, glórias! Se os momentos estão bons, dependência de Deus. Se não estão tão bons, é mais uma vez o Deus te provando para que você olhe para Ele acima de todas as coisas. Se você está vivendo uma vida abastada, uma vida abençoada, você não sabe o que faz com a grana que Deus tem lhe proporcionado, ô glórias! É o cuidado do Senhor para com a tua vida. Se você tem muito mal, condições de viver, é porque Deus quer que você olhe ainda mais para Ele. Ou seja, seja qual for a situação na qual você esteja inserido, entenda, dependência de Deus. Ah, mas pastor, não sobrou nada? Não, não sobrou nada. Porque a dependência de Deus é assim. Quando tudo está muito bom, é porque você depende de Deus e Deus te abençoa. Quando está tudo muito difícil, eis aí o momento de correr para uma dependência ainda mais intensa. Olhar ainda mais para Deus. E a partir desse momento, irmãos, nós vamos anular o nosso eu. Ô, glórias! E este anular o nosso eu, não é que você há de tornar-se uma pessoa sem identidade, solta, não sei o quê, quem sou eu, porque estou aqui. Não, não é isto. É você olhar para Jesus e tornar-se um com Cristo Jesus. Viver de uma forma que seja agradável ao Senhor. Mas eu tenho um segredo para vocês, porque parece que esse negócio de viver para Deus é de mão única. Mas não é, irmãos. É uma via dupla. Quando eu vivo para Deus, Deus
2: entre aspas, vive para mim. Amém? Quando eu vivo para Deus, Deus manifesta-se a mim. Quando Paulo viveu para Deus, Deus manifestou-se a Paulo. Deus abençoou Paulo em todas as situações. E até em meio às situações mais difíceis da sua vida, ali estava a mão de Deus, porque o Senhor tinha um chamado e disse a Paulo: importa que tu sofras pelo meu nome. Olha só, a bênção que o Senhor prometeu ao apóstolo Paulo: vá, porque importas que tu sofras por mim. Palavras do apóstolo Paulo, que eu não me lembro a referência. Veja como Deus é bom, como Deus é maravilhoso, até nos nossos momentos difíceis. É o Senhor nos abençoando, é o Senhor cumprindo a sua palavra. Eis a necessidade de dependência contínua. Seja dependente do Todo-Poderoso. E Paulo diz de uma forma clara, irmãos, em Efésios capítulo 13, versículo 14: por esta causa me ponho de joelhos diante do Pai. Ou seja, pela causa, a missão que ele tinha, o chamado, Paulo andava de joelhos diante do Pai. Dependência de Deus. E a dependência o levava à oração. Nós queremos depender de Deus, mas fazemos aquela oraçãozinha meia boca que só misericórdia. Até a pessoa que está do nosso lado, se ouvir, fica com vergonha. Imagine Deus ouvindo isso. Não é? Nós temos que nos derramar diante do Senhor, irmãos. E nos deixar dominar pelo Senhor. Ore, converse com o Todo-Poderoso. E um dia... Atos 9, versículo 15. Quem escreveu Atos foi Lucas. Mas em Atos, Paulo aparece. Mas o Senhor lhe disse: vai, porque este para mim é um instrumento escolhido para levar o meu nome perante os gentios e reis, bem como perante os filhos de Israel. Pois eu lhe mostrarei quanto lhe importa sofrer pelo meu nome. Amém? A missão? Pregar o evangelho. A consequência, entre aspas, o resultado ou aquilo que adviria dessa situação, sofrer pelo meu nome. E hoje nós estamos vivendo dias em que queremos só viver. Oh, que bênção, Senhor, derrama sobre mim. Ah, não sei o quê, não sei o quê. E quando aparece o sofrimento, enfim, levantamos e reclamamos. Oh, Elias Rios, para de reclamar em relação ao Senhor. Paremos de reclamar, porque o Senhor tem uma missão na nossa vida. E vivamos a dependência verdadeira de Deus. Amém, amados? Ô, glórias! E Paulo diz que ele se colocava de joelho diante do Pai. Efésios 3, 14. Por essa causa me ponho de joelhos diante do Pai. Se você quer dependência de Deus, ande de joelhos. Quer comunhão com o Senhor? Ande de joelhos, porque a partir do momento que temos uma vida de oração, entenda de joelhos como no clamor, na oração. A partir do momento que nós temos uma vida de oração, amém? O nosso eu é jogado fora e a vontade do Eterno, a soberania de Deus virá sobre a nossa vida de uma forma impactante. Ô, glórias! Amém, amados? Nós precisamos da graça de Deus. A dependência nos leva a receber a graça do Senhor. Nós dependemos da direção divina. Dependemos da direção de Deus. E dependemos também do governo do Eterno em cada área da nossa vida. Portanto, a partir de hoje, saia desse lugar com um objetivo definido. Eu vou matar o meu eu. Eu vou sepultar esse miserável que me afasta de Deus. Eu vou sepultar, eu vou afastar, eu vou crucificar essa minha velha carne, essa minha velha vontade, para que Cristo Jesus seja sobre mim em todos os aspectos, em todas as áreas. E assim certamente viveremos um evangelho vivo, poderoso, um evangelho marcante. Um evangelho que entronizará Cristo na nossa existência. E vamos entender Mateus capítulo 16, versículo 25, no qual Cristo afirma: quem quiser salvar a sua vida, perdê-la. Quem perder a vida por minha causa, achá-la. Amém? A partir desse momento você vai entender essa afirmativa de Jesus. porque nós vamos perder a nossa vida, nosso eu crucificado, mas vamos achar a verdadeira vida, Jesus, no centro da nossa existência. Amém, igreja? Vamos fazer esse propósito com Deus? Oh, glórias! Bênção! Bênção! Só que eu vou fazer uma última afirmativa antes de orar. Matar o eu, crucificar o eu, colocá-lo em segundo plano, resultados são visíveis. Não se faz isso no secreto. Resultados da morte do eu são visíveis. Todos vão de ver que somos uma nova criatura. Vamos orar. Meu Jesus, muito obrigado pela tua palavra que nos ensina sempre a vivermos a tua dependência, a estarmos diante do teu altar. Senhor, nos dá autoridade para colocarmos o nosso eu em segundo plano, Senhor, para mortificarmos, crucificarmos a nossa carne e assim vivermos a tua verdade. Que teu Espírito venha sobre nós, que nos fortaleça, que nos guarde, nos proteja, nos envolva, nos capacite a vivermos segundo o teu querer. Espírito de Deus, fala sempre ao nosso coração, em nome de Jesus. Amém. Aleluias. Amém, irmãos? Que morra o nosso velho homem, que morra o nosso eu, que vivamos como nova criatura, para a honra e para a glória do Senhor.
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3: Vamos ler 1 Pedro, capítulo 1, versículo 8. Diz a palavra: mesmo sem tê-lo visto, vocês o amam. Mesmo não o vendo agora, mas crendo nele, exultam com uma alegria indescritível e cheia de glória. Amém, amados? Esse texto chama-nos a atenção para a necessidade de uma alegria em Cristo Jesus. Uma das coisas que muitas vezes nós observamos, até mesmo em nossa vida, e procuramos, talvez até com a lupa, e procuramos aqui, ali, enfim, e parece que a alegria não está presente na nossa vida. Haja vista que nós temos um conceito de alegria que, para sermos felizes, necessário é andarmos por aí sorridentes, gargalhando, enfim. Essa é a nossa concepção de alegria. Haja vista que nós vemos na televisão programas humorísticos, um tanto de pessoas que falam alguma coisa, aquele pastor que faz todo mundo rir, e parece que a alegria é sorriso. Nós fazemos uma associação profunda. Sim, quando estamos felizes, é possível que você venha a rir, é fato. Mas nem sempre, para que a alegria seja expressa, vem através de sorrisos. E na verdade, amados, esta é a realidade com relação a Deus. Nós amamos o Senhor, nós temos prazer no Todo-Poderoso, nós temos alegria no Eterno, mas não é comum você sair na rua sorrindo enquanto anda. O dia todo no trabalho e sorrindo. Por que você está sorrindo? Ah, porque eu amo Jesus. Não, não funciona assim. Sem contar, irmãos, dos reveses da vida, os problemas que nós passamos. Há um texto que diz que, mesmo que estejamos abatidos, porém não destruídos. É um texto que fala do servo de Deus que passa pelas dificuldades e muitas vezes se abate, no entanto, não está destruído. E tudo isso é para nós compreendermos e entendermos essa concepção de alegria na presença do Senhor. É evidente que você pode estar sorrindo, até gargalhando por amar a Jesus, mas não necessariamente é assim 24 horas por dia. Mas para que nós possamos entender essa verdade um pouco mais, talvez profundamente, primeiro, nós temos que ver que a concepção de alegria está relacionada a contentamento. É você estar contente com aquilo que você tem. É você estar feliz com aquilo que você tem. Alegre com aquilo que você tem. Mas nós vivemos num mundo, irmãos, que até mesmo essa concepção, ela é desvalorizada. Porque nós vivemos num mundo que temos que mostrar todas as coisas. Mostrar os bens, mostrar o que temos, o que não temos. Inclusive, nós temos a ideia que é preciso estarmos sorrindo porque somos de Cristo Jesus. Mas não é esta a visão da palavra de Deus. Para que nós possamos entender um pouco mais essa verdade, primeiro, é a palavra de Deus no coração. Mas para que a palavra de Deus no coração seja uma verdade, necessário é que tudo aquilo que desabona a presença de Deus na nossa vida seja jogado fora, seja retirado. Para que haja contentamento com Cristo e você sinta-se completo com Cristo Jesus, se porventura em teu coração há um depósito de coisas ruins, em que você alimenta a tua carne, se alimenta o ego, alimenta talvez sentimentos ruins, iras, discórdias, essas coisas todas, não há como você conciliar uma vida desta forma com um contentamento verdadeiro em Cristo Jesus. E eu quero chamá-los a atenção para essa afirmativa do apóstolo Pedro, porque ele diz que, mas crendo nele, exultam com uma alegria indescritível e cheia de glória. Irmãos, nós temos que, às vezes, rever alguns conceitos na nossa vida. Eu tenho meditado na palavra e é algo que tem chamado a minha atenção, nas minhas muitas dificuldades, é que nós não podemos receber de Deus aquilo que Ele tem para as nossas vidas sem que haja uma entrega sem reservas para Deus. Ou seja, se eu quero usufruir de uma alegria, aquela que o Espírito Santo diz que Ele nos dá, fruto do Espírito, alegria, se nós queremos usufruir dessa alegria sem que haja uma mudança radical em nossos conceitos, em nossos princípios, não será possível. Não há como nós associarmos as coisas desse mundo, irmãos, nossos pensamentos vazios, fúteis, com aquilo que é de Deus, mas é preciso entender que o Senhor exige de cada um, exige da minha vida, da tua vida, da nossa vida, o Senhor exige exclusividade. E o que muitas vezes nos falta é exclusividade. Nós queremos partilhar a nossa vida, é assim que nós queremos, um pedaço para o Senhor, um pedaço para outra coisa, para outra, para o meu próprio uso, enfim. Mas quando nós entendemos e olhamos a vida nessa concepção, impossível que vamos possuir uma comunhão íntima e real com o Senhor. Portanto, a palavra de Deus parece vazia, parece sem efeito, parece sem resultado. E aí está, irmãos, o porquê que nós olhamos para a palavra de Deus e ela nos é relativamente estranha. Já parou, já analisou isto? Parece que a palavra de Deus é estranha a nós. Ah, eu conheço a palavra, sei os textos de cor, mas parece que não funciona. Parece que não se aplica. Parece que não dá certo. Pedro diz, exultam com alegria indescritível e cheia de glória. E nós procuramos essa alegria indescritível, indescritível porque é grande demais, impossível que nós possamos expressá-la da forma que ela é. E nós não encontramos. Se não houver, irmãos, exclusividade para o Senhor, não vamos conseguir. E uma das coisas que tenho visto e muitas vezes falta-nos e falta-me é essa dedicação verdadeira ao Senhor. Essa consagração profunda ao Senhor, a ponto de todas as demais coisas serem as demais coisas. Ou seja, não possuírem peso na nossa vida. Quando nós olhamos para a obra do Senhor hoje e vemos que muitos aparentemente não encaram com seriedade o Senhor Deus, não encaram com seriedade o Deus que é juiz, o Senhor Jesus que é juiz, não encaram com seriedade aquilo que o Senhor fala e nos alerta com relação exatamente a essa falta de observância à sua palavra. Quando nós olhamos isso, irmãos, é de fácil constatação que muitas vezes está faltando uma comunhão real com Deus. Uma comunhão real com Deus. E nós temos que nos aprofundar na palavra. Esses homens, Pedro, Paulo e outros tantos, esses homens não apenas conheciam o Senhor, mas eles entenderam que era preciso abrir mão de todas as coisas. E tinham ciência que no dia seguinte os aguardava as perseguições, as dificuldades, os problemas e um pouco mais à frente, a morte. Eles tinham plena consciência disto. O apóstolo Paulo, preso, ele fala exatamente isto. Que ele havia chegado ao fim da sua carreira, ele tinha consciência do dia seguinte. Mas por que ele não estava triste e abatido? Por que ele não estava desesperado? Por que ele não estava louco? Que talvez seria comum a cada um de nós se estivéssemos numa situação tão difícil quanto daquele apóstolo. É porque ele havia entendido Deus e aquilo que Deus queria para a sua vida. E é exatamente isto que falta-nos. É exatamente isto que falta à igreja contemporânea. Exatamente isto, irmãos, é compreender a vontade do Senhor e mergulharmos na vontade do Eterno, para que assim o Espírito Santo possa produzir no meu coração, no nosso coração, a vontade dele, a sua realidade. Mas, se nós não buscarmos isto com todas as nossas forças, se nós não reservarmos tempo para o Senhor, não vamos experimentar essa alegria indescritível. Não vamos experimentar. É impossível, irmãos. Não há como fazermos isto se não houver uma entrega completa, uma doação completa, um voltar-se completamente para a verdade de Deus. E aí, amados, é que nós temos que parar, analisar nossa vida e perguntarmos por que parece que a palavra do Senhor é falha? Por que a palavra de Deus não se cumpre da forma que ela se mostra, da forma que ela se apresenta? É exatamente por isto que está faltando-nos um mergulhar no Senhor, uma entrega profunda, verdadeira ao Todo-Poderoso. E nesses últimos tempos em que somos, a igreja também é movida por toda sorte de coisas. As pessoas estão preocupadas numa autossatisfação, quando a autossatisfação na vida do servo de Deus não existe. Nós estamos sobre a face da terra para satisfazer Deus. E é Deus que nos satisfaz, é Ele que enche o nosso coração, é Ele que completa a nossa vida. Não somos nós que nos autocompletamos. E para que nós possamos, de fato, experimentar Deus e viver Deus, se não houver esse voltar-nos completamente para o Eterno, seremos os mais miseráveis sobre a face da terra. Os mais miseráveis. Por que os mais miseráveis? Porque o mundo é bonito, agradável, gostoso, cheiroso, legal, cheio de coisas. Mas você olha para o mundo e diz, é pecado, não me serve, não é para mim. Sim, não é, graças a Deus por isso. Quando você olha para o Senhor, você não consegue ver a beleza de Deus. Você vê um Deus carrancudo, um Deus que está com chicote na mão, um Deus que não cumpre a promessa na vida, um Deus que não abençoa. Parece que as coisas vão de mal a pior e Deus está de braços cruzados, querendo que você se ferre. Veja como são as coisas. Mas por que isso acontece? E por que essa nossa concepção? Porque a mente, irmãos, se ela não estiver dominada pelo Espírito Santo do Senhor, você não consegue ver aquilo que é de Deus. Mas consegue ver aquilo que não é de Deus. E aquilo que não é de Deus é bonito, ele reluz, é agradável, é atraente. O pecado é bom, por incrível que pareça. Mas nós não estamos aqui para viver o pecado. Portanto, na vida do servo de Deus, esta aparente felicidade que o mundo oferece não nos serve. Mas ficamos no meio termo e esse meio termo não nos conduz para a presença do Senhor, portanto a vida torna-se um caos. Você olha para o mundo, olha que legal, bom. Você olha para o lado de cá, meu Deus, castigo, inferno, sofrimento, aí eu tenho que sofrer, não sei o quê, etc. Está faltando, irmãos, uma doação completa da vida ao Senhor. Uma entrega sem reservas da vida para o Todo-Poderoso. As coisas espirituais se discernem espiritualmente, isso é, pelo Espírito de Deus. E nós não vamos conseguir ver as benesses, as maravilhas, a bondade, a glória, o poder, a majestade, o Deus que cumpre promessas, o Deus que faz promessas, o Deus que nos abençoa, o Deus que cura, que restaura, o Deus que nos permite passar pelas dificuldades, mas sempre tem uma solução, se a nossa vida não estiver totalmente ancorada no Senhor. Ah, pastor, mas eu tô quase bom. Quase não serve. Mas o homem é falho. Eu estava ouvindo alguém falar e vem sempre aquela desculpa. É porque nós somos falhos. O homem tem sempre essa desculpa. É que o homem é falho, o homem é pecador, o homem erra, o homem é fraco, a carne é fraca. Esses que pensam assim não entrarão no reino dos céus. Impossível, porque valorizam a carne, valorizam as ações que não refletem a glória do Senhor e joga por terra as promessas de Deus e as garantias do Senhor. Portanto, se nós quisermos de fato experimentarmos uma alegria indescritível, uma vida cheia da glória do Senhor, é necessário que tenhamos a coragem e nos entregarmos completamente ao Senhor. E isto não significa pular no precipício porque eu tenho fé. Não, a nossa fé não é cega. A fé do servo de Deus não é cega. A fé do servo de Deus é racional. É uma fé que está ancorada na palavra, ancorada no Senhor. É uma fé verdadeira, segura. Amém? Porque às vezes as pessoas falam, a fé precisa ser cega. Tipo assim, é você pular do precipício de olho fechado, porque você tem certeza que isso... Não, não funciona assim. Você tem que fazer aquilo que o Senhor determina. E isso gera fé na nossa vida. A fé é fruto do conhecimento de Deus. Se você não conhece Deus, impossível que tenha fé. Mas para que você possa conhecer Deus, necessário é aquela busca que todos sabem. É ler a palavra, a oração, o jejum, é o louvar, é o adorar. É colocar em prática o objetivo de Deus para a tua vida sobre a face da terra e você está aqui para louvá-lo, adorá-lo, para glorificá-lo. Nós temos que nos alinhar com aquilo que Deus quer para as nossas vidas sem meios termos, mas é uma entrega completa, uma entrega completa. E eu quero ilustrar essa entrega completa com uma senha do banco. Você tem seu aplicativo ou você vai no caixa eletrônico. Você quer fazer um saque, você digita o número da conta, passa cartão e tudo mais, mas na hora do saque, a senha precisa ser exata. Se você não tiver uma senha exata, você não consegue acessar a sua conta. Se nós não tivermos a senha exata de Deus, não se engane, Deus é misericordioso, é bondoso, é maravilhoso, é extraordinário, é magnífico, é tudo que você possa imaginar de maravilhoso, sim. Mas também ele é juiz e ele é reto. E é isso que ele diz quando ele afirma àqueles que hão de apresentar-se. Eu, creio eu, que muitos já se apresentaram diante dele e falarão, Senhor, em teu nome fizemos isso, fizemos aquilo, só que eles esqueceram de digitar a senha certa. E o Senhor Jesus há de falar a estes, não vos conheço, não sei quem são vocês, apartai-vos de mim. Veja a seriedade. Isto, amados, é para nós sairmos deste meio termo, de cima do muro, e acharmos que tudo bem se eu amo Jesus. Não, não está tudo bem se você ama Jesus. Jesus quer o seu amor, claro. Mas é um amor sacrificial. Se não for um amor sacrificial, não serve. O que é o amor sacrificial? É aquele que você sacrifica tua vida ao Senhor. Nos dias do Antigo Testamento, para a remissão dos pecados, o sangue era necessário. E quando levavam o animal diante do sacerdote, e quando ele degolava aquele animal, não tinha mais volta para o animal. O sacrifício era feito. Nós temos que nos sacrificar diante do altar do Senhor. E isso de uma forma sem que haja volta, mas definitiva para a honra e para a glória do Senhor. Voltando ao texto, 1 Pedro capítulo 1, versículo 8. Mesmo sem tê-lo visto, vocês o amam. Mesmo não o vendo agora, mas crendo nele, exultam com uma alegria indescritível e cheia de glória. E eu quero chamá-los a atenção ainda, irmãos, para outra situação, a volta de Jesus. Se nós nos perguntarmos, estamos felizes com a possível volta de Jesus? Eu creio que a resposta será positiva. Eu acho que todo crente seja ele fiel ou não, ou podemos até dizer hoje em dia, crente praticante ou crente não praticante, mas eu acho que todos vão de responder, sim, eu estou feliz com a volta de Jesus. Mas o que é essa felicidade em relação à volta de Cristo? Você já parou para pensar? Como eu disse, a felicidade não resume-se a sair pelas ruas gargalhando, sorrindo, 24 horas por dia sorrindo, sem parar, sorriso estampado no rosto sem parar. Não. Irmãos, esta alegria relacionada à volta de Jesus é aquele contentamento em saber que Ele há de voltar. Mesmo que você não exteriorize em sorrisos, mas o teu coração está certo da volta de Cristo Jesus. É como se você fosse convidado para uma situação, sei lá, qualquer situação. Você sabe que você foi convidado. Algo que é bom para você. Você alegra-se interiormente pelo convite e você prepara-se para aquele convite. Assim é a volta de Cristo. O Senhor nos convida para que nos alegremos com Ele. Só que essa alegria, ela é diária, ela precisa ser contínua. É o contentamento de sabermos que somos de Cristo Jesus e fazermos tudo para o Senhor com amor, com zelo, com satisfação, com prazer. É prazer em Deus, é prazer em Jesus. É prazer em saber que o Senhor resgatou a tua vida da perdição, tirou a tua vida da condenação eterna no inferno. É saber que o Senhor preparou um lugar para você, um lugar maravilhoso demais para a tua permanência eterna. E isso precisa produzir em nós contentamento, satisfação, prazer no Senhor. E às vezes você pega-se sorrindo porque Jesus está voltando. Amém? Mas porque nem todos agem assim e às vezes nós não agimos assim. Irmãos, tudo precisa daquela base inicial. Se não houver uma dedicação profunda ao eterno, deixando todas as demais coisas longe da tua vida. Se não houver uma separação completa, perfeita, e a Bíblia faz referência a esta separação quando o ouro é purificado. Quando o ouro é purificado. Quando as pessoas pegam as pepitas de ouro, colocam num recipiente e manda fogo no ouro. Derrete o ouro. Tira todas as impurezas. O ouro fica puro. É isso que Deus quer para as nossas vidas. Se porventura você tem impureza na tua vida, impossível que seja puro, é uma consequência, é óbvio. Mas, se você não estiver puro, impossível que você sinta prazer, alegria, contentamento em Deus, porque quem está reinando no teu coração não é o Senhor. Parece jogo de palavras, mas não é um jogo de palavras. É realidade simples que muitas vezes nós não estamos atentos a ela. E nós queremos nos achegarmos ao Senhor de qualquer jeito. Aí eu quero sentir prazer na volta de Cristo, e diz a ceia, diz no momento da ceia, até que Cristo venha. É para nós lembrarmos que Jesus está chegando, nos alegrarmos com Cristo. Mas você toma a ceia e não sente prazer naquilo, não sente satisfação. Se porventura você não estiver totalmente lavado, purificado, como ouro puro, não há de sentir a presença do Senhor, alegria em Deus. E é este o grande problema dos últimos tempos. Queridos, esses apóstolos, homens como Pedro, Paulo, Mateus, Lucas e outros tantos, meu Deus, quantos. Esses homens que viveram aos pés de Cristo, mas todos aqueles que experimentaram a presença do Senhor, esses homens só conseguiram ficar de pé porque eles foram purificados. A purificação que muitas vezes hoje nós não queremos para a nossa vida. E nós vivemos com o olho no Senhor, mas com o coração no mundo. Mas o que é o mundo, pastor? São as práticas horríveis desse mundo? Não. O mundo, irmãos, é o pecado, e o pecado, muitas vezes, ele é sutil, agradável, gostoso, te dá prazer, satisfação, e às vezes nós achamos que é somente aquelas coisas ruins, que afronta Deus de uma forma explícita. De uma forma explícita, não, nem sempre. Mas, se tu queres a verdadeira alegria, essa alegria indescritível no Senhor, nós temos que nos dedicar ao eterno de uma forma completa. É por isso que a palavra diz, amados, que nós temos que deixar tudo para trás, renunciar ao nosso eu e abraçarmos a Jesus. Quando Cristo falou àquela mulher, a samaritana, vai e não peques mais. Isso é mais profundo do que parece. Vai e não peques. Olha só, o mandamento foi simples. Poucas palavras. Vá e não peques. O segredo estava em não pecar. Não pecar. Se você não peca, fica em evidência que você está em santidade. Às vezes nós temos que parar e analisar o texto. Cristo disse para aquela mulher, vá e não peques mais. Cristo fala para cada um de nós, vá e não peques mais. Fica em evidência o quê? Que nós precisamos viver sem pecado. E viver sem pecado é viver em santidade. Porque não há outra forma de vivermos sem pecado se não estivermos vivendo em santidade. A palavra do Senhor é clara. Certamente aquela mulher, se ela cumpriu a palavra do Senhor e não mais deu lugar ao pecado, mas procurou pautar no seu dia a dia a presença do Eterno, ela experimentou isto que Pedro afirma. E nós, amados, precisamos entender isto também. E o Senhor fala para nós, fala para cada um de nós, você que nos ouve pela internet, da mesma forma, o Senhor fala para você, vá e não peques mais. Ou seja, ele diz, viva em santidade. E está assim, sem santidade, impossível ver ao Senhor. Cristo, amados, nos ensina como devemos agir e nós temos que viver aquilo que ele determina para que nós possamos compreender de fato quem ele é e experimentarmos a grandiosidade da sua glória. A partir desse momento, a palavra de Deus não será mais um peso na nossa vida, mas motivos de alegria, de satisfação.

0: Até o momento, talvez, muitos passaram pelo novo nascimento, hoje são membros de igreja, mas não conseguiram experimentar Jesus de fato. Mas, quando reconhecerem a necessidade de abraçar a Jesus, o mandamento do Eterno, que nós não devemos abrir espaço para o pecado, mas vivermos a santidade, há de descortinar diante de nós a glória do Senhor, o poder de Deus, a majestade do Eterno. E essa majestade há de encher o nosso coração. E tudo aquilo que o Espírito Santo produz será uma verdade na nossa vida. Quando nós lemos o fruto do Espírito, um dos frutos, uma das partes, um dos gomos do fruto do Espírito é a alegria. Se temos o Espírito Santo de Deus de fato na nossa vida, nós seremos contentes com Cristo, teremos prazer em Cristo, satisfação naquilo que é do Eterno, e nada há de nos deter, nada há de nos segurar. Nós temos que pesar muito, irmãos, o que é mais importante para a gente. E o Senhor, finalizando a palavra, diz: buscai, pois, em primeiro lugar o reino dos céus. E o que é que nós temos buscado em primeiro lugar? Nós temos que entender outro aspecto. Diz a palavra que o Senhor sonda o nosso coração. Sonda o nosso coração, amados. É que Deus descortina todo o nosso interior. Deus conhece o nosso interior. Conhece os nossos objetivos, os nossos propósitos. E muitas vezes as pessoas querem enrolar Deus. Querem enrolar Deus com desculpas que até para o homem são fracas. Agora imagine para o Deus que sonda o coração. Mas isso é fruto de quê? De uma vida que não conhece de fato quem é Deus, mas muitas vezes somente a religião. Amém? Que nós possamos estar atentos e que essa alegria verdadeira, profunda, indescritível, ela envolva a nossa vida de uma forma tão extraordinária, a ponto que sejamos contentes com o Senhor, tenhamos prazer em Cristo e tudo que é relacionado ao Eterno seja motivo de satisfação e prazer no nosso dia a dia. Amém, irmãos? Glórias a Deus por isso. Vamos orar. Meu Deus, muito obrigado pela tua graça e pela tua misericórdia. E ensina-nos a olhar para ti, Pai. Abre nossos olhos, para que nós possamos ver quem tu és e nos entregarmos a ti e colocar-nos como instrumentos nas tuas mãos e deixar-nos envolver pelo teu santo e bendito Espírito, mover pelo teu Espírito. Senhor, trabalha as nossas almas de uma forma tão intensa e uma forma tão grandiosa, para que sejamos alegres, que tenhamos em ti prazer, tenhamos em ti satisfação. Senhor, fala sempre ao nosso coração, em nome de Jesus. Amém. Amém, irmãos? Que Deus nos abençoe e abra nossos olhos para que tenhamos, de fato, prazer em Deus e vivamos Deus acima de todas as coisas.
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toda língua confesse que Jesus Cristo é o Senhor, para a glória de Deus Pai. Filipenses 2:11.

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2: Queridos, eu quero convidá-los a abrir a Bíblia. Nós vamos meditar na palavra de Deus. Nós vamos ouvir uma palavra do Senhor para a nossa vida. Nós vamos ouvir aquilo que o Senhor tem para os nossos corações nesta noite. É uma mensagem conhecida porque aqueles que são servos de Deus conhecem a palavra de frente para trás e de trás para frente. Não há um texto sequer na palavra do Eterno que não seja conhecido aos servos do Senhor. E se porventura alguém lê um texto na palavra e você fala, oh, eu não sabia que existia Abraão na Bíblia, por exemplo, alguma coisa errada tem com a sua fé. Você não está lendo a Bíblia. Portanto, o texto que nós vamos meditar é conhecido. A história é conhecida. No entanto, o Espírito Santo faz nova palavra e o Senhor há de nos dar lições para que nós tenhamos forças para seguirmos em frente, para que possamos prosseguir de forma inabalável, como este homem prosseguiu de forma inabalável na presença do Todo-Poderoso. Eu quero convidá-los a abrir a Bíblia em Hebreus capítulo 11, versículos 17 até o 19. Hebreus 11, a partir do versículo 17 até o 19. Ouça o que diz a palavra. Pela fé, Abraão, oh glórias! Portanto, nosso personagem de hoje, Abraão. Imagino eu que todos que aqui estão conheçam a história desse homem, o pai da fé. Pela fé, Abraão, quando posto à prova, ofereceu Isaque. Estava mesmo para sacrificar o seu unigênito, aquele que acolheu alegremente as promessas. A quem se tinha dito, em Isaque será chamada a tua descendência. Porque considerou que Deus era poderoso até para ressuscitá-lo dentre os mortos, de onde também figuradamente o recobrou. Amém? Queridos, eu quero que vocês prestem atenção nesta palavra de hoje. O Senhor tem algo para nos ensinar. Amém? Amado Deus, muito obrigado por mais uma vez estarmos reunidos. Muito obrigado, Senhor, pela oportunidade de congregarmos, louvá-lo, bendizê-lo, exaltá-lo, Senhor. Que nessa noite Tu venhas falar ao nosso coração de uma forma grandiosa, para que possamos ouvir a Tua voz, em nome de Jesus. Amém. Aleluias. Amém? Amados, as experiências de Abraão nos convidam a dar passos de fé. Quando você lê a história de Abraão, quando você medita sobre na vida deste homem, é necessário que haja um querer seguir os passos daquele que acreditou naquilo que não era visível, que não estava aberto, exposto diante dos seus olhos. Mas ele acreditou, irmãos, ele acreditou e deu passos de fé. É assim que o Senhor faz com cada um de nós. Muitas vezes nós não conseguimos ver as promessas de Deus, não conseguimos ver a direção do Senhor. Apenas creia, feche os teus olhos e deixe-se guiar pelo Espírito de Deus. Este caminho não contém erro, este caminho é perfeito, aleluias. Nós, meditando na história de Abraão, vemos que ele estava muito bem ali em Ur. Era uma pessoa de posses, uma família constituída, havia seus familiares, enfim, ele tinha tudo o que era preciso para que o homem pudesse viver bem sobre a face da terra. No entanto, ele desejava conhecer o Senhor. O seu coração com certeza ardia pelo Todo-Poderoso. E o Senhor manifestou-se a ele. E o Senhor se manifestou-se àquele homem quando não havia pastores, apóstolos, profetas, enfim, não existia um sacerdote para trazer uma revelação a Abraão. Mas o Senhor falou ao seu coração. Ele entendeu que era Deus falando. Ele creu. Ele acreditou. Hoje o Senhor fala conosco incansavelmente, diariamente o Senhor fala conosco, e nós temos a palavra do Eterno para confirmar. É preciso agirmos como agiu Abraão, amados. E o Senhor fala àquele homem: olha, Abraão, saia dessa terra, saia da tua parentela, vá para uma terra que eu te mostrarei, vá para uma terra que eu te mostrarei. É preciso entender, irmãos, que Abraão viajou aproximadamente 800 quilômetros, sem saber para onde ia. Isto, resultado de fé, de um homem que creu no encontro que ele teve com o Senhor. Ele creu, não existia uma Bíblia para ele ler a história de Abraão. Ah, deixe-me olhar na Bíblia o que foi que aconteceu com Abraão, eu vou ler a história de Abraão. Não, não tinha. Ele era a história. Ele era a história viva. Ele, na sua comunhão com o Senhor, era a história viva. E o Senhor falou para aquele homem: Abraão, saia de Ur, vá para uma terra que eu te mostrarei. Não se preocupe, eu te guiarei, eu te levarei, eu te estabelecerei e te farei uma grande nação. Amados, eu te farei uma grande nação. Abraão tinha aproximadamente 75 anos quando deixou Ur. Não tinha filhos, a sua esposa era estéril. Não tinha filhos, não tinha herdeiros. Ficava um pouco mais difícil crer na promessa de uma grande nação, de uma grande família. Mas mesmo assim, ele não se deixou abater. Ele ouviu a voz, ele saiu e ele partiu e ele chegou. Ao se estabelecer em Canaã, nas cercanias de Canaã, o Senhor fala com aquele homem, o Senhor manifesta-se àquele homem, Deus mostra a sua glória a Abraão, Deus mostra o seu poder a ele, mas o filho não vinha. E o filho? E a promessa de Deus? E a grande nação? E as gerações? Amados, não é fácil. Quando você crer naquilo que é visível, naquilo que você pode pegar, beleza, não é? Ah, estou vendo, oh, que legal. Mas quando o Senhor te promete, você não vê. E os tempos passam. E cada dia fica um pouco mais difícil. Fora da realidade humana, longe da realidade humana. Eis que Abraão chega aos 99, quase 100 anos, um século de vida. E nada do filho. E nada do filho. Queridos, não é fácil. Mas ele não abriu mão do Todo-Poderoso, não abriu mão do Senhor. É assim que precisa ser a nossa vida. Mas a promessa do filho se cumpre. Eis que nasce Isaac, eis que nasce Isaac. Tudo, amados, dependeu de uma vida de comunhão, de uma vida de obediência.

Mesmo diante do impossível, ele não descreu, ele creu. Ele confiou, ele tinha certeza do seu encontro com Deus. Às vezes nós pensamos, e me ocorre agora, às vezes nós pensamos, mas como é que Abraão pôde confiar no encontro que a Bíblia mostra de forma tão sucinta, tão pequena? Mas como é que Abraão pôde acreditar nisso tudo? Amados, quando Deus entra na vida do homem, ele impacta a vida do homem. Quando o Senhor entra na vida do homem, é como se uma explosão ocorresse dentro do coração, que quebra todas as amarras, que deixam marcas profundas. Impossível, impossível de não acreditar. Abraão acreditou, porque ele experimentou. Se você ainda não experimentou Deus, eis o porquê que você anda daquele jeito, sem firmeza. É preciso que haja o impacto de Deus na tua vida. Amém? Eis o porquê que Abraão seguiu em frente, porque não foi apenas o encontro. Oh, Deus está falando comigo. Tá bom. Não. Quando Deus falou com Abraão, aquilo destruiu todas as suas estruturas. A voz do Senhor quebrou todas as suas estruturas, todos os seus alicerces. Queimou tudo aquilo que ele entendia como bom na sua vida. E o melhor era obedecer ao Todo-Poderoso. E é exatamente a obediência que é uma das marcas desse homem. Gênesis capítulo 22, versículos 1 a 3. Vamos ler? Gênesis capítulo 22, a partir do versículo 1 até o 3, diz a palavra: depois dessas coisas, pôs Deus Abraão à prova e lhe disse: Abraão, este lhe respondeu: eis-me aqui. Acrescentou Deus: toma teu filho, teu único filho, Isaque, a quem amas, e vai-te à terra de Moriá. Ofereça-o ali em holocausto sobre um dos montes que eu te mostrarei. Levantou-se, pois, Abraão de madrugada e, tendo preparado o seu jumento, tomou consigo dois dos seus servos e a Isaque, seu filho, rachou lenha para o holocausto e foi para o lugar que Deus lhe havia indicado. Amados, quando nós lemos a história de Abraão, esse episódio em especial é poético, há um certo romantismo na narrativa, e nós olhamos por este aspecto. No entanto, amados, se porventura não houvesse um coração tomado de obediência ao Senhor, a fé de Abraão teria ruído completamente. Mas ele obedeceu, ele confiou, ele não se importou, porque isso aqui era forte demais. Ele sabia, irmãos, o Senhor sabia que Abraão resistiria, porque era um homem de fé, e Abraão, ele obedeceu à vontade do Eterno. Ele ouviu as palavras duras de Deus, mais dura do que: deixa a tua parentela, deixe-o, parta para uma terra que eu te mostrarei. Eis o momento crucial na caminhada daquele que seria pai das multidões. Eis o momento difícil. Mas Abraão não voltou atrás, não retrocedeu. Ele obedeceu de imediato. Ele olhou para Moriá. Ele sabia que aproximadamente 80 quilômetros o separava daquele lugar. E ele partiu em direção a Moriá. Ele sabia o que Deus havia pedido a ele. Mas a palavra não diz que ele reclamou, que ele murmurou, apenas que obedeceu. Ele preparou-se, ele foi, ele colocou os seus olhos na promessa de Deus. Ele não buscou, como nós fazemos diante do Senhor, explicações. Nós gostamos de contestar Deus e buscar de Deus as explicações. Abraão apenas obedeceu. Abraão entendeu que era o momento de confiar, era o momento de esperar, era o momento de seguir em frente, era o momento de entrega, era

0: entrega que eu fazia grande. E esse homem, amados, parte. Era um ato de fé, era um ato de obediência. E essa experiência o fez aprender que a dependência de Deus é o mais importante. Aos olhos do homem, totalmente fora de contexto, Deus estava contradizendo-se. Deus estava jogando fora a promessa feita a Abraão. No entanto, ele creu e ele seguiu em frente sem buscar explicações, apenas obedeceu. Amados, eis um exemplo para cada um de nós: obediência ao Senhor. Mesmo que você não entenda qual o propósito de Deus, mesmo que você não compreenda o que é que Deus quer da tua vida, como Deus quer agir na tua existência, mesmo que você não consiga ter um discernimento, mesmo que você não tenha entendimento, obedeça. Obedeça, irmãos, obedeça. É tempo de obedecer, é tempo de confiar, é tempo de crer. No versículo 5, Gênesis capítulo 22, ouça ainda o que está escrito. Então disse a seus servos: esperai aqui com o jumento, eu e o rapaz iremos até lá, e havendo adorado, voltaremos para junto de vós. Irmãos, a nossa fé no Senhor, ela precisa ser incondicional. Ela precisa ser uma fé completa, uma fé inabalável, uma fé que nada possa abalar. Olha, Abraão havia deixado a sua parentela em Ur, havia saído de lá já há algum tempo, chegou na terra prometida. O Senhor faz a promessa demora a ser cumprida, mas o Senhor cumpre a promessa. A promessa em suas mãos, eis a possibilidade. Filho único, mas eis a possibilidade. Filho único, filho da promessa. Mas eis a promessa do Senhor, a possibilidade. No entanto, o Senhor, ele levanta-se e ele pede esse filho em holocausto. Isso não é fácil, irmãos. É preciso muita fé. Talvez Deus tenha pedido a você alguma coisa em sacrifício. Talvez Deus tenha falado a você: sacrifique aquilo que você mais gosta. Sacrifique o objetivo do seu amor, o objeto do seu amor. Sacrifique-se a mim. Sacrifique a tua vida a mim. Quem sabe você pensa, você está relutante. Isso é porque está faltando-lhe de fato a fé. A fé incondicional. Aquela fé que Abraão mostrou naquele momento tão difícil, tão complicado. Uma provação gigante, assustadora. Uma provação de abalar estruturas. No entanto, fica claro que este homem confiava em Deus. E sabia que a promessa do Senhor para com a sua vida não falharia. E ele, amados, sabia que Isaac fazia parte dessa promessa, era o objeto dessa promessa, e ele tinha convicção perfeita, poderosa, que o Senhor tinha uma solução plausível para aquele momento tão difícil. Tudo isso, amados, mostra-nos que Abraão creu em Deus. Abraão creu em Deus no seu momento mais difícil, mais complicado. Você tem crido em Deus no teu momento mais difícil, mais complicado? Você já notou que nós temos uma certa facilidade em crer em Deus quando há promessas envolvidas e cumprimento de promessas? Mas quando as provações, quando o Senhor te coloca num canto de parede para provar a tua fé, às vezes você não consegue ficar de pé, porque você vacila, porque você não é forte, porque a fé não é forte. O exemplo que Abraão nos deixa, amados, é que diante do impossível, necessário é crer incondicionalmente naquele que tem o controle sobre todas as coisas, sobre todas as coisas. O interessante é que Isaac, ele questiona o seu pai. Veja só, está no versículo 8. Respondeu Abraão: Deus proverá. Aliás, versículo 7. Gênesis capítulo 22, versículo 7. Quando Isaac disse a Abraão, seu pai: Meu pai? Respondeu Abraão: Eis-me aqui, meu filho. Perguntou-lhe Isaac: Eis o fogo e a lenha, mas onde está o cordeiro para o holocausto? Respondeu Abraão: Deus proverá para si, meu filho, o cordeiro para o holocausto. E seguiam ambos juntos. Oh, glórias! Amados, isso é crer, é confiar. Diz os historiadores que Isaac tinha mais de 20 anos nesta ocasião. Ou seja, já era alguém que tinha entendimento, já era um jovem. E ele sabia também da gravidade daquele momento. Mas Isaac também creu. Creu na promessa de Deus. Certamente ele sabia da promessa do Senhor para a sua vida. Queridos, a nossa confiança em Deus, a exemplo da confiança de Abraão, precisa ser inabalável. Nada pode nos abalar. E quantas vezes nós estamos na provação e a nossa fé é totalmente abalada? Quantas vezes você passa por momentos difíceis e a tua fé é provada? Quantas vezes você passa por momentos complicados que a tua fé é provada e você se abala? Você não confia, você não espera. Eu não confio, eu não espero. É tempo, amados, de observarmos o que Deus faz e nos deixar moldar pela vontade do Todo-Poderoso. Abraão já tinha mais de 100 anos nesta ocasião. Mais de 100 anos. Se porventura Isaac fosse de fato oferecido em holocausto, a promessa do Senhor findaria. Não seria possível cumprir. Esta é a visão lógica deste momento. No entanto, Abraão não olhou pela lógica. Como dizem Hebreus, porque considerou que Deus era poderoso até para ressuscitá-lo dentre os mortos. Eis uma fé verdadeira. Ele tinha tanta certeza, mas tanta certeza, que o Senhor honraria a sua promessa, que se porventura Isaac fosse queimado em holocausto, o Senhor o ressuscitaria. Se está escrito em Hebreus, é porque o Espírito Santo confirmou. E se o Espírito Santo confirmou, porque esta era a verdade do coração de Abraão. Veja como são as coisas. Esta é a fé que nós precisamos ter. Se você passa por momentos difíceis, creia naquilo que Deus pode e faz por você. Amém? Mas além de obedecer, crer, é preciso entregar. Sem entrega, não é possível servir ao Senhor. Gênesis capítulo 22, versículos 9 e 10. Ouça o que diz a palavra. Chegaram ao lugar que Deus havia designado, ali edificou Abraão um altar, sobre ele dispôs a lenha, amarrou Isaac seu filho, e o deitou no altar em cima da lenha, e estendendo a mão, tomou o cutelo para imolar o filho. Queridos, aqui fica claro um ato de entrega. Abraão entregou. Abraão, ele se importava com a vontade de Deus, não com a sua própria vontade. Ele se importava com aquilo que Deus queria para a sua vida. E a palavra diz, amados, que ele preparou o momento para o holocausto, ele preparou o momento para o sacrifício, colocou ali a lenha, amarrou Isaac, colocou sobre a lenha, ia cortar o pescoço daquele homem. Palavra dura, não é? Mas era dessa forma, era preciso derramamento de sangue. Quando ele levantou o cutelo para sacrificar Isaac, eis que a voz do Senhor diz: Mas do céu lhe bradou o anjo do Senhor: Abraão, Abraão. Ele respondeu: Eis-me aqui. Então lhe disse: Não estenda a mão sobre o rapaz e nada lhe faças, pois agora sei que temes a Deus, porquanto não me negastes o filho, o teu único filho, a tua promessa. Queridos, esta é uma prova difícil. Muitas vezes nós estamos numa situação que não tem saída. Deus te pede o melhor que você tem. Deus fala para você: dá-me aquilo que você tem, dá-me o que é de precioso, dá-me, entrega-me. E você é relutante, você nega. Quantas vezes nós negamos aquilo que Deus tem nos pedido? Não é assim? Nós negamos. Às vezes o Senhor quer te abençoar, mas Ele quer ver, Ele quer conhecer de fato o teu coração. É evidente que o Senhor nos conhece, mas Ele quer ver atos e ações. O Senhor deseja ver atos e ações que nós façamos, que nós venhamos a praticar aquilo que Ele quer para a nossa existência. Irmãos, o servo de Deus, ele está sempre pronto para as entregas. A vida do servo de Deus é marcada por entregas. O abrir mãos de projetos, de planos, de vontades, do conforto, enfim, de uma série de situações para satisfazer aquilo que Deus quer, para satisfazer a vontade do Senhor. E assim Abraão fez. Ele entregou Isaac, o filho da promessa, aquele que cumpriria a promessa do Senhor à sua vida. Mas ele abriu mão, ele entregou. É preciso, amados, que nós tenhamos essa coragem que Abraão teve. A coragem de Abraão, ela manifesta-se em tantas áreas. Primeiro, a coragem de sair do seu lugar. Hoje nós temos visto, irmãos, que as pessoas não têm coragem nem mesmo de sair da sua casa para vir ao templo louvar e cultuar o nome santo de Deus. É mandamento do Senhor que estejamos reunidos. É a vontade de Deus que assim seja. Mas já não há entrega. Já não há entrega. E as pessoas preferem ficar no conforto do seu lar a sair do seu lar para louvar, para adorar. Nós sabemos, amados, que Abraão entregou, ele deixou para trás a sua casa, a sua família, ele partiu para o desconhecido porque ele acreditou no Todo-Poderoso. Nós sabemos que Deus agiu de uma forma grandiosa na vida daquele homem. Deixou-nos o exemplo da obediência. É preciso que sejamos obedientes à palavra. A palavra é a revelação do Espírito Santo de Deus para a nossa vida. A partir do momento que eu não a obedeço, eu não estou de bem com aquilo que Deus quer. Necessário ainda crer em Deus. Uma fé inabalável. Uma fé que te faça andar. Uma fé que te faça superar as dificuldades. Uma fé que te faça entender que Deus tem uma promessa para a tua vida. A partir desse momento, agarre-se à promessa do Senhor. Agarre-se como Abraão agarrou. Agarre-se à promessa do Senhor. Porque Deus tem algo bom para fazer na tua vida. Deus quer mover na tua existência. Você enxerga isso? Enxerga? Você consegue enxergar a promessa de Deus na tua vida? Talvez não, não é verdade? Mas creia. Creia, creia. Amados, outro aspecto interessante da vida de Abraão: ele morreu sem ver as promessas se cumprirem. Abraão morreu sem ver as promessas se cumprirem. A maior promessa de Abraão não era Isaac. A maior promessa de Abraão é que ele teria uma grande descendência, que seria tipo uma grande nação, um povo numeroso. Quando Abraão morreu, ele não viu essa nação numerosa, ele não viu a grande multidão, mas a promessa do Eterno se cumpriu cabalmente, conforme o Senhor havia falado àquele homem. Deus é assim, amados. Talvez hoje você não consiga ver o agir de Deus, mas prossiga. Talvez você não consiga ver Deus realizando a promessa na tua vida, prossiga. Talvez você vê apenas dificuldades, problemas, enfim, prossiga. Ou você acha que foi fácil deixar Ur, viajar 800 quilômetros, sem carro, sem avião, sem navio, sem trem, sem nada, apenas camelos, mulas, enfim, e a pé, poeira, calor do deserto, 800 quilômetros. Fé, fé encheu o coração daquele homem e o fez transbordar em obediência, obediência que levou à entrega, o abrir mão dos seus desejos, das suas vontades, para que a vontade do Senhor se cumprisse. E Deus fez dessa forma. Irmãos, eis o grande exemplo, a fé de Abraão diante do impossível. Quando você olhar para o impossível na tua vida, lembre-se de Abraão. Quando você olhar para as portas fechadas na tua vida, lembre-se de Abraão. Quando você olhar para o calor da tua vida, lembre-se de Abraão. Lembre-se do Senhor a cada instante, porque Abraão olhava para o Senhor e não esquecia de Deus. E quando nós olhamos para a fé de Abraão, estamos vendo que o Senhor pode transformar, o Senhor pode mudar a nossa história, mesmo que nós não tenhamos condições de visualizá-la. Irmãos, é tão maravilhoso quando fica o registro ali no Novo Testamento, em Hebreus, Hebreus capítulo 11. Ouça só o registro. Um registro, olha, muito tempo depois. Eu não sei agora precisar quantos milênios, mas muitos milênios após a passagem de Abraão sobre a face da terra. E é escrito o seguinte: pela fé, Abraão, quando posto à prova, ofereceu Isaque. Estava pronto para sacrificar o seu unigênito, aquele que acolheu alegremente a promessa, a quem se tinha dito: em Isaque será chamada a tua descendência. Porque considerou que Deus era poderoso até para ressuscitá-lo dentre os mortos, de onde também figuradamente o recobrou. Aleluias, amém. É assim que Deus faz na vida daquele que crê. E fica, irmãos, a lição para nossas vidas nessa noite. Uma lição para que nós possamos olhar para o Eterno com o nosso coração transbordante de esperança e de expectativas, certos que o Senhor não nos desampara, certo que o Senhor não nos deixa, certo que o Senhor não nos abandona, mas que tudo há de acontecer no tempo de Deus. E se Deus te enviar para Moriá, vá. Se Deus te pedir um sacrifício, faça. Se Deus te pedir algo muito forte, muito caro, faça. Porque Deus é fiel para te honrar e Deus há de honrá-lo. Amém, povo dos céus? Confiemos, portanto, no Senhor, porque Ele é fiel a cada instante, a cada minuto. A fé de Abraão diante do impossível. A fé, a tua fé diante do impossível. Amém? Vamos orar? Senhor, muito obrigado por esta palavra. Que esta fé de Abraão seja também uma marca na nossa existência. Que mesmo sem visualizarmos aquilo que tu queres, mas que haja o crer, o confiar, Senhor, o abrir mãos em teu favor, para que assim a tua vontade venha manifestar-se grandemente. Meu Deus, trabalha meu coração, trabalha o coração dos nossos amados, para que assim possamos fazer continuamente a tua vontade. Esse é meu pedido, em nome de Jesus, amém, aleluias. Amém, amados, a fé de Abraão diante do impossível, a tua fé diante do impossível. Viva esta verdade.
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O Senhor diz: aconselho-te que de mim compres ouro provado no fogo, para que te enriqueças, e roupas brancas para que te vistas, e não apareça a vergonha da tua nudez, e que unja os teus olhos com colírio para que vejas. Oh, Deus está te chamando para um compromisso santo e sincero com Ele. Ele está te chamando para a presença dEle.

e em nenhum outro há salvação, porque debaixo do céu nenhum outro nome há dado entre os homens em que devamos ser salvos. Atos 4:12.

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1: Queridos, ainda há esperança. Ainda há esperança. O ano era 586 antes de Cristo. 586 antes de Cristo, aproximadamente 2600 anos atrás. A situação ficou extremamente difícil em Israel. Nabucodonosor olhou para aquela terra e desejou tomá-la, desejou entrar e acessou e tomou aquela terra, a terra de Israel. E ele entrou com a fúria total, ele destruiu completamente o templo, templo de Salomão, jogou por terra as muralhas de Jerusalém, matou muita gente e levou tantos outros como escravos para a Babilônia. Era uma situação deveras difícil, complicada. Certamente para aquele povo, momentos de intenso sofrimento, de olhar para frente e não conseguir ver uma solução, realmente não havia uma solução plausível, não saber a quem recorrer, quantos chorando, tristes, abatidos, a esperança nesses momentos tendem a derramar, a fluir entre os nossos dedos. Esta era a realidade de Israel. Uma situação extremamente complicada, difícil, irmãos, em que as pessoas procuravam a esperança e não conseguia enxergá-la. Haviam perdido suas casas, sua terra, haviam sido levados como escravos para um lugar diferente, um lugar difícil, um lugar onde o Senhor não estava presente. Haviam perdido a oportunidade de estar no templo que já não existia mais. Olha as dificuldades, olha as dificuldades. E a esperança estava cada vez menor. Mas o que é esperança, irmãos? Esperança é a expectativa confiante de que algo bom acontecerá no futuro. E quem tinha esperança era o profeta Jeremias. Jeremias, cheio de esperança. A esperança é a certeza de que Deus continua no controle. Deus nunca perde o controle de todas as coisas, mesmo quando não entendemos o que está acontecendo. Jeremias não perdeu a esperança no Senhor. Ele continuou crendo no Todo-Poderoso. Abra sua Bíblia em Lamentações capítulo 3. Leremos a partir do versículo 21 até o 25. Lamentações capítulo 3, versículos 21 a 25, na Revista Atualizada. Ouçamos este relato. Diz a palavra: quero trazer à memória o que me pode dar esperança. Quero trazer à memória o que pode dar esperança. As misericórdias do Senhor são a causa de não sermos consumidos, porque as suas misericórdias não têm fim. Renovam-se cada manhã, grande é a sua fidelidade. A minha porção é o Senhor, diz a minha alma, portanto esperarei nele. Bom é o Senhor para os que esperam por ele, para a alma que o busca. Amém? Glórias a Deus. Quero trazer à memória o que me pode dar esperança. Senhor, muito obrigado, Pai amado, pela tua palavra que é tão poderosa, tão magnífica, que ensina-nos que sempre há esperança. Que tu és a nossa esperança, Senhor. Mesmo quando tudo aparentemente está perdido, mesmo assim, é preciso confiarmos nos teus propósitos, no teu agir, na tua fidelidade. Amado, ensina-nos nessa noite, em nome de Jesus. Amém. Amém, queridos. Irmãos, a situação de Jerusalém, a situação de Israel, a situação de Judá não era fácil. Haviam chegado a um momento tão complicado naquele país, que era difícil ter esperança. Como ter esperança? Não existia mais uma nação, não existia mais o templo, haja vista que o povo tinha prazer no templo. O templo era a representação física de Deus naquela cidade. E quando eles olhavam, havia apenas entulhos. Era o templo saqueado. Apenas terra, apenas terra. quando procuravam as suas famílias, alguns mortos, outros levados como cativo. O que esperar? O que esperar? Muitas vezes assim está a nossa vida. Quando nós olhamos para um lado, olhamos para o outro, vemos que resta apenas entulhos, que não há mais em que crer, mais em que esperar, mais em que olhar. Haja visto que tudo está destruído. Mas eu quero afirmar, amados, que sempre há uma esperança. E eu quero aprender que sempre há uma esperança. E nós precisamos aprender que sempre há esperança. Porque a esperança está relacionada ao crer no Senhor, a esperança está relacionada a uma fé verdadeira em Deus. E é certo, irmãos, que há dias que, talvez como Jeremias, de olhar e chorar em decorrência daquela destruição, mas confiar mesmo assim no Senhor. Muitas vezes nossa vida é dessa forma também. Quando nós levantamos e olhamos para um lado, olhamos para o outro, não vemos esperança, não vemos soluções, mas é preciso confiarmos no Deus que não nos desampara. Nós temos que aprender um detalhe, irmãos. Se somos do Senhor, somos do Senhor. Ou seja, se tu és de Deus, mesmo que você não consiga ver a mão do Senhor, mas Ele está cercando a tua vida, protegendo a tua vida, abrindo caminhos e às vezes fechando outros, porque é necessário que vivamos segundo aquilo que Ele quer. Certamente para Jeremias, humanamente não existia mais esperança, humanamente não existia, mas ele confiou no Todo-Poderoso. Ele sabia, irmãos, que Deus poderia mudar por completo a história daquele lugar, como mudou. Como mudou? E ele diz: quero trazer à memória o que me pode dar esperança. Nós temos que aprender, irmãos, em nossos momentos difíceis, de escassez, olharmos para o Senhor e falarmos: eu quero trazer à memória aquilo que pode dar-me esperança. Rememorar os grandes feitos de Deus. O agir do Senhor, como Deus olhou para você, mesmo você mergulhado no pecado, fazendo tudo o que era errado, mas a mão do Eterno te alcançou, te colocou de pé, te deu uma nova vida. É preciso olharmos para esse agir de Deus. Olha só as curas que o Senhor faz, as milagres, os milagres, os livramentos, o agir poderoso do Senhor nas nossas vidas, que se procurarmos, vamos encontrar. Creio eu que se perguntasse a cada um de vocês, quem já viu o agir de Deus na vida? Creio eu que todos têm uma resposta positiva dizendo: eu já vi o agir de Deus na minha vida. Portanto, é isso que deve ocupar a nossa memória, a nossa mente, os nossos pensamentos, quando a esperança quer fugir da gente. É confiar no Todo-Poderoso. Certamente Jeremias, olhando humanamente, não tinha de forma alguma em que acreditar. Mas ele confiava no Senhor, e isso era o suficiente. Ele não olhou para as circunstâncias, mas ele olhou para o caráter de Jeová. E Jeová não desampara os seus. Ali ele colocou o seu coração. Talvez nesse dia você esteve aflito, nós estivemos aflitos, cansados, talvez decepcionados com uma série de situações, mas nestes momentos em que as perspectivas de vidas tendem a sumir, é o momento certo de olharmos para o Senhor. Olhe para o Todo-Poderoso. Jeremias entendeu que a esperança começa quando escolhemos o que lembrar. Olha só, ele entendeu que era preciso escolher o que lembrar. Versículo 21, ele afirma: quero trazer à memória o que pode dar esperança. Quero trazer à memória o que pode dar esperança. Certamente, amados, olhando para aquele momento difícil, 586 era o ano, olhando para aqueles momentos difíceis, não havia motivos para alegria, mas ele não olhou para as circunstâncias, amados, ele não olhou para aquilo que poderia desanimá-lo, ou seja, Jerusalém destruída, o templo destruído, sofrimentos, o choro, a tristeza do povo, mas ele procurou olhar para aquilo que Deus já havia feito na sua vida, para aquilo que Deus havia feito em Israel. Ele procurou olhar para os grandes feitos do Eterno, porque aquilo tudo, irmãos, trazia esperança ao seu coração, mesmo em meio à desesperança. Mesmo quando as coisas estavam difíceis, ele olhou para aquilo que poderia trazer alegria à sua vida. Ele não alimentou aqueles momentos com tristeza, com a culpa do passado, com medo, não. Ele olhou, foi para Deus, e esta é a direção que nós recebemos do Senhor. Ele quer que estejamos com os nossos olhos fitos nele, olhando sempre para o Senhor. Seja qual for o teu momento, seja qual for a destruição da tua vida, seja o templo destruído, seja os momentos complicados, olhemos para o Senhor. Veja aquilo que Deus já fez por você, pois motivos para trazer alegria ao teu coração certamente não faltam. O agir do Senhor é uma verdade em nossas vidas. E é preciso confiarmos no Senhor, irmãos. Confiarmos no Senhor, porque é esta fé que leva-nos a recordar das promessas do Senhor, dos grandes feitos de Deus. E é este crer naquilo que Deus já fez que nos faz, que nos dá forças para ficarmos de pé e continuarmos. Eu sei, amados, que a vida não é fácil. Não, não é fácil. Quando eu olho para a minha própria vida, vejo as dificuldades que surgem. Dificuldades que querem roubar minha alegria, roubar a minha esperança. Momentos que jogam-me no chão, que traz tristeza profunda ao meu coração. Mas eu sei que não é o caminho. Jeremias também sabia que este não era o caminho. E quando nós sabemos qual é o caminho certo, nós não vamos nos deixar dominar por essas situações. Sim, vamos olhar para o Senhor, vamos olhar para o Todo-Poderoso, porque dele vem o nosso socorro. É o Senhor que nos coloca de pé, é o Senhor que nos liberta das circunstâncias que nos abatem. Olhe para essa situação, amados, e deixemos-nos dominar pelo Espírito Santo do Senhor a cada instante, a cada minuto. É certo que, muitas vezes, o controle das circunstâncias foge. Não é possível controlá-las. Você não pode fazer muita coisa. O que fazer? Você não tem solução. Portanto, encha teu coração de fé naquele que pode fazer alguma coisa. Amém? Encha teu coração de fé, irmãos. Escolha encher o teu coração da presença do Senhor. Escolha encher o teu coração com aquilo que pode trazer alegria às nossas almas. Quebrar as cadeias da tristeza e muitas vezes das decepções. É olhando para o Senhor. Porque esse Deus é fiel. Esse Deus é justo. E quando em meio às aflições, olhamos para Ele, Ele traz a grande paz, porque Ele é um Deus de paz. Amém? A situação não era fácil. Israel cativo, o povo levado para a Babilônia, o povo sem esperança, aqueles que ficaram sofrendo com a situação, aqueles que foram sem perspectivas. Mas existia um homem que acreditava no Senhor, um homem que confiava, um homem que tinha colocado o seu coração totalmente à mercê do Todo-Poderoso. E ele diz ainda que a esperança é renovada pelo amor inabalável de Deus. A esperança é renovada pelo amor inabalável de Deus. Versículos 22 e 23, Lamentações capítulo 3. Ouça só: as misericórdias do Senhor são a causa de não sermos consumidos, porque as suas misericórdias não têm fim. Renovam-se cada manhã, grande é a tua fidelidade. Queridos, palavra de um homem que acreditou, palavra de um homem que confiou, palavra de um homem que entendeu que havia esperança, que havia esperança. E essas palavras, elas soam como promessas para as nossas vidas hoje. É uma promessa para a tua vida, é uma promessa para você. No meio das circunstâncias complicadas da vida, em meio aos problemas, em meio às aflições, aos sofrimentos, em meio a tudo aquilo que quer te jogar em um buraco, ainda há uma esperança. Lamentações, capítulo 3, versículo 22, as misericórdias do Senhor. Somos lembrados que as misericórdias, que a bondade de Deus, ela é uma realidade e está presente na vida daqueles que creem. E é essa bondade do Senhor que nos conserva, ela nos conserva. É a causa, são a causa de não sermos consumidos, porque as suas misericórdias não têm fim. Irmãos, é tempo de nós olharmos de forma diferente para Deus. É tempo de nós olharmos com um olhar de servos, como um olhar de filhos. É interessante como o filho confia no pai. Nos momentos difíceis, complicados, nós, quando crianças, qual era a solução? Recorrermos aos nossos pais. Recorrermos àqueles que estavam acima da gente. Havia uma confiança verdadeira, real. Uma solução, com certeza, sempre vinha. Esta é a visão que Deus requer de cada um de nós. E foi isto, irmãos, que esse homem entendeu, que Jeremias compreendeu, que o profeta entendeu. Ele sabia que era possível recorrer ao Senhor, que era possível recorrer ao amor inabalável de Deus, o amor que nos restaura, que nos cura, o amor que te achou lá perdido no pecado, trouxe, te colocou de pé, te deu uma nova vida, esse amor que mudou a tua sorte, esse amor que tirou a tua vida dos escombros do pecado, esse amor que escreveu o teu nome no livro da vida. Esse mesmo Deus que fez tudo isto não esqueceu de você, não esqueceu de mim. Esse mesmo Deus ainda está presente, Ele quer continuar agindo na nossa existência, e nós não podemos ver que esta situação passou, ficou no passado. Não, Deus é presente, o Senhor está com você, Deus quer agir na tua vida, o Senhor quer mover na tua existência. Jeremias acreditou nisto, irmãos. Jeremias acreditou. No versículo 22, ele afirma: porque as suas misericórdias não têm fim. Porque as suas misericórdias não têm fim. O amor de Deus não tem fim. Talvez hoje você tenha cometido um pecado, talvez hoje você blasfemou contra o Senhor, você murmurou contra Deus, você revoltado contra o Senhor, falou bobagens, mas as misericórdias do Senhor, o amor de Deus, está diante do homem que se achega a Ele com o coração quebrantado e clama pelo perdão. A palavra diz que o Senhor vem e restaura, transforma e apaga. Esta é a verdade de Deus para a tua vida. Esta é a verdade do Senhor para a minha vida. Amados, mesmo quando os nossos recursos se acabam, mesmo quando você olha e já não vê mais solução, as forças talvez já não existam, talvez não tenha mais forças, ainda você olha para um lado, olha para o outro, não tem a quem recorrer, não há um amigo, não há ninguém que possa estender um ombro a você, mas há um Deus que não estende ombros, mas que te abraça, te carrega e te abençoa. É a manifestação do amor do Senhor para com as nossas almas, irmãos. É o amor que não se esgota. Vemos ainda que Jeremias entendeu que a compaixão de Deus permanece. A compaixão do Senhor, irmãos, é uma verdade para com as nossas almas. Deus não olha para você com indiferença. Mesmo quando você olha assim no espelho e vê a tua própria imagem com indiferença, Deus não vê dessa forma. Deus olha para você, para a minha vida, e diz: eu te amo. Eu te amo. Amém? E esta é uma verdade. Você é amado pelo Senhor. Você é amado pelo Todo-Poderoso. É um amor que não se acaba. É um amor que é contínuo. É a compaixão de Deus para com as nossas vidas. E nos momentos difíceis, Ele sempre vem em nosso socorro. Ali em Israel, naquela região, O povo estava em lágrimas, era um sofrimento intenso, mas Deus conhece as tuas lágrimas, conhece o teu sofrimento. Deus olhou e viu a luta daquele povo. Deus conhece as tuas lutas, Ele sabe das tuas e das minhas lutas. E ainda, irmãos, Deus certamente entendeu a fraqueza daqueles. Deus olha para a gente, Ele entende a nossa fraqueza, Ele estende os seus braços para nos fortalecer. Basta que estejamos com o coração aberto para aquilo que Ele quer. E ainda, as misericórdias do Senhor se renovam a cada manhã. Versículo 23, renovam-se a cada manhã. Grande é a tua fidelidade. Oh, glórias! Grande é a fidelidade. Grande é a bondade. Grandes são as misericórdias do Senhor. Grandes são as misericórdias, e a cada amanhecer, a cada novo dia, é possível vermos o agir do Senhor, porque Ele não para de trabalhar para contigo. Por incrível que pareça, irmãos, é algo que você não vai entender, certamente nós não entenderemos. Mesmo na nossa infidelidade, na nossa dureza de coração, nos nossos momentos difíceis, há um Deus que vela, que zela pela tua alma, que cuida de você. Há um Deus pronto para te acolher. Há um Deus de braços abertos dizendo, vinde a mim e eu vos aliviarei. Trarei paz ao teu coração, à vossa vida. Mesmo amados que tenhamos experimentado um dia difícil, quem sabe uma semana complicada, mas eu quero dizer para você que o Eterno sempre nos concede uma nova graça, uma nova esperança, e hoje, agora, é um momento novo na vida de cada um de nós. É o Senhor na sua graça e na sua misericórdia. Amados, nós não podemos olhar para os problemas e guardá-los no coração, só que nós temos essa tendência, por incrível que pareça. Eu, particularmente, tenho a tendência de guardar os meus problemas. Eu acho que você também tem essa mesma tendência. Mas por que fazemos isso? Às vezes o nome dessa tendência é falta de fé, de esperança. A esperança está derramando entre os dedos, fugindo da gente. Mas o Senhor diz que é Ele que cuida da gente. E Jeremias diz que nós devemos lembrar-nos daquilo que pode encher o nosso coração de contentamento e satisfação. Amém? Mas Jeremias ainda nos ensina, irmãos, que é necessário confiarmos na fidelidade de Deus. Confiarmos na fidelidade de Deus. A esperança cresce quando nós confiamos verdadeiramente em Deus. Versículo 23, renovam-se a cada manhã, grande é a tua fidelidade. Nós não entendemos um tanto de coisa a respeito de Deus. Basta apenas crer, somente crer. E certamente nós não entendemos o que é fidelidade, nem tampouco o que é a fidelidade de Deus. A fidelidade de Deus é aquela que te permite estar vivo, estar neste lugar. É aquela que te experimenta, fazendo-o passar pelas dificuldades, porque também a fidelidade de Deus se manifesta nas provações. Olhe para o apóstolo Paulo. A fidelidade do Senhor, irmãos, é uma verdade nas nossas vidas. E nós precisamos olhar para Deus e acreditar que Ele não nos abandonou, que Ele não nos deixou, mas que Ele quer uma transformação completa, operar algo novo na tua existência, na minha vida. Ele quer que sejamos próximos dEle cada vez mais. Certamente, amados, as circunstâncias mudam diariamente. Hoje é algo, amanhã é diferente, e assim será todos os dias da nossa vida. Mas é preciso confiarmos apenas naquele que é imutável. As circunstâncias mudam, os homens mudam, tudo muda, mas Deus não muda para conosco. Deus não muda. Deus não muda para com a tua vida. O amor do Senhor é perene, o amor do Senhor é imutável, o amor do Senhor é verdadeiro, e nós precisamos entender que não há variações de mudanças de humor e outras coisas mais em Deus. Deus sempre olha para nós, só com um olhar, o olhar de amor. Amém? E de justiça para aqueles que não querem saber dele. Mas o olhar de amor é uma verdade sobre a vida daqueles que esperam no Senhor, daqueles que confiam no Todo-Poderoso. E certamente, amados, Jeremias olhava para aquela situação, eis o povo cativo na Babilônia, sob domínio de Nabucodonosor. O que fazer, o que esperar? Qual solução tomar, a não ser esperar em Deus? Era impossível o homem fazer qualquer coisa, qualquer ação humana. O que restava era confiar verdadeiramente em Deus. E assim Jeremias o fez. Ele confiou no Senhor, porque ele sabia que Deus, no tempo certo, tem solução para todos os problemas ou soluções para os problemas. Amados, o caráter de Deus é sempre imutável. Deus não muda, é sempre a mesma coisa. E quando nós observamos a vida daqueles que foram fiéis, que esperaram no Senhor, nós vemos que no tempo certo, o Senhor veio e agiu sobre as suas vidas de uma forma extraordinária, de uma forma magnífica. Olhamos, por exemplo, para Noé. Noé foi fiel ao Senhor, um homem de fé. O homem que tinha o seu coração dominado, cheio de esperança, ele não conseguia ver o futuro. Ele não enxergava, mas ele sabia que tinha um Deus logo ali, que olhava para ele e cuidava dele. E ele foi até o fim, e eis que veio a salvação sobre a sua vida. Vemos ainda José do Egito. José do Egito, irmãos, que perspectiva de vida? Um escravo, terra estranha, lançado no cárcere, o que fazer? Acusado de um crime terrível, até hoje esse crime é terrível. O que fazer? Perspectiva? Zero. Mas José tinha o seu coração dominado, cheio de esperança no Senhor. Ele não conseguia ver o amanhã, mas ele sabia que existia um Deus ao qual ele era fiel. E o Senhor foi fiel para com ele. Olhamos ainda para Daniel, outro que foi tirado e levado como escravo em terra estranha, mas a fidelidade dele para com Deus, a esperança dele em Deus, o fez vencer. Sabemos que ele foi lançado na cova dos leões e ali ele foi guardado, protegido pela mão do Senhor. Tudo isso, irmãos, é o agir do Eterno. E quando tudo parecia sem solução, pena de morte, condenado à morte, corredor da morte, andando em direção à cova. Nós não sabemos muito bem o que era essa cova, mas o local onde havia leões famintos. Andando em direção, talvez escoltados, talvez não, certamente escoltados por diversos soldados, a morte o aguardava. Que esperança! Mas ele confiava em Deus. E quando jogado naquele lugar, a palavra diz que os leões não tocaram no seu corpo. E os seus acusadores, posteriormente jogados ali, antes mesmo de chegar ao fim, foram devorados, destroçados pelos leões. Qual foi o futuro de Daniel? Um homem extremamente importante no império. Deus faz assim. Quando a vida aparentemente não tem solução, Deus muda completamente, muda completamente. O apóstolo Paulo também é outro exemplo de fidelidade, tanto dele para com o Senhor, quanto do Senhor para com a sua vida. Vemos que o apóstolo Paulo, ele passou por tantas perseguições. Meu Deus, como foi difícil a vida daquele homem, como foi difícil os dias daquele homem, mas ele confiou no Senhor, ele esperou no Todo-Poderoso, ele não abriu mão do Senhor, ele creu que Deus era com ele, e ele creu que o Senhor poderia mudar a sua sorte, mudar a sua vida, e o Senhor veio e mudou completamente a sua existência. Ele olhou para o Senhor e Deus olhou para ele, mesmo tendo passado por tantas dificuldades, por tantos momentos complicados, tantos momentos difíceis. Hoje eu estava lendo uma lista de sofrimentos do apóstolo Paulo em 2 Coríntios, mas não consegui localizá-la para citá-la a vocês. Mas veja como Deus foi para com aquele homem. Ele confiou no Senhor. A sua esperança estava em Deus. Amém?

seus amados, logo ali, quando nós estivermos com Ele na glória para todo sempre, você há de olhar para trás e ver como Deus foi fiel à tua vida. É preciso crermos no Senhor, é preciso que a nossa vida esteja totalmente nas mãos do Senhor, e assim, amados, experimentaremos como Jeremias experimentou a presença de Deus, a presença do Eterno. Jeremias certamente não tinha motivos para alegrar-se. A situação era realmente trevosa, difícil, complicada, sem solução, aparente solução, não existia. Mas ele sabia, ele confiava que Deus poderia mudar completamente aquela situação. E ele tinha a sua esperança no Eterno. Ele sabia que Deus poderia restituir a pátria, restituir a família, que Deus poderia mudar a sorte daquele povo, trazê-los de volta do exílio, trazê-los, entregá-los de volta à terra. Ele confiava nisto, e certamente assim aconteceu. Passaram-se alguns anos, mas o Senhor permitiu que aquele povo voltasse a ocupar, ajudar a Israel. É isso que nós precisamos, irmãos. Porque Deus tem o controle de todas as coisas. Mesmo quando nós olhamos e não vemos o controle de Deus, Ele está controlando. Mesmo quando você não enxerga a mão do Eterno, ela está sobre as nossas vidas. Mesmo quando você conclui que não tem mais solução. E muitos ali, daqueles que foram levados como cativos para a Babilônia, muitos deles perderam a esperança, não viam solução. Esse homem, Jeremias, não perdeu a esperança, ele via a solução de Deus. É exemplo para as nossas vidas, é exemplo para as nossas almas, amados, porque Deus é poderoso, Deus é maravilhoso, Deus é suficiente para nos sustentar quando nós estamos cansados. Você está cansado? Deus te sustenta. Você está cansada? Deus te sustenta. Deus é suficiente para nos fortalecer em nossos momentos e abatimentos. Você está triste, jogado para baixo? Olhe para o Senhor. Tenha a tua esperança em Deus. Ele é suficiente para consolar o nosso coração aflito. Quando nós estivermos em meio às aflições, aprendamos a esperar no Senhor. Pois ainda há esperança, ainda há esperança. Irmãos, a verdadeira esperança não está nas coisas que possuímos, mas no Deus que possuímos, mas no Deus que possuímos. Não nas coisas, mas em Deus. E esse é o chamado do Senhor para as nossas almas, que nós possamos olhar para o Todo-Poderoso, porque Ele afirma a cada um de nós, Ele afirma de uma forma maravilhosa, irmãos, que é preciso confiarmos nele. As misericórdias do Senhor são a causa de não sermos consumidos, porque as suas misericórdias não têm fim, elas se renovam cada manhã. Grande é a tua fidelidade. Hoje aprendemos com Jeremias que é preciso trazer à memória aquilo que fortalece a nossa fé. Encha tua cabeça, tua mente, com aquilo que é de Deus, não com aquilo que joga a tua vida para baixo. Olhemos sempre para o Senhor. Ainda, irmãos, que as misericórdias de Deus não têm fim, mesmo que a situação mostre-se contrária, mas as misericórdias do Senhor estão sobre as nossas vidas. A fidelidade do Senhor é grande. Jeremias nos ensina que a fidelidade de Deus é grande, é gigantesca. Eis o porquê que nós estamos aqui vivos. Porque a fidelidade do Eterno é grande para com as nossas almas. E ainda que a nossa herança, o Senhor tem reservada para cada um. E é o melhor que você pode imaginar. É melhor do que você pode imaginar. Amém? Que nós possamos, nessa noite, amados, olharmos para situações difíceis que surgem com uma visão diferente, um olhar diferente. Lembre-se, Jeremias estava retratando o caos de Judá. Tudo destruído. Um povo levado como escravo para a Babilônia.
Mas ele mesmo assim colocou seu olhar em Deus, confiou em Deus. Façamos assim e veremos a glória do Todo-Poderoso. Amém? Oh, glórias! Confiemos no Todo-Poderoso. As misericórdias do Senhor não têm fim. Vamos orar. Meu Deus, muito obrigado porque Tu trazes à nossa memória as Tuas verdades, os Teus grandes feitos, para que nós possamos confiar e o nosso coração possa encher de esperança, Senhor. Nós não estamos desamparados. É a Tua mão, Senhor, é o Teu propósito. Fala sempre ao nosso coração. Move nas nossas vidas, em nome de Jesus. Amém. Aleluias. Amém, queridos? Quero trazer à memória o que me pode dar esperança. Juntos. Quero trazer à memória o que me pode dar esperança. Oh, glórias, que seja assim. Mensagem 1495.

Deus, que abriu o mar para o povo de Israel passar. Não fuja do deserto, não. Tome posse da sua vitória, que hoje ele veio te entregar. Aleluia!

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1: A esperança que nos sustenta. Oh, glórias! A esperança que sustenta o crente. Abra sua Bíblia em Romanos capítulo 12, versículo 12. Abra sua Bíblia em Romanos capítulo 12, versículo 12. Leremos apenas um versículo para que nós possamos meditar nessa noite, ouvirmos aquilo que o Espírito Santo do Senhor tem para falar aos nossos corações. Diz a palavra: alegrem-se na esperança, sejam pacientes da tribulação e perseverem na oração. Mais uma vez: alegrem-se na esperança, sejam pacientes na tribulação e perseverem na oração. Oremos. Amado Deus, muito obrigado pela oportunidade grande de lermos a Tua Palavra e sermos instruídos pelo Teu Santo e Bendito Espírito. Fala nessa noite aos nossos corações, dá-nos a revelação da Palavra, Senhor, ensina-nos em nome de Jesus. Amém. Amém, irmãos? Glórias a Deus por isso. Esse texto chama-nos a atenção para princípios que devemos observá-los. Princípios que são importantes para a nossa existência. O apóstolo Paulo escreve, ele estava na cidade de Corinto, isso lá pelo ano 58 d.C. 9 anos, aproximadamente 9 anos depois, ele seria decapitado em Roma. Mas ele escreve à igreja de Roma, orientando aqueles irmãos para que eles pudessem continuar firmes na jornada, inabaláveis na jornada. Porque a jornada era difícil, a jornada era muitas vezes pesada, as aflições envolviam as pessoas, mas era preciso continuar firmes. E quando nós lemos a carta de Paulo aos Romanos, vemos quão preciosa é esta carta, quão preciosa, quão profunda ela é. Ela ensina-nos a respeito do pecado, ela mostra-nos o cuidado de Deus para com as nossas vidas. Quando nós lemos os capítulos iniciais, vemos que o apóstolo Paulo apresenta verdades que são necessárias para a nossa vida. Ele fala do pecado, fala da justificação, da graça, da santificação, da soberania de Deus. Do capítulo 1 até o capítulo 11. No capítulo 12, ele chama a atenção da igreja para praticar a vontade do Senhor, colocar em prática aquilo que eles haviam aprendido, haviam ouvido do apóstolo Paulo, mas que colocasse em prática, que vivesse no dia a dia esta verdade. E no versículo 12, irmãos, capítulo 12, versículo 12, nós somos chamados a atenção para uma realidade que se aplica também às nossas vidas. Uma realidade para os nossos dias. Nós precisamos ler esse texto e nos deixar tomar por essa palavra, porque é uma palavra que traz fé ao nosso coração, esperança à nossa vida. É uma palavra que nos chama a atenção para uma rota na qual não há erros, uma rota na qual você não pode perder de vista a presença do Eterno, porque ela te conduz de forma direta para o Senhor. A palavra de Deus, irmãos, ensina-nos a necessidade de vivermos a verdade de Cristo acima de todas as coisas. E quando nós observamos essas realidades que estão escritas na Bíblia e as vivenciamos no dia a dia, certamente teremos uma vida firme, inabalável, seremos mais que vencedores, passaremos por sobre as dificuldades sem medo, sem temer, porque o Senhor é conosco, o Senhor é quem nos conduz, é o Senhor que nos fortalece, é o Senhor que nos alegra o coração. No entanto, é preciso que estejamos em sintonia com aquilo que Deus quer para as nossas almas. Quantas vezes nós fracassamos? Sim, fracassamos. Por que fracassamos? Porque perdemos a sintonia com Deus. Andamos por caminhos que nós criamos, caminhos alternativos, e todas as vezes que nós saímos da rota, saímos daquilo que Deus traçou para as nossas almas, estamos, com certeza, sujeitos ao fracasso, o fracasso espiritual. Amados, nós temos que viver segundo aquilo que Deus quer, é permanecer firme na caminhada, é permanecer firme com Deus, Custe o que custar, não abra as mãos do Senhor, mas viva Deus intensamente no seu dia a dia. E é isso que nós queremos, amados, é que nós venhamos a viver a verdade de Cristo de uma forma intensa, de uma forma real, que eu possa vivenciar Cristo na minha vida, que nós possamos vivenciarmos Cristo no nosso dia a dia. O apóstolo Paulo sabia desta verdade e ele escreve àquela igreja lá em Roma. Ele ensina aquele povo de Roma a viverem segundo os preceitos de Deus. Esta carta de Paulo aos romanos é tão importante, tão preciosa, que através dela, Martinho Lutero teve seus olhos abertos. Ele estudou essa carta, ele entendeu o propósito de Deus, ele saiu de onde estava, abandonou tudo aquilo que ele vivenciava, a idolatria e todo o paganismo, e abraçou a causa do Senhor, e logo após, fixou as 95 teses na porta da catedral, dando início assim à reforma que nós conhecemos como protestante. Martinho Lutero teve seus olhos abertos, meditando nesse livro, livro de Romanos. É preciso estarmos atentos a esta verdade. Se nós também mergulharmos nessas realidades que Paulo deixa claro para nós, teremos os nossos olhos abertos e não vamos errar o caminho. E nesse texto, Paulo chama-nos a atenção para as três verdades que nós precisamos observá-las. Primeiro, a necessidade de nos alegrarmos na esperança. A segunda, de sermos pacientes no meio das provações e das tribulações. E por fim, que sejamos perseverantes na oração. Orai sem cessar. É isso que está escrito em Romanos capítulo 12, versículo 12. Mais uma vez, alegrem-se na esperança, sejam pacientes na tribulação e perseverem na oração. Este é o mandamento de Paulo à igreja de Roma. É o mandamento do Espírito Santo de Deus à igreja contemporânea, a cada um de nós. Amém, irmãos? A primeira parte desse versículo, vamos dividi-lo em três partes, como citado anteriormente. A primeira parte, alegrai-vos na esperança. Alegrai-vos na esperança. O apóstolo Paulo chama-nos a atenção para uma realidade, que esta alegria, a esperança que a palavra de Deus faz referência, não é um pensamento positivo, não é aquele negócio que vamos, ó, para cima, enfim, não é dessa forma, irmãos, mas é algo profundo, intenso, que vem de Deus para as nossas almas. A esperança nos é dada pelo Senhor. A esperança é a certeza baseada nas promessas de Deus para o povo. Hoje, se você tem esperança, é porque o Senhor enche o teu coração, porque há promessas para o povo, há promessas de salvação, promessas de livramento, promessas de bênção, promessas incontáveis para cada um de nós. No entanto, é necessário que a nossa esperança esteja no Senhor, para que assim o nosso coração esteja firme, irmãos, firmes naquele que é o Todo-Poderoso. Oh, glórias! Nós nos alegramos, não porque tudo está bem, talvez não esteja tudo bem na tua vida, como não está muito bem na minha vida, mas nós nos alegramos porque temos convicção que Deus é aquele no qual temos crido. Oh, glórias! Você passa por dificuldades. Muitas vezes você olha, teus olhos estão fechados, você não consegue ver muita coisa, mas o Senhor diz, creia em mim, espere em mim, alegre-se em mim, porque eu tenho promessas para a tua vida, e essa é a realidade do Senhor para cada um de nós. E quando nós olhamos, nós vemos que o Senhor, irmãos, na verdade, Ele é a nossa esperança principal. O Senhor Jesus é a nossa esperança. Se nós estamos aqui nesse lugar hoje, não é por outro motivo a não ser porque amamos a Cristo e temos colocado nosso coração nele. Sabemos que Cristo Jesus é a esperança da salvação eterna. Aleluias! Você tem certeza disto? Claro que sim. Jesus é a esperança da nossa salvação. Sabemos ainda que a esperança do agir de Deus é uma verdade na nossa existência. Sabemos que Deus vai agir, esperamos isso, temos confiança nessa verdade. E ainda, irmãos, que resta-nos esperar no Senhor, pois Ele tem uma glória para cada um de nós ali nos céus. Portanto, quando nós confiamos no Eterno, depositamos nele a nossa esperança, ele há de vir sobre a nossa vida, irmãos, e há de mover de uma forma grande, substancial, a ponto de, mesmo que as coisas, as circunstâncias, o meio que nos envolve, não nos favoreça para que tenhamos alegria, mas o nosso coração estará contente em Cristo, o nosso coração estará feliz com Cristo Jesus, porque é o Senhor que move, é o Espírito Santo que move na nossa vida, e nós sabemos que podemos crer no Senhor, confiar nele, colocar nossa esperança, a nossa certeza, já que o Senhor não nos abandona, e mesmo em tempos difíceis, o Eterno nos ampara, cuida de cada um de nós, zela pela nossa vida. Amém? Nós temos motivos para permanecermos firmes, irmãos. Nós temos motivos, inúmeros motivos, incontáveis motivos para estarmos continuamente na presença do Senhor, porque temos convicção plena que Ele está no controle de todas as coisas. Se você está vivo, é porque Deus permite que você esteja vivo. Se você trabalha, é a permissão de Deus, é o cuidado do Eterno. Se você tem uma família, é Deus agindo. Se você tem recursos financeiros nesta terra, é o mover do Senhor. Se você tem alegria de viver, é Deus que trabalha o teu coração, porque tudo vem de Deus para as nossas almas. É o Eterno que move, é o Eterno que age, é Ele que faz coisas maravilhosas na nossa vida. O fato de estarmos felizes, contentes, não depende do meio da situação na qual nós estamos, mas é a esperança que nós temos no Senhor, é a confiança que nós temos no Senhor que nos faz felizes. Amém, igreja? O apóstolo Paulo ensinou esta verdade para a igreja de Roma. Aqueles amados foram abençoados, experimentaram Deus, viveram a verdade do Senhor, tiveram experiências grandiosas com o nosso Senhor e Salvador. A segunda parte do versículo diz: sejam pacientes na tribulação, sejam pacientes na tribulação. Às vezes, e muitas vezes, nós temos ouvido pessoas pregarem que o crente tem uma vida de paz, a tribulação é porque ele está em pecado. Se as coisas não vão da forma que deveriam ir, segundo a nossa visão, é fruto do pecado na vida. Mas quando nós olhamos na palavra, nós vamos ver que quanto mais santos, quanto mais você se aproxima de Deus, quanto mais você ouve Deus e vive Deus, mais tribulações você terá na tua vida. Parece que não casa, não é verdade? Mas servir a Deus traz sobre minha vida dificuldades? Traz sobre minha vida perseguições, tribulações? Sim, irmãos. Mas por que isto, amado? Haja vista que nós vivemos num mundo que não é nosso. Nós sabemos que a nossa pátria é a celestial e é necessário estarmos atentos a esta verdade. Amém? É preciso, amados, vermos que o servo de Deus não está isento do sofrimento. Talvez você fique enfermo, terá problemas mais diversos, mas o Senhor não te abandona. Deus é com você nos momentos mais difíceis. E o apóstolo Paulo, um homem que viveu as tribulações da vida, as aflições, ele escreve e ele ensina aquele povo, ensina aquela igreja. Ele diz: seja paciente, sejam pacientes, sejam pacientes. Em outras palavras, ele queria falar: resistam, resistam com perseverança, resistam. Os momentos estão difíceis, mas são passageiros, porque o melhor de Deus está por vir sobre a tua vida ali na glória, mas o cuidado do Eterno já é uma verdade sobre a tua vida no dia a dia, porque Deus guarda, Deus dá o melhor, Deus traz esperança para o teu coração. O apóstolo Paulo falava para aquela igreja: resistam com perseverança, permaneçam firmes no meio das tribulações, do peso das aflições, permaneçam firmes. Estas eram as palavras do apóstolo Paulo para aquela igreja quando ele disse: sejam pacientes nas tribulações. Irmãos, tribulação são as pressões que nós sofremos, os apertos, as aflições. E certamente todo cristão, em um momento ou outro, passarão pelas aflições. Todos cristãos. Não há como fugirmos dessa verdade. Quando nós olhamos para a vida de Cristo, passou pelas aflições, passou pelas tribulações. E como Cristo passou por tribulações? Esse que escreveu esse texto que nos ensina hoje, quantas tribulações esse homem sofreu? Aqui ele já tinha experimentado muitas tribulações. Faltava apenas aproximadamente 9 anos de vida para ele. Ele morreu no ano 67 e ele escreveu essa carta por volta do ano 58. Apenas 9 anos restava-lhe de vida. Parte desses 9 anos passaria preso. E boa parte deles lá em Roma. Vale ressaltar que ele estava escrevendo essa carta da cidade de Corinto para a igreja de Roma. Irmãos, nós temos que entender que estamos sujeitos a essas dificuldades. Mas é preciso ficarmos firmes, resistirmos em Cristo, não abrirmos mãos do Senhor de forma alguma, mas é continuar firmes no Senhor. E quando nós passamos pelas provações, certamente elas têm um propósito na nossa existência, e quando nós passamos por elas, seremos fortalecidos na fé. Nossa fé será forte. Oh, glórias! Elas produzem perseverança, a condição de esperar no Senhor, de seguir em frente e não desistir. E ainda, é no meio das provações que você recorre mais ao Senhor, busca o Todo-Poderoso. Portanto, as provações, as tribulações, elas nos aproximam de Deus. E a palavra do Senhor está cheia de exemplos de pessoas que passaram por tribulações. Essa semana falamos aqui na igreja a respeito de Jó. Vemos como aquele homem foi provado e aprovado. Mas também José do Egito. Vemos que ele foi vendido como escravo, longe da sua família. Mas o Senhor, no tempo certo, o abençoou de uma forma grandiosa. E o próprio apóstolo Paulo, que suportou as perseguições, não abandonou a sua missão, mas no meio das tribulações, no meio dos ventos fortes, ele olhou para o Senhor e seguiu em frente. É necessário estarmos atentos a esta verdade. É certo, irmãos, que as tribulações são como etapas na vida da gente. Hoje você sofre por uma coisa, Deus faz com que você vença. Tem dias de paz, amém? Glórias a Deus por isso. Mas logo outras provações vão surgir e assim serão todos os nossos dias sobre a face da terra. Mas eu quero chamá-los a atenção para uma verdade, amados. Nós não podemos é desistir do Senhor. Não desista de Deus. Não deixe Deus. Não troque Deus por nada nessa vida. Às vezes nós perguntamos, é possível perder a salvação? Eu creio que sim. Porque muitas vezes vemos pessoas que fizeram compromissos verdadeiros com Deus, que viveram a verdade do eterno, mas no meio da tribulação, das dificuldades, quem sabe as dificuldades não de sofrimento, mas porque a pressão da sociedade os fez voltar atrás. Eles rejeitaram a Cristo, deixaram o Senhor e andaram por caminhos próprios, longe do eterno. Mas algo interessante, amados, há um texto que diz que quando o homem é liberto, a casa é limpa, é purificada. Quando o espírito é expulso, a casa é limpa e é purificada, e essa casa torna-se templo do Espírito Santo de Deus. Mas, se essa pessoa volta atrás, se ela regride na caminhada, se ela rejeita a presença do Eterno, diz a palavra que o espírito maligno anda por aí e volta para casa com mais 7 juntos. Olha só como essa palavra é poderosa e nos traz revelações. E encontrando a casa limpa, a casa arrumada, entra e faz coisas terríveis. É interessante quando você observa um ex-crente. Vou usar o termo ex-crente. Talvez você conheça um ex-crente. O ex-crente é aquele cara que tinha uma vida pecaminosa, que era calma. Muitas vezes era bem suave. Aceitou Jesus. Cantou na igreja, pregou, homem de fé, mulher de fé. Não há como negar que aquela pessoa não estava com Cristo Jesus. Mas foi tomada pelas situações. Abandonou os caminhos do Todo-Poderoso. Quando voltou para o mundo, voltou pior do que era antes. Conhece alguém assim? Voltou para o mundo, se bebia, agora bebe duas vezes mais, três vezes mais. Se não lidava com as drogas ilícitas, mergulha nas ilícitas. Na prostituição, no adultério, enfim, a vida vira um inferno completo. Talvez você conheça alguém que viva essa realidade. Mas a explicação é, havia alguém que era dominado. O evangelho entrou, o expulso foi o espírito maligno. A casa foi arrumada, a habitação do Espírito Santo de Deus. Abandonou o Senhor. O espírito maligno, minha casa está livre, está de boa. Isso é quando abre-se brechas na vida, dá lugar ao pecado. Ele volta, ainda traz outros sete. E a vida do camarada torna-se um inferno completo. Nós não podemos brincar com essas situações, porque o diabo não brinca conosco. Ele quer nos destruir, ele quer destruir o homem. E nós, no meio das tribulações, não podemos abrir mãos do Senhor, mas é nos agarrarmos a Ele e seguirmos firmes com o Todo-Poderoso. Mas, se você quiser experimentar a desgraça na vida, é só virar as costas para o Senhor. E você há de ver o que o diabo fará com você. Não queira ver. Amém? A terceira parte do versículo diz: perseverem na oração. Vamos lê-lo todo. Alegrem-se na esperança, sejam pacientes na tribulação e perseverem na oração. Romanos 12, versículo 12. O apóstolo Paulo escreve à igreja de Roma e diz para aqueles irmãos: sejam perseverantes na oração. Sejam perseverantes. O Espírito Santo de Deus faz que essa palavra chegue a nós. E o Espírito Santo diz a cada um de nós: sejam perseverantes. Sejam perseverantes. Esse sejam perseverantes você pode trocar por orai sem cessar. É isso aí. Orai sem cessar. A oração, amados, é o nosso sustento. É o sustento espiritual do homem, do cristão. Se o cristão não ora, ele está fadado ao fracasso, e não te enganes. Se a tua vida é meia boca diante do Senhor, você está sempre sujeito às tentações, sujeito às dificuldades, você está sempre sujeito àquilo que o maligno tem a oferecer. Veja, pode ter certeza que está faltando oração na vida. Faltando oração na vida. Quando nós não oramos, a nossa carne, ela ganha vida. E em todos os aspectos imagináveis. Veja, é necessário oração, irmãos. É necessário oração. Se nós não oramos, a nossa mente está aberta para a cobiça, está aberta para a fornicação, está aberta para o adultério, está aberta para a mentira e todas as demais obras da carne. Se não houver oração, você não conseguirá ficar de pé. Porque a força que nós temos para andar não é nossa. Se você anda, se você é servo de Deus, quem te dá forças é o Senhor. É Deus que te dá forças. Se eu falar para vocês, amados, a partir de hoje eu não oro, não jejuo, não leio mais a Bíblia e vou ficar de pé. Estou enganando a mim mesmo. Eu não vou conseguir. Na verdade, a partir do momento que eu tomei essa decisão, eu já deixei de andar com o Senhor. Mesmo que pareça que não é assim. É muito sensível, irmãos, é muito sensível. O apóstolo Paulo diz àquela igreja: sejam perseverantes na oração. O Espírito Santo de Deus fala conosco: orai sem cessar. Orai sem cessar. A oração não pode ser algo ocasional na nossa vida. Oração precisa ser constante. Vida de oração não é para pastor, pastora. Vida de oração é para servo de Deus. Se você é servo de Deus, tu tens a obrigação de orar. E se você não ora, cuidado. Talvez você já não tenha comunhão com o Senhor e é apenas um religioso. Ou religiosa. Nós temos que vigiar, irmãos. Porque é mais sério do que parece. As coisas do Senhor, elas são sérias. E nós não podemos, de forma alguma, abrir mãos daquilo que Deus determina para as nossas almas. Quando nós oramos, nós desenvolvemos uma comunhão verdadeira com Deus. Queres ser amigo do Senhor? Ore. Queres poder? Ore. Queres bênção na tua vida? Ore. Queres ficar de pé na caminhada? Ore. Queres vencer as investidas do maligno? Ore. A oração é a base, irmãos. A oração é a base. E quando Paulo diz que eles deviam perseverar em oração, Paulo estava falando para aquela igreja: continue em oração. Insistam em oração. Não desistam de orar. Nós precisamos de um milagre na nossa vida, de uma bênção na nossa vida. E nós colocamos um propósito de orar. Ah, eu vou orar para que Deus me abençoe. Eu vou orar até que eu veja o agir do Senhor. Aí você ora um dia, dois dias, três dias. Quarto dia, mais ou menos. Quinto dia, achou um tempinho ali. No sexto dia, uma semana, você parou. Já não ora. E como vencer? E como vencer, irmãos? Se você não tem comunhão com aquele que pode te dar a vitória, como você vencerá? Na tua própria força? Nós não temos força nenhuma. A nossa carne é má. A Bíblia diz que nossa carne é má. A nossa carne é corrupta. Nossa carne não tem força nenhuma para nos aproximar de Deus. Sim, ela tem força para nos afastar de Deus. É no sentido inverso. Não vivam achando que está tudo muito bem. A partir do momento que nós achamos que está tudo muito bem, é porque tudo está muito mal. Pode crer nisso. Se você olha para a tua vida espiritual, eu olho para a minha. Se eu olho para a minha vida e acho, ó, está tudo muito bem, posso continuar. Não, de boa, não preciso fazer mais nada. Me lasquei todo. Porque não é essa a visão de Deus para nossas vidas. A visão de Deus é dependência. E eu nunca vou ficar perfeitamente bem se não houver dependência de Deus. A nossa força, ela não procede do nosso ser. Ela vem do alto para as nossas almas. O apóstolo Paulo com certeza sabia disto e no meio das suas dificuldades, ele perseverava em oração. No meio das suas provações, ele perseverava em oração. Quando as coisas ficavam difíceis demais, eis o apóstolo Paulo em oração. E essa é uma verdade para cada um de nós hoje. A necessidade de perseverarmos para que nós possamos obter de Deus aquilo que Ele tem reservado para cada um de nós. Persevere. Perseverança. É preciso continuar, não desistir, para que assim alcancemos a vitória. E vitória sem oração não existe. Vitória sem intimidade não existe. Vida espiritual sem oração não existe. E se você quer direção para a tua vida, é orando que você recebe de Deus. É orando que você busca do Senhor a direção para todas as áreas da tua existência. E quando nós entendemos esta verdade que o apóstolo Paulo havia entendido, e praticava, nós com certeza vamos no meio das nossas lutas encontrarmos consolo. O Senhor virá e nos consolará. Oh, glórias! No meio das nossas dificuldades, Ele será a nossa força. Deus será a nossa força. Creia nisso. Quando tudo está difícil, o Senhor virá com a sua mão. E nós entenderemos que é preciso depender dEle em todas as situações. O Senhor é aquele que nos dá força, é aquele que nos dirige, o Senhor é aquele que nos consola, o Senhor é aquele que nos guarda e nos protege. Mas, quando nós estamos vivendo a verdade dEle. Se não for assim, irmãos, não será possível, não será possível. Quando nós olhamos para Cristo Jesus, Jesus é o exemplo máximo de todas as coisas, inclusive na oração. Às vezes, nós concluímos que Jesus não precisava orar. Era o Filho de Deus, para que orar? Era o Filho de Deus. Mas nós não podemos nos esquecer de um detalhe, irmãos. Jesus era homem igual a você. Não tinha diferença nenhuma. Jesus era homem perfeito. E para que ele conseguisse ficar de pé, receber de Deus poder, comunhão, ele orava. E nós vemos Cristo orando. E Jesus tinha longas orações, longos momentos de orações. Nós temos que entender, irmãos, que não é apenas aquele minutinho, Senhor, olha para mim, abençoe minha vida, em nome de Jesus, amém. Senhor, olha para esse alimento, abençoe esse alimento, em nome de Jesus, amém. Muitas vezes você já vai cortando igual mineiro, emendando uma frase só. Faz só uma frase. A paz, Senhor. Coisa assim. Nós não podemos orar desse jeito, irmãos. Deus quer homens e mulheres que conversem com Ele. Que tenha diálogo com Ele. Oração é diálogo. Oração não é algo preconcebido. Não é um mantra. Não é uma reza que você repete 1 milhão de vezes. Oração é você falar para o Senhor as tuas necessidades. Porque é conversando com Deus que você há de criar intimidade, criar comunhão. É conversando com o Senhor que você há de receber do eterno o amparo, o cuidado sobre a tua vida. Amém? A oração é necessária em todas as circunstâncias da nossa vida. Se tudo vai muito bem para nós, ore, glorifique a Deus, bendiga o Senhor. Se tudo vai muito mal, ore, clame. Amém? Filho de Davi, tens misericórdia de mim. Foi assim que aquele homem recebeu de Deus, recebeu de Jesus o milagre para a sua vida. Nós precisamos tomar posse dessa realidade e vivermos a verdade do eterno. Intensamente, amados. O apóstolo Paulo foi um homem muito usado pelo Senhor, mas foi um homem que tinha a sua alegria na esperança. Ele tinha a sua alegria no Senhor. Ele sabia das promessas de Deus para a sua vida. Ele cria nas promessas do Eterno. O apóstolo Paulo passou por muitas tribulações, mas ele foi paciente no meio das provações. Ele resistiu, ele entendeu que era preciso passar por aqueles momentos sem abrir mãos do Todo-Poderoso. E ainda, ele sabia que a oração era fundamental para que ele alcançasse o propósito de Deus, para que ele fosse um instrumento de Deus onde quer que ele pisasse. E ele era um homem de oração. E ele testemunha isto à Igreja de Roma. E o Espírito Santo de Deus traz esse testemunho para as nossas vidas ao registrar esta verdade na palavra. Não para que nós possamos apenas lê-la, mas praticarmos. A palavra de Deus, irmãos, ela tem que sair desse campo surreal, apenas da imaginação, apenas do achar que eu sei. E ela tem que partir para a prática. Nós temos que praticar a palavra de Deus. A palavra de Deus é para ser vivenciada. Nunca te esqueças disso. Amém? Alegrem-se na esperança, sejam pacientes na tribulação e perseverem na oração. Ouça este conselho do Senhor para as nossas vidas, que vai além de um conselho, na verdade, é um mandamento do Senhor. Vamos orar. Amado Deus, muito obrigado, porque Tu nos deixa sempre ensinamentos necessários para que possamos viver a Tua verdade. Ó Espírito, traz essa verdade para dentro do nosso coração, para que seja viva e possamos vivenciá-la intensamente. É o que eu clamo em nome de Jesus. Amém. Aleluia. Amém, irmãos? Alegrem-se, sejam pacientes e orem muito. Orem sem cessar. Ô, glórias!
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1: Vamos abrir as Bíblias no Salmo capítulo 122. Hoje nós vamos meditar sobre a alegria de estar na casa do Senhor. É um Salmo de Davi e eu quero convidá-los a ler esse texto comigo. Ouça com atenção. Salmo capítulo 122. Disse Davi: alegrei-me quando me disseram, vamos à casa do Senhor. Parar os nossos pés junto às tuas portas, ó Jerusalém. Jerusalém, que estás construída como cidade compacta, para onde sobem as tribos do Senhor, como convém a Israel, para renderem graças ao nome do Senhor. Lá estão os tronos da justiça, os tronos da casa de Davi. Orai pela paz de Jerusalém. Sejam prósperos os que te amam. Reinem paz dentro em teus muros e a prosperidade nos teus palácios. Por amor dos meus irmãos e amigos, eu peço, haja paz em ti. Por amor da casa do Senhor, nosso Deus, buscarei o teu bem. Amém, amados. Nessa palavra de hoje, eu quero chamá-los a atenção para a alegria de estar na casa de Deus. Algo raro, cada dia nós vemos que essa alegria está acabando. As pessoas já não têm prazer em estar na casa de Deus. Mas vamos orar e vamos ouvir aquilo que o Senhor tem para as nossas vidas nesta noite. Amado Deus, muito obrigado pela tua graça, Senhor. Pela oportunidade de termos uma porta aberta para juntos com os nossos congregados louvarmos e adorarmos o teu santo e maravilhoso nome. Que hoje, Senhor, nós possamos ter prazer em estarmos aqui, em adorar o teu nome, ouvirmos a tua palavra e deixar-nos envolver pelo teu santo e bendito Espírito. Senhor, fala aos presentes e àqueles que nos ouvem pela live, que a tua graça os alcance de forma grandiosa, Pai. E àqueles que posteriormente hão de ouvir esta palavra, que também sejam eles alcançados pelo teu favor e pela tua misericórdia. Espírito Santo, ministra aos nossos corações, em nome de Jesus. Amém. Aleluias. Irmãos, esse salmo ele é bem conhecido. A palavra diz, alegrei-me, ouça só, alegrei-me quando me disseram, vamos à casa do Senhor. Essa é uma alegria que todo israelita tinha no seu coração. É preciso que nós contextualizemos esta verdade para que nós possamos entender aquilo que Davi estava falando. A palavra diz, amados, que haviam três grandes festas em Israel. A festa da Páscoa, a festa das semanas e a festa dos tabernáculos. A palavra diz que era obrigado que todo israelita saísse do seu lugar, da sua residência e dirigisse e fosse até Jerusalém para ali no templo adorar o nome santo do Senhor. Êxodo capítulo 23, versículo 17, diz a palavra: três vezes no ano, todo homem aparecerá diante do Senhor, seu Deus. Esta é a palavra do Senhor, irmãos. E Davi, quando ele escreveu o Salmo 122, ele estava retratando essa realidade, uma realidade que havia sido ditada pelo Senhor para o povo de Israel, que eles deixassem as suas casas, onde quer que eles estivessem, e muitos estavam morando distantes de Jerusalém. Outros moravam em países vizinhos. Quando nós lemos Atos 2:4, na festa dos Pentecostes, nós vemos que ali estavam reunidas aproximadamente 20 nações, ou seja, eram pessoas de Israel que moravam distante. No entanto, por ocasião dessa festa, eles chegavam até Jerusalém para juntos louvarem, adorarem e glorificarem o nome santo do nosso Senhor e Salvador. A palavra de Deus, ela era como uma obrigação para a nação israelita. As pessoas deixavam as suas casas, deixavam os seus bens e elas partiam em caravanas muitas vezes e ou sozinhas. Era uma peregrinação necessária. Não vale mais para hoje. Hoje não é mais necessário esse tipo de peregrinação, haja vista que não estamos mais vivendo debaixo daquilo que a lei determina, mas sim no tempo da graça, e esse tempo da graça aponta o nosso coração como o templo onde o Senhor habita. Mas nos dias da lei, irmãos, é preciso entender que era diferente essa realidade. As pessoas não possuíam o Espírito Santo, elas não eram templo do Espírito Santo. E o contato direto com Deus era preciso que fosse no templo. Era o templo onde Deus se manifestava, o templo de Israel. E eis aí as peregrinações, as pessoas saíam das suas casas, saíam juntas para que no templo adorassem o nome santo do Senhor, para que ali glorificasse o Criador, para que ali tivesse a satisfação de experimentar a presença do Rei, a presença do Salvador. Nós vivemos numa época abençoada, numa época muito especial. Haja vista que nos dias da graça, a palavra diz que o Espírito Santo foi derramado sobre as nossas vidas. O Senhor disse: eu enviarei o Consolador, o Espírito de Deus. Portanto, esta verdade que Davi refere-se não é a mesma alegria que nós temos hoje em estarmos diante do Todo-Poderoso. O povo de Israel, para sentirem a presença, verem a presença do Senhor, saíam dos seus lares, iam até Jerusalém, até o templo, ali cultuavam, ali sacrificavam, ali adoravam e faziam isso 3 vezes por ano, às vezes, aqueles que podiam. Eram 3 festas principais e eles faziam isto com prazer, mesmo sendo uma obrigação, uma instituição de Deus, mas a visão daquele povo era diferente. Hoje, amados, nós também temos uma visão diferente em relação a Deus. Mas a nossa visão, a visão dos dias atuais, não é semelhante à visão dos israelitas. Eles saíam das suas casas e iam até Jerusalém, uma caminhada muitas vezes de semanas, muitas vezes dias, semanas, uma caminhada difícil, mas com prazer no seu coração. E a palavra diz que eles, enquanto andavam, muitos cantavam, adoravam, exaltavam o nome santo do Senhor. Eis o porquê que existem salmos, e alguns chamados salmos de romagem. Eram exatamente os salmos que eram entoados na peregrinação. Mas eu disse que é diferente. Nos dias de Israel, aquele povo saiu das suas casas, era o mandamento do Senhor, mas eles cumpriam esse mandamento com prazer, com satisfação nos seus corações. Era uma alegria poder, o fato de estarem no templo. Era uma satisfação para aquele povo, juntos com os amados, congregados, louvarem o nome santo do Senhor ali no templo. Hoje, amados, o Senhor também colocou em nosso coração uma obrigatoriedade. A obrigatoriedade de buscá-lo, adorá-lo, exaltá-lo. No entanto, o que nós temos visto é que, hoje, as pessoas não tem no seu coração o mesmo prazer, a mesma alegria, a mesma satisfação em cultuar o nome santo de Deus como aqueles do passado tiveram. E esta é uma triste realidade. Quando nós olhamos para os templos, evidentemente que esse salmo não se aplica à nossa realidade como igreja, já que o templo não mais representa a presença viva de Deus. Ela está dentro do nosso coração, mas o Senhor instituiu o templo como local para que juntos possamos, congregados, louvar, exaltar o nome santo do Senhor. E a cada dia que passa, o amor para com o Senhor se esfria, o prazer de cultuar o nome santo de Deus se esfria, e as pessoas não têm mais o ânimo, talvez o ânimo, a disposição, a vontade, a alegria, o prazer de saírem das suas casas para virem ao templo, para que junto com os amados, junto com os irmãos, congregados, louvarem, adorarem, bendizerem o nome santo do Senhor e, claro, ouvirem também uma palavra de Deus para suas vidas. Nós que temos essa revelação do Senhor, não podemos nos deixar de forma alguma dominar por essa triste situação que aponta para os fins do tempo e para a brevidade da volta de Cristo Jesus. E nós vamos meditar nesse texto bíblico, irmãos, e vamos aplicá-lo à nossa realidade, para que nós possamos acordar para o fato de estarmos felizes pela oportunidade de, congregados, louvarmos e exaltarmos o nosso Senhor e Salvador. No Salmo capítulo 122, disse Davi: alegrei-me quando me disseram: vamos à casa do Senhor. A palavra diz que Davi sentiu uma alegria no seu coração e ele fala a respeito dessa realidade. Ele diz: alegrei-me. E essa alegria que Davi expressa neste salmo não é algo surreal, fora da realidade, mas é algo verdadeiro, porque Davi sabia quem era Deus e sabia quão importante era estar no templo para adorar aquele que instituiu Israel, levantou Israel, que libertou Israel, que fez daquele povo uma nação. E congregados, eles adoravam o nome santo do nosso Senhor e Salvador. Mesmo sendo uma obrigação, amados, aquele povo carregava nos seus corações não o fato de ser uma obrigação, mas uma oportunidade, um prazer, uma alegria de estarem na casa do Todo-Poderoso. Veja, era uma obrigação, uma instituição de Deus àquela nação. No entanto, eles enxergavam esta oportunidade como uma grande manifestação do cuidado, do zelo do Senhor e pela oportunidade que eles tinham de congregados adorarem o Todo-Poderoso. Mas não era tão fácil quanto hoje. Era preciso entender que era necessário deixar o trabalho. Muitas vezes a família não podia, não era possível que viesse toda a família, parte dela ficava para trás, os seus animais, as suas roças ficavam para trás. Eles deixavam tudo, porque eles queriam estar na presença do Senhor. E isto, irmãos, é interessante. Haja vista que hoje nós temos esta oportunidade de estarmos congregados para adorarmos o Todo-Poderoso, para louvarmos o Senhor. No entanto, muitos não têm este mesmo prazer, porque aquilo que é de Deus tornou-se um fardo na vida das pessoas. Interessante é que Cristo disse: vinde a mim e tragam seus fardos, fardos pesados, e eu vos aliviarei. Mas hoje, Cristo Jesus, de certa forma, tornou-se um fardo pesado sobre a vida de muitos. E muitos estão cansados do Senhor. Estão cheios do Senhor. Eles entendem que estar na presença do Todo-Poderoso não é algo prazeroso, mas é um fardo, é algo cansativo, é algo, eu posso até colocar entre aspas, chato. E esta é a verdade que nós temos visto nesses últimos tempos. Se porventura não existia um movimento, algo dentro da igreja, para encher o coração de ilusões, as pessoas não querem vir apenas para o fato de adorarem, glorificarem e exaltarem o nome santo de Deus. Mas elas querem receber algo em troca quando deveriam oferecer. Aquele povo saiu das suas casas, viajavam quilômetros, quilômetros, centenas de quilômetros. Eles iam das formas que eram possíveis na época, mas para oferecer. Não iam para o templo receber, eles iam para oferecer. Oferecer louvor e adoração ao Todo-Poderoso e faziam isto com grande alegria nos seus corações. Amados, nós precisamos olhar para essa realidade ali de Israel, nos espelharmos nela e vermos que, mesmo que hoje nós temos uma certa liberdade de agirmos conforme nós pensamos, no entanto, não podemos fugir daquilo que Deus tem como primordial para as nossas vidas. O Senhor diz que devemos buscá-lo em primeiro lugar. E esse buscá-lo em primeiro lugar é colocá-lo em primeiro lugar, é colocá-lo no alto da nossa vida, como o top da nossa existência, a ponto de deixarmos todas as coisas em segundo plano para que o nome santo do Senhor seja exaltado e honrado, que nós possamos fazer isso com prazer e com alegria. E esta é a vontade de Deus para as nossas almas. E eu quero ir além. E se porventura, irmãos, aquilo que é de Deus não nos dá prazer, e ou que nós entendamos que é um fardo, algo cansativo, é porque está faltando, de fato, a presença do Espírito Santo no coração. É impossível alguém falar: eu sou cheio do Espírito Santo, eu tenho o Espírito Santo, eu sou salvo, eu sou de Cristo, e sentir uma certa rejeição por aquilo que é de Cristo. É impossível. O Espírito Santo que habita em nós, hoje somos o templo, o Espírito Santo que habita no crente verdadeiro, este puxa-nos para a presença do Senhor. Este puxa-nos para diante do trono. É exatamente o contrário. Mas quando nós não temos o Espírito Santo habitando em nosso coração, quem manda é a carne. Lembra-se da luta entre a carne e o Espírito? Portanto, se o Espírito não habita em nosso coração, quem domina o ser humano é a carne. E a carne te puxa para tudo aquilo que o distancia da presença de Deus. E não se engane. E quando nós vemos algumas pessoas que estão buscando a distância daquilo que é de Deus, fica evidente, amados, sem emitir julgamentos, mas fica em evidência que elas não são habitação do Espírito Santo de Deus. Mesmo dentro da igreja, mesmo cantando, louvando, mesmo pregando, quem sabe, enfim, essas coisas fazem-se sem a presença do Espírito Santo. É o talento, é a capacidade, é a oratória e coisas assim. Nós, porém, que somos de Cristo Jesus, precisamos fazê-lo com prazer, com alegria, para que do nosso coração saia o verdadeiro louvor. Atos capítulo 2, versículo 42, ouça só o que diz a palavra. E perseveravam na doutrina dos apóstolos e na comunhão, no partir do pão e nas orações. A palavra diz que a igreja primitiva, a igreja que estava nascendo, eles perseveravam na doutrina dos apóstolos. O que é isto? No ensinamento dos apóstolos. Eles estavam firmes nos fundamentos que eram ensinados pelos apóstolos. E ainda, que existia uma comunhão entre aqueles que abraçavam a Cristo Jesus como Senhor e Salvador. Era um ajudando o outro. Havia ali ajuda mútua. Um fortalecia o outro. E eles tinham prazer em juntos partir o pão e também estarem em oração. Amém? Que nós possamos aprender essa verdade. Uma verdade que encheu o coração de Davi e que deve encher o nosso coração. O desejo de buscar a presença do Todo-Poderoso. Portanto, devemos ter alegria em congregar. Ainda, nós congregamos para adorar o Senhor. Por que estamos congregados? Por que vocês estão aqui na igreja? Já pararam para pensar? Ah, estou na igreja para ver o pastor. Estou na igreja para ver a pastora. Eu estou na igreja porque tenho obrigação de, às quartas-feiras, frequentar o culto. No culto de domingo, eu tenho que estar presente. É culto de domingo. Será que é isto que tem motivado as nossas vidas? Será que nós temos saído de nossas casas para virmos à igreja apenas como um ritual? Como uma obrigação? Como uma rotina? Se porventura nós entendemos assim, é necessário que haja uma mudança radical de visão. Haja vista, irmãos, que saímos dos nossos lares com um só objetivo, e o objetivo é adorar o Senhor. Nós não estamos aqui para receber uma bênção especial do Eterno. Nós não estamos aqui para Deus nos fazer prósperos, para Deus nos curar. Nós não estamos aqui porque somos da Igreja Missão Vivos. Ah, eu tenho a obrigação de estar presente no culto. Não é esta a visão. É necessário que haja um mover voluntário que nos faz sair das nossas casas, do conforto dos nossos lares. Seja no frio, no calor, e nos dirigirmos ao templo para louvar e adorar o nome santo de Deus, para cultuarmos o nosso amado Jesus. Amados, congregados para adorar a Deus, congregados para adorar o nome santo do Senhor, e esta é a verdade do Todo-Poderoso. No versículo 4, Salmo 122, no finalzinho do versículo diz: para renderem graças ao nome do Senhor. Eles saíam das suas casas, iam até Jerusalém, iam até o templo, para renderem graças ao nome do Senhor. Todas as tribos de Israel, dentro do estado de Israel, ou aqueles que moravam fora de Israel, saíam dos seus lares, iam em direção a Jerusalém, para glorificar o nome santo de Deus. Eis aí, irmãos, o propósito das nossas reuniões. A igreja, ela precisa entender que estamos no templo para adorar o Senhor, para ouvirmos a voz de Deus, porque adorar, louvar e ouvirmos a palavra, como na igreja primitiva. Essa é a realidade que precisa nos mover, irmãos. Porque quando nós agimos assim, estamos dando lugar ao Espírito Santo de Deus, que nos impulsiona a estarmos na presença do Senhor. Se a visão que nós temos de igreja é receber alguma coisa, como hoje é prometido por muitas instituições religiosas, eles estão fora da realidade da palavra. Até porque eu não posso prometer nada em nome de Deus. Eu não posso fazer aqui, hoje vamos fazer um culto de cura e libertação. Hoje vamos fazer um culto de batismo no Espírito Santo. Hoje vamos fazer um culto disso e um culto daquilo. Mas será que eu tenho autoridade sobre o Espírito Santo de Deus para que ele possa agir e batizar pessoas? Será que eu tenho autoridade sobre Deus para determinar, Deus, em teu nome eu determino, olha, você tem que curar essa pessoa? Não funciona assim, irmãos. Nós temos que entender que somos apenas instrumentos à disposição do Senhor. E como instrumentos à disposição do Todo-Poderoso, nós temos que nos enchermos para sermos instrumentos úteis. Para sermos instrumentos úteis. A partir do momento que nós nos deixamos encher com o Espírito Santo do Eterno, ele virá sobre a nossa vida, moverá na nossa existência, e coisas extraordinárias o Eterno fará através daqueles que são fiéis. Esta é a realidade daqueles que são servos do Todo-Poderoso. Portanto, estamos aqui nesta noite com um só objetivo, e o objetivo é adorar o Senhor. Você que canta, adore cantando. Você que fale, adore falando. Você que louva, faça assim. Mas você que não faz nenhuma dessas coisas, ore, adore o Senhor em oração. O Senhor quer receber a tua oração. Deus quer receber a tua oração. Nós não podemos, de forma alguma, sermos o centro das atenções. Mas o centro da atenção sempre é Deus. Sempre será Deus na nossa vida. Amém? E quando nós cantamos, quando nós oramos, quando nós ouvimos a palavra do Senhor, nós servimos aquele que é digno de toda honra e de toda glória. E o Salmo 29, versículo 2 diz: tributai ao Senhor a glória devida ao seu nome, adorai o Senhor na beleza da sua santidade. Amém? Tributai ao Senhor a glória devida ao seu nome, adorai o Senhor na beleza da santidade. E nós precisamos entender quem é Deus e buscarmos estreitar nossos laços de comunhão com o Todo-Poderoso e vivermos a verdade do Senhor acima de todas as coisas. Davi, ele vivia numa época diferente, mas se Davi fosse nosso contemporâneo, com certeza ele seria um homem cheio do Espírito Santo, transbordante do Espírito Santo. Se ele foi um homem segundo o coração de Deus, além de ser segundo o coração de Deus, ele seria grandemente usado, como foi no passado, mas seria ainda mais usado, porque o Espírito de Deus o encheria e o capacitaria de uma forma surpreendente para que ele fizesse a vontade do Eterno. Amém? E nós precisamos buscar essa realidade para as nossas almas. Nós vivemos muitas vezes, irmãos, o evangelho apático. O que é o evangelho apático? Aquele evangelho sem vida, aquele evangelho amarelo, sei lá como é que é. Já notaram isso? Nós fazemos tudo pelas metades para o Senhor. Tudo é pela metade. Ora-se pouco, praticamente não lê-se a palavra de Deus. Não vamos à igreja com o mesmo prazer que Davi tinha. Alegrei-me quando disseram-me, vamos à casa do Senhor. Muitas vezes não temos esse mesmo prazer, irmãos. E como é que Deus pode receber a nossa adoração e o nosso louvor? Será que o Espírito Santo de Deus, de fato, está habitando no nosso coração, queimando aqui dentro, nos puxando para a presença do Senhor? Tudo isso, queridos, não é para apontar a vida de ninguém, mas sim para que nós possamos meditar, refletirmos sobre essa realidade, para que o Espírito de Deus fale e nos dê a revelação, o discernimento, para que nós possamos entender se estamos vivendo ou não a alegria de sermos do Eterno e de estarmos diante dele. É uma necessidade de cada um de nós. Amém? Outro aspecto que a palavra chama-nos a atenção é que a igreja é lugar de comunhão e fortalecimento. Comunhão e fortalecimento. A igreja, amados, é o lugar onde a ajuda mútua é uma realidade. É ajuda espiritual. É você que chega sobre a vida daquele que está abatido e com a palavra de Deus você ou alimenta ou fortalece. É aquele que necessita de uma bênção, talvez um alimento, coisa assim, e você sente a necessidade de abençoá-lo. São frutos da comunhão, frutos dessa realidade. É na igreja que você tem a sua fé fortalecida. Você adora o Senhor, Deus ouve a tua adoração e Ele derrama do seu Espírito cada vez mais abundantemente sobre a tua vida. Quando você o louva, você estreita laços com Deus. Quando você ora, você conversa com o Todo-Poderoso. Quando você ouve uma palavra, muitas vezes uma palavra simples na sua simplicidade, mas ela vem ao encontro das nossas necessidades. E você chega no templo arrasado, mas eu fui porque eu quero adorar o Senhor. Mas o teu coração está arrasado, o teu coração está sem vontade, você está indisposto, mas eu vou, porque eu sei quem é o meu Deus. E você vem arrastado e arrastando-se. E você ouve uma palavra de Deus para a tua vida e você sai renovado. Você sai cheio. Você chegou arrastado e volta pulando de alegria, saltando de satisfação, porque o Senhor falou ao teu coração. É a força de Deus, é Ele que nos fortalece, é o Senhor que move nas nossas vidas. Mas, se mesmo em nosso estado difícil, ruim, se ficarmos em casa, a tendência é que nos afastemos ainda mais do Eterno. Vamos perder ainda mais as nossas forças. Seremos mais fracos ainda, porque nós vamos ocupar aqueles momentos de angústia, talvez, de escassez, com aquilo que esse mundo tem a oferecer. Aí você mergulha no entretenimento, mergulha em outras situações, e o Senhor vai ficando em segundo plano, e você perde a oportunidade da renovação que você poderia receber cultuando o nome santo do nosso amado Jesus. Amém? Nesse texto, amados, nós vemos que a expressão vamos à casa do Senhor. Quando nós lemos o texto bíblico, nós não conseguimos ver a entonação. É impossível para a gente, até mesmo porque nesse texto nenhuma exclamação tem, mas quando Davi disse vamos à casa do Senhor, ele estava exultante, alegre, ele diz, alegrei-me. Ele estava radiante, satisfeito. Porque ele tinha oportunidade, e a oportunidade era rara, de estar diante do Todo-Poderoso no templo, em ter a presença do Senhor. E nós precisamos buscar a presença do Senhor. Eu sei, amados, que a presença do Todo-Poderoso, ela independe do templo em si, das quatro paredes. Sim, independe. Hoje vivemos uma realidade diferente. Quando nós sairmos daqui, em instantes, ficarão aqui cadeiras, quatro paredes, teto, chão, piso. Somente isto. O Espírito Santo não ficará aqui sentado, talvez numa cadeira, esperando o próximo culto. Não. Aqui ficará vazio. Mas o Espírito Santo irá conosco, porque Ele habita em nós. Nós somos o templo verdadeiro do Senhor. No entanto, entenda essas quatro paredes como local que o Senhor levantou para que, congregados, nós tenhamos comunhão e louvemos, adoremos e sejamos fortalecidos através da ministração que vamos ouvir, a ministração da palavra de Deus que vamos ouvir. Certamente o Espírito de Deus há de falar aos nossos corações. Hebreus capítulo 10, versículos 24 e 25. Ouça só o que está escrito. Consideremos-nos também uns aos outros para nos estimularmos ao amor e às boas obras. Não deixemos de congregar-nos como é costume de alguns. Antes, façamos admoestações e tanto mais quanto vedes que o dia se aproxima. A igreja ainda era a chamada igreja primitiva. Era a igreja que estava nascendo. Mesmo naqueles dias, já existiu aquela classe, entre aspas, de crentes que preferiam ficar em casa, por motivos os mais diversos, do que saírem das suas residências e partirem para o encontro ali com os apóstolos, com a igreja que se reunia. Vale ressaltar que naqueles tempos não existiam os templos como hoje, mas as pessoas geralmente reuniam-se na casa dos irmãos, juntos, para congregarem o nome santo de nosso Senhor e Salvador. E a recomendação? Não deixemos de congregar-nos como é costume de alguns. E essa é uma triste realidade e se repete. 2000 anos passaram-se desde que o autor de Hebreus escreveu essa verdade. Provavelmente o apóstolo Paulo. Mas 2000 anos passaram-se e essa triste realidade se repete. As pessoas estão em casa, muitas vezes, sem motivo algum. Nada as impede. Tem tudo que é preciso. Tem transportes. Aqui, como a cidade pequena, tem a disponibilidade de sair da sua casa e vir ao templo mesmo a pé. Enfim, mas são presos, estão presos a coisas insignificantes da vida. Não me refiro necessariamente à nossa igreja, pois quando nós passamos na frente de algumas igrejas, excetuando os cultos de domingos, os cultos de quartas e terças, quintas, estão extremamente vazios. Sabe por quê, irmãos? Alguns acham que o culto de domingo é especial e os cultos da semana não são especiais. Mas não existe isso. Tanto faz um culto na segunda-feira, quanto na sexta, quanto no domingo. O Senhor que receberá a honra e a glória é o mesmo. O Senhor que há de falar aos nossos corações é o mesmo. E nós precisamos entender essa verdade e valorizarmos as oportunidades que nós temos de estarmos congregados. Amém? E quando nós estamos no templo, com certeza, seremos usados pelo Senhor para encorajarmos aqueles que estão fracos, fraquejando na fé. Teremos oportunidade de ensinar a palavra. Muitas vezes você não há de ministrar na frente da igreja, mas se você reserva um tempo, chegou antes do culto, reserva um tempo para sentar com um irmão que você sabe que precisa ouvir uma palavra, e você abre a tua boca e ministra ao coração dessa pessoa, é o Espírito Santo te usando. É o Espírito Santo te usando. Também é um lugar para nós nos colocarmos em oração. Nós já falamos uma vez para os irmãos chegarem mais cedo na igreja para nós orarmos.

0: E esta é a vontade do Senhor para a sua igreja em pleno século 21. A realidade de Davi, totalmente da nossa realidade. Mas uma lição nós podemos tirar, que eles sentiam-se felizes, não só Davi, mas todo o povo de Israel, em estarem em Jerusalém naquelas três festas, para cultuar, para adorar, para bendizer, para ter de uma forma direta um contato com Deus. E eles faziam isto mesmo a alto custos. Os custos não eram baixos. Tinham que andar a pé, lombo de um jegue, de um cavalo, de um camelo, seja qual for a forma. Distâncias, muitas vezes centenas de quilômetros para chegar até Jerusalém. Mas eles faziam isso com alegria, porque eles sabiam quem era o Deus e eles cultuavam Jeová, o Todo-Poderoso. Amém? E quando congregados ali em Israel, eles derramavam seus corações diante do Senhor, sacrificando, adorando, exaltando o Todo-Poderoso. E naquele lugar, certamente, eles reviam familiares, amigos e juntos alegravam-se pela oportunidade de servir ao mesmo Deus, de adorar o mesmo Senhor. Amém, irmãos? E esta é a palavra do Senhor para os nossos corações nessa noite. Que nós possamos ter prazer naquilo que é de Deus. Que nós possamos, congregados, adorar o Senhor, nos derramarmos diante do altar e deixar-nos guiar pelo Espírito Santo do Senhor. 1 Coríntios capítulo 3, versículo 16. O apóstolo Paulo faz a seguinte afirmativa e ela é para nós hoje. Não sabeis que sois santuário de Deus e que o Espírito de Deus habita em vós? Eis uma pergunta. Não sabeis que sois santuário de Deus, casa, santuário, casa de Deus, habitação de Deus, e que o Espírito de Deus habita em vós? Esse santuário, essa casa, ela é a habitação do Espírito Santo de Deus. É preciso lembrar-nos que o Espírito de Deus puxa-nos para aquilo que é de Deus. Portanto, aqueles que são do Senhor certamente sentir-se-ão felizes por estarem congregados para louvarem, adorarem o nome santo de Deus. É evidente que essa palavra se aplica àqueles que têm a possibilidade de, junto com o povo que realmente louva e glorifica o nome santo de Deus, cultuar o Senhor. Mas se esse não tem essa oportunidade, e hoje está cada dia mais difícil encontrarmos um lugar que o nome santo de Deus seja exaltado, que o seu lar seja o templo, que você e a sua casa, reunidos, louvem, adorem, glorifiquem, derrame-se diante do altar. Mas não podemos deixar de fazer isso. É sempre prestando um culto de louvor e adoração ao amado Jesus. Amém, irmãos? E vamos orar. Amado Deus, muito obrigado pela oportunidade de estarmos mais uma vez congregados, juntos com esses que aqui estão, esses que nos veem pela internet, que louvam e adoram a Deus pela internet com a gente. Alcança-os com teu favor, alcança-nos com tua graça, Senhor, para que o nosso espírito tenha prazer em estarmos continuamente diante do teu altar. E saiamos daqui, Senhor, felizes, pois mais uma vez cultuamos e adoramos o teu santo e maravilhoso nome. Senhor, prepara-nos para que possamos sempre ter essa disposição de estarmos juntos, em nome de Jesus. Aleluias. Amém. Amém, irmãos? Alegrei-me quando me disseram, vamos à casa do Senhor. Que seja essa a nossa alegria, congregados, louvarmos e adorarmos o amado Jesus.
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justo é o Senhor em todos os seus caminhos e benigno em todas as suas obras. Perto está o Senhor de todos os que o invocam, de todos os que o invocam em verdade. Ele cumpre o desejo dos que o temem, ouve o seu clamor e o salva. Salmos 145, 17, 18 e 19.

Fala para o teu irmão que está do seu lado. Deus quer que você viva uma história de poder nesse tempo. Faça a diferença, querido. Aleluia.

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2: Queridos, vocês já pararam para pensar: eu amo o Senhor? Será que nós de fato amamos ao Senhor? Será que o nosso coração derrama diante do altar com prazer e com alegria em relação ao Todo-Poderoso? E essa é uma palavra que eu quero trazer ao vosso coração, ao nosso coração nessa noite, para que nós possamos meditar, irmãos, e vermos se realmente nós amamos o Senhor conforme Ele deseja que o amemos. Quero chamá-los a atenção para Lucas capítulo 10, a partir do versículo 25 até o 28. Abra sua Bíblia e deixe-a aberta em Lucas capítulo 10. Leremos do versículo 25 até o versículo 28. Ouça com atenção a leitura da palavra, na versão NAA. Diz a palavra: eis que certo homem, intérprete da lei, se levantou com o objetivo de pôr Jesus à prova e lhe perguntou: mestre, que farei para herdar a vida eterna? Então Jesus lhe perguntou: o que está escrito na lei? Como você a entende? A isso ele respondeu: ame o Senhor, seu Deus, de todo o seu coração, de toda a sua alma, com todas as suas forças, com todo o seu entendimento, e ame o seu próximo como você ama a si mesmo. Então Jesus lhe disse: você respondeu corretamente, faça isto e você viverá. Amém? Oremos. Meu Deus, muito obrigado pela revelação da tua palavra, Pai. Estamos aqui diante do teu altar para prestarmos esse culto e também para ouvirmos a tua voz. Que tu venhas nos alimentar e nos dar a direção certa, para que de fato possamos declarar que te amamos e mostrarmos que te amamos, ó Deus. Fala aos nossos corações, em nome de Jesus. Amém. Aleluias. Queridos, Jesus estava em direção a Jerusalém. Veja que interessante. Jesus andava pelo caminho em direção a Jerusalém, e eis que depara-se com um homem. Esse homem era alguém instruído, era um doutor da lei, era um escriba. A Bíblia diz que era um intérprete da lei, ou seja, alguém que conhecia profundamente as escrituras, alguém que conhecia profundamente a lei do Senhor. E este homem aproxima-se de Cristo e pergunta: que farei para ser salvo? Às vezes nós fazemos a mesma coisa. Às vezes nós encontramos com Jesus andando e nós paramos diante dele e o interrogamos: Senhor, o que fazer para ser salvo? Talvez você possa até falar: mas pastor, eu nunca fiz essa pergunta a Cristo Jesus. Mas quantas vezes você, nas tuas orações, questionou Deus pelas situações? Quantas vezes nós questionamos ao Senhor: meu Deus, por que, Senhor? Como fazer para alcançar a tua graça, alcançar a tua salvação? E o Senhor pergunta a cada um de nós: vocês conhecem a minha palavra? Vocês sabem a minha palavra? E este foi o questionamento que Jesus fez àquele doutor. Cristo Jesus questionou a ele: você conhece a palavra? É certo, irmãos, que aquele homem estava questionando a Jesus, não querendo a salvação em si, mas ele queria testar a Cristo, queria provar o Senhor, ele queria ver qual a resposta do Senhor para questionar e também para combater a Cristo Jesus. Mas a resposta do Senhor, irmãos, foi sábia. Como o Senhor é sábio, Ele também nos dá sabedoria para que, quando somos questionados com relação à nossa fé, tenhamos uma palavra poderosa de resposta, para que as pessoas entendam quão grande e quão maravilhoso é o Todo-Poderoso. E nós precisamos entender essa verdade e vivermos essa realidade. E Cristo pergunta ao doutor da lei: o que está escrito? O que está escrito na lei? Como você entende? Como você entende? O intérprete respondeu corretamente, irmãos. Ele não errou. Ele conhecia a lei. Olha só, ele não servia ao Senhor, mas conhecia a lei. Nós precisamos conhecer a palavra de Deus para servi-lo, já que o nosso interesse é agradar o Todo-Poderoso acima de todas as coisas. Portanto, eu não posso deixar de conhecer a palavra. Esse homem conhecia a lei, mas não queria servir ao Senhor. No entanto, ele conhecia a lei a ponto de citá-la. Nós precisamos aprender, queridos, a lei do Senhor, aquilo que o Senhor quer, para quando questionados possamos também citar a vontade do Eterno para as nossas almas. E esse homem responde: amar a Deus acima de tudo e amar o próximo como a si mesmo. Eis o grande mandamento que aquele homem tinha na boca, tinha na sua memória. Mas o interessante é que a palavra diz que ele não vivenciava, conhecia, mas não vivenciava. Eis outro grande problema, que muitas vezes nós até conhecemos a palavra, temos a palavra de cor, sabemos a palavra, mas não temos prazer ou interesse em praticar a palavra de Deus. Nós precisamos entender, irmãos, que Cristo diz para cada um de nós, versículo 28, faça isto e viverá. Precisamos fazer a vontade do Senhor, praticar a vontade de Deus, viver a palavra do Eterno, para que assim alcancemos de fato a salvação. Aquele homem, aquele doutor da lei, ele conhecia a lei de uma forma profunda, mas não tinha amor genuíno para com Cristo. Ele conhecia de forma intelectual apenas, tinha a lei na sua memória, sabia a lei de cor, mas não vivenciava. Era preciso viver a lei, e essa é a recomendação do Senhor para as nossas almas, que nós possamos viver a sua palavra a cada dia, a cada instante. Se porventura você conhece os mandamentos do Senhor, você pode até falar: pastor, eu sei o que é certo, eu sei o que é errado, eu sei o que Deus quer de mim, eu sei que Cristo morreu por mim, eu sei que Ele exige uma vida nova, etc, e etc. Você pode citar tudo aquilo que Deus requer. No entanto, se você não praticar, não viver esses princípios, não herdarás o reino dos céus. E esta é uma verdade que nós precisamos trazer para dentro do nosso coração. Lucas capítulo 10, versículo 27, é o texto, é o versículo no qual nós vamos nos deter e observarmos alguns aspectos da resposta do doutor da lei. Respostas verdadeiras, reais e praticáveis. E vamos observar essas respostas e trazê-las para dentro do nosso coração, para que em nosso dia a dia possamos vivenciá-las verdadeiramente. Mais uma vez, Lucas capítulo 10, versículo 27. Ame o Senhor seu Deus de todo o seu coração, de toda a sua alma, com todas as suas forças e todo o seu entendimento. E ame o seu próximo como você ama a si mesmo. Amém? Vamos ler juntos? Lucas 10, versículo 27, juntos. A isto ele respondeu: ame o Senhor seu Deus de todo o seu coração, de toda a sua alma, com todas as suas forças, com todo o seu entendimento, e ame o seu próximo como você ama a si mesmo. Oh, glórias! Amados, aqui está um ensinamento grandioso para as nossas vidas. Esse homem não conhecia Jesus. Esse homem não queria viver Jesus. Esse homem conhecia a palavra apenas teoricamente, mas ele a citou com uma profundidade intensa, maravilhosa. E quando nós observamos esse versículo, é possível trazer para o nosso dia a dia, trazer para a nossa vida esta palavra, para que nós possamos vivenciá-la a cada instante. Porque a nossa vida é assim, irmãos, a nossa vida é contínua, é uma linha contínua. Eu tenho que vivenciar Cristo Jesus a cada instante do meu viver sobre a face da terra. Eu não posso abrir concessões. E a primeira parte desse versículo diz o doutor da lei: ame o Senhor, seu Deus, de todo o seu coração. Amém? Ame o Senhor, seu Deus, de todo o seu coração. Mas o que é que significa? O que é amar o Senhor com todo o nosso coração? Será que nós amamos a Deus com todo o nosso coração? Será que a nossa vida de fato é voltada exclusivamente para o Criador? E quando nós observamos um pouco mais esta palavra, nós vamos constatar que na Bíblia o coração, ele era visto como o centro das emoções, visto ainda como a fonte dos desejos, das intenções, dos afetos. Sabemos hoje que isso está guardado aqui dentro. No entanto, naquela época, o coração para os judeus era o centro da vida. Tudo estava no coração. Eis o porquê que você vê as imagens do coração para representar amor. Amados, quando a palavra diz, ame o Senhor, seu Deus, de todo o coração, está dizendo o seguinte, que nós precisamos amá-lo com todas as nossas emoções, todos os nossos desejos voltados exclusivamente para o Criador, as nossas intenções segundo aquilo que Deus quer. E o afeto, o amor ao próximo precisa ser real no nosso dia a dia. Isso significa, irmãos, que o Senhor não aceita um amor segundo o nosso entendimento, mas segundo aquilo que Ele determina. É um amor inteiro, um amor completo. O Senhor não aceita essas divisões que nós fazemos. Eu amo isso, amo aquilo, eu posso aquilo, não posso isso, não posso aquilo. Não, nós temos que viver, irmãos, para o Senhor com todo o nosso coração, com todas as nossas forças, com todo o nosso vigor, para que assim o nome santo do Eterno seja honrado e glorificado acima de todas as coisas. Vivemos numa época, igreja, em que as pessoas até querem Deus, até querem Cristo Jesus, mas elas relutam em entregar o seu coração ao Eterno. Ah, eu quero Jesus, mas eu quero viver segundo o meu entendimento. Eu quero Jesus, mas eu quero fazer aquilo que eu desejo. Eu quero Jesus, mas as minhas intenções não são tão boas. Mas o Senhor Jesus entende, coisa assim desse tipo. Irmãos, não é assim. A Bíblia diz que nós precisamos viver de uma forma integral para o Todo-Poderoso, ô glórias! E quando nós fazemos isto, o nosso coração é puro, é lavado, é purificado. O nosso coração não fica preso a este mundo, não fica preso às nossas intenções más, ao pecado, não fica preso aos ídolos e ou aquilo que você considera importante acima de Cristo Jesus. Mas a tua vida, o teu coração, estará totalmente dominado pela presença do Todo-Poderoso. O interessante, irmãos, é que o Senhor exige de cada um de nós exclusividade. Será que você é exclusivo do Senhor? Para, pensa, analisa. Será que a tua vida, de fato, ela é exclusiva do Senhor? Quem é que manda em você? Quem domina o teu coração? Quem domina as tuas emoções, desejos, oh misericórdia, os teus desejos, quem domina? Quem domina as tuas intenções, quem domina? Nosso coração precisa ser exclusivo do Senhor. Quando algo é exclusivo é porque não tem dois donos, ele é único. Nosso coração precisa ser único do Todo-Poderoso. E nessa noite, irmãos, segundo esta palavra, eu quero chamá-los a atenção para que analisem bem onde está o teu coração, onde está o nosso coração. Como nós estamos vivendo, irmãos? O que é que ocupa os nossos sentimentos, nossos desejos? O que é que domina as nossas intenções? Tudo é Jesus. Se Jesus não for o centro, alguma coisa errada está, irmãos. Nós precisamos olhar ainda o que é que nós amamos. Será que é maior o amor pelas coisas do que para com Deus? Ah, pastor, eu amo Jesus acima de todas as coisas. Amo Jesus. Mas quando nós amamos a Jesus acima de todas as coisas, vamos viver Jesus acima de todas as coisas. É impossível ser diferente. E quando nós vivemos Jesus acima de todas as coisas, nada nos detém, porque o nosso prazer estará em fazer aquilo que o Eterno quer. Provérbios capítulo 4, versículo 23, diz Salomão, de tudo o que se deve guardar, guarde bem o seu coração, porque dele procede as fontes da vida. O coração é importante e nós precisamos dar a importância que ele tem. Amém? E quando nós amamos a Jesus acima de todas as coisas, com certeza teremos experiências grandiosas com o Mestre. Ô, glórias! Mas o texto continua dizendo, irmãos, Lucas 10, versículo 27. Ame o Senhor, seu Deus, de todo o coração, de toda a sua alma. A segunda parte, ame o Senhor, seu Deus, de toda a sua alma. Mas o que é a alma? Às vezes nós cantamos sobre a alma, falamos sobre a alma, mas qual o nosso entendimento a respeito da alma? Qual o nosso entendimento? Irmãos, a alma nada mais é do que a nossa vida. Amém? As nossas vontades, o nosso interior, é o nosso eu. A alma é o nosso eu. A alma estará na glória com o Todo-Poderoso. A alma é o nosso eu. Portanto, eu preciso amar o Senhor com toda a minha alma. Você precisa amar o Senhor com todo o teu ser, com toda a tua vontade, com todo o teu interior, com tudo quanto você é, sem reservas. Quando a palavra diz que nós devemos amar o Senhor de toda a nossa alma, é amar o Senhor sem reservas, com todo o nosso ser. Amém? É entender, irmãos, que nós pertencemos totalmente a Deus, somos dele nos tempos bons e nos tempos difíceis, porque passamos pelas provas, mas aqueles cuja alma é do Senhor permanece fiel ao Todo-Poderoso. Amém? E quando toda a nossa alma é do

Nós precisamos conhecer e viver a vontade do Senhor a cada instante, a cada minuto. Lembramos que Jesus, determinada vez, estava no Monte das Oliveiras em oração. Lucas capítulo 22, versículos 41 e 42. E ele diz, ouça só. Ele, por sua vez, se afastou um pouco e de joelhos orava, dizendo, Pai, se queres, afasta de mim esse cálice. Contudo, não se faça a minha vontade, sim a tua vontade. Você entende isso? O próprio Cristo, orando ao Senhor, disse, Jesus, que não seja feita a minha vontade, mas a tua vontade. E nós, irmãos, será que nós temos orado assim também? Será que nós oramos e falamos, Deus, que não seja a minha vontade, que não seja os meus desejos, que não seja o meu querer, que não seja a manifestação dos meus desejos, mas acima de tudo, a tua vontade, o teu querer? É isso que o Senhor quer para cada um de nós, amados, que nós vivamos a verdade do eterno de uma forma intensa e poderosa. Oh, glórias! Seja qual for as circunstâncias, Cristo está acima de todas as coisas, mesmo que estejamos passando pelas provas, pelas provações, pelas dificuldades, Jesus é conosco. É necessário que o amemos nos tempos difíceis, mas também nos tempos bons, com certeza. Glórias a Deus por isso, amados. Quem ama a Deus de toda a sua alma, esse permanece fiel, não se abala, porque todo o seu ser é dominado pelo Espírito Santo de Deus. Na alma habita o Espírito Santo do Senhor, e todo o Espírito de Deus domina a nossa vida de uma forma intensa e poderosa. Mas, respondendo a Jesus, o doutor da lei diz, mais uma vez o versículo 27, Lucas 10, ame o Senhor seu Deus de todo o seu coração, de toda a sua alma, com todas as suas forças, com todas as suas forças. A terceira parte, com todas as suas forças. Mais uma vez, quando esse homem volta-se para Jesus e fala, olha Senhor, para que eu possa ser salvo, eu preciso amar a Deus com todas as minhas forças. Antes mesmo de conversar, de falar a respeito das forças, será que nós temos amado o Senhor com todas as nossas forças? Irmãos, a nossa vida muitas vezes é marcada por interrogações. É preciso coragem para olharmos para o espelho e perguntarmos a nós mesmos, será que eu amo Jesus com todas as nossas ou as minhas forças? Será que eu amo Jesus a ponto de renunciar à minha própria vida? Será que eu amo a Jesus a ponto de deixar todas as coisas para trás para que o nome santo do Eterno seja honrado e glorificado? E essa foi a resposta desse escriba ao Senhor Jesus Cristo. E quando ele faz referência a forças, forças representam, irmãos, as nossas energias, a disposição, a dedicação ao serviço do Senhor, o desejo de buscar e buscar o Senhor, de nos darmos a Ele em jejuns, em orações, lendo a palavra, cultuando o nome santo do Eterno. Nesse conjunto, tudo isso significa nossas forças. Nós temos que nos dedicar completamente ao Senhor, sem reservas, igreja. Nós não podemos amar o Senhor apenas da forma que nós entendemos, nem tampouco conhecer a respeito do amor a Deus e não viver esse amor. O amor do Senhor não é teoria, o amor do Senhor não é fábula, o amor do Senhor não é uma historiazinha bonita, o amor do Senhor é vida. E nós precisamos dessa vida do Senhor no nosso dia a dia, igreja. E quando nós, de fato, amamos o Senhor com todas as nossas forças, nós vamos entender que isto vai muito além dos nossos sentimentos. Esses sentimentos são transformados em ações, porque vamos amar, mas vamos fazer. Vamos amar, mas vamos nos colocar à disposição. Vamos amar, e dessa forma, com certeza, amados, estaremos servindo ao reino de Deus, fazendo aquilo que Ele quer, testemunhando do seu santo e maravilhoso nome às pessoas, testemunhando do amor de Cristo, do poder do Todo-Poderoso, entendendo quem é Jesus e levando essa mensagem com nossa disposição, com nossa

nossa força, com a nossa alegria, porque o nosso prazer está na lei do Senhor e nela meditar dia e noite, e isto precisa ser uma verdade. Quando nós amamos o Senhor com todas as nossas forças, o nosso tempo prioritariamente é do Senhor. Buscai, pois, o Senhor em primeiro lugar. Amém? Nossos dons, qual o teu dom? Qual a tua facilidade? Manifestar a palavra, pregar a palavra, cantar, tocar, fazer qualquer outra coisa, primeiro faça para Deus. É assim que o Senhor deseja. O trabalho, irmãos, o trabalho, ele precisa ser voltado para o eterno. Quem trabalha, trabalhe para o Senhor. Faça para Deus, faça o melhor. E o nosso lazer? Lazer e entretenimento. Aparentemente não se encaixa na vida do cristão, não é verdade? Mas toda fonte de lazer e entretenimento, primeiro precisa honrar o Senhor. Se não honra a Deus, não te serve. Deixa-me dar um exemplo. E é muito comum nesses últimos tempos. Por incrível que pareça, games. Games, computador, internet, essas coisas. A tônica dos games, quase todos, violência e satanismo. Basicamente isso, violência e satanismo. Não entendo porquê, mas é isso aí. Quando você vê um game, é uns capeta muito doidão lá, é uns caras que saem atirando em todo mundo. E isto, irmãos, de certa forma, parece que não, mas as pessoas que estão muito dadas, são muito dadas a essas coisas, elas acostumam com a ideia. Acostumam, por incrível que pareça. E há relatos de pessoas que jogavam jogos violentos e trouxeram a violência do virtual para o dia a dia. Há relatos dessas situações. Mas por que isso, irmãos? Porque o maligno vai aproveitando aquilo que vai entrando pelos olhos, pelos ouvidos. Isso também se aplica à música e outras tantas situações. Vai entrando pelos ouvidos e aquilo torna-se comum. E a pessoa perde no limiar a diferença entre virtual e vida real, vida prática. Quanto aos games demoníacos, músicas demoníacas, de certa forma, quando alguém se dobra diante daquilo, é uma porta que se abre, uma porta para as trevas. O Senhor diz que nosso lazer, nosso entretenimento, ele precisa ser exclusivamente para a honra e para a glória de Deus. Talvez você possa até questionar-me, mas pastor, na Bíblia não tem games, na Bíblia não tem nem mesmo música, não faz referência a músicas. Mas entenda, a tua vida é de quem? É de Jesus. Se os games são contemporâneos, a tua vida é contemporânea e Jesus é contemporâneo a você. Portanto, tudo para a honra e para a glória do Senhor. Amém? Não te esqueças, da próxima vez que alguém for jogar um game qualquer da vida, olhe, e aquela pergunta clássica, mas ela é impactante. Jesus sentaria comigo? Jesus pegaria esse controle na mão ou nas mãos? Jesus jogaria comigo? Talvez é um absurdo fazer esse tipo de questionamento, mas Jesus anda com você, por incrível que pareça. Jesus anda com você. Da mesma forma, as músicas. Aí você sai pela rua cantando essas músicas de hoje, que só misericórdia de Deus. Quando é duplo sentido, é satanismo. Aí você sai pelas ruas cantando, mais uma vez, Jesus ao meu lado, cantaria, faria um dueto comigo, cantando essas músicas? Irmãos, essa resposta se aplica a uma série de situações da vida da gente. Ah, mas pastor, é chato pra caramba, chato pra caramba. Misericórdia, esse pastor, por isso que a igreja não vê ninguém, não é? Pastor chato desse, vou falar uma coisa para vocês. Eu sou chato, mas Jesus é juiz e justo. Isso, misericórdia, não tem nem comparação. Eu sou chato, mas sou legalzinho. Deixa as coisas passarem. E Jesus que não deixa nada passar. Pensa nisso. Ah, Senhor, em teu nome eu pregava, em teu nome eu faria isso, olha isso. Até expulsamos demônios em teu nome. Quem são vocês? Não vos conheço. Teu lugar? Lago de fogo. Esse é Jesus. Ah, pastor, olha, eu prego, eu canto, eu faço isso. Eu vou olhar para você. Poxa, que legal, não é? Você prega, canta. Bom, continua assim. Santifica a vida, tá? Vai, filho.
O chato fala dessa forma. O juiz: apartai-vos de mim, malditos. Irmãos, é mais sério do que parece. Muito mais sério. Colossenses 3, versículo 23, o apóstolo Paulo afirma: tudo o que fizerem, façam de todo o coração, como para o Senhor e não para as pessoas. Você pega esse versículo, imprima, cole na tua parede, para que a todas as tuas ações sejam para o Senhor. Ah, mas pastor, isso aqui eu não posso fazer para o Senhor. Não gaste tuas forças nisso então. Ah, pastor, isso aqui eu não posso. Eu não posso assistir esse filme. Eu não posso ouvir essa música. A esse game eu não posso. Outras tantas coisas eu não posso. Você sabia que há profissões que não são aceitas para o servo de Deus? Há profissões, mas é a minha vida profissional, vou gastar minhas forças porque é a vida profissional, mas se desonra o Senhor, é melhor não ser um bom profissional nesse aspecto, nem mesmo entrar, desempenhar essa função. Tudo, irmãos, é para a honra e para a glória do Senhor, e não servir para a honra e para a glória do Senhor não serve para você. Ainda o doutor da lei, no finalzinho do versículo, vamos lê-lo mais uma vez, versículo 27. A isto ele respondeu: ame o Senhor seu Deus de todo o seu coração, de toda a sua alma, com todas as suas forças, com todo o seu entendimento. Com todo o seu entendimento. A parte do amor nós não vamos abordar nessa noite, mas eu quero chamá-los a atenção para essa última parte. Ele olha para Jesus e fala: Jesus, eu conheço tudo isso. Eu vou citar o que é preciso para ser salvo. E ele diz: é preciso amar a Deus com todo o entendimento. Mas o que é que você entende por entendimento? Irmãos, nada mais é do que com toda a nossa mente. É nós voltarmos toda a nossa mente para o Senhor, porque a nossa fé não é irracional. A nossa fé é racional. Se você canta com tua mente. Se você ora com tua mente. Se você prega com tua mente. Se você faz qualquer outra coisa na obra do Senhor de forma racional. Ou seja, tudo quanto você faz, consciente você está. Deus aceita desta forma. Não é apenas fazer, mas é saber o que você está fazendo. Amém? Mas para que nós possamos agir de forma racional no reino dos céus, é necessário conhecer a sua palavra. Esse homem não era salvo. Esse homem não era salvo. Ele também não queria ser salvo, porque ele não acreditava em Jesus. Ele estava ali só para provar a Cristo. E ele pergunta: Senhor, o que fazer? O que fazer para ser salvo? E ele mesmo responde, porque Cristo o questiona e ele responde: amar a Deus de todo entendimento, amar a Deus de todo entendimento. Ele conhecia a palavra, mas não vivia a palavra. Quantas vezes você conhece a palavra, sabe os mandamentos do Senhor, o que é preciso fazer e não fazer para agradar o Eterno e não faz? Não é verdade? Quantas vezes nós sabemos, amados, que, por exemplo, deixa-me dar exemplos, ações más, falar mal de alguém, até mesmo os políticos loucos do nosso país, falar mal destes, não cabe a nós fazermos isso. Cabe orarmos por ele. Participarmos daquilo que o mundo tem a oferecer. Da mesa pecaminosa do mundo, seja qual for o aspecto. Você sabe, porque a Bíblia diz que é errado. Isso é entendimento. Você faz porque você sabe, você tem conhecimento que é errado. Portanto, quando nós sabemos que é errado, nós vamos agir segundo a palavra, irmãos. Os nossos pensamentos, segundo princípios bíblicos. Vocês sabiam que pensamentos maus geram pecado? Ah, pastor, olha, ninguém conhece os meus pensamentos. Mas o jovenzinho, os homens, estão com os pensamentos assim, meio que violentos, meio bravos. Pensando que não deve. É pecado, irmãos. O pensamento é como um pássaro que vem sobre a nossa mente. O pássaro vem sobre a nossa cabeça. E ele quer pousar sobre a tua cabeça. Se você deixar, ele pousa. Mas se você espantá-lo, ele não pousa. O pensamento é assim, ele aparece aqui dentro. Pensamentos impuros, pornográficos, pensamentos ruins, pensamentos de maus, más ações, más atitudes.
tudo aparece aqui. Se você alimenta, gerou o pecado. Ninguém viu. Ninguém sabia, eu sabe o que ocorreu aí dentro. Mas o Senhor viu e o pecado foi gerado. Portanto, cuidado com os teus pensamentos, irmãos. Quando nós conhecemos a palavra, nós vamos trazer a nossa mente cativa, nossos pensamentos cativos, ou seja, voltados exclusivamente para o Senhor, já que a nossa vida é exclusiva do Senhor. Nós temos que submeter a nossa mente à verdade de Deus. Por isso, a necessidade de lermos a Bíblia, orarmos, adorarmos. Quando nós lemos a Bíblia, enchemos a nossa mente com aquilo que é do Senhor. E a exemplo desse homem, teremos respostas a questionamentos. O que fazer para ser salvo, por exemplo? O homem sabia, tinha na sua mente a palavra, mas não praticava a palavra. Portanto, nós somos chamados para encher a nossa mente com a palavra e praticar a palavra no nosso dia a dia. E isso de uma forma racional, não dominados por sentimentos, por emoções, mas que o nosso louvor seja inteligente, seja verdadeiro. Romanos capítulo 12, versículo 2, o apóstolo Paulo diz: e não vivam conforme os padrões desse mundo, mas deixem que Deus os transforme pela renovação da mente, para que possam experimentar qual seja a boa, agradável e perfeita vontade de Deus. Amém, queridos? Você tem se alimentado na palavra? Tem que comer a palavra e praticar a palavra. Não te esqueças disso. E quando nós comemos a palavra, nós teremos os nossos pensamentos moldados por Deus. Terão a forma de Deus, não a forma do mundo. Amém? Queridos, concluindo a palavra, o intérprete da lei, ele conhecia a palavra, sabia as respostas e respondeu a Jesus com sabedoria. No entanto, ele não praticava a palavra, a sua vida não era transformada e certamente não adentrou ao reino celeste. No entanto, a Bíblia também não diz qual foi o fim desse homem, mas se ele continuou na sua religião fazendo aquilo que ele fazia, com certeza não entrou. O nosso amado Jesus, irmãos, ele deseja que o nosso coração, que a nossa alma, que as nossas forças, que o nosso entendimento sejam totalmente para a sua honra e para a sua glória. Viva assim e experimente a verdade do Senhor de uma forma intensa e verdadeira. Oh, glórias! Ame o Senhor, seu Deus, de todo o seu coração, de toda a sua alma, com todas as suas forças e todo o seu entendimento. E conclui: ame o seu próximo como você ama a si mesmo. Lucas 10, versículo 27. Que Deus nos abençoe, amados, que essa palavra fique gravada em nosso coração. Vamos orar. Amado Deus, muito obrigado pela palavra, pela tua revelação, Senhor. Que de fato nós possamos praticar aquilo que tu queres, vivermos segundo a tua vontade, para que a tua vontade manifeste-se em nossas vidas e vivamos de forma racional aquilo que tu queres. Senhor, fala aos nossos corações, fale as nossas vidas, em nome de Jesus. Amém. Aleluias. Oh, glórias! Ame ao Senhor. Ame ao Senhor, seu Deus. Oh, glórias! Viva essa verdade, em nome de Jesus. Mensagem 1490.

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3: Nosso tema de hoje, a doutrina dos anjos. A doutrina dos anjos. Vocês já pararam para pensar a respeito de anjos? Às vezes, quando nós pensamos em anjos, o que é que vem à nossa mente? Aquele ser alado, brilhante e coisa assim. Mas, na verdade, o ser anjo não possui um corpo físico como nós imaginamos que eles têm. A palavra diz que são seres espirituais. Nós não conhecemos a forma dos anjos, se são alados ou não. Claro, a Bíblia diz alguma coisa a respeito de asas, mas nós não podemos também olhar no sentido literal da palavra. Mas um exemplo que o Senhor nos dá. Mas quando nós olhamos e pensamos nos anjos, vem também o anjo da guarda. O anjo da guarda. Ah, tem um anjo acampado ao meu redor, tem um anjo aqui do lado, tem um anjo ao seu lado. Mas será que a Bíblia faz referência a esta situação? Será que à luz da Bíblia temos de fato um anjo que anda conosco 24 horas por dia, faça sol ou chuva? Será que isso é verdade? Uma coisa é certa, irmãos, o mundo espiritual é real. O mundo espiritual é verdadeiro. Os anjos existem. Talvez não da forma que nós concebemos, da forma que nós entendemos, mas existem. Os anjos criados por Deus são seres espirituais. E também nesse mundo espiritual, nessa esfera espiritual, há aqueles anjos que servem ao Senhor, que o adoram e que Deus os usa como instrumento para nos abençoar, para nos guardar, enfim. Mas também, nessa mesma esfera espiritual, há os anjos caídos que estão ali e prontos para nos atormentar, para trazer sobre nós todo tipo de opressão. Os anjos caídos são aqueles que rebelaram-se contra o Senhor junto com Satanás e são os demônios. Nós precisamos estar atentos a esta verdade. O estudo dos anjos é chamado de angelologia. É o termo técnico para o estudo dos anjos, angelologia. Mas nós vamos no simples mesmo. Nós vamos olhar na palavra, o que diz a palavra, e vamos aplicar no nosso dia a dia. No entanto, é preciso um cuidado com a curiosidade. Nós somos profundamente curiosos. Nós gostamos do místico, gostamos do sobrenatural. Todos nós temos uma queda pelo sobrenatural. Mas é preciso um cuidado muito grande, irmãos, com essa curiosidade exagerada, com as superstições que cercam os anjos, com as especulações. É necessário um cuidado muito grande, haja vista que o Senhor nos revela sobre esses seres apenas o necessário para que nós possamos entender que eles existem. E nós não podemos ir além da revelação da palavra. Tudo aquilo que vem além da palavra é teoria. Não é verdade? São conjecturas. E nós não vivemos uma vida espiritual baseada em teorias e ou conjecturas. Nós vivemos na solidez da palavra de Deus. E o que diz a Bíblia? Que os anjos são seres reais, criados por Deus. Também são poderosos, são santos e são organizados. Esta é a verdade do Senhor para com as nossas vidas. No entanto, é necessário entender que não são deuses. Não, não são deuses. São apenas seres que o Senhor usa, instrumentos de Deus, mensageiros do Senhor para o homem. E esse é o cuidado que nós precisamos ter, para que nós não venhamos, amados, colocar os anjos numa situação superior

aquela que a Bíblia diz que eles são. Hebreus capítulo 1, versículo 14. Hebreus capítulo 1, versículo 14. Ouça só o que diz a palavra. Não são todos eles espíritos ministradores, enviados para o serviço a favor dos que hão de herdar a salvação? Ouça só a definição. Não são todos eles espíritos ministradores, enviados para serviço a favor dos que hão de herdar a salvação? Esta é a verdade a respeito desses seres espirituais. E no decorrer desta palavra, nós vamos observar algumas nuances, alguns ângulos da vida angelical, para que nós tenhamos um pouco mais de conhecimento sobre esse tema. Amém? Mas antes de entrarmos em nosso estudo, vamos orar e pedir do Senhor a direção para que Ele fale aos nossos corações. Ore comigo. Amado Deus, muito obrigado por mais uma vez estarmos aqui, congregados, aproveitando essa oportunidade única, Senhor, para adorarmos, exaltarmos, para nos alegrarmos com nossos irmãos e também conhecermos um pouco mais a Tua Palavra. Nesta noite quero clamar que Tu venhas falar aos nossos corações, em nome de Jesus. Amém. Aleluias. Amém, igreja. Em nosso estudo vamos abordar a origem e a natureza dos anjos, as funções dos anjos no plano de Deus. Amém. Terceiro tópico, a organização dos anjos e a soberania de Cristo. E por fim, os anjos e o crente. Os anjos e o crente. Vamos então para o nosso primeiro tópico, para que nós possamos entender a origem e a natureza dos anjos. É preciso entender, irmãos, que eles não surgiram por acaso. Eles são criação de Deus. Foi o Senhor que os criou. Eles não são autoexistentes como Deus, mas o Senhor, em determinada época da eternidade, os criou para que, através deles, ele fosse exaltado e também o ser humano pudesse ser alcançado de alguma forma. Eles não são eternos, ou seja, eles foram criados por Deus. Eles não procriam, não. Eles não procriam. E ainda, não fazem parte da essência de Deus. A palavra diz que nós fomos criados à imagem do Senhor. Os anjos não foram criados à imagem do Senhor. São apenas criaturas, apenas criaturas. E Cristo é apresentado como o criador desses seres. A palavra diz que o Senhor Jesus criou todas as coisas. Os anjos, portanto, são seres criados, criaturas espirituais criadas por Cristo. Colossenses capítulo 1, versículo 16, ouça a afirmativa do apóstolo Paulo. Pois em Cristo foram criadas todas as coisas, nos céus e sobre a terra, as visíveis e as invisíveis, sejam tronos, sejam soberanias, quer principados, quer potestade, tudo foi criado por meio dele e para ele. Esse texto, irmãos, mostra a soberania do Senhor. Mostra que todas as coisas foram criadas em Cristo, criadas por Cristo. Tudo aquilo que nós podemos contemplar, seja os seres espirituais, o ser humano, tudo criado por Cristo para a sua honra e para a sua glória. Portanto, os anjos, criaturas do Senhor. É preciso entendermos essa verdade. A palavra diz ainda que eles não possuem corpo, são seres espirituais. Eles não possuem um corpo físico como nós temos. Portanto, é impossível você falar, ah, o anjo é desta forma. O anjo tem braço, o anjo tem cabelo, o anjo tem pé, o anjo tem asa. A Bíblia diz que nós não podemos entender essa realidade. Porque o que ela diz é que eles são espíritos, e espíritos não possuem corpo. Ouça só o que diz a palavra. Hebreus capítulo 1, versículo 14. Não são todos eles espíritos ministradores, enviados para serviço a favor dos que hão de herdar a salvação? A palavra é clara, irmãos. Diz que os anjos são espíritos ministradores. Eles não possuem uma forma que seja perceptível a cada um de nós.
mas eles podem, de certa forma, mostrar-se ao ser humano desde que seja a vontade do Senhor. E temos exemplos na palavra do Eterno em que anjos apresentaram-se como homens, mas foi a vontade do Eterno, não a vontade particular do anjo. Eles estão totalmente submissos àquilo que o Senhor determina. Ainda, os anjos não se reproduzem. Eles não se reproduzem. Mateus capítulo 22, versículo 30. Porque na ressurreição nem se casam, nem se dão em casamento. São, porém, como os anjos no céu. Irmãos, a palavra diz de forma clara que os anjos não se reproduzem. Eles não têm anjos filhote, anjos bebê, anjos na infância, anjos adolescente, anjos anciãos, anjos mais jovem. Não, não existe essas definições. O anjo foi criado da forma que ele é. Criado na eternidade pelo Senhor, da forma que ele é. O Senhor os criou no número exato. Nós não sabemos quantos, claro. Mas, se o Senhor criou, por exemplo, 1 bilhão de anjos, existem hoje 1 bilhão de anjos. Evidente que esse número é apenas como exemplo. Nós não sabemos o número, quantos são, mas com certeza são muitos. No entanto, não morrem, não procriam, não há anja grávida, anja para dar à luz. Não, não existe isso, irmãos. Vez ou outra aparecem essas loucuras por aí, mas não existe. A palavra de Deus diz que os anjos foram criados da forma que são, e assim será até os últimos tempos. Diz ainda que os anjos não foram criados à imagem de Deus. Não foram criados. Nós fomos criados à imagem do Senhor. Quando a Bíblia diz que nós fomos criados à imagem do Senhor, irmãos, ela não está dizendo que Deus tem cabeça, orelha, olho, boca, braço, mão, barriga, pé. Não. Não é esta a visão da palavra do Senhor. Deus criou-nos à sua imagem. Ou seja, nós carregamos o caráter de Deus na nossa vida. O Senhor imprimiu no nosso ser o seu caráter. E é assim a imagem do Eterno na vida do ser humano. No entanto, os anjos não foram criados dessa forma. Os anjos apenas recebem da palavra de Deus a descrição que foram criados e ponto final. O Senhor diz: façamos os anjos à nossa imagem. Não, não existe. Não existe essa possibilidade. Amém? Porque nós sabemos, amados, que os anjos são superiores aos seres humanos, estão diante do Senhor, santos, puros, acessam a presença do Todo-Poderoso, são imortais, possuem um corpo diferente, e a palavra do Senhor chama-nos atenção para a nossa vida espiritual, em que, em alguns aspectos, seremos semelhantes a eles. Aleluias! No entanto, com certeza teremos corpos, haja vista que o Senhor diz que seremos ressurretos. Mas vale ressaltar que o corpo da ressurreição não é que esse corpo, será ressurreto e eu serei lá no céu, essa imagem que eu tenho hoje. A Bíblia diz que teremos um corpo semelhante ao de Cristo. Enfim, nós não entendemos muito bem essa situação e isso responde àquela questão: e os camaradas que foram queimados? E os caras que foram devorados por animais, como hão de ressuscitar? O corpo da ressurreição é diferente do corpo físico que nós temos hoje. Mas o certo é que nós seremos ressurretos e teremos lembranças de tudo quanto o Senhor fez por nós. Amém? Esse foi nosso primeiro tópico, a origem e a natureza dos anjos. Segundo, as funções dos anjos no plano de Deus. Os anjos não foram criados apenas para encher os céus ou para louvar e adorar. Os anjos também têm funções. A palavra diz que eles são mensageiros de Deus. Eles desempenham diversas funções. O Senhor usa os anjos de muitas formas. É necessário entender, irmãos, que eles estão debaixo da autoridade do Senhor. E aqueles que fugiram da autoridade do Senhor foram expulsos do céu. Satanás e os seus anjos, Satanás e os seus companheiros, que hoje nós os conhecemos como demônios, esses não quiseram estar debaixo da autoridade de Deus e foram expulsos. No entanto,
aqueles que hoje é objeto dessa palavra são os anjos, são aqueles que são fiéis, que são usados pelo Senhor para desempenhar as mais diversas funções. Entre elas, os anjos são mensageiros de Deus. Os anjos são mensageiros. Quando nós olhamos, por exemplo, o nascimento de Cristo Jesus, nós vemos o quê? Que ali estava um anjo falando a Maria. Quem era o anjo? O Gabriel. O anjo estava falando a Maria. Ele levava uma mensagem de Deus. E a palavra anjo tem essa significação, essa ideia, a ideia de mensageiro. Ele anunciava a Maria que ela ficaria grávida. Enfim, nós conhecemos a história. Lucas, capítulo 1, versículos 26 e 27. Ouçamos o que diz a palavra para que nós possamos nos situar melhor. No sexto mês, foi o anjo Gabriel enviado da parte de Deus para uma cidade da Galileia, chamada Nazaré, a uma virgem desposada com certo homem da casa de Davi, cujo nome era José. A virgem chamava-se Maria. Eles não fizeram isso de vontade própria. Foram enviadas pelo Senhor como mensageiros, levando uma mensagem, instrumentos da vontade do Senhor. Esta é a verdade a respeito dos anjos. Amém? Vemos ainda que os anjos ministram e protegem os servos de Deus. Além de serem mensageiros, eles também ministram e protegem aqueles que são fiéis. A palavra de Deus diz que o Senhor pode usar os anjos para proteger, socorrer, para ajudar, enfim. De certa forma, eles estão à disposição do Senhor para que possa auxiliar as nossas vidas. Nós não entendemos como, mas o Senhor sabe. E o que importa é a vontade de Deus para as nossas almas. Salmo 91, versículo 11. Ouça só. Porque aos seus anjos dará ordens a teu respeito, para que te guardem em todos os teus caminhos. Amém? O salmista afirma que o Senhor dá ordens aos seus anjos para que guardem os fiéis nos caminhos do Eterno. No entanto, nós não podemos olhar para esse texto e entendermos que temos um anjo da guarda, porque a Bíblia não nos dá, de forma alguma, condições de fazermos tal afirmativa. A palavra não nos dá essa segurança para afirmarmos que temos um anjo que nos protege, que está ali nos guardando e puxando. Não faz isso, puxa daqui. Não. Não existe isso na palavra do Senhor. Mas a palavra diz que eles ministram e também são protetores daqueles que são fiéis. Vemos o caso, por exemplo, de Pedro. Pedro estava em Jerusalém, Pedro estava preso às ordens do Herodes Agripa, ele estava preso quando o anjo entrou naquela prisão. E veja, Atos capítulo 12, versículo 7. Atos 12, versículo 7. Eis que sobreveio um anjo do Senhor e uma luz iluminou a prisão. E tocando ele o lado de Pedro, o despertou, dizendo: levanta-te depressa. Então as cadeias, as algemas, as correntes caíram-lhe das mãos. Amém? O Senhor enviou um anjo ao encontro de Pedro. Pedro estava preso ali em Jerusalém. E o Senhor libertou Pedro daquela prisão de uma forma sobrenatural. O instrumento usado foi o anjo. No entanto, amados, nós precisamos olhar para essas questões de uma forma muito responsável, com muito cuidado. Nós não podemos nos deixar levar por aquilo que falam, mas procurarmos olhar sempre o que está escrito na palavra de Deus, para que assim nós vivamos de uma forma correta. E isto também não nos dá permissão para colocarmos Deus à prova. Tipo assim, eu vou agir de forma muito louca porque Deus há de enviar um anjo para me proteger. Você não pode agir dessa forma, você estaria pecando contra o Senhor. E foi exatamente isso que ocorreu na tentação de Cristo Jesus. Mateus capítulo 4, versículo 7. Disse Jesus a Satanás: também está escrito, não tentarás o Senhor teu Deus. Não tentarás o Senhor teu Deus. O maligno, irmãos, havia usado o Salmo 91, versículo 11, para tentar Jesus, para que ele pulasse, porque aos seus anjos dará ordens a teu respeito
para que te guardem em todos os seus caminhos. O maligno, ele faz assim. Às vezes ele usa a palavra de Deus para levar o homem ao engano. Se porventura Jesus tivesse pulado, certamente ele teria pecado, porque teria obedecido. Mas Cristo Jesus responde conforme está na palavra: não tentarás o Senhor teu Deus. É necessário um cuidado para que nós não estejamos tentando o Senhor. Os anjos adoram e glorificam a Deus. Os anjos adoram e glorificam ao Senhor. Amém? Os anjos, amados, não existem apenas para chamar atenção para si mesmos, e eles não agem assim. Eles, em todas as situações, apontam para a glória de Deus. Apontam sempre para a glória do Todo-Poderoso. A visão de Isaías, por exemplo, mostra que eles estavam envolvidos na adoração e na proclamação da santidade de Deus. Eis a função principal dos anjos: adorar e proclamar a santidade de Deus. Isaías capítulo 6, versículos 2 e 3. Ouça só: serafins estavam por cima dele. Cada um tinha 6 asas, com 2 cobriu o rosto, com 2 cobriu os seus pés e com 2 voava. E clamavam uns para os outros, dizendo: Santo, Santo, Santo é o Senhor dos exércitos. Toda a terra está cheia da sua glória. Amém? Nós vemos, amados, nesse texto que Isaías estava falando, afirmando que os anjos estavam diante do Senhor, adorando o Todo-Poderoso. E aqui nós colhemos uma lição: se os anjos adoram ao Senhor, nós devemos também adorar o Todo-Poderoso. Nós precisamos ter uma vida de adoração, irmãos, uma vida de busca, uma vida de dedicação, de consagração, para que o nome santo do Senhor seja honrado e glorificado continuamente. Amém? E é impossível, vale ressaltar isso, é impossível nós afirmarmos que amamos o Senhor, mas não termos prazer em estarmos congregados adorando o Senhor. Não há como você entender ou tentar linkar essas situações. Se eu amo o Senhor, se eu amo a Deus, se eu abro a minha boca e falo: Deus, Tu és o amado da minha alma, eu Te amo, nós temos, com certeza, prazer em congregados adorarmos o Eterno. Amém? Outro aspecto que nós precisamos levar em consideração, irmãos, que não é o número de pessoas que faz a adoração perfeita. Não, não é. Porque nós temos uma ideia que uma igreja vazia, ou seja, com poucas pessoas, a adoração ela sobe meio que atravessada, assim, não sei o quê. Não. A adoração ela sai do nosso coração. Se o coração está cheio de coisas erradas, não vai subir a adoração. Mas se o nosso coração estiver puro, santo, vida santa, a adoração ela subirá como aroma agradável ao Senhor, mesmo que seja 2 ou 3 reunidos. É assim a palavra do Senhor. Portanto, nós não podemos olhar para o número de pessoas e achar que quanto mais pessoas, melhor. Não. Sim, é bom termos a igreja cheia, claro. Mas, em relação à adoração, é pessoal. E nós estamos aqui para congregados, de uma forma coletiva, adorar o Eterno. Porém, se a minha vida não estiver totalmente em linha com aquilo que Deus quer, será apenas mais um. Ou um monte de pessoas reunidas, cantando, falando outras coisas, mas o louvor não subirá de forma alguma. Santidade é a base. Nosso terceiro tópico chama-nos a atenção para a organização dos anjos. A organização dos anjos e a soberania de Cristo. Irmãos, dá-nos a entender, e a palavra mostra assim, que existem diferentes categorias e ou designações entre os anjos. Nós não sabemos definir como são essas categorias, essas designações, mas a palavra do Senhor deixa-nos pistas dessa realidade. Por exemplo, quando nós lemos a respeito de Miguel, ele é apresentado como arcanjo. A palavra diz ainda em Isaías capítulo 6 que há serafins, querubins está na visão de Ezequiel,
e outros aspectos, irmãos, que mostram que esses seres possuem responsabilidades e estão a serviço do Senhor. O que nós sabemos a respeito dessa hierarquia, dessa organização, é exatamente isso, nada mais do que isso. Porque não há outra revelação além da palavra de Deus. Não é possível você conhecer sobre os anjos porque você leu um livro esotérico, porque você ouviu um profeta, sei lá de onde, e o cara diz, ah, porque existe o anjo Joaquim, o anjo João, o anjo com aqueles nomes gregos, hebraicos, enfim. Não existe na palavra de Deus, amados, como nós olharmos esta situação e entendermos que são verdadeiras. Não há como você compreender que aquilo procede do Eterno. A Bíblia, ela limita esta revelação. A revelação a respeito de nomes de anjos, das funções dos anjos, elas são limitadas. E a palavra chama-nos a atenção apenas para três anjos. Satanás, Miguel e Gabriel. A palavra chama-nos a atenção apenas para estes. Portanto, amados, nós precisamos ter um cuidado quando nós lemos por aí a respeito de anjos com seus nomes revelados. Não existe revelação de nome de anjos. Não existe. Isso é coisa da cabeça do homem. Judas 9 diz a palavra: contudo, o arcanjo Miguel, quando contendia com o diabo e disputava a respeito do corpo de Moisés, não se atreveu a proferir juiz difamatório contra ele. Pelo contrário, disse: o Senhor te repreenda. O Senhor te repreenda. Aqui nós vemos, amados, que esses anjos, eles possuem também poder. Mas o poder que nós temos de Cristo Jesus é superior a todas as forças das trevas e nós precisamos estar totalmente certos disso. Amém? A Bíblia não fornece detalhes a respeito dessa hierarquia, mas mostra que ela existe. Mas para que conhecermos isso? Qual curiosidade? Portanto, não se deixe enganar quando apresentarem a você aquelas hierarquias bonitinhas, porque nós cremos assim, principalmente quando o tema é batalha espiritual, que aparece muito anjos, nomes de demônios e essas coisas todas. Tudo isso é ficção e ou inspiração diabólica. Não procede de Deus, não procede do Senhor. A revelação de Deus é completa e aquilo que Ele quer que saibamos está na palavra. Miguel, Gabriel, Satanás. Três anjos revelados, apenas estes, os demais apenas ficção. Elas procedem lá do inferno, dos demônios, os próprios demônios que trazem esse tipo de revelação. Ou outra forma qualquer, invenção, ficção dos profetas da atualidade, que estão aí para torcer a cabeça das pessoas e complicar o entendimento das pessoas. Nós precisamos nos deter na palavra de Deus, irmãos, na palavra do Senhor. Se não está na palavra do Eterno, mas pastor, tem um livro apócrifo que fala a respeito dessas coisas. Mas está no cânon sagrado? Não está no cânon sagrado. Então não serve. Não serve. Se não está no cano sagrado, nós como servos de Deus cremos que foi o Espírito Santo que fechou. Apenas esse que nós temos em mãos é que são verdadeiros e que são reais. Os demais não são dignos de confiança. Amém? Entendamos esta verdade. Salmo capítulo 103, versículo 20. Diz a palavra: bendizei ao Senhor todos os seus anjos, valorosos em poder, que executais as suas ordens e lhe obedeceis à palavra. O texto, o salmista diz de forma clara que eles estão sujeitos ao Senhor. E isso, irmãos, leva-nos ainda a compreender que nós não temos acessos a anjos. Ou seja, você não fala com anjo, você não adora anjo, você não recebe revelação de anjo. Fique atento a isso. Nós precisamos entender que os anjos, eles são poderosos, mas Cristo é superior a eles e nós precisamos viver é a verdade de Cristo Jesus. Colossenses capítulo 1, versículos 16 e 17. Diz a palavra: pois nele foram criadas todas as coisas, nos céus e sobre a terra, as visíveis e as invisíveis, sejam tronos, sejam soberanias, quer principados, quer potestade,
tudo foi criado por meio dele e para ele. Ele é antes de todas as coisas, nele tudo subsiste. É a palavra apontando para a soberania de Cristo Jesus. A superioridade de Cristo é o Cristo Criador, é o Jesus Criador, é aquele que fez vir à existência todas as coisas, sejam elas visíveis e ou invisíveis. Invisíveis, o mundo espiritual. Nós precisamos estar atentos àquilo que a palavra diz e de forma alguma agirmos de forma contrária. Amém? Em nosso primeiro tópico, nós vimos a origem e a natureza dos anjos. Vemos que eles foram criados por Deus e não procriam, que não existe anjo filhote, anjo adolescente, anjo na infância, anjo ancião e coisa assim desse tipo. Ainda, a função dos anjos, eles estão diante de Deus para servir ao Senhor, e o Senhor os envia para que de uma forma ou outra possa nos ajudar, nos proteger ou coisas do tipo. Sabemos ainda, segundo a palavra, que há uma organização angelical, mas a soberania de Cristo é superior a todas estas coisas. E o nosso quarto tópico, os anjos e o crente. Os anjos e o crente. Aqui está o grande problema. É preciso muito cuidado, discernimento, equilíbrio com relação a esse tema. Mas o que nós temos visto nesses últimos tempos, irmãos, é que as pessoas elas vivem numa busca desenfreada pelo misticismo, por aquilo que é místico. E nós vemos que as pessoas têm seu anjo da guarda preferido, as pessoas fazem as suas orações, suas preces a anjos, recebem revelações de anjos, a igreja que a revelação vem através de anjos. E a desse eu estava vendo um vídeo na internet em que a revelação vem através de um anjo. E isso, é claro, todo mundo sabe que a revelação é dada por um anjo falando de tal que eu não me lembro o nome agora. Olha só, é preciso um cuidado muito grande com relação a essas coisas. Porque não procede de Deus, não é assim que funciona e nós precisamos estar atentos a esta realidade. Mas o homem gosta disso. O homem deseja essas coisas. Ele quer o contato, ele quer tocar no espiritual. Mas a nós não está permitido. Se você quer tocar no espiritual, toque em Cristo Jesus. E ele te abençoará de uma forma grandiosa. Amém, amados? Esta é a verdade do Senhor para as nossas vidas. Lucas capítulo 15, versículo 10. Disse Jesus: eu vos afirmo que, de igual modo, há júbilo diante dos anjos de Deus por um pecador que se arrepende. Oh, glórias, aleluias. Isso deixa claro, irmãos, que os anjos estão ali diante do Senhor e eles acompanham. Eles acompanham o desenvolvimento do plano salvífico. E quando alguém aceita Jesus, eles glorificam a Deus, eles se alegram. E essa é a afirmativa do próprio Cristo Jesus. Amém? A palavra diz ainda que eles ministram aos que pertencem a Cristo. Como ministram? Eles servem aqueles que pertencem a Cristo, mas segundo o mover, segundo a vontade de Deus. Não é moto próprio. O anjo olha assim para mim, o anjo está lá e ele olha assim: ah, vou ajudar Elias, vou ajudar aquele pastor. Não, não funciona assim. É Deus que envia, eles são apenas ministradores à disposição do Senhor. Hebreus capítulo 1, versículo 14. Não são todos eles espíritos ministradores enviados para serviço a favor dos que hão de herdar a salvação? Existem os anjos que servem? Sim. Mas eles fazem segundo a direção, segundo a vontade do Todo-Poderoso. Nós não podemos pensar que os anjos estão aí à disposição. Isso faz me lembrar, irmãos, que tempos atrás, já até algum tempo, uma dessas igrejas heréticas dos últimos tempos, igrejas apóstatas, eles prometiam trocar o anjo da guarda. Se a tua vida não está muito boa, se as coisas não estão fluindo de forma adequada, venha, que nós vamos trocar o teu anjo da guarda. Que absurdo, não é, irmãos? Mas, é fato, há muitos agindo assim. Há muitos que acham que pode agir como Deus e mandar no mundo espiritual. Nós só podemos mandar no mundo espiritual quando trata-se de demônios. Se eles manifestam na tua presença,
repreenda-os, expulsa-os, porque essa é a autoridade que o Senhor nos concedeu. Excetuando essa verdade, não há como você agir em relação ao mundo espiritual, ao mundo angelical. Mas, algumas perguntas. E nós, devemos adorar anjos ou não? Claro que não, né, irmãos? A Bíblia chama-nos a atenção para a adoração exclusiva ao Senhor. Apocalipse capítulo 22, versículos 8 e 9. Ouça só. Eu, João, sou quem ouviu e viu estas coisas. E quando as ouvi e vi, prostrei-me ante os pés do anjo que me mostrou essas coisas para adorá-lo. Então ele me disse, o anjo disse, vê, não faças isso. Eu sou conservo teu, dos teus irmãos, dos profetas e dos que guardam as palavras desse livro. Adora a Deus. O momento foi tão especial, mas tão magnífico, que João dobrou-se diante do anjo que trazia a revelação para adorá-lo. E o anjo rejeitou e mandou que ele adorasse exclusivamente ao Senhor. Portanto, nós não podemos de forma alguma adorar os anjos e ou nos dirigirmos a ele através de orações ou outra forma qualquer. Ah, anjo da guarda, me guarda. Tipo assim, anjo da guarda, me guarda. Não, Senhor, me guarda. Esta é a ordem correta. Devemos procurar manifestações angelicais? Tem um anjo fazendo coisas magníficas ali, vamos lá. Tem um anjo revelando, vamos lá. Tem um anjo que fala na igreja tal, vamos lá. Será que nós podemos agir desta forma? A palavra é clara, irmãos, e diz que não. A nossa fé não está fundamentada em experiências sobrenaturais de forma alguma. Nossa fé não está fundamentada em aparições, em manifestações angelicais e coisas do tipo. A nossa fé está fundamentada na palavra de Deus, que nos leva para Cristo Jesus e vermos a obra consumada de Cristo. Portanto, nós não podemos de forma alguma, irmãos, sair correndo atrás de manifestações angelicais, achando que ali está o poder. E aquela história, estou vendo anjo descer, anjo subir. Tem até uma música que fala mais ou menos assim, está cheio de anjo aqui, eu vejo anjo, eu vejo isso, anjo sobe, anjo desce. Irmãos, você não encontra uma base bíblica para fazer tal afirmativa. Até porque nós não conseguimos ver os anjos. Nós não temos acesso visual a eles. São espíritos, são espíritos. Mas em nosso meio, irmãos, há muitas músicas que são verdadeiras heresias, profundas heresias. Mas as pessoas gostam, porque elas não estão nem aí para a letra. O que importa muitas vezes é o ritmo. E ainda a ignorância espiritual, a ignorância bíblica, que acha que é assim mesmo e as pessoas creem nessas coisas, cantam essas coisas e adoram os anjos, por incrível que pareça. É necessário um cuidado muito grande com relação a tudo isso. Gálatas capítulo 1, versículo 8, e esse texto é muito decisivo. Mas ainda que nós ou mesmo um anjo vindo do céu vos pregue um evangelho que vá além do que vos temos pregado, seja anátema, seja maldito. Anátema é a mesma palavra para maldito. Seja maldito. Ou seja, irmãos, se porventura aparecesse aqui um profeta, o anjo diz que é para fazer assim, o anjo isso, o anjo aquilo, que seja maldito. Porque a palavra diz que nós não podemos seguir esse tipo de orientação. A orientação ela vem exclusiva do Espírito Santo de Deus. É o Espírito que manifesta-se, é o Espírito que fala, é o Espírito que nos orienta. Amém? Ainda, e o chamado anjo da guarda? Já abordamos mais. Será que ele existe? A palavra, amados, não nos dá garantia para que nós possamos crer que existe um anjo 24 horas disponível, nos protegendo disso ou daquilo. Mas o Senhor pode sim, claro, enviar anjos para que nos proteja em nossas situações difíceis. A palavra de Deus tem diversos exemplos e há muitas pessoas nesses últimos tempos que sentiram-se, de certa forma, guardado por anjos. Situações sobrenaturais aconteceram que era impossível que não fosse a mão de um anjo, coisa assim desse tipo. Eu acredito que realmente o Senhor pode fazer isso em pleno século XXI, nos dias de hoje. No entanto, é necessário um cuidado muito grande com relação a estas coisas.
É preciso um cuidado muito grande para que você não atribua a um anjo a glória de Deus. Ah, foi o anjo que me livrou. Não, foi Deus que te livrou. Talvez enviou um anjo para fazer o papel de livrador. Mas é preciso que o Senhor receba a honra e a glória em todas as coisas. Amém, igreja? E a nossa conclusão chama-nos a atenção para alguns aspectos concluindo essa palavra. Quem são os anjos? São criaturas de Deus, amém? Seres espirituais, mensageiros do Senhor, ministros dos que herdarão a salvação, adoradores, eles adoram o Senhor, executores da vontade divina, são poderosos, porém totalmente subordinados a Deus. Eles não dão, entre aspas, um passo sem que Deus ordene que o passo seja dado. Entenda dessa forma. Amém? A palavra diz ainda, irmãos, que o centro da Bíblia, o centro da palavra, não são os anjos, mas é Cristo Jesus. Amém? Nós vivemos segundo o mover de Cristo Jesus. E os anjos, diz a palavra, que eles servem a Cristo. Os anjos adoram a Cristo, os anjos obedecem a Cristo. E toda a criação existe para a glória de Cristo Jesus, inclusive os anjos. E esta é a verdade do Senhor para as nossas almas. Amém? Que a palavra de hoje, amados, possa trazer luz sobre esse tema, para que nós possamos, com muito cuidado, ao ouvirmos sobre anjos, buscarmos de Deus o discernimento, para que a nossa atitude seja em conformidade com aquilo que Deus quer para as nossas almas. Nós vamos orar. Meu Deus, muito obrigado por essa palavra de hoje, Pai. Que ela seja realmente para nossa edificação e também que venha trazer revelação ao nosso coração para que o nosso proceder seja cristocêntrico, sempre olhando para Ti como aquele que gere as nossas vidas e faz todas as coisas acontecerem. Deus, abençoa-nos para que possamos ter discernimento, entendimento e vivamos a Tua verdade acima de todas as coisas. É meu clamor em nome de Cristo Jesus. Amém. Amém, queridos? Mensagem 1513.

Honra teu pai e a tua mãe, que é o primeiro mandamento com promessa, para que te vá bem e sejas de longa vida sobre a terra. E vós, pais, não provoqueis a ira vossos filhos, mas criai-os na disciplina e admoestação do Senhor. Efésios 6, 2 a 4.

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2: Hoje falarei a respeito das três bases do culto racional. As três bases do culto racional. Vamos entender um pouco a respeito da explicação do apóstolo Paulo, da orientação do apóstolo Paulo para a igreja, consequentemente para as nossas vidas, para que nós possamos servir ao Eterno com integridade de coração, com totalidade de coração, para que o nome santo do Senhor seja honrado e exaltado nas nossas vidas diariamente. Amém? A palavra diz, amados, em Romanos capítulo 12, versículos 1 e 2. Romanos capítulo 12, versículos 1 e 2. Chamo-lhes a atenção para a afirmativa do apóstolo Paulo. Ele diz: portanto, irmãos, pelas misericórdias de Deus, peço que ofereçam o seu corpo como sacrifício vivo, santo e agradável a Deus. Esse é o culto racional de vocês. E não vivam conforme os padrões desse mundo, mas deixem que Deus os transforme pela renovação da mente, para que possam experimentar qual é a boa, agradável e perfeita vontade de Deus. Amém? Essa palavra é gostosa de se ler, palavra boa, fala aos nossos corações, e eu tenho certeza que hoje o Espírito Santo há de abrir ainda mais o nosso entendimento, para que nós possamos assimilá-la e guardá-la no coração, para que possamos ficar firmes, continuamente firmes na presença do Eterno. Vamos orar. Meu Deus, muito obrigado por mais uma vez estarmos reunidos com nossos irmãos. Muito obrigado, Senhor, pela oportunidade que nós temos de cultuá-lo, adorá-lo e bendizê-lo. Prepara-nos para que nós possamos ouvir a Tua Palavra, para que possamos crescer ainda mais na Tua presença, sermos maduros na Tua presença. Deus, fala aos nossos corações, em nome de Jesus. Amém. Amém, irmãos? Queridos, a carta do apóstolo Paulo aos Romanos, uma carta que Paulo escreveu à igreja que situava-se em Roma, ela é rica, é uma das cartas mais ricas que há na palavra de Deus, que traz instruções poderosas, profundas, para que nós possamos viver a nossa fé integralmente. O apóstolo Paulo ensina-nos como devemos nos portar, como devemos agir nesse mundo muito louco no qual nós estamos inseridos, mas que é preciso observar a vontade de Deus acima de todas as coisas, porque o que nos importa é satisfazer Deus, é fazer a vontade do Senhor, é observarmos a palavra do Eterno e colocarmos em prática em nosso dia a dia. O Senhor não nos chamou para outra coisa a não ser para adorá-lo e para exaltá-lo. Por incrível que pareça, irmãos, a nossa vida resume-se em adorar e glorificar o nome santo de Deus. As demais coisas são as demais coisas que Deus nos abençoa para que nós possamos ter o pão sobre a mesa, possamos ter as relações interpessoais, os relacionamentos sociais, enfim. Tudo isto são as demais coisas, mas a primazia de Deus para a nossa vida é honrá-lo e glorificá-lo. A partir do momento que nós entendemos essa verdade, nós vamos procurar olhar a nossa vida nesse prisma, sempre com o desejo de fazer a vontade do Senhor onde quer que nós estejamos. Seja no círculo de amigos, no trabalho, andando pelas ruas, enfim, nas redes sociais. As redes sociais tornaram-se um mundinho paralelo, por incrível que pareça, que a cada dia deixa de ser paralelo e torna-se integrante da vida do ser humano. Hoje não há mais como você separar o mundo virtual do nosso mundo físico, pois estão entrelaçados. As pessoas estão mais vivendo o digital do que muitas vezes o mundo físico. Portanto, até mesmo nesse aspecto, é necessário que o nome santo do Senhor seja honrado, seja glorificado, seja exaltado. E esta é a vontade do Senhor para as nossas almas. Quando Paulo escreveu Romanos, ele ensina-nos a respeito da vontade do Eterno. Do capítulo 1 até o capítulo 11 de Romanos, nós vemos Paulo falando a respeito da doutrina de salvação. A partir do capítulo 12 até o 16, ele ensina como o cristão, como nós devemos viver nesse mundo. Portanto, é uma carta muito completa. Se observada, certamente há de mudar completamente os nossos conceitos. E certamente, nesses últimos 2000 anos, desde que ela existe, milhões de pessoas tiveram as suas vidas transformadas, restauradas ao ler os ensinamentos do apóstolo Paulo. E certamente um dos exemplos maiores, talvez mais conhecidos, seja o Martinho Lutero. Martinho Lutero estava ali, dentro da sua religião, cheio de perguntas, cheio de questionamentos, encontrou a carta de Paulo aos Romanos, meditou nessa carta, aprendeu com Deus, o Espírito Santo revelou-se a ele. A partir desse momento houve uma reviravolta completa na vida do Lutero, a ponto de escrever as 95 teses e dar o pontapé inicial para a reforma protestante, e glórias a Deus para a reforma da qual somos participantes. Hoje somos protestantes porque cultuamos o Deus verdadeiro, o Deus da palavra. Martinho Lutero, ele descobriu Romanos capítulo 1, versículo 17, que diz que o justo viverá pela fé. O justo viverá pela fé. A partir desse momento, o Espírito Santo trabalhou o coração daquele homem e a sua vida foi totalmente restaurada, totalmente renovada. Queridos, quando nós lemos essas cartas, lemos a palavra, certamente o Senhor sempre tem algo novo para as nossas vidas. A Bíblia é um livro que se renova a cada dia. A leitura da palavra se renova a cada dia. Hoje você ouviu, o justo viverá pela fé. Talvez você teve um entendimento a respeito do que seja viver pela fé. Amanhã o Espírito Santo te dará uma nova visão, uma nova revelação, e assim será até o teu último dia sobre a face da terra, porque o Espírito Santo há de revelar cada vez com mais profundidade a palavra do Senhor para as nossas almas. No entanto, hoje eu quero falar especialmente a respeito do culto racional. O que é o culto racional? Parece estranho, porque a palavra de Deus é vista como um livro não racional, mas um livro de emoções, de fé. Parece que entra em choque, mas na verdade, amados, por mais fé que tenhamos, necessário é que haja racionalidade no nosso cultuar ao nosso Senhor e Salvador Jesus. E essa palavra racional nada mais é do que vivermos com compreensão, com entendimento daquilo que Deus quer para as nossas almas. E vamos observar três bases que são necessárias para que tenhamos um culto que seja racional, com entendimento, com razão e aceitável ao Senhor. A nossa primeira base, o nosso culto exige santidade. Olha só, o culto exige santidade. Um culto racional é um culto santo. Mas, pastor, só dentro da igreja? Não, irmãos, estamos falando de um culto. E logo mais, vamos ver que Paulo diz que devemos nos oferecer como sacrifício. E como sacrifício que somos, preciso é que sejamos santos continuamente. A palavra santidade, ela precisa estar cravada no nosso coração. Nós não podemos viver de forma alguma desassociados daquilo que Deus deseja. E o Senhor quer que sejamos separados. Se você está neste lugar hoje, é porque você preferiu separar-se das coisas desse mundo. Deixou para trás talvez a televisão, talvez o jogo de futebol, a reunião com os amigos e outras situações para estar nesse lugar. É uma opção. Foi uma opção que o Senhor lhe concedeu a possibilidade de fazê-la. E você optou por separar-se daquilo que não soma na tua vida espiritual para estar neste lugar, para juntos louvarmos e adorarmos o nosso amado Jesus. Romanos capítulo 12, versículo 1, Paulo diz o seguinte: peço que ofereçam o seu corpo como sacrifício vivo, santo e agradável a Deus. Olha só que interessante. Peço que ofereçam o seu corpo como sacrifício vivo, santo e agradável a Deus. Nesse aspecto, Paulo chama-nos a atenção para o Antigo Testamento. Nos dias do Antigo Testamento, dias antes de Cristo Jesus, nós sabemos que as pessoas levavam ao templo um sacrifício, um animal, geralmente um animal, conforme as suas condições. Uns levavam um bezerro, outros um carneiro, outros um pássaro ou coisa assim. Mas todos levavam, de certa forma, um animal para o sacrifício. Mas esses animais tinham algo em comum, mesmo sendo diferentes. Eles precisavam ser perfeitos. Olha só, perfeitos. O bezerro precisava ser perfeito, a pomba perfeita, o animal para o sacrifício tinha que ser perfeito. E Paulo chama-nos a atenção exatamente para isso. O Senhor quer que ofereçamos a Ele um sacrifício. Só que desta vez nós não vamos levar um cordeiro, um bezerro, não. Nós vamos sacrificar a nossa vida ao Senhor. No entanto, esse sacrifício, não como no Antigo Testamento, em que o animal era morto, mas vamos sim morrer para o pecado, para as práticas erradas, vamos morrer para uma vida que nos afasta do Senhor e encher-nos com o Espírito Santo do Eterno, sermos cheios com o Espírito Santo para vivermos a santidade. A partir do momento que nós nos oferecemos como sacrifícios, há uma necessidade de vivermos de forma perfeita. O sacrifício era perfeito. Paulo está chamando-nos a atenção exatamente para isso. Ofereça o seu corpo como sacrifício vivo, santo e agradável ao Senhor. Mas para que Deus receba esse sacrifício, se não houver um coração reto diante dele, um coração puro, se não há perfeição, se porventura há imperfeições, o Senhor não aceita esse sacrifício. Veja como é interessante. Portanto, eu tenho que pensar, irmãos. Eu tenho que pensar, eis o culto racional. Eu tenho que pensar nas minhas ações, nas minhas atitudes. Eu tenho que analisar, não pelas emoções, mas sim como eu estou agindo diante do Senhor. A nossa fé não é uma fé louca, uma fé cega. É uma fé de olhos abertos. Nós cremos no Senhor e vivemos para o Senhor. E é necessário que assim façamos para que o nome santo do Eterno seja honrado e glorificado. A partir do momento que nós nos oferecemos ao Eterno, nós estamos fazendo de forma consciente. É uma decisão, precisa ser uma decisão consciente. Eis do porquê que o servo de Deus permanece inabalável no meio das dificuldades. No meio dos problemas ele está ali firme, porque ele está firmado no Senhor. E para que ele esteja firmado no Senhor, ele o fez por conhecimento. Nós conhecemos ao Senhor, entregamos a Ele a nossa vida, sacrificamos ao Todo-Poderoso a nossa existência, deixamos de viver para nós mesmos, para que o Senhor venha viver na nossa vida. E esta é a verdade do Eterno para as nossas almas. E temos que adequar-nos a essa realidade. Se não houver essa adequação, certamente nós não vamos conhecer de fato aquele que é o Senhor, ao qual declaramos como Senhor das nossas vidas. O interessante, amados, é que o Eterno não nos força a adorá-lo. Não, não nos força. Na verdade, é algo voluntário. Eu achego-me ao Senhor porque eu reconheço Deus como o amado da minha alma. Portanto, a partir desse momento, eu o adoro. Eu rendo a minha vida a Ele. Não porque eu sou forçado, mas porque eu amo o Senhor. A motivação que eu tenho para oferecer-me ao Senhor é o amor para com Ele. Amém? Nós temos que entender isso, irmãos. Não é o fato do pastor obrigar a fazer isso, fazer aquilo. Não é o fato da religião obrigar, cheio de doutrinas e essas coisas que há de nos aproximar de Deus. Mas sim porque nós olhamos para o Eterno, entendemos quem é o Senhor e nos voltamos verdadeiramente para Ele como sacrifício vivo. Amém? E esse sacrifício que o Senhor exige da gente, este ao qual Paulo faz referência, ele diz: ofereçam o seu corpo como sacrifício. Irmãos, no Antigo Testamento, as pessoas faziam isto geralmente uma vez por ano. Levavam até o sacerdote o seu animal para o sacrifício uma vez por ano. hoje, o nosso sacrifício é diário. Todos os dias eu tenho que sacrificar minha vida ao Senhor. Todos os dias eu tenho que render, entregar de forma voluntária minha vida ao Senhor. Lucas capítulo 9, versículo 23. Se alguém quer vir após mim, negue a si mesmo, dia a dia. Dia a dia, um dia após o outro. Dia a dia, tome a sua cruz e siga-me. Assim é a vida do servo de Deus, um sacrifício vivo, renovado dia a dia. Ainda, o nosso sacrifício precisa ser santo. Se não houver santidade, Deus não aceita. Se não houver perfeição, o animal do sacrifício precisava ser perfeito. O nosso sacrifício precisa ser perfeito. Eis o porquê que temos que viver a santidade, ou seja, separados das práticas pecaminosas, e nos dedicarmos integralmente ao Todo-Poderoso. 1 Pedro capítulo 1, versículo 16. Sede santos, porque eu sou santo. Sede santos, porque eu sou santos. E por fim, esse sacrifício ele não pode ser pesado. Tipo assim, eu tenho que fazer, eu tenho isso, não sei o quê. Enfim, amados, é com prazer. É um sacrifício agradável. Eu tenho que agradar-me do Senhor e agradá-lo. Eu tenho que buscar o Senhor com prazer, para que Deus veja o meu sacrifício. E quando eu faço de forma obrigada, sem prazer, sem alegria, certamente não é um sacrifício aceito pelo Senhor. Portanto, ofereçamos a nossa vida, amém? Como sacrifício vivo, santo e agradável a Deus. Esse é o primeiro pilar de um culto racional, santidade. 2. O culto racional exige entendimento. Entendimento. Às vezes, amados, nós ouvimos algumas pessoas falarem: a igreja tal é como se fosse um congelador, uma geladeira. O pessoal é frio. O pessoal é frio, aquela coisa toda. Ninguém grita, ninguém pula, ninguém salta, ninguém fala línguas estranhas a todos os instantes. Parece que o ambiente é frio aos olhos dessas pessoas. Na verdade, irmãos, aquilo que Deus exige de cada um de nós não são as emoções à flor da pele. Nós não encontramos isso em lugar nenhum na palavra de Deus. Que as pessoas ficaram extremamente emocionadas a ponto de gritar e saltitar e essas coisas todas. Nós encontramos pessoas que reconheceram Deus e o adoraram de uma forma racional, com entendimento, com razão. Nós encontramos aquela mulher que quebrou o cântaro aos pés de Cristo. Ela fez com entendimento. Ela sabia quem era Jesus. A Bíblia não diz que ela veio de lá dançando, pulando, saltitando, falando línguas estranhas e pá, quebrou o jarro na cabeça de Jesus. Não, diferente. E outros aspectos, vemos que a palavra do Senhor chama-nos a atenção para que o nosso culto não seja emotivo, apenas emoções, como nós vemos muito hoje. As pessoas vibram, choram e faz toda aquela coisa, mas quando sai da porta do templo, parece que são outras pessoas. Nossa vida dentro do templo é a mesma lá fora. Fora do templo, dentro do templo, a mesma vida. Porque não vivemos segundo as emoções, mas segundo a razão em Cristo Jesus. Romanos capítulo 12, versículo 1. Portanto, irmãos, pelas misericórdias de Deus, peçam que ofereçam o seu corpo como sacrifício vivo, santo, agradável a Deus. Aí Paulo complementa: este é o culto racional de vocês. Este é o culto com entendimento de vocês. É o culto com compreensão de vocês. Nós temos que apresentar a Deus, amados, a nossa vida com entendimento, com base, não apenas levados pelo momento, mas uma vida perene, contínua na presença do Senhor, contínua na presença do Eterno. O cristianismo, a nossa religião, não é uma fé baseada em emoções. Em lugar algum você encontra, dentro do cristianismo, dentro da palavra de Deus, um chamado às emoções, mas um chamado a servir o Senhor com entendimento. O apóstolo Paulo ensinou desta forma e viveu essa realidade, por incrível que pareça. Um homem cheio do Espírito Santo, talvez o único homem que teve a plenitude do Espírito Santo na sua vida, na totalidade. Mas veja como Paulo ensinou, como ele pregava, como ele vivia. Ele era um homem centrado, centrado na palavra. Era um homem centrado e ele nos deixa esse ensinamento nos seus escritos. Ele não era descontrolado, as suas práticas não eram mecânicas, mas sempre dominado pelo Espírito Santo de Deus. E é isso que o Senhor quer de cada um de nós, que nós possamos adorar a Deus por quem Ele é. Amém? Reconhecendo a soberania do Senhor e adorá-lo. Certo que vamos fazê-lo com o coração, claro. A Bíblia diz que o nosso coração precisa estar cheio de Deus, é a habitação do Espírito, mas também com a nossa mente. E essa adoração, amados, ela precisa ser uma verdade, momentos após momentos da nossa existência. Tudo quanto façamos, que seja com entendimento, jamais levados pelas emoções, pela irracionalidade que temos contemplado nesses últimos tempos. E quando nós prestamos a Deus um culto racional, um culto com entendimento, nós vamos procurar cada vez mais conhecer Deus. Se você não conhece Deus, como é que você pode prestar um culto verdadeiro ao Senhor? Eis o porquê que nós temos que conhecer a palavra, para adorar não um Deus desconhecido que aceita qualquer coisa, mas para adorar um Deus conhecido, que é o nosso Senhor, nosso próximo, aquele que está próximo da gente, que cuida da gente, que nós possamos adorá-lo com entendimento, com conhecimento, podemos dizer, conhecimento de causa. Para que você faça bem alguma coisa, preciso é conhecer a fundo esta alguma coisa. No aspecto de Deus, para que você possa adorar a Deus verdadeiramente, necessário é conhecê-lo. E nós o fazemos quando lemos a palavra, quando meditamos na palavra, quando ouvimos a voz do Senhor. Amém? Outro aspecto, irmãos, o culto racional. Fazemos todas as coisas com consciência. Com consciência. Por exemplo, quando nós oramos, amados, quando nós oramos, nós estamos conversando com Deus. Não são palavras desconexas, não são palavras soltas, palavras jogadas ao vento. Nós precisamos conversar com Deus como um ser racional. Quem é Deus? Deus é um ser racional. Eu não posso chegar diante de Deus e falar coisa por coisa. Não faz sentido. Eu chegar diante, por exemplo, do diácono e começar a falar coisa por coisa, sem nexo. Logo ele vai achar, pastor hoje está meio pirado, está assim, sei lá, não está falando coisa por coisa. Às vezes, amados, as pessoas estão assim diante de Deus e não falam coisa por coisa diante do Senhor. Ouça, a oração, ela precisa de racionalidade, de entendimento. É com Deus que estamos falando. Ao cantar, nós precisamos entender o que estamos cantando. E a música, irmãos, é algo interessante. Quando nós pesquisamos a respeito de música, fazemos isso na internet, aparecerão diversas pessoas que possuem um conhecimento profundo dessa área. E eles falam coisas assustadoras a respeito da música. A música é assustadora. Ela abre portais. Terrivelmente, ela abre portais. Há estilos de músicas que são direcionadas a algumas divindades. São os pontos. Quando você bate naquela cadência, você está abrindo um portal. A música é mais séria do que parece. É por isso que nós temos que ter muito cuidado com aquilo que nós cantamos. Analisar de onde veio. Se possível, analisar de onde veio. Porque tem muita coisa que nós cantamos que são lixo, rejeitado. e o Senhor fecha os ouvidos porque não quer ouvir. Nós temos que aprofundar-nos no conhecimento da música. E a música, irmãos, outro aspecto, quando nós entendemos quem é Deus, conhecemos Deus, quando o nosso culto é racional, a música é para adoração, é para louvor a Deus. E o que nós temos visto nesses últimos tempos são os gospels, que cantam para embalar multidões, para envolver multidões, mas não tocam em Deus. A música não é entretenimento. A música, com racionalidade, é aquela que chega diante do Senhor, diante do trono. A música é para ser cantada para Deus. Eis o porquê que é necessário um cuidado muito grande com ela. E o culto racional exige esse cuidado. Ainda, no servir, o culto racional nos obriga a servir sabendo a quem servimos. Nós precisamos conhecer Deus para servi-lo de uma forma que seja agradável a Ele. Se não for dessa forma, estaremos perdendo tempo nos nossos cultos, no nosso servir, naquilo que fazemos. Amados, o culto racional exige entendimento, é fazermos todas as coisas com razão, porque estamos fazendo para um ser extremamente sábio e que exige de cada um daqueles que se achegam a Ele a santidade e entendimento. Ainda, quando nós prestamos um culto racional ao Senhor, nós vamos viver uma obediência inteligente ao Eterno. Uma obediência inteligente. Não é apenas o fato de falar, eu obedeço Deus. Mas eu obedeço Deus porque eu conheço Deus, eu sei o que Ele quer de mim, o que Ele exige da minha vida. Se eu falo, eu amo o Senhor, eu sei quais as implicações em amar ao Senhor e viver dessa forma. Não é apenas soltar palavras vazias. Por exemplo, João capítulo 14, versículo 15. Cristo diz o seguinte para aqueles que falam e propalam por aí: eu amo Jesus, eu amo, Jesus é meu maior amor. Ele diz: se vocês me amam, guardarão os meus mandamentos. Qual o entendimento? Que se alguém de fato ama o Senhor, é obediente a Ele. Se não há obediência, não existe amor verdadeiro, apenas palavras vazias. E Cristo diz ainda um pouco mais à frente: quem não me ama, não guarda os meus mandamentos. Amém? Veja, amados, nós temos que aprender a cultuar o Senhor. Por incrível que pareça. Ah, mas pastor, é fundamentalismo? Está ficando assim, sei lá como é que é? Não. Deus exige isso. O apóstolo Paulo ensina dessa forma. A Bíblia mostra assim. No Antigo Testamento existia todos os rituais ditados pelo Senhor para que Ele recebesse a adoração do povo. No Novo Testamento não mudou muita coisa. Só que dessa vez nós é que somos o sacrifício. Amém? Nós temos que conhecer as verdades que nós professamos. Você conhece a tua religião? Conhece a tua fé? Sabe por que está aqui? Sabe por que você vem à igreja? Porque tens obrigações para com Deus? Se não sabe, você está vivendo meio que solto, sem conhecimento de causa. É preciso que haja esse conhecimento, essa racionalidade, essa razão. E por fim, nosso terceiro tópico, o culto racional exige transformação. O culto racional exige transformação. Romanos capítulo 12, versículo 2. E não vivo conforme os padrões deste mundo. Ouça só. E não vivo conforme os padrões deste mundo. Mas, deixe que Deus os transforme pela renovação da vossa mente, para que possam experimentar qual é a boa, agradável e perfeita vontade de Deus. Amém? A palavra é clara. Quando Paulo diz, irmãos, que nós não devemos viver conforme esse mundo, já falei isso algumas vezes aqui, mas nunca é demais repetir. Quando Paulo diz que não devemos viver conforme esse mundo, nós não devemos tomar forma deste mundo. Nós não podemos assimilar as práticas, talvez até culturais, porque nem sempre a cultura é boa. Nós temos que analisar tudo segundo a visão de Deus e puxar para a nossa vida aquilo que soma de forma positiva no nosso crescimento com Deus. Portanto, aquilo que não soma, aquilo que desagrada o Todo-Poderoso, nós não podemos trazer para a nossa vida, nós não podemos nos amoldar, nós não podemos seguir, tomar como exemplo, nós não podemos nos assemelhar a essas situações. E o que nós temos visto nesses últimos tempos é que, por incrível que pareça, esse versículo 2, Romanos capítulo 12, foi arrancado de muitas bíblias, de muitas igrejas. Porque a igreja hoje, muitas delas, tem buscado exatamente esse molde do mundo, tem amoldado-se ao mundo, trazendo para dentro do culto, da liturgia, costumes pagãos, costumes judaicos e outras tantas situações que não cabem em nosso culto racional ao Senhor. E nós temos que vigiar, irmãos, para não seguirmos nos mesmos passos. Nós temos que observar quais os valores que esse mundo oferece, se são valores que somam e são aceitáveis aos olhos do Senhor. Se aceitáveis, nós podemos absorvê-los. Ainda, o comportamento desse mundo, comportamento louco, pirado desse mundo, cabe na nossa vida como servos de Deus? Se não cabe, não vamos assimilá-los de forma alguma. A moralidade e moral. Moralidade e moral. Porque, na verdade, a moralidade desse mundo, meu Deus do céu, é necessário um cuidado muito grande para que os relacionamentos sejam semelhantes aos filhos das trevas. Tudo aquilo relacionado à moralidade não seja semelhante àqueles que não conhecem a Cristo Jesus. E até mesmo a nossa forma de pensar, seja ela política e outros aspectos, política, filosófica e vai por aí, é necessário um cuidado muito grande com a nossa forma de pensar. Politicamente falando, irmãos, tem visões políticas que nós não cabemos dentro delas, porque elas são contra o nosso Deus. Há formas de ações em que a política apresenta-se como anti-Deus. E nós temos visto que muitos hoje abraçam essas formas de política, essas formas partidárias, essas coisas, filosofias políticas, e defendem isso. Ao defendê-las e ou ao aceitá-las, estão negando o Senhor. É preciso racionalidade para que nós não sejamos semelhantes ao mundo, e é preciso cuidado também nesse aspecto da política. Haja vista que nós pertencemos a um outro reino, nós pertencemos ao reino de Deus. É de Deus para o homem, não do homem para Deus, é de cima para baixo. Temos que observar a visão do Senhor para as nossas almas. A palavra diz que nós não podemos de forma alguma viver conforme esse mundo, mas que haja uma transformação, uma renovação da nossa mente. Segunda parte do versículo 2, mas deixe que Deus os transforme pela renovação da mente. Nossa mente precisa passar por uma transformação profunda. E dentro dessa transformação será gerada uma mente nova. Nessa mente nova cabe apenas aquilo que é de Deus. Assim precisa ser a nossa existência. Amém? A nossa mente, amados, ela é uma fonte. Ela também é um depósito. Aqui origina-se os nossos pensamentos e aqui acumulamos um tanto de coisas. Nós temos que observar os pensamentos que são formados aqui dentro e aquilo que nós recebemos e armazenamos aqui dentro, para que tudo seja segundo a vontade do Senhor e tenhamos uma mente renovada, uma mente segundo o coração do Senhor. Ainda, para que possam experimentar qual é a boa, agradável e perfeita vontade de Deus. Se a nossa mente não é renovada, nós não vamos ter prazer naquilo que é de Deus. Tudo que é de Deus será pesado, penoso, ruim, chato, ruim pra caramba, enfim, todas essas coisas. A igreja será um fardo. Olhar para o pastor, misericórdia, lá vem o pastor. Enfim, essas coisas todas. Sabe por quê, irmãos, essa rejeição àquilo? Eu me refiro quando há racionalidade, a palavra sendo pregada de forma real. Sabe por que essa rejeição? Porque a mente não vê as coisas de Deus como boa, agradável e perfeita. Se quando nós temos rejeição ao culto, nós preferimos ficar em casa, seja qual for o motivo, você pode sair de casa e vir cultuar o nome santo de Deus. Quão bom e agradável que os irmãos estejam reunidos. Oh, a palavra diz que devemos estar juntos, congregados. Mas quando nós não observamos isso, é porque a nossa mente não está curtindo, vou usar um termo bem coloquial, não está curtindo aquilo que é de Deus. O dedão de curtir está assim, ó, em relação às coisas do Senhor. Não está legal, para baixo. É preciso um cuidado, amados, porque muitas vezes nós temos uma tendência a este aspecto. Amém? Três bases do culto racional. Primeiro, santidade. Sem santidade é impossível ver a Deus. Vim cultuar o Senhor com o coração cheio de pecado, impuro, é um sacrifício impuro, o Senhor não aceita. Amém? O culto precisa ser racional. Tudo quanto façamos para cultuar o nome santo de Deus, com entendimento, com compreensão, para que Deus receba o nosso louvor, a nossa adoração, as palavras que proferimos, enfim, todas essas coisas. Ainda, se não houver uma transformação, se nós não formos transformados a ponto de possuirmos a mente de Cristo, se estivermos ligados aos moldes desse mundo, certamente o Senhor não está no domínio da vida e esta vida não está em comunhão com o real, com o Todo-Poderoso. Portanto, que essa palavra de hoje seja para a nossa reflexão, para que nós possamos analisá-la e vermos se estamos ou não prestando a Deus um culto com entendimento, um culto verdadeiro. Amém, irmãos? Vamos orar. Amado Deus, muito obrigado pela oportunidade tão grande de mais uma vez entendermos, compreendermos a Tua Palavra, a Tua vontade para as nossas almas. Que nós possamos ter os nossos corações abertos para assimilarmos essa verdade e vivermos a Tua vontade acima de todas as coisas. Senhor, fala sempre aos nossos corações, em nome de Jesus. Amém. Aleluias. Portanto, irmãos, pelas misericórdias de Deus, peço que ofereçam o seu corpo como sacrifício vivo, santo e agradável a Deus. Esse é o vosso culto racional. Este é o culto racional de vocês. Que Deus nos abençoe.
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